0: Solares de Holanda.
1: É recomendado o cadastramento de aparelhos no celular seguro para proteger dados, definir contatos de confiança e bloquear o equipamento rapidamente em caso de roubo, furto ou perda.
2: Para isso é necessário baixar o aplicativo Celular Seguro ou acessar o site oficial do programa utilizando sua conta gov.br.
1: Se preparando para as provas do Enem, o Exame Nacional do Ensino Médio, conta com uma ferramenta para reforçar os estudos.
2: É o aplicativo MEC Enem, que reúne conteúdos, questões e recursos que ajudam os estudantes a revisar os principais assuntos cobrados na prova.
1: O exame ocorre durante dois domingos seguidos, 8 e 15 de novembro.
3: Estudante do terceiro ano do ensino médio, Maria Clara da Ponte, de 17 anos, sonha em cursar medicina. Na preparação para o Enem, ela encontrou no celular uma ferramenta para reforçar os estudos. Maria Clara usa o aplicativo MEC Enem para resolver questões e identificar os conteúdos em que ainda precisa melhorar.
4: Ele me mostra exatamente os pontos que eu tenho errado e me ajuda a ir evoluindo com as questões. Então, não basta só saber o conteúdo teórico, eu preciso saber aplicar. Então, o aplicativo ele ajuda bastante a, por meio das questões, eu entender onde eu preciso melhorar. O simulado também ajuda bastante a treinar o tempo de prova.
3: No aplicativo MEC Enem, o estudante pode estudar todas as áreas cobradas no Exame Nacional do Ensino Médio: linguagens, ciências humanas, ciências da natureza e matemática. O aplicativo oferece trilhas de estudo e simulados completos com questões de provas anteriores. Também tem um assistente virtual com inteligência artificial que ajuda a montar cronogramas personalizados e a tirar dúvidas. A ferramenta ainda permite fazer a transcrição e a correção automatizada de redações. O estudante pode acompanhar conquistas e pontuações e compartilhar a evolução nas redes sociais. Segundo o secretário executivo do Ministério da Educação, Rodolfo Cabral, a plataforma identifica o nível de conhecimento do estudante e, a partir daí, direciona a preparação.
5: Assim que um estudante entra no MEC Enem, ele vai fazer algumas questões de exames passados e a plataforma já vai fazer o nivelamento, testar qual é a situação daquele estudante naquele momento de preparação e já vai fazer todo um guia de estudos com base no nível que aquele estudante atingiu. E ainda a gente tem também um assistente virtual, que vai responder perguntas, vai retirar dúvidas e vai também preparar todo um cronograma de estudos de acordo com o nível do estudante e também de acordo com a periodicidade que ele usa a plataforma.
3: Para o professor do Centro de Ensino Médio 3 de Taguatinga, no Distrito Federal, Leonardo Pinelli, ferramentas como essa podem transformar um aparelho que já faz parte do dia a dia dos estudantes em aliado na preparação para a prova.
6: Ter ali na mão o acesso a um aplicativo onde você pode resolver questões, que é uma das, a gente já sabe, uma das melhores formas de se estudar para uma prova, ter acesso ao conteúdo e agora com a IA, também tem no aplicativo, você pode estabelecer um diálogo, ou seja, uma forma que é mais aceitável de você acessar o conteúdo, de você perguntar e responder sem ter que demorar tanto tempo pesquisando.
3: Para acessar o MEC Enem, é só baixar o aplicativo no celular ou entrar na plataforma pela internet no computador. O acesso é feito com a conta gov.br. Reportagem Jéssica Gonçalves.
2: E professores da rede pública estadual e do Distrito Federal vão atuar na mobilização dos estudantes e no acompanhamento das provas do Enem.
1: A indicação dos docentes será feita pelas secretarias de educação entre 8 e 18 de setembro.
2: Os selecionados devem ter smartphone com internet móvel e não podem ter parentes de até terceiro grau inscritos no Enem no mesmo município de atuação.
1: Haverá capacitação à distância e, ao final do processo, os participantes serão remunerados por meio do auxílio de avaliação educacional.
2: As provas do Enem ocorrem nos dias 8 e 15 de novembro. Para saber mais, acesse gov.br/mec.
1: As empresas têm até o fim do mês para informar dados sobre remuneração de empregados, igualdade salarial entre homens e mulheres e políticas para a diversidade.
2: Os dados vão embasar mais um relatório de transparência salarial.
7: Em 2010, quando começou a trabalhar na indústria automotiva que fica em Porto Real, no Rio de Janeiro, Josiele Viana era a única mulher na linha de montagem de portas. Tempos depois, ela foi promovida para atuar na formação de novos empregados. Hoje, vê com satisfação o aumento do número de mulheres na fábrica.
8: Antes, o número de mulheres era muito pequeno. Na linha de porta, durante anos, eu era a única mulher. E hoje, nós temos a maioria de mulheres. E elas podem imaginar que, se elas engravidarem, elas vão ter um período de descanso, elas vão ter uma licença maternidade de 180 dias. Elas se sentem assistidas.
7: Uma das colegas de trabalho da Josiellen é a Daniele de Araújo Silva. Ela está há quase 4 anos na montadora e agora agora vai liderar uma das equipes de operação.
0: Eu acho que eu posso ser uma inspiração, né? Porque as meninas já começam a ganhar mais espaço, já gera um desejo diferente, uma curiosidade de correr atrás e além também. E você é capaz e pode, sim, exercer um cargo bem diferente do que você ocupa hoje.
7: E a participação das mulheres no mercado de trabalho é um dos temas que estão sendo informados pelas empresas neste mês. Até o dia 31 de agosto, as empresas com mais de 100 empregados devem atualizar os dados salariais e de diversidade no portal Emprega Brasil. A medida está prevista na Lei de Igualdade Salarial de 2023 e permite também traçar um diagnóstico da participação de mulheres em cargos de liderança. A subsecretária de Estatística e Estudo do Trabalho do Ministério do Trabalho e Emprego, Paula Montagnier, aponta o que deve ser informado pelas empresas.
9: A gente pergunta informações se que tipo de situação altera salário das pessoas. A gente também pergunta sobre ações que as empresas fazem para contratar mulheres, para aumentar a diversidade de pessoas que trabalham nas suas equipes, e pergunta também sobre ações que as empresas fazem para garantir que as que estão apoiando as ações de família e parentalidade.
7: A partir desses dados é gerado o relatório de transparência salarial e as empresas recebem orientações sobre como diminuir as desigualdades. Nos casos em que a diferença é mais acentuada, há a possibilidade de multa. Reportagem Luana Karen.
1: O relatório de transparência salarial pode ser preenchido no portal Emprega Brasil, no site empregabrasil.trabalho.gov.br.
2: Segundo o IBGE, as mulheres com mais de 60 anos já somam 17 milhões e 800 mil pessoas, o que representa 8,8% da população total do nosso país.
1: Pensando nisso, o Fórum Nacional pelo Protagonismo das Mulheres Idosas foi criado para fortalecer a participação social e ampliar o diálogo sobre políticas públicas voltadas a esse público.
2: E organizações da sociedade civil interessadas terão a oportunidade de participar.
1: O Ministério das Mulheres abriu chamada para selecionar organizações que atuem na defesa dos direitos das mulheres idosas e na temática do envelhecimento.
2: São 7 vagas, 5 delas para representantes das diferentes regiões do país e 2 para organizações de abrangência nacional.
1: A coordenadora de formação e articulação da política de cuidados do Ministério das Mulheres, Luísa Lucchesi, explicou como será a atuação das organizações durante o fórum.
10: Então, a atuação dessas organizações de sociedade civil, que terão os seus representantes nesse fórum, se dará a partir das discussões que serão movimentadas nesse fórum, que é um fórum de caráter consultivo, para indicar exatamente quais são os caminhos que a política pública precisa seguir e deve seguir no campo das mulheres idosas, né? A gente não quer fazer uma discussão sobre as necessidades e as políticas públicas das mulheres idosas sem as mulheres idosas. Nada sobre nós sem nós, né? A gente está seguindo essa lógica.
2: O edital do chamamento foi divulgado no Diário Oficial da União no dia 7 de agosto e as organizações podem se inscrever em até 30 dias após a publicação.
1: As inscrições são gratuitas e devem ser feitas exclusivamente pela internet, por e-mail no endereço cgpc@mulheres.gov.br.
2: O INSS voltou a alertar a população sobre golpes que tentam enganar aposentados e pensionistas.
1: Dessa vez, criminosos enviam uma mensagem de texto via celular sobre suposto corte de benefícios por falta de prova de vida.
11: O INSS reforça o alerta contra fraudes que usam a prova de vida para fazer vítimas entre segurados da Previdência. Os golpistas costumam enviar uma mensagem SMS com link de acesso para o celular das vítimas. O conteúdo falso informa sobre um suposto corte de benefícios. Para saber se a mensagem é verdadeira, é preciso estar atento a alguns sinais, como explica a presidente do INSS, Ana Cristina Silveira.
12: Se você receber uma mensagem do governo federal pelo WhatsApp, WhatsApp, verifique se ela foi enviada pela conta oficial identificada com o selo azul de verificação. O INSS nunca solicita dados pessoais, senhas ou qualquer tipo de pagamento.
11: A prova de vida é feita de forma automática por meio do cruzamento de informações entre as bases de dados do governo. Apenas os segurados que não tiverem essas movimentações identificadas pelos sistemas são chamados a regularizar a situação pelo WhatsApp do gov.br ou pela caixa postal da conta Gov. De acordo com a presidente do INSS, Ana Cristina Silveira, o cruzamento de informações garante o pagamento em dia com total segurança.
12: A prova de vida é um procedimento importante para garantir a continuidade do pagamento do benefício com segurança. Se for necessário realizá-la, o procedimento pode ser feito de forma simples e segura. Basta comparecer à agência bancária onde você recebe o benefício. Outra opção é fazer a comprovação pelo site ou aplicativo Meu INSS.
11: Em caso de dúvida, aposentados e pensionistas podem ligar para a central telefônica 135 de segunda a sábado, das 7 da manhã às 10 da noite. Para acessar a plataforma Meu INSS, basta entrar no endereço meu.inss.gov.br ou baixar diretamente na loja de aplicativos do celular. O acesso aos serviços precisa do login na conta Gov. Reportagem Edinaldo Júnior.
2: Ela faz bem para o coração, aumenta músculos e ainda diminui o estresse.
1: Estamos falando da bicicleta, que para muitos vai além do lazer. É um meio de transporte.
2: E hoje, Dia Nacional do Ciclista, vamos falar desse meio de transporte, utilizado por mais de 4 milhões de brasileiros como forma de locomoção para o trabalho.
1: A bicicleta é companheira do brasiliense Rafael Dornelles em vários momentos do dia, desde as atividades de lazer até os deslocamentos para compromissos que ele tem como coordenador da organização não governamental Rodas da Paz, que promove a mobilidade urbana sustentável e pacífica.
13: A bicicleta é meu principal meio de transporte e é uma forma de você se locomover pela cidade, trazendo saúde, uma forma sustentável, uma forma que impacta menos a cidade, tanto financeiramente quanto espacialmente, e traz uma alegria que é específica da bicicleta.
1: Dados do IBGE apontam que 4 milhões e 400 mil brasileiros, que representa 6,2% da população, vão de bicicleta para o trabalho. O ciclismo, assim como a caminhada, é chamado de meio de transporte ativo ou não motorizado. Significa que só depende da força do próprio ser humano. Além do benefício para a saúde, essa forma de deslocamento traz outras vantagens, como explica Marcos Daniel dos Santos, secretário nacional de mobilidade urbana.
14: E hoje o brasileiro gasta quase 20% da sua renda para poder se deslocar, seja para botar combustível no carro, ou seja para pagar um transporte público. Então quando você coloca a bicicleta, você está reduzindo o que você usa para se deslocar no dia a dia da cidade. Alguém que deixa de andar de carro para andar de bicicleta é menos um carro. É mais espaço disponível, é menos poluição. O custo como um todo de se manter uma cidade que pedala muito, você vai ver que é um custo menor para o poder público. Por quê? Porque é menos gestão de trânsito, é menos manutenção viária.
1: Para o especialista em mobilidade da Universidade de Brasília, pastor Willy Gonzalez, a magrela ainda precisa conquistar seu espaço no trânsito.
15: Em se tratando especificamente de áreas urbanas mais centrais, o problema é um pouco maior relativo à questão da segurança, né? E o conflito com veículos de maior porte em espaços que realmente a bicicleta não tem condição de poder, digamos, competir. Nesse sentido, espera-se que continuem as políticas que o Brasil vem desenvolvendo para tornar a bicicleta um modo mais seguro, né?
1: Desde 2012, o Brasil possui a Política Nacional de Mobilidade Urbana, que define regras para o deslocamento nas cidades. E uma das principais diretrizes é a priorização dos meios de transporte ativos, ou seja, a caminhada e o deslocamento por bicicletas. O dia 19 de agosto celebra a importância do ciclista no trânsito das cidades e da bicicleta como meio de locomoção. Reportagem Graziele Bezerra. Sancionada a lei que prevê a ampliação da lista de produtos prevista no programa de venda de balcão.
2: A medida também autoriza a realização de leilões públicos para a formação de estoques de produtos agrícolas.
7: O programa de comercialização direta de insumos permite a compra por criadores rurais de pequeno porte. Ficam autorizadas as compras de milho, sorgo, caroço de algodão, farelo de soja e farelo de milho. A nova lei também incluiu os aquicultores como público do programa de venda em balcão. Cooperativas de produção agropecuária e associações formadas por agricultores familiares também poderão participar. O pré-requisito é que os beneficiários estejam cadastrados no Sistema de Cadastro Nacional de Produtores Rurais e demais agentes, o SICAM. Além dos novos produtos, a legislação estabelece limites mensais para a aquisição dos produtos destinados à alimentação animal. O máximo que pequenos criadores poderão comprar por mês é de até 27 toneladas. Já as cooperativas e associações de agricultores familiares poderão adquirir até 80 toneladas mensais. As compras poderão ser feitas por meio de leilões públicos. A medida também prevê a aquisição de produtos básicos da política de garantia de preços mínimos por valores de até 25% acima do preço mínimo vigente no estado onde ocorrer a compra. O objetivo é permitir a formação de estoques públicos que possam ser utilizados em ações de abastecimento e segurança alimentar. Daniele Popov para a Voz do Brasil.
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2: Fique agora com o Minuto do TCU. Em seguida, as notícias do Poder Judiciário e do Congresso Nacional. Boa noite.
1: Boa noite, até amanhã.
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17: O Tribunal de Contas da União apresentou ao Congresso Nacional os resultados de auditoria sobre prevenção e combate ao assédio nas 69 universidades federais do país. O trabalho analisou políticas contra assédio moral, sexual e discriminação. Na época da auditoria, apenas 28 das 69 universidades tinham política institucional sobre o tema. O TCU também encontrou falhas no acolhimento das vítimas e falta de protocolos para evitar que elas revivam situações de violência durante a apuração dos casos. O tribunal determinou que as universidades criem ou aprimorem as ações, ampliem os canais de denúncia e ofereçam capacitação permanente. O TCU já começou a acompanhar as medidas. Dados preliminares mostram que 28 das 41 instituições que ainda não tinham uma política já criaram normas internas. Saiba mais em tcu.gov.br.
2: TCU, fiscalização a serviço da sociedade. Você vai ouvir agora notícias do Poder Judiciário.
18: Supremo decide por unanimidade ampliar o alcance das medidas protetivas previstas na Lei Maria da Penha.
19: TST decide que trabalhador pode entrar na justiça na cidade onde ele mora, mesmo não sendo local de trabalho.
18: STJ imposta novos presidente e vice para o biênio 2026-2028.
19: Boa noite, eu sou o Arthur Filho.
18: E eu sou Walter Lima.
19: O plenário do Supremo Tribunal Federal decidiu na sessão de hoje que medidas protetivas da Lei Maria da Penha podem ser aplicadas em casos de violência contra a mulher fora do âmbito doméstico e familiar. Este mês, a norma completou 20 anos.
18: O caso concreto tratava da negativa de aplicação das medidas protetivas pela Justiça de Minas Gerais, sob o argumento de que não havia relação familiar ou afetiva entre a vítima e o agressor.
19: O presidente do STF, ministro Edson Fachin, é o relator do processo. Para ele, a ausência de relação íntima de afeto não afasta a incidência das medidas protetivas quando presentes elementos característicos da violência baseada no gênero.
18: Os demais ministros acompanharam o entendimento do relator por unanimidade.
19: Tomaram posse hoje como presidente e vice-presidente do STJ e do Conselho da Justiça Federal, respectivamente, os ministros Luiz Felipe Salomão e Mauro Campbell Marques.
18: A solenidade contou com a presença de autoridades dos três poderes. Fátima Uchoa.
1: Em discurso, o presidente do STJ, ministro Luiz Felipe Salomão, destacou algumas prioridades para o biênio 2026-2028. Segundo ele, o tribunal se prepara para iniciar um novo tempo dentro do sistema de justiça com a implementação do filtro da relevância da questão federal e todas as mudanças regimentais necessárias para a corte funcionar dentro dessa nova lógica. Segundo Salomão, a qualidade das decisões, a transparência e o acesso dos cidadãos serão preocupações permanentes com o uso da inteligência artificial e das ferramentas tecnológicas a serviço da sociedade.
19: TST decide que, em situações excepcionais, trabalhador pode ajuizar ação na cidade onde mora, mesmo que não seja o local onde trabalhou.
18: A regra geral continua sendo a do local da prestação dos serviços. Simone Moura.
20: O Tribunal Pleno do TST definiu que, em casos excepcionais, o trabalhador pode ajuizar ação na cidade onde mora, mesmo que não tenha sido contratado ou trabalhado no local. Pela regra geral, prevista no artigo 651 da CLT, o processo deve ocorrer onde o serviço foi prestado. No entanto, o TST flexibilizou essa regra para garantir o acesso à justiça em casos de doença ocupacional, vulnerabilidade ou quando o deslocamento for caro demais. A decisão foi tomada a partir do caso de um jogador de futebol que morava em São Paulo e foi contratado por um clube de Rondônia. Ele ajuizou a ação depois de sofrer uma lesão no início dos treinos. O relator, ministro Lélio Bentes Correia, destacou que as mudanças na Justiça do Trabalho, como o processo judicial eletrônico e o juízo 100% digital, reduziram as barreiras geográficas para o acesso à justiça. Para o TST, no entanto, a flexibilização não pode prejudicar o direito de defesa da empresa. A tese foi fixada pelo rito dos recursos repetitivos e deve orientar decisões em todo o país.
19: Justiça Federal determina a adoção de medidas urgentes para preservar igreja e Casa da Ordem Terceira do Carmo, no Centro Histórico de Salvador.
18: Decisão atende a pedido do MPF e estabelece prazos para vistoria, plano emergencial e execução de obras de contenção. Sabrine Menezes.
21: De acordo com a ação movida pelo Ministério Público Federal, a igreja está interditada desde 2025, com risco de desabamento por conta do apodrecimento de estruturas de madeira e assoalhos. Com a decisão, a Ordem Terceira do Carmo, responsável pelo imóvel, deve remover e catalogar em até 30 dias os escombros resultantes de um desabamento acontecido em 2025. Uma vistoria técnica deverá ser conduzida em até 2 meses e um plano emergencial de intervenção deverá ser apresentado ao IFAM em até 3 meses e executado em 6 meses após sua aprovação.
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19: A você, uma boa noite.
18: E até amanhã.
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24: Eu sou Paula Broba.
25: E eu sou Humberto Pinheiro.
24: E estes são os destaques de hoje do Jornal do Senado, que começa agora.
25: Uso de aeronaves em transporte de equipes médicas e órgãos para transplante pode ser ampliado.
24: Senado analisa a criação de um fundo de amparo a crianças órfãs.
25: Especialistas avaliam avanços do sistema de escola em tempo integral, com mais matrículas e menos evasão.
24: Boa noite.
25: Boa noite.
24: O programa Escola em Tempo Integral tem ampliado o acesso dos estudantes à jornada estendida e também contribuído para reduzir o abandono escolar. A conclusão é de debatedores que apresentaram dados que mostram um aumento de 13 pontos percentuais nas matrículas em tempo integral e uma redução de 20% no abandono escolar. O tema foi discutido hoje em uma audiência pública no Senado.
25: A região Nordeste lidera o número de matrículas em tempo integral no país e estudantes pretos e pardos estados são a maioria entre os beneficiados. A Comissão de Educação agora avalia os resultados e os desafios do programa. A repórter Raíssa Abreu tem os detalhes.
0: A iniciativa de avaliar o Escola em Tempo Integral foi da senadora Damares Alves, do Republicanos do Distrito Federal. Um dos convidados, o presidente do Conselho Nacional de Educação, César Calegari, disse que a proposta curricular está entre os principais critérios de qualidade da modalidade sugeridos pelo órgão.
3: A educação integral não é apenas um contraturno em que se repete de alguma maneira o que se faz no turno anterior. Exige uma nova concepção curricular e os projetos políticos pedagógicos das escolas devem refletir uma concepção curricular integral.
0: Damares Alves voltou a frisar que pretende finalizar as audiências e a coleta dos dados antes da votação da Lei de Diretrizes Orçamentárias.
4: Eu não tenho política pública fortalecida sem dinheiro. E o lugar de discutir o orçamento é nessa comissão.
0: Também participaram do debate a gerente do Instituto Sonho Grande, Josiara Muniz, a secretária de Educação do Ceará, Jucineide Fernandes, e a representante da Confederação Nacional dos Trabalhadores em Educação, Odisseia Pinto de Carvalho.
24: E um projeto apresentado recentemente no Senado pode reduzir o custo da adrenalina autoinjetável, usada por pessoas que correm risco de anafilaxia, uma reação alérgica grave e de evolução rápida.
25: A proposta da senadora doutora Eudócia prevê isenção do imposto de importação para o medicamento quando importado por pessoa física para o uso próprio. A reportagem é de Yasmin Rodrigues.
5: A anafilaxia pode provocar uma queda rápida das condições de saúde e ameaçar a vida do paciente. E a adrenalina é o principal recurso para conter a reação, mas o custo da importação da adrenalina autoinjetável pode dificultar que pacientes mantenham o produto disponível para uma situação de emergência. A gravidade da anafilaxia e a importância da adrenalina em uma emergência foram discutidas em audiência pública na Câmara dos Deputados. A médica Fátima Rodrigues, da Associação Brasileira de Alergia e Imunologia, explica a rapidez com que uma reação pode evoluir e o risco para o paciente.
6: É uma reação alérgica grave. É de evolução rápida e ameaça a vida. Essa evolução pode demorar de 15 a 30 minutos para um choque anafilático e a taxa de letalidade pode chegar a 17%, principalmente se a gente não tiver o recurso da adrenalina autoinjetável.
5: O projeto prevê a retirada do imposto de importação da adrenalina autoinjetável destinada ao tratamento da anafilaxia quando a compra for feita por pessoa física para o uso próprio. A autora do projeto, senadora doutora Eudócia, do PSDB de Alagoas, acredita ainda que a proposta pode incentivar a nacionalização da produção da adrenalina autoinjetável, reduzindo a dependência de importações no futuro. O texto segue para a análise das comissões do Senado.
24: A Comissão de Constituição e Justiça iniciou a análise do projeto de lei que cria um fundo de amparo às crianças órfãs.
25: O objetivo da medida é garantir suporte financeiro e assistencial a crianças e adolescentes que perderam pais ou cuidadores primários. Repórter Bruno Lourenço.
8: O texto prevê a criação de um auxílio financeiro direcionado aos guardiões legais de baixa renda, além do repasse de verbas para fortalecimento de instituições e programas de acolhimento familiar. O relatório lido pelo senador Hamilton Mourão, do Republicanos do Rio Grande do Sul, acolheu sugestões da sociedade civil apresentadas em audiências públicas. Mourão explicou a opção pelo financiamento do programa por meio da destinação de parcela da arrecadação de loterias federais.
26: A opção de financiar o FACOR com parcela da arrecadação de loteria revela-se adequada sob a ótica de política pública, utilizando receita não tributária de caráter voluntário para o apostador e já tradicionalmente destinada a finalidades sociais. A redução do percentual destinado o agente operador da loteria atende ao princípio da responsabilidade fiscal na medida em que realoca recursos dentro do próprio sistema lotérico sem ampliar gastos ou comprometer a viabilidade operacional da loteria.
8: 5% dos recursos arrecadados pelo fundo serão destinados a estudos e pesquisas sobre a orfandade no Brasil. O benefício, condicionado à baixa renda familiar e vinculado ao guardião legal do órfão, permite o acúmulo com outros auxílios, como BPC e Bolsa Família.
24: Uma aeronave parada em um aeroporto pode representar mais do que um voo que não aconteceu. Pode significar tempo perdido para uma equipe médica ou até para um órgão que precisa chegar a um paciente.
25: É para dar mais agilidade a esse tipo de transporte que o Senado pode analisar uma nova proposta. O projeto prevê o ressarcimento de pessoas e empresas particulares que disponibilizarem aeronaves para essas operações. Repórter Alexandre Campos.
9: Pelo texto, as empresas e pessoas sem certificado de operador aéreo que disponibilizarem suas aeronaves particulares para o transporte de equipe de saúde ou de órgãos, tecidos e partes do corpo humano para fins de tratamento ou transplante no âmbito do Sistema Único de Saúde serão ressarcidas pelos custos operacionais do voo. Além disso, estarão isentas do pagamento de tarifas aeroportuárias e de navegação aérea. Autor do projeto, o senador astronauta Marcos Pontes, do PL de São Paulo, lembrou que atualmente a rede de transporte conta com apoio das companhias aéreas comerciais e dos aviões da Força Aérea Brasileira.
10: Mas aí você tem o órgão doado. Tem alguns deles que tem limite muito curto para se tirar de um corpo e colocar no outro. E perde-se muitos órgãos dessa forma, porque não tem como transportar. A Força Aérea tenta, mas ela não tem recurso para fazer esse transporte no Brasil todo, o tempo todo. Aí você tem os aviões parados. Por que não utilizar esses aviões dos empresários que estão lá, o avião parado no hangar, para que eles possam transportar esses órgãos e salvar uma vida?
9: O projeto ainda permite que, por meio de convênio com a União, Estados, Municípios e organizações sem fins lucrativos, o Sistema Nacional de Transplantes coordene o cadastro das pessoas e empresas que queiram disponibilizar seus aviões, de modo a acioná-las quando necessário e compensá-las após a prestação do serviço de transporte.
24: A semana de vivência legislativa do programa Jovem Senador começou com a posse dos 27 estudantes da rede pública, que assumiram o mandato como jovens senadores.
25: Os participantes também elegeram a mesa diretora e as meninas foram protagonistas. Pela primeira vez, todos os cargos da mesa serão ocupados por jovens senadoras. Repórter Lana Dias.
11: Os estudantes vencedores do concurso de redação agora passarão a semana no Senado, experimentando o trabalho parlamentar na prática. Na sessão de posse, o senador Paulo Paim, do PT do Rio Grande do Sul, presidente do Conselho do Projeto Jovem Senador, destacou a importância do tema da redação deste ano, Democracia nas Redes Sociais, como construir um debate saudável.
12: Discutir democracia nas redes sociais é discutir o próprio futuro da nossa gente, do nosso povo, do nosso país. E vocês jovens, estão no centro desse debate.
11: A jovem senadora Yolanda Paiva Favacho Ribeiro, representante do Pará, foi eleita presidente da mesa diretora, 100% ocupada por meninas. Ela focou seu discurso no combate à desigualdade no país.
13: Estar aqui hoje, representando os nossos estados, é um motivo de grande orgulho, mas também nos traz a consciência de que muitos jovens brasileiros não encontram a estrutura nem o suporte necessário para alcançar espaços como jovem senador.
11: Cerca de 240 mil estudantes e mais de 5 mil escolas participaram do concurso de redação.
14: Eleições 2026.
24: Termina nesta quinta-feira, dia 20 de agosto, o prazo para eleitores solicitarem a transferência temporária da sessão eleitoral. A medida permite votar em uma cidade diferente daquela onde o eleitor tem domicílio eleitoral.
25: O serviço está disponível no cartório eleitoral mais próximo ou pelo autoatendimento no site do Tribunal Regional Eleitoral do seu estado. Com edição de Paula Groba e trabalhos técnicos de João Lira, o Jornal do Senado fica por aqui. Acompanhe agora as notícias da Câmara dos Deputados. Boa noite.
24: Boa noite e até amanhã.
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15: Câmara aprova a proteção de servidor que denunciar violência contra criança.
27: Proposta amplia as exigências para permanência e naturalização no Brasil.
15: Avança projeto que cria dia do plantio de árvores a ser celebrado em maio.
27: Deputados obrigam a escola a mudar sinal sonoro para não incomodar autistas.
15: Boa noite. A Câmara aprovou a obrigatoriedade de escolas alterarem qualquer sinal sonoro para não incomodar alunos com autismo. A repórter Paula Bittar acompanhou a votação e explica como isso pode ser feito. A Comissão de Constituição e Justiça da Câmara aprovou uma proposta que obriga escolas públicas e privadas a substituírem os sinais sonoros para não gerar incômodos sensoriais aos alunos com transtorno do espectro autista, TEA. A medida será aplicada sempre que solicitada pelos pais ou responsáveis. O texto aprovado inclui a obrigatoriedade da substituição dos sinais sonoros na Lei Berenice Piana, que trata dos direitos das pessoas com TEA. Relator na comissão, o deputado Alex Manente, do Cidadania de São Paulo, destacou que a proposta busca garantir respeito às necessidades específicas das pessoas.
1: A aprovação desse projeto é uma vitória muito importante para toda a comunidade atípica. Ela faz com que o respeito a essas pessoas esteja presente naquilo que é mais sagrado, que é na educação, onde a partir de agora não será mais um sinal sonoro que prejudica a qualidade de vida e a sensação de todas as pessoas com transtorno do espectro autista.
15: O projeto que obriga as escolas a substituírem os sinais sonoros para não gerar incômodos sensoriais aos alunos autistas já pode seguir para análise do Senado, a menos que haja recurso para votação pelo plenário da Câmara. Da Rádio Câmara, de Brasília, Paula Bittar.
2: Educação.
7: Ricardo Maia, do MDB, apoia a criação da Universidade Federal do Nordeste da Bahia para ampliar o acesso ao ensino superior no sertão do estado. Autor do projeto que autoriza a implantação da instituição, o deputado pede urgência na análise da matéria.
15: Ricardo Maia argumenta que outras regiões da Bahia já contam com universidades federais, enquanto estudantes do Nordeste do estado ainda precisam realizar longos deslocamentos para cursar o ensino superior público. Ele considera que a nova universidade vai contribuir para o desenvolvimento local.
2: Saúde.
7: Stefano Aguiar, do PSD de Minas Gerais, propõe que os usuários do SUS tenham acesso em tempo real a informações sobre a regulação de consultas, exames, cirurgias e outros procedimentos. A plataforma deve informar a posição do paciente na fila e o tempo médio estimado para atendimento.
15: A proposta também prevê a divulgação de dados consolidados por região para facilitar o acompanhamento da demanda e da oferta de serviços. Segundo Stefano Aguiar, a medida amplia a transparência, fortalece o controle social e contribui para identificar desigualdades no acesso aos serviços do SUS.
2: Meio ambiente.
7: Comissão aprova a criação do Dia Nacional do Plantio de Árvores. Saiba mais sobre o assunto na reportagem de Júlia Lopes.
16: O plantio de árvores é uma das estratégias mais eficazes e acessíveis para a recuperação ambiental e o enfrentamento da crise climática. As árvores ajudam a preservar nascentes, aumentam a fertilidade do solo, servem de habitat para diversas espécies e melhoram a qualidade do ar. Nesse contexto, a Comissão de Meio Ambiente da Câmara dos Deputados aprovou um projeto de lei que institui o Dia Nacional do Plantio de Árvores, a ser celebrado em 23 de maio. Segundo o autor da proposta, deputado Pedro Uquizai, do PT de Santa Catarina, a data pretende incentivar a criação de uma cultura de valorização das florestas e de mobilização ambiental, com foco na recuperação de áreas degradadas e na restauração ecológica. Para o relator da proposta, deputado Newton Tato, do PT de São Paulo, o projeto também fortalece os compromissos internacionais assumidos pelo Brasil na área de sustentabilidade e ajuda a conscientizar a população.
17: O Brasil também já tem o compromisso de restaurar 12 milhões de hectares, um acordo internacional. Pelo próprio Código Florestal, nós teríamos também que restaurar e recuperar 32 milhões de hectares. E por isso que aprovar um dia do plantio da árvore para conscientizar a população brasileira e fazer esse debate nas escolas, nas igrejas, enfim, em todo quanto é canto.
16: A escolha do dia 23 de maio homenageia o fotógrafo Sebastião Salgado, que morreu nessa data em 2024. Ele e sua esposa, Lélia Vanick, lideraram uma das maiores iniciativas de reflorestamento do país, com um plantio de mais de 2 milhões e meio de árvores ao longo de 25 anos no Vale do Rio Doce, interior de Minas Gerais. A proposta que cria o Dia Nacional do Plantio de Árvores aguarda análise da Comissão de Constituição e Justiça da Câmara. Da Rádio Câmara, de Brasília, Júlia Lopes.
2: Homenagem.
15: Jefferson Rodrigues, do PSDB de Goiás, apresentou o projeto que cria o Dia Nacional do Fazendeiro, em 21 de setembro, instituindo também uma semana dedicada à valorização do produtor rural. A proposta prevê ações de capacitação, inovação e incentivo à produção sustentável no campo.
7: Jefferson Rodrigues argumenta que a proposta se justifica pela importância da agropecuária na produção de alimentos, na geração de empregos e nas exportações brasileiras. O projeto do deputado também conta com iniciativas de apoio à permanência dos jovens no meio rural.
15: Sóstenes Cavalcante, do PL do Rio de Janeiro, presta homenagem à memória do pastor Eliseu de Matos, da Assembleia de Deus, no bairro Pantanal, em Duque de Caxias.
7: Sóstenes Cavalcante relata que aos 90 anos, o religioso morreu após enfrentar problemas pulmonares e que será lembrado pelo trabalho de décadas dedicado à evangelização na região.
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20: Relações Exteriores.
15: Avança na Câmara a proposta que amplia as exigências para permanência e naturalização no Brasil. A repórter Maria Neves explica o objetivo da matéria.
21: A Comissão de Relações Exteriores da Câmara dos Deputados aprovou o projeto que torna mais rígidas as regras para concessão de visto de permanência e naturalização de estrangeiros no Brasil. Uma das novidades do texto é a exigência de que o interessado em viver no país comprove condição financeira suficiente para o sustento próprio e o da família. Segundo o relator, deputado general Girão, do PL do Rio Grande do Norte, em 2024, o governo federal destinou cerca de R$1,5 bilhão do Bolsa Família a estrangeiros residentes no país. Na opinião do parlamentar, a comprovação de que o estrangeiro tem condições de se manter é necessária para aliar os direitos dos imigrantes com a proteção dos brasileiros.
22: Não é justo que esses estrangeiros sejam tratados aqui no Brasil com recursos públicos do nosso Tesouro Nacional. Não há dados oficiais de todos os custos efetivos com o processo de imigração no país, especialmente em relação à educação, saúde, moradia, segurança. No entanto, há um gasto já identificado que diz respeito ao acesso a programas assistenciais, tipo Bolsa Família, BPC e outros programas assistenciais, até mesmo auxílio emergencial.
21: Outra exigência inserida pelo projeto na Lei de Migração, que é de 2017, é a comprovação de bom procedimento social. De acordo com o general Girão, essa regra se mostra razoável porque a naturalização depende de avaliação do governo quanto à conveniência e oportunidade, principalmente em temas como esse, que envolve interesse nacional e segurança. A proposta também determina que, mesmo se atender a todos os requisitos legais, o estrangeiro não tem direito automático ao visto de permanência ou à naturalização. Cada caso deverá ser analisado pelo Ministério da Justiça e Segurança Pública, que passa a ser o responsável pelos processos migratórios. O projeto do deputado Luiz Felipe de Orleans e Bragança, do PL de São Paulo, que torna as regras para obtenção de visto e naturalização de estrangeiros no Brasil mais rígidas, ainda será analisado pela Comissão de Constituição e Justiça. Da Rádio Câmara de Brasília, Maria Neves.
20: Trabalho.
7: Reginaldo Lopes, do PT de Minas Gerais, defende a apreciação pelo Senado do fim da escala de trabalho 6x1. O deputado argumenta que a mudança pode ampliar o tempo para a convivência familiar, o cuidado com os filhos, a qualificação profissional e outras atividades.
15: Reginaldo Lopes também relaciona a redução da jornada à saúde mental dos trabalhadores e pede apoio dos presidentes da Câmara e do Senado para que a proposta avance. Para o deputado, o fim da escala 6x1 é uma mudança importante nas relações de trabalho no país.
7: Dr. Fernando Máximo, do PL de Rondônia, cobra a votação da proposta que trata de direitos de servidores dos antigos territórios de Rondônia, Roraima e Amapá. Ele sustenta que muitos desses trabalhadores atuaram em condições precárias na construção desses estados e envelheceram sem o direito reconhecido.
15: Dr. Fernando Máximo lembra que a proposta de emenda à Constituição foi aprovada pelo Senado em 2023 e que o relatório pela admissibilidade está pronto desde junho. Ele garante que não vai desistir da matéria.
7: Helena Lima, do PSD de Roraima, apresentou o projeto que atualiza a regulamentação da profissão de biólogo. A proposta amplia as áreas de atuação desses profissionais e inclui atividades nas áreas de saúde, meio ambiente, biodiversidade, biotecnologia, diagnóstico laboratorial e educação.
15: Helena Lima afirma que a legislação atual de 1979 precisa ser atualizada diante dos avanços científicos e tecnológicos. O texto também amplia as atribuições dos conselhos de biologia e garante aos licenciados o ensino de ciências e biologia nos diferentes níveis de educação.
14: Transportes.
7: Cobalcini, do MDB de Santa Catarina, relata a reunião sobre o futuro de um trecho da antiga ferrovia São Paulo-Rio Grande. Com o encerramento da concessão previsto para fevereiro de 2027, o deputado defende uma alternativa para os 372 quilômetros entre União da Vitória, no Paraná, e Marcelino Ramos, no Rio Grande do Sul.
15: A proposta de Cobalcini é transformar o trecho em uma via verde voltada ao cicloturismo, às caminhadas ecológicas e ao lazer. Segundo o congressista, a iniciativa pode converter a antiga infraestrutura em um ativo público para a sociedade.
14: Eleições.
7: Com a chegada da campanha eleitoral, Atila Lira, do PP do Piauí, critica algumas legendas por ataques a adversários políticos. Para o parlamentar, informações falsas estariam sendo disseminadas com recursos públicos, com o objetivo de influenciar a opinião pública.
15: Atila Lira chama a atenção da população para a disseminação de fake news durante o período eleitoral. Na avaliação do deputado, a população vai perceber a diferença entre embate republicano e ataques indevidos.
14: Justiça.
7: Marcel Van Hatten, do Novo, do Rio Grande do Sul, critica decisões recentes do Supremo Tribunal Federal e pede que o Senado analise pedidos de impeachment de ministros da Corte. Ele também questiona um pedido de busca e apreensão envolvendo a fonte e o advogado de um jornalista do Maranhão.
15: Marcel Van Hatten afirma que os episódios representam ameaças à liberdade de imprensa, ao Estado de Direito e às prerrogativas do Congresso. Para ele, a próxima eleição para o Senado será fundamental para enfrentar o que considera abusos de autoridade e arbitrariedades cometidos pelo STF.
7: Nas palavras de Gustavo Gayer, do PL de Goiás, o país enfrenta dificuldades econômicas, com o aumento do endividamento das famílias e do custo de vida. O deputado também menciona denúncias de corrupção envolvendo integrantes do governo.
15: Na opinião de Gustavo Gayer, a formação de uma maioria de oposição no Senado é importante para os rumos do país. Ele acredita que essa alteração pode promover mudanças no governo e conter o que ele considera decisões abusivas do Supremo Tribunal Federal. 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

0: Os deputados aprovaram proteção para o servidor ou militar que denunciar maus tratos contra a criança. A repórter Paula Bittar acompanhou a votação.
1: A Comissão de Constituição e Justiça da Câmara aprovou uma proposta que assegura acesso a programas de proteção de testemunhas aos militares e servidores públicos que denunciarem casos de violência, agressão e maus tratos contra crianças e adolescentes. O texto também permite a transferência do servidor ou militar com ou sem mudança de sede por medida de segurança. O benefício vale para trabalhadores da União, dos estados, dos municípios e do Distrito Federal. A relatora da proposta na comissão, deputada Cris Tonietto, do PL do Rio de Janeiro, destacou que o projeto busca proteger o agente público para fortalecer a garantia dos direitos de crianças e adolescentes. Ela ressaltou ainda que a Constituição estabelece a proteção integral e a prioridade absoluta dos direitos desse público.
2: Muitas vezes, militares, servidores públicos tomam conhecimento de casos de violência, agressão, maus tratos contra crianças e adolescentes, mas de alguma forma podem sofrer algum tipo de ameaça, represália, quando decidem denunciar. E quem tem coragem de proteger uma criança não pode ficar desprotegido pelo Estado, né? Por isso, o projeto ele assegura a esses denunciantes o acesso aos programas de proteção de testemunhas quando estiverem em situação de risco. Nosso trabalho na CCJ foi justamente de garantir a segurança jurídica para que essa importante medida pudesse avançar. Até porque proteger quem denuncia é também proteger a criança que muitas vezes não consegue pedir socorro sozinha.
1: A proposta que assegura acesso a programas de proteção de testemunhas aos militares e servidores públicos que denunciarem casos de violência, agressão e maus tratos contra crianças e adolescentes já pode seguir para análise do Senado, a menos que haja recurso para

0: Israel para as polícias civil e militar do Paraná. O congressista informa que parte dos equipamentos foi adquirida com recursos de emendas destinadas por ele.
1: De acordo com o sargento Faur, o armamento será utilizado no enfrentamento às organizações criminosas. O parlamentar também reivindica a construção de um presídio estadual de segurança máxima nos moldes das unidades federais.
0: Na avaliação de capitão Alden, do PL da Bahia, o projeto que criminaliza a misoginia tem conceitos abertos e subjetivos. Segundo o parlamentar, a medida permite interpretações que atingiriam pessoas por manifestações de opinião ou de fé.
1: Para evitar censura prévia, capitão Alden defende que a legislação estabeleça de forma clara quais condutas podem configurar crime. Para o deputado, é preciso garantir o direito à manifestação de diferentes posições no debate político.
0: Milton Vieira, do Republicanos de São Paulo, propõe ampliar a proteção da Lei Maria da Penha para mulheres vítimas de violência de gênero, mesmo quando não há vínculo entre a vítima e o agressor. A medida valeria para casos ocorridos em locais públicos ou privados, inclusive no ambiente digital.
1: O projeto também permite medidas protetivas de urgência, mesmo quando o agressor ainda não foi identificado, desde que existam indícios de risco para a vítima. Segundo Milton Vieira, a mudança reforça a proteção às mulheres, sem alterar as regras que definem os crimes.
0: Nicolete, do PL de Roraima, apresentou o projeto que transforma em crime o exercício ilegal da profissão de corretor de imóveis. O deputado propõe a detenção de 6 meses a 2 anos e multa para quem atuar sem preencher as condições legais.
1: Segundo Nicolete, a medida busca combater a atuação de falsos corretores, especialmente em plataformas digitais, e reduzir o risco de golpes. Além de reforçar a fiscalização, o parlamentar acredita que a medida valoriza os profissionais devidamente habilitados.
0: Termina agora o Jornal Câmara dos Deputados, produzido pela Rádio Câmara, com trabalhos técnicos de Wellington Teles, apresentação de Márcio Aquilissardi e Tércia Guimarães. Boa noite para você.
1: Uma ótima noite. A Voz do Brasil volta amanhã.
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3: 21 horas e 54 minutos e graus.
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0: ter aí com isso o um impacto na temperatura, que não varia muito além dos 19 graus. Quinta-feira de tempo ventoso, um ciclone se configura a sudeste do território gaúcho, chove especialmente na primeira metade do dia, com melhorias e até chance de sol à tarde. O frio marca presença, com temperatura mínima ocorrendo no final da noite. Sexta-feira e final de semana terão domínio então do ar seco e frio. Previsão de mínimas entre 5 e 7 graus na sexta, com 20 graus de máxima. Já no sábado e domingo, não só a temperatura mínima fica baixa com sensação de frio, mas também as máximas não passam muito dos 16 graus. Mínimas entre 6 e 8 graus no sábado, no domingo e também na segunda-feira. De terça para quarta, um salto na temperatura. Terça-feira, dia 25, tem 24 graus. Na quarta-feira, dia 26, 30 graus é a previsão de máxima em São Borja. Da Metso Meteorologia, Estel Cias.
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0: quem está falando é o cantor Israel Lucero e eu também estou aqui no show da noite.
1: 22 horas e 6 minutos.
2: 15 graus.
3: É bom demais.

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1: 22 horas e 17 minutos. 15 graus.

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1: 22 horas e 27 minutos.
2: 15 graus.
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1: 22 horas e 35 minutos. 15 graus.
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1: 22 horas e 47 minutos. 15
2: graus. 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

0: comercial. Se não demorasse tanto, né? Olha, 11:01 aqui na Caiçara.
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8: Existe uma teoria que se chama.

0: Caiçara, Paulo Fante. Vivendo com você aqui, né? Essa noite de quarta-feira, que a gente começa a noite, mas invade um pouquinho a madrugada aí da quinta-feira, né? Estamos ainda vivendo 19 de agosto. E aí, como é que tá a tua noite, hein? Já manda aquele recado pra gente. Aliás, deixa ver quem tá aqui.
1: Boa noite,
0: boa noite.
1: Tudo bem ali?
0: Tudo.
1: Sapucaia? Eu quero ouvir a música Sutilmente. Só não sei quem canta, tá?
0: Ah, eu sei, pai.
1: E eu quero desejar pra ti, pra toda a audiência da noite e pra toda a família Caiçara, tá bom?
0: Certo.
1: Mas em especial pra ti.
0: Obrigado.
1: É isso, um abraço, tchau.
0: Tchauzinho, a nossa amiga Lilian Sapucaia, né? Quem mais aqui? Oi, boa noite.
2: Oi, aqui é a Mônica de Montenegro.
0: Tudo bom, Mônica?
2: Caiçara do Passo da Serra. Eu queria pedir Saudade Burra. Pra mim, que tô ouvindo, e minha sogra, que tá junto comigo. A música é da Luana Prado.
0: Certo, Mônica, um abraço pra vocês. Bom saber que estão ligadinhos aí na Caiçara. Agora 11:07. Bom dia ou boa noite, gurizada. Uma ótima noite aí. Venho pedir uma música, Anjo, com Zezé de Camargo e Luciano. Dandara, é a Dandara que mandou, né? Quem mais aqui? Boa noite, Fante. É a Jô de Caxias, hein, Jô? Jô confirmando a sintonia aqui, acompanhando a programação da Caiçara. Olha, quem mandou aqui? Hoje nós temos aqui pessoal que fazia um tempinho que não participava. A Julie Borges mandou aqui pensamentos também. O Âmago, que até hoje eu não sei se é ele ou ela, né? Mas eu acho que é ela. É ela, né? Âmago que mandou aqui um pensamento que fala do amor, né? E ela diz assim: amor pra mim é sobre parceria. É sobre rir junto, dividir momentos bobos, superar dias ruins e continuar lado a lado, mesmo quando o mundo parece desabar. É sobre mostrar, sim, que a gente tá junto. Não por necessidade de provar algo, mas porque o amor bonito merece ser visto. Amor é leveza, é cumplicidade, é cuidado nos detalhes. É mandar mensagem do nada, compartilhar memes, tirar fotos que guardam memórias e discutir, mas saber a hora de respirar e voltar para conversar. É sobre ser verdadeiro, transparente e entender que ninguém precisa ser perfeito para viver algo bom. O amor não é esconder, nem exagerar. É viver com equilíbrio, respeitando o espaço, valorizando a presença e escolhendo ficar todos os dias. Porque amar é isso, é estar, é somar, é construir. Brigadão, ama a Goi que mandou aí, né? E a gente segue aqui. Onde? Aqui, ó.

0: Gustavo Henrique Juliano aqui no Confidencial, agora 11:18.
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0: Olha, daqui a pouco já os nossos presságios aí, o horóscopo completinho pra você, dizendo o que vai acontecer na quinta-feira, né? Olha, a temperatura continua, né? Não alterou em 18 graus, mas a tendência é que vai baixar essa temperatura, hein? Vamos ver quem tá aqui. Boa noite, Caiçara. A Denise Carvalho. Hoje estão de aniversário de casamento, é isso, é? Hoje estamos fazendo 6 anos e 8 meses de casado. Ela e o Roger Carvalho. Estamos queremos comemorar. E ela fez uma mensagem aqui, né, pro Roger. Mais do que justo, né? Comemorar esses 6 anos e 8 meses de casados, né? Parabéns, feliz matrimônio, e continue nessa união com muito amor, com muito compreensão cada vez mais, né? Que o amor tem que evoluir e vai se transformando, né? Então ela coloca aqui: eu queria ser poeta, mas poeta eu não posso ser, porque poeta pensa em tudo e eu só penso em você, meu maridão da minha noite e do dia. Roger Carvalho, da sua esposa Denise Carvalho. Parabéns aí para nós nesse dia 19. Queremos a música Primavera com Tim Maia. Tá certo, então mais uma vez parabéns Denise e Roger pelos 6 anos e 8 meses, né? Pelos 6 anos e 8 meses de casado. Muita paz, muito amor, e aqui está a música então com Tim Maia, Primavera. Agora 11:20, e daqui a pouco eu volto para TV mais recados aqui.

0: Saudade Burra, Lauana Prado, Simone Mendes, aqui no nosso Caiçara Confidencial.
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0: E agora vamos colocar em dia aqui os recados. Quem é que mandou o um recadinho aqui pelo nosso WhatsApp? 999-87-8101.
2: Fala, Paulo Fante.
0: E aí, meu amigo, tudo bem?
2: Boa noite.
0: Boa noite.
2: Cidade de Rio Grande.
0: Opa.
2: 19 de agosto.
0: Olha aí, como é que tá por aí?
2: Chuvinha leve.
0: Ó, chuva.
2: E vamos tocar mais 12 horinhas. Uma boa noite a todos aí da Rádio Caiçara.
0: Bora lá, guerreiro, bora lá. Então, mais 12 horinhas. Ô, rapaz, grande abraço aí em Rio Grande. Já chove por lá também. Quem mais aqui? Boa noite.
3: É a Sônia de Gravataí.
0: Tudo bom, Sônia?
3: Gostaria de ouvir uma música do Henrique Juliano, Aquele Amor Eterno. Acho tão lindo. Boa noite pra todo mundo aí, tá? Pessoal
0: certo.
3: Todo aí.
0: Ok, Sônia. Boa noite, Roselaine do Partenon. Quero escutar Eliana de Lima. Beijos e abraço e boa noite. Bom retorno para casa. Obrigado. Obrigadão mesmo, Roselaine. Roselaine, né? Lá do Partenon, tá ligadinha. Daqui a pouco sai uma da Eliana de Lima aqui. Quem mais tá aqui também, dando boa noite. Oi.
4: Boa noite, Paulo.
0: Boa
4: passando
0: noite.
4: Pra te desejar uma ótima noite. A ti, a todos os ouvintes. Aqui quem fala é a Valquíria do bairro Santo Antônio. Já estamos recolhidos. Gostaria de mandar um beijo para todos da minha família, em especial pro meu pai Raul Gonzalez. E gostaria que tu encaminhasse para ele uma música do Chitãozinho e Chororó. Muito obrigada e uma ótima noite.
0: Certo, Valquíria, uma boa noite pra ti, pro Raul aí. Quem também tá pedindo aqui uma música do Chitãozinho Chodoló, Evidências, é a Rosane. Ô Rosane, boa noite, obrigado aí. Essa aí já tá por aqui, tá? Evidências com Chitãozinho Chodoló. Boa noite, quem mais?
5: Boa noite, Paulo Fante.
0: Boa noite.
5: Gostaria de pedir uma música aí.
0: Sim.
5: Bruno Marrone, menina aí, dedicar pra minha prima que tá de aniversário, Cícera de Morungala, seu Razul Gravateiro. Sempre na ouvinte na Caiçara, dia e noite. Um abraço a todos vocês e a você também.
0: Valeu, obrigado, nosso amigo Cícero. Agora 11:27, daqui a pouco já voltando e trazendo os presságios inteirinho para você aqui, que vai acontecer amanhã, na quinta-feira.
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0: Giliardi, Amor por Telefone, aqui na Caiçara. 25 para meia-noite.
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0: Olha, eu vou falar para você, Áries, que a tua quinta-feira vai ser variável. Olha, no trabalho evite qualquer negociação que precise desembolsar dinheiro, né? Não é bom mesmo, né? Olha, cuidado no amor. Cuidado com atitudes impensadas. Na saúde, faça exames de rotina. Número 619, a cor é bege, Áries. Agora eu vou falar para você, Touro, olha, vai ser uma quinta-feira razoável. No trabalho, um certo cansaço deve limitar um pouco suas ações. Já no amor, dedique-se mais a quem você ama. Presta mais atenção na pessoa amada, tá bom, Touro? Saúde, controle seu colesterol, número 943, e a cor é azul. Gêmeos, olha, vai ser uma quinta-feira boa. No trabalho, organize-se para que as tarefas mais elaboradas sejam realizadas a tempo. Já no amor, Gêmeos, estará mais sensível. Saúde está regular, número 539, e a cor é lilás, Gêmeos. Agora 24 para meia-noite.
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1: Agora 20 para meia-noite, continuamos aqui juntinhos, acompanhando você, né? Que tá aí no confidencial. Esse ar de chuva, né? Que o pessoal já me fala que chove Alvorada, Rio Grande, então, né? Mas a gente tem essa previsão mesmo de chuva para essa quinta-feira. Daqui a pouco a gente vai conferir aqui a previsão. E a gente tá ainda com 19. Aliás, com 18 graus ainda, né? E a Julie Borges, só dizer, mandou aqui um pensamento. Ela diz assim: sabe que enquanto você espera, aquela espera por alguém tão especial que nunca chega nessa pessoa, né? E ela, às vezes, desejamos tanto alguém que, sem perceber, deixamos de enxergar tudo o que existe ao nosso redor. Ficamos cegos para as oportunidades, para os encontros inesperados, para os caminhos que a vida insiste em colocar diante de nós. Prendemos-nos à esperança de que um dia aquela pessoa finalmente nos enxergará, que perceberá o nosso valor, que voltará o olhar à nossa direção e nos dará a chance que tanto esperamos. E assim, alimentamos uma expectativa silenciosa, como se o tempo pudesse convencer alguém a sentir aquilo que nunca sentiu. Mas talvez esse dia nunca chegue. E enquanto esperamos, a vida continua. Julie Borges, obrigado, Julie. Colaborando aí com o Caissada Confidencial. Agora é 19 para meia-noite. Daqui a pouco voltando com mais recados aí.

0: Sampa e Data. E roupa nova, onde é que?
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0: Agora 15 para meia-noite. Quem é que tá aqui mandando recado pelo nosso WhatsApp? 999-87-8101.
2: Boa noite, Paulo Fante.
0: Tudo certo?
2: Tô junto na programação.
0: Boa, coisa boa.
2: Gostaria de ouvir uma música bem antiga de Amado Batista. Aquela foi lá pelos anos 60.
0: Olha aí.
2: E quero oferecer para todos os boêmios da minha geração e que lembro dessa música. Se o Amado Batista pudesse regravar essa música aí, foi um sucesso do passado. Foi lá pelos anos 60. Se for atendido, eu agradeço. E uma boa noite, uma boa programação para vocês da Rádio Caiçara. E quero oferecer para todos os ouvintes que estão na escuta dessa maravilhosa emissora Rádio Caiçara, onde a música não para.
0: Ô, Natalino, que coisa boa, rapaz. Você tá aí ligadinho na Caiçara, obrigado, hein? Olha quem também tá ligado, Eliane Costureira, né? Ô, tudo bem com você, Eliane? Olha, tudo é questão de tempo, Eliane. Tudo vai passar, tá? Um grande abraço pra você. Daqui a pouco vamos ver essa música aí pra ti, tá bom? Eliane Costureira, um grande abraço. Quem mais? Aqui em São Borja é o Nelson Jean. Aqui, chuva no chão, Caiçada no coração. Olha só, rapaz, tá até inspirado. Nelson Jean de São Borja. Ô, Nelson, um abraço aí, obrigado pela companhia. Quem mais aqui? Deixa eu ver. Fala, minha amiga.
3: Oi, oi, oi, oi.
0: Oi.
3: Aqui é a Tati Band.
0: Tudo bem, Tati?
3: Porto Alegre,
0: tudo certo.
3: Teresópolis.
0: Opa.
3: Quero pedir Você Humilha, Lauana Prado.
0: Uhum.
3: E dedicar ela pra minha namorada, Fernanda Madruga Rodrigues.
0: Certo.
3: Por favorzinho, toca, toca, toca. A gente tá ouvindo aqui. Obrigada.
0: Ok. Se tiver por aqui, a gente vai rodar, sim, tá? Quem mais aqui? A Beth confirmando sintonia, né? Tá lá ligada. Deixa eu ver quem mais aqui. Oi.
4: Boa noite, meu nome é Janaína.
0: Boa noite.
4: Do bairro Partenon. Queria ouvir a música do tema do filme do Titanic. Um abraço a todos aí.
0: Uhum.
4: E uma boa noite a todos.
0: Obrigado pela companhia aí. Segue ligadinha. Agora 12 para meia-noite. Como um anjo.

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0: Evidências. Chitãozinho e Xododó, agora meia-noite em ponto.
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0: Vou falar aqui pra você o câncer que atua. Quinta-feira, né? Já estamos aí há um minuto já entrando, invadindo a madrugada da quinta-feira. Então hoje, câncer, vai ser um dia variável. No trabalho não fique ansioso e não espere demais das outras pessoas. Isso na vida profissional. Já no amor, não esconda segredos, né? Nada de esconder segredos no amor aí. Na saúde, alimente-se com moderação. Número 331 e a cor é amarelo, câncer. O leão vai ser um dia bom. No trabalho, não adie suas tarefas. No amor, não abra mão da sua felicidade. Pensa bem. E na saúde, mal-estar passageiro. Número 802 e a cor é vermelho, leão. Vou falar para virgem vai ser uma quinta-feira variável. No trabalho tenha cautela ao lidar com despesas domésticas. Já no amor, insegurança e sofrimento sem sentido. E na saúde, proteja-se de acidentes. Número 235 e a cor é branca, virgem. Agora meia-noite e dois aqui na Caiçara.
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0: Meia-noite dois, deixa ver quem tá aqui. Boa noite, Paulo Fante, aqui é o Ronildo de Guaíba, mas estou no trabalho aqui no laboratório da Unimed. Tá certo, um abraço aí, Ronildo, bom trabalho, é nóis, guerreiro. Tem mais aqui, a nossa amiga Ilka em Gravataí, continua ligada. Também, boa noite, Valir.
3: Boa noite, Paulo Fante, que Deus te abençoe, proteja a ti, teus familiares e todos os ouvintes da rádio. Eu gostaria de pedir a música a seguir, oferecendo a todos. Se Valir já querer, se devia mão.
0: Certo, Valir, um grande abraço, uma ótima quinta-feira. Boa noite, Paulo, quero ouvir uma música com o Gustavo Lima. É Ivana de Viamão, tudo bem, Ivana? Um grande abraço, uma boa noite. Quem mais? Boa noite, Fante. Se puder, uma música da Paula Fernandes, oferecer para a enorme família Caiçara. É o Marcelo Bertoletti, Jardim Crai, Viamão. Valeu, Marcelo. E agora, Jean Giovanni.

0: Périques e Ana Castela. Simplesmente acontece, né? Meia-noite, 17.
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0: Vou falar agora para Libra. Ô Libra, a tua quinta-feira vai ser variável. No trabalho, não se distraia, o tempo voa. Olha aí, não há nada de perder tempo, se distrair, porque o tempo passa muito rápido, né, Libra? Agora no amor, o astral em alta é com seu par. Tá tudo bem, tá? O astral tá bom aí, tá? E na saúde, não se automedique. Número 190 e a cor é rosa, Libra. Escorpião. Vai ser um dia bom, Escorpião. No trabalho, fluindo positivamente para fechar negócios ou assinar documentos. Tá tudo certo. E no amor, entrosamento familiar. Na saúde, cuide dos cabelos e unhas. Número 16 e a cor é cinza, Escorpião. O Sagitário, olha, vai ser uma quinta-feira razoável, tá? No trabalho, não faça nada além de suas tarefas rotineiras. No amor, movimente sua vida social. Na saúde, tá tudo bem. Número 569 e a cor é branca, Sagitário. Agora é meia-noite, 18 aqui na Caiçara.
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0: Vamos ver quem mais está por aqui no Caiçara Confidencial. Paulo Fante, tudo bem? Quero músicas lindas, gostaria de ouvir. Com quem? Sorrindo? Acordo sorrindo? Com quem? Quem canta essa música Acordo Sorrindo, hein? Rosane Maciel, Rosane, descobre aí quem canta, não bota o nomezinho pra gente saber, tá? Boa noite, Fante, aqui é o André do Guajuviras, quero oferecer uma música Sem Limites pra Sonhar pra minha esposa, a Zane do Guaju. Tá certo, essa música é linda, hein? O André do Guajuviras, um abraço pra você, uma boa noite pra você, esposa, a Zane. Quem mais? Denilce, boa noite.
3: Boa noite, Fante.
0: Boa noite.
3: Já estamos aqui deitados, só na escuta do teu programa. Quero mandar um alôzinho lá para o casal William e Josiane de Gravataí e pedir para você tocar Zezé de Camargo e Luciano, Seus Olhos, para nós curtirmos.
0: Maravilha.
3: Beijo, Denilce de Canoas.
0: Beijão pra você, uma boa noite, Denilce. Agora é meia-noite e 20 aqui.
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0: quem é?
1: Quem é? Me conta aí, quem é? Olha, 28 para uma na Caiçara.
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1: Agora eu vou falar para você, Capricórnio, que hoje, quinta-feira, vai ser um dia favorável. No trabalho favorável para tirar aquele projeto do papel que tá lá engavetado. Chegou o momento, viu? E no amor, controle a tendência a ciúmes, tá bom, Capricórnio? Saúde, proteja-se de resfriados. Número 75 e a cor é marrom. Falando para Aquário, olha, vai ser um dia perturbado, Aquário. No trabalho, trabalhos com ferramentas exigem atenção. E no amor, valorize os momentos a dois. Saúde, atenção contra acidentes, viu? Número 14 e a cor é lilás. Falando para você, peixes, olha, vai ser uma quinta-feira boa. No trabalho, habilidades para atividades artesanais em alta. Já no amor, sua alegria será ficar entre amigos. E na saúde, está tudo bem. Número 51 e a cor é laranja, peixes. Fechando aqui o horóscopo, presságios para essa quinta-feira.
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1: Olha, 27 aí para uma. Oi, meu amigo, bom dia, Paulo Fante, tudo bem? É a Marlene de Alvorada. Marlene, e ela manda um pensamento que diz assim: da vida, não quero muito. Quero apenas saber que tentei sem desistir. Tive tudo que era necessário. Amei tudo que valia a pena. E perdi somente o que nunca foi de verdade. Nossa amiga Marlene de Alvorada, ela pede a música do Roberto Carlos, Do Fundo do Meu Coração. Desejando uma ótima quinta para você e sua família. Obrigado, Marlene. Quem mais? Boa noite, Fante. Pedindo uma música do Trio Parada Dura, oferecer para toda a galera das Guarita, Wagner Fortes, Vigilante Noturno, em Maçambará, puxando uma sentinela. Olha só, imagina como é que tá o clima aí em Maçambará, meu amigo. Wagner Fortes, Vigilante, tá lá ligado na Caiçara, em Maçambará, rapaz. Quem mais aqui? A nossa amiga Salete também tá ligadinha. Ô, Salete, um abraço para você. Boa noite, boa quinta-feira. E a gente segue aqui, aonde? Aqui, ó.

0: seus olhos faz, né? Ah, olha, tem algo diferente nesse olhar, né? Zezé e Luciano aqui no Caiçara Confidencial, agora 12:50.
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0: 12:50, já vivi na madrugada da quinta-feira, nesse 19, aliás, 20, né? 20 de agosto. Gente, 20 de agosto já, né? Olha, boa noite, estamos na escuta do programa Bruninha Sasso, na companhia da mãe, Marlene, a Marilene, Marilene Sasso, lá de São Borja. Queremos uma música com a Marília Mendonça, Eu Sei de Cor. Estamos aqui no aguardo, curtindo a programação. Um abração para a família Caiçara, uma ótima quinta-feira para todos. Muito obrigado, Bruninha e a Marilene Sasso, lá em São Borja. Quem mais aqui? Boa noite, Fante. Passando pelo Palácio da Comunicação, Caiçara, o quê? Tá passando na Ipiranga agora, é? Saindo do plantão, rumo ao meu lar, em Cachoeirinha. E a Caiçara de carona. É o Wagner, né? O Wagner já tá indo pra casa. Bom retorno, bom descanso. Obrigado pela companhia. Uma música do José Rico e Milionário. Boa, vamos ver aqui. Tá bom, Wagner? Bom descanso. Olá, aqui é o Cláudio Dutra, de Gravataí. Tô no trabalho e quero mandar um beijão pro meu grande e único amor, Lúcia do Guaju. A música é Beira do Caminho. Acho que é na Beira do Caminho aí com Roberto e o Erasmo, né? Aqui é o Cláudio Dutra, de Gravataí, pra Lúcia do Guaju. Muito bom, né? Um abraço aí pra ti, Cláudio. Bom trabalho, bom plantão, né? E continua ligado aqui na Caiçara. Dado recado aí pro seu único e grande amor, a Lúcia do Guaju. Quem mais aqui? A nossa amiga Eliane, lá em A Costureira, né? Continua ligadinho, um grande abraço aí. Obrigado. E agora? Agora, vamos mergulhar aqui.
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0: minutos finais aqui do nosso Caiçara Confidencial, porque eu já tô invadindo aqui a madrugada da quinta-feira, já estamos aí no 20 de agosto, e o meu amigo já tá por aqui, o homem da madrugada, Carlos Roberto, boa noite.
1: Fala,
0: bom
1: Paulo.
0: Dia, né?
1: Bom dia, como é que tu tá, tranquilo?
0: Tudo bem, tudo certo.
1: Que maravilha, baita programa, hein, cara?
0: Ah, obrigado, eu sei que a madrugada também segue nessa onda aqui, rapaz, e bom demais, né?
1: Que bom, obrigado.
0: Ainda bem que a Caiçara tem essa companhia durante a madrugada, eu sei como é que é os guerreiros aí, porteiros, né? Os
1: tem
0: guardas.
1: Tem o porteiro, tem o vigilante. Tem socorrista, tem enfermeiro.
0: Exatamente. E a gente tá
1: taxista.
0: Junto. É, e a Caiçara não abandona, tá aqui, né?
1: 24 horas no ar ao vivo.
0: Exatamente, ao vivo. Que é importante esse toque de uma pessoa aqui do outro lado, que nem você que tá aí sentindo alguma emoção, a gente tá aqui. Esse negócio de era de inteligência artificial, né? Não, nunca vai bater o ser humano, viu?
1: Não vai mesmo.
0: Não vai mesmo.
1: O nosso sentimento é muito grande.
0: A emoção só o ser humano sabe, né? O que a gente tem de história, né?
1: Cara, tem pontos de neblina aí, viu? Tem?
0: Ai, ai, ai.
1: O trânsito tá tranquilo, graças a Deus, mas só prestar um pouquinho atenção aí nesses pontos de neblina.
0: Então, sabe que quando eu vim pra cá, era 7:30 por aí, ainda tinha um chuvisqueirinho e em certos pontos.
1: Um sprayzinho, né?
0: Tinha um sprayzinho e criava aquele nevoeiro, né? Que é bem ruim mesmo. Então, continua isso aí, então.
1: Continua.
0: Tá, rapaz, então tá bom. Vou aí pegar a estrada devagar, então.
1: É.
0: Bom trabalho, Carlos. E a gente fecha aqui, então, o Caiçara Confidencial com Roberto Carlos, do fundo do meu coração.

também, viu, Marília? Ô, oh, saudosa Marília, eu sei de cor. Olha aí, presta atenção nessa música, tá, meu amigo? Minha amiga, eu sei de cor, tá aí. Marília Mendonça.

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1: Olá, boa noite para você, aqui Rádio Caiçara, agora 1:06, depois do nosso queridão Paulo Fante, Carlos Roberto chegando até as 4 da manhã com o programa Show da Madrugada. Daqui a pouco eu vou falar para você de Áries, Touro e Gêmeos, tem o horóscopo aqui da Rádio Caiçara, tem a nossa mensagem, tem a nossa reflexão e tem o teu alô, tem o teu toque, tem a tua mensagem de voz ou mensagem de texto no WhatsApp, que é o 99987-8101. Começando o Show da Madrugada da Caiçara com

Caissara, ótima noite. É assim, é loucura demais. Christine Ralph fazendo essa viagem no tempo aqui no show da madrugada da Rádio Caissara. Por aí tá tudo bem? Tá trabalhando? Tá em casa? Perdeu o sono, é? Não conseguiu dormir ainda? Ai, ai, ai. Bora lá, segue o baile. 99987-8101. Deixa eu mandar um abração aí pro nosso queridão em Viamão, aí no Tarumã, em Viamão. Nosso querido Johnny Jobim, Viamão. Abraços aí, meu guri. Obrigado aí pela audiência, tá? Johnny Jobim, obrigado pela audiência. E mais curtindo aqui a Caissara. Ô, Carlos, o Wagner. Wagner tá aí puxando uma sentinela até às 7 da manhã. Wagner Fortes, grande abraço aí pra ti. Sempre bem-vindo aí. Abração aos colegas aí das Guaritas. Maçambará, no Rio Grande do Sul. Mas anjo, velho, grande abraço aí pra ti, viu? Pode mandar aí mensagem de voz ou mensagem de texto. Tem a música Separação do Amado Batista? Tem a música Separação do Amado Batista. Sim, claro que tem. Ô, Carlos, o meu esposo, Sidney de Alvorada, ele tá escutando aí a melhor. E gostaria de ouvir a Separação do Amado Batista. Tá bom. Grande abraço aí. A Luciana que mandou essa mensagem aí. A Luciana. Valeu, Luciana. Fica ligadinha na Caissara, tu e o maridão. Antes eu tenho o Romântico Anônimo do Marcos e Belucci na Caissara. 1:13. Daqui a pouco eu vou falar pra você.

0: aniversaria, Kel Smith. Isso aí, é a separação. 999878101. Confere a hora aí da Rádio Caiçara. Pode mandar aí mensagem de voz ou mensagem de texto, tá? A hora da Caiçara, 1h22 agora. E a chuva, hein? E a chuva, gente boa. Deixou mais de 200 pessoas fora de casa no Rio Grande do Sul. O boletim da Defesa Civil informou que os desalojados são em Dom Pedrito, Jaguarão, Arroio Grande, Pedras Altas, né? Depois aí da cheia e rios, cheias de rios e também alagamentos. Bom, vamos lá, tá bem nublado, 18 graus é a temperatura neste momento, tem pontos aí com neblina. Deixa eu mandar um alusão aí pra nossa audiência. Mandar um grande abraço aí, boa madrugada para todos aí da Rádio Caiçara, escutando em São Borja. Muita chuva por São Borja, ó. Cleiton Moreira, chove bastante em São Borja. Grande abraço aí pra ti. Muito obrigado aí pela audiência. Uma ótima noite aí pra vocês, viu? Capivari do Sul também curtindo a Rádio Caiçara. Renato Leal, abraços aí pra ti, Renato. Grande, grande, grande parceria. Sempre curtindo aí o show da madrugada da Caiçara. Deixa eu mandar uma alusão aqui. A Ana Lúcia tá aí. Ô, Ana Lúcia.
1: Boa noite, Carlos.
0: Boa noite.
1: Ana Lúcia de Lominho.
0: Tudo bem contigo, amada?
1: Na grata companhia.
0: Coisa
1: da Caiçara.
0: Coisa
1: hoje
0: boa.
1: A música não para.
0: Nunca.
1: Gostaria de ouvir.
0: O quê?
1: O Djavan. Boa. Oceano. Super atendida. Muito
0: claro.
1: Obrigado.
0: Será?
1: Boa noite.
0: Valeu. Obrigado aí pela audiência. Todos aí no Lami. Obrigadão aí pela companhia, uma ótima madrugada. E aí, amigo vigilante, tudo certo? Dá volume aí. 1h23, Caiçara.

0: começar a música Não Para, o Djavan Oceano. Muito bem, todos aí no Lami, obrigado aí pela companhia, gente boa, sempre, sempre bem-vindos, tá? Ô Carlos, escutando aqui a Caissara enquanto o sono não vem, muito bom, quem mandou essa mensagem aqui é a Laura. Ô Laura, em Rio Grande, beijos aí pra ti. Alô, turma em Rio Grande, sempre bem-vindos aí. Laura, fica ligadinha aí. Fica ligadinha na Caissara, Laura, Rio Grande, audiência total. Meu amigo Carlos, tudo bem? Coloca a música do Roberto Carlos, com a Fafá de Belém, se for possível, para todos os ouvintes. A Vera está ligadinha. A Vera é Cidade Baixa. Obrigado aí, Vera. Grande beijo aí para ti também. Em Ijuí, tudo bem? Graças a Deus, que ótimo, hein? Que bom, bom saber. A escuta da Caissara, Éder Weber. Forte abraço aí para ti, Éder. Em Ijuí, curtindo aí. A Rádio Caissara, que bom. Muito bem. Mensagem de voz ou mensagem de texto, tá? Pode enviar aí mensagem de voz ou mensagem de texto.
1: Bom dia, meu amigo, tudo bom?
0: Bom dia, tudo bem?
1: Bom trabalho pra ti.
0: Obrigado.
1: Estou na escuta.
0: Olha só.
1: Hoje estou com sono. É. Eu gostaria de pedir a música Roupa de Lua de Mel com Jean Giovanni.
0: Tá.
1: Ou então Me Telefone Mais, com João Maneiro Marciano.
0: Tá.
1: Ofereço pra ti.
0: Oba.
1: E todos na escuta.
0: Oba, oba, oba. Obrigado.
1: Um beijão no teu coração, da amiga Rosa. Ainda, hein? Calvado.
0: Depois?
1: Na sexta tô indo. Tá bom? Pra aí, Tavares.
0: Lá pra Tavares.
1: Um abração. Fica com Deus.
0: Valeu, fica Rosa. Com Deus, Rosa.
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0: 1:30, já temos aí o horóscopo, Áries, Touro, Gêmeos. E tem a nossa reflexão também.

0: Meu Deus, nesta madrugada eu coloco diante de ti a minha vida e a vida de cada pessoa que está nos ouvindo agora. Acalma os corações cansados, leva embora a preocupação, a tristeza e o medo. Senhor, dá força para quem está enfrentando uma batalha em silêncio, e esperança para quem pensa que não vai conseguir. Senhor, cuida das nossas famílias, dos nossos amigos e de todos aqueles que amamos. Protege nossa casa, protege nossos caminhos e nossos sonhos. Que possamos dormir com o coração tranquilo, sabendo que não estamos sozinhos. E quando o dia amanhecer, que possamos levantar com fé renovada e coragem para continuar. Senhor, eu te peço, fica conosco nessa noite e abençoa o nosso amanhã. Que assim seja. Amém.
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0: Roberto Carlos, aqui, Rádio Caiçá. Bom dia para você, obrigado aí pela audiência. Tivemos aí a nossa reflexão, a nossa mensagem. Espero que tenha gostado aí da nossa mensagem de hoje. Já já vou falar para você de Aristouro e também para você que é de Gêmeos, curtindo aqui o show da madrugada da Rádio Caiçara.
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0: Muito bem, a nossa audiência a mil. A nossa audiência a mil.
2: Paulo.
0: Oiê.
2: Tô aqui só aguardando. Te amar foi ilusão.
0: Olha aí.
2: Dedicando a minha mãe, Maria Isabel Bernd. Tô aqui fazendo uma jaqueta jeans.
0: Olha aí, que bom, hein?
2: Customizando ela.
0: Que legal.
2: Uhum. Vai ficar top.
0: Quero ver.
2: Depois eu mando foto.
0: Isso, quero ver. Manda aí.
2: E tomando aquela cervejinha.
0: Opa!
2: Boa, tranquila.
0: Coisa boa.
2: Abraço.
0: Outro Tati, beijos aí pra ti, obrigado aí pela companhia, tá? A Tati tá aí, tomando uma bem geladinha. Eita! Quem mais curtindo aqui é a Caiçara, Humberto e Ronaldo. Não fala pra mim, o André de Esteio. Tá anotado aí, André de Esteio, não fala pra mim, Humberto e Ronaldo, pra todos curtindo aí a Rádio Caiçara. O André em Canoas, abraços aí pra ti, André em Canoas. Sempre ligado aí na Rádio Caiçara, que bom, sempre bem-vindo. Temos mais participação aqui, mensagem de voz, boa noite.
3: Boa noite, Carlos.
0: Tudo
3: Vitor
0: bem?
3: Stay.
0: Ô, Vitor.
3: Linda essa mensagem
0: que
3: agora.
0: Legal. Obrigado, obrigado.
3: Gostaria da música de...
0: Qual? Qual?
3: Como Zaqueu, eu quero subir o mais alto que eu puder.
0: Olha aí, Regis Danese.
3: Regis Danese.
0: Tá bom, Vitor. Fica ligado aí na Rádio Caiçara, tá? Fica ligadão aí na Rádio Caiçara. 20 faltando para as duas.
4: Bom dia, Carlos Roberto, que é a Rosane Maciel da Longo Pinheiro.
0: Oi, Rosane, tudo bem?
4: Você está ótimo.
0: Tudo bem.
4: Meu
0: tô...
4: amigão do coração, o programa está ótimo.
0: Amada, obrigado.
4: Gostaria de pedir a música Alemão do Forró, Fica Amor, oferecer pra ti, animar toda essa galera da madrugada.
0: Isso aí, vamos lá, vamos animar.
4: Fica com Deus.
0: Tu também, Rosane.
4: Que Deus te proteja sempre.
0: Que assim seja.
4: Enquanto for pra tua residência.
0: Todos nós aí.
4: Que Deus esteja sempre contigo.
0: Amém, amém.
4: E Jesus também.
0: Isso aí.
4: Um abração, for atendido, beijo, beijo.
0: Beijo, beijo.
4: Rosane Maciel, Balão do Pinheiro, Parada 4.
0: Obrigado, beijos aí pra ti, sempre bem-vinda. Amém, Carlos, que assim seja, Deus nos abençoe sempre. A Maria, ô Maria, beijos, Maria. Bom, 99987-8101, pode mandar aí mensagem de voz ou então mensagem de texto, tá? Bora lá falar de horóscopo pra você, de Áries, Touro e Gêmeos, mas antes confere a hora, 19 para as duas.

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1: Alô, você de Áries, Ariano, Ariana. O dia vai ser variável. Evite qualquer negociação que precise desembolsar dinheiro. Agora no amor, cuidado com atitudes impensadas. Na saúde, faça exames de rotina. 619 é o número para hoje, tá? A cor é bege. 18 para as duas, taurino e taurina. Um certo cansaço deve limitar um pouco as suas ações. Agora no amor, dedique-se mais a quem você ama. Na saúde, controle aí o seu colesterol. 943 é o número e a cor é azul. Agora é para nós de Gêmeos. Bom dia, geminiano e geminiana. No trabalho, organize-se para que as tarefas mais elaboradas sejam realizadas a tempo. No amor, estará mais sensível. A saúde é regular. 539 é o número de sorte para hoje. A cor é lilás. Falei para você de Áries, Touro, Gêmeos. Já eu falo para você de Câncer, Leão e também para você que é de Virgem.
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0: você, agora 13 faltando para as duas. 13 faltando para as duas, a nossa audiência. Obrigado aí pela companhia, onde você estiver, em qualquer parte aí do planeta, tá? Muito bem. Aqui, nosso queridão, um grande abraço aí, Ti. Boa noite.
1: Bom dia, meu amigo.
0: Ô, Clóvis. Tá? Eu tô bem, Clóvis. E tu?
1: Tudo certo?
0: Tudo
1: aqui
0: certo.
1: Quem tá falando é o Clóvis.
0: Olha aí, ó.
1: Ah!
0: Que deu aí, Clóvis?
1: Queria pedir uma música aí bem boa.
0: Qual delas?
1: Hoje eu não tô com muita vontade de falar porque eu comi um feijão mexido.
0: Olha
1: com sobra de espeto de churrasco.
0: Oh.
1: Botei salsichão, rapaz, tô que nem uma jiboia.
0: É mesmo, é.
1: Não posso nem brigar.
0: Sem condição,
1: não posso nem brigar. Eu queria pedir uma música aí, ó.
0: Qual, Clóvis?
1: Caminhos é o céu, Caminhos do Céu, com Daniel.
0: Ah.
1: Muito obrigado.
0: Valeu.
1: Pode crer, meu amigo, Carlos Alberto de Nóbrega da Caiçara, onde a música não para. Só para depois que o coração da gente parou. Aí tudo bem, aí não escuto mais. Tô ali com a namorada ali, mandou um abraço pra tia Caiçara.
0: É mesmo, é?
1: Tá bom.
0: Obrigado.
1: Nada, conversa muito. É, deu, é um abraço. Tchau.
0: Tchau.
1: Tô com ciúme dela.
0: Tá com ciúme, é. Lá não fica com ciúme. Não seja ciumento. A namorada dele é a caixa de som. A caixa de som é a namorada dele. Tem ciúme, tem ciúme. Deixa eu mandar um abraço aqui, ó. Bom dia, Carlos Roberto. Daniel Lara, do bairro Partenon, Vila Maria da Conceição, tá ligado aí? Na Caiçara. Que bacana, hein, cara? Seja bem-vindo sempre. Gostou da mensagem? Que bom, fico feliz. Fico feliz. Ah, meu Deus do céu. Ô, Tati, o Paulo Fante deve estar no quinto sono já. O Paulo Fante deve estar em casa, dormindo tranquilamente. Caiçara Confidencial termina 1 da manhã. Estamos aí nas 2 da manhã, viu, Tati? É. Deixa eu mandar um abração aqui, ó. Boa noite, Carlos. Veronildo, tudo bem, Veronildo de Sapucaia? Estou trabalhando, né? Crumando eixo. Olha aí, cara. Crumando eixo. A música com o seu Pause. Só 3 dias. Agradeço se for atendido. Minha primeira vez na Rádio Caiçara. Veronildo, abraços aí pra ti. Fica ligado aí, tá? E seja sempre, sempre bem-vindo. Agora tem Bruno e Marrone na Rádio Caiçara. 10 faltando para as 2, 18 graus é a temperatura. Madrugada aí. Uma temperatura gostosa, até 18 graus, tá nublado, tem pontos aí de com neblina, para quem tá no trânsito aí, devagar e sempre, Caiçara.

0: Amor, fica aqui comigo na Caiçara até às 6 da manhã, até às 4 no show da madrugada. Só mensagem de voz, mensagem de texto. Agora 4 faltando para as 2. 4 faltando para as 2. Obrigado aí pela audiência, gente boa.
1: Olá, sou o Carlos Roberto.
0: Opa!
1: Aqui, me levei ali, quero mandar tudo um abraço para minha família.
0: Tá.
1: Meus amigos do Belém Velho.
0: Tá.
1: Meu amigo Lelê, o 9 da Esperança.
0: Uhum.
1: E uma música assim, ó.
0: Diga.
1: Aquela menina em sua cadeira de rodas. Se eu puder mandar o áudio e a música, agradeço.
0: Valeu, obrigado aí pela audiência. Nosso queridão Maradona, tá ligado aí na Caiçara. Daqui a pouco eu falo pra você de Câncer, Leão e Virgem. Agora tem o Fernando Mendes e a cadeira de rodas na

0: cadeira de rodas, hein? Obrigado aí pela companhia. O 999878101. Que bacana, cara. Coisa boa quando nós recebemos este carinho aqui, ó. É muito bom.
1: Che, muito obrigada em terem tocado a música da minha mãe.
0: Olha aí, ó.
1: Fiquei muito emocionada. Minha mãe ficou muito comovida mesmo.
0: Amada.
1: Na musiquinha dela, né?
0: Uhum.
1: E ficou muito lisonjeada, inclusive.
0: Coisa boa.
1: Tá, muito, muito obrigada.
0: De nada, Flor.
1: Eu espero poder fazer mais homenagens.
0: Isso aí. Isso aí.
1: Obrigada. Uma ótima noite pra vocês aí.
0: Beijos pra ti, beijos pra mãe aí. Obrigado pela companhia sempre. Ô Carlos, acordei agora para escutar um amigo. Estou sem voz, por isso estou mandando mensagem de texto, tá? Por gentileza, se puder ouvir a reflexão de hoje, pode me enviar, posso enviar sim. Mari Distância Velha, que Deus proteja sempre e sinta-se abraçado, tá bom? Agradecida. Ó, tá trovejando por aí, é? Vem chuva então, vem chuva. Mari em Estância Velha, já te mando aí a nossa mensagem de hoje, tá? Obrigado aí pela companhia sempre. Alô, Estância Velha, curtindo a Caiçara. Bom dia, Lucido Olaria. Primeira vez com vocês, é um prazer, prazer é todo nosso, viu, Luci? A música que eu quero que... Eu quero escutar uma música que eu ouvi outro dia. Amor de Verdade. Essa música aí é linda, linda, linda, linda, linda. E vai ouvir de novo, viu? Muito obrigado. Muito obrigado. Mó tia vocês. Não entendi ali no final, mas tudo bem. Luci Olaria. Primeira vez participando aí na Rádio Caiçara. Que bom. Ou pelo menos no show da madrugada da Rádio Caiçara, né? Eita. Quem mais aqui? Boa noite. O Veronildo, ele pediu aqui, já programei aqui, ó. Já programei aqui a tua música do Viu Seu Pause, só 3 dias. Se for atendido, agradeço. Claro que vai ser. Grande abraço aí pra ti. Tá aí trabalhando, cromando o eixo e ao som da Caiçara. 2:03, vamos ao horóscopo. Vou falar pra você de Câncer, Leão e Virgem.
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0: Alô, canceriano, canceriana, não fique ansioso e não espere demais das outras pessoas, tá? Agora, no amor, não esconda segredos. É feio ficar escondendo aí, viu? Alimente-se com moderação. 331 é o número, a cor é amarelo. Agora, pra você de Leão, não adie suas tarefas. No amor, não abra mão da sua felicidade. Agora na saúde, cuida aí, viu? Porque vai ter um mal-estar passageiro. 802 é o número. O número de sorte aí pra hoje, a cor é vermelho. 2:04 agora, Caiçara, virginiano e virginiana. Tenha cautela ao lidar com as despesas domésticas. No amor, insegurança e sofrimento sem sentido. Agora da saúde, proteja-se de acidentes. 235 é o número, a cor é branca. Para você de Câncer, Leão e Virgem. Daqui a pouco eu falo para quem é de Libra, Escorpião e também para você que é de Sagitário.
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aqui pra você, ligado na Caissara. Temos o quê? Dois panelões de dobradinha para os clientes. Olha aí, coisa boa. Eu ajudo daqui, então. Eu ajudo daqui te mandando bastante energia boa, certo? A Bete Madeira tá aí, Bete Madeira. Sim, sim, a Bete dormiu, acordou e não ouviu a música dela. Que peninha. Bete Madeira, beijos aí pra ti. Tá? Sempre bem-vindo aí ao som da Rádio Caissara. Quem mais? É. Os atuais, antes de ir embora, Guilherme dos Santos, do Centro Histórico, ao som da Rádio Caissara. Quem mais? Quem mais curtindo aqui? Eu já programei a música aqui da minha amiga Amanda, que pediu, né? As meninas da ilha também, o que elas estão pedindo aqui? Deixa eu dar uma olhadinha. Rick e Renner, Fica Amor Tá Cedo, do Rick e Renner. Não conheço essa música, mas vou dar uma olhadinha aqui, tá? Quem tá mandando aqui? A Jennifer e a turminha da ilha. Oferecendo aí pra mim, obrigado. Pra toda a galerinha aí, a Jennifer, a Camila, Ana Paula, Priscila, a Patrícia, Lubianca, Alexandra, Jéssica, Isabel, Cristina, Pamela, Karina e Stephanie. Estamos trabalhando até às 6 da manhã, mas ligadinhas contigo aqui na Rádio Caissara. Se tocar, obrigado, ficamos aí agradecidas. Beijos aí pra vocês, bom serviço às meninas aí na ilha, com o rádio ligado na Caissara. Muito bem, Lucy Reis. Que bom saber que tá ligado aí na Caissara, tá? Mensagem de voz ou mensagem de texto, 99987-8101. Mas escutem também da melhor, meu queridão aí, o Taylor de Gravataí, tá ligado na Rádio Caissara. Depois do Bruno e Marrone, aí que vontade, nós temos Humberto e Ronaldo. Não fala não pra mim, tá? Não fala não pra mim, por favor. 2:10, Caissara.

0: bebê. Humberto e Ronaldo aqui na Rádio Caiçara.
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0: Roupa Nova, Amo em Silêncio. Os amigos em Rio Grande curtindo a Caiçara. Agora a temperatura marcando 18 graus. Excelente noite de quinta-feira.

0: Viagem no Tempo aqui na Rádio Caiçara, Roupa Nova, Amo em Silêncio. Ótima noite, 2:16. Hoje é o dia 20 de agosto. Hoje é o dia 20 de agosto. E você aí já ouviu falar que hoje, dia 20 de agosto, é o Dia Mundial do Mosquito? Eu não sabia que tinha o Dia do Mosquito. Hein? Dia Mundial do Mosquito, dia 20 de agosto. Olha só, nunca ouvi falar isso no Dia Mundial do Mosquito, né? No Dia Mundial do Mosquito. Pois bem, agora pra gente ficar bem inteirado aí, o dia 20 de agosto, essa data aí, ela foi criada para marcar a descoberta feita pelo médico britânico Ronald Ross. Que no dia 20 de agosto de 1897 demonstrou que mosquitos do gênero transmitem o parasita causador da malária. O objetivo da data é conscientizar sobre a prevenção de doenças transmitidas por mosquitos como malária, dengue, zika, chikungunya, a febre amarela e a importância do controle de criadouros e também de medidas de proteção individual como repelentes, telas e mosquiteiros, porque o impacto dessas doenças na saúde pública em todo o mundo, né? No Brasil, embora a data tenha origem na pesquisa sobre a malária, ela também é frequentemente usada para reforçar campanhas de combates ao Aedes aegypti. Então, tá aí, ó. 20 de agosto, Dia Mundial do Mosquito. Ok, vamos lá então. 20 de agosto. Para quem está curtindo aí a Rádio Caiçara, no dia 20 de agosto também de 1779 nasceu Frei Caneca, religioso, revolucionário brasileiro e líder da Confederação do Equador. 1889 nasceu Cora Coralina, poetisa, contista brasileira. Foi fundado também no dia 20 de agosto. Foi fundada também no dia 20 de agosto de 1914 a Confederação Brasileira de Desportos, em que 24 de setembro de 79 passou a se chamar Confederação Brasileira de Futebol. 1975, a NASA lançou aí a sonda Viking One em direção a Marte. 1977, a nave americana Voyagers 2 foi lançada para explorar outros planetas. Antes de sair do sistema solar, ela passou por Júpiter, Saturno, Urano e também Mercúrio. Agora, no ano de 2000, o poeta peruano César Calvo, um dos mais importantes da geração dos anos aí 60, morreu em Lima aos 60 anos de idade. 20 de agosto, para quem tá curtindo aí a Rádio Caiçara, obrigado aí pela audiência, obrigado aí pela companhia sempre, tá? Deixa eu mandar um abraço aí aos aniversariantes de hoje também. Aos aniversariantes de hoje, obrigado aí pela companhia, tá? Obrigadão aí pela audiência, família Caiçara. Ô Carlos, quero mandar um abraço para minha amiga Itapes, fazendo 99 anos, a dona Aline. Ô, dona Aline, lindona, beijos, 99 anos de idade. Parabéns, parabéns, parabéns e parabéns. Quem tá mandando aí é a nossa amiga Elza, da cidade de Guaíba. A Elza de Guaíba, parabenizando, né? Amiga de Tapes, completando 99 anos hoje. 12:20, Caiçara.
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0: Muito bem, vamos lá para quem é de Libra, Escorpião e Sagitário. É isso, Libra, Escorpião e Sagitário. Não se distraia, porque o tempo voa. No amor astral em alta com o seu par. A saúde? Não se automedique. 190 é o número, a cor é rosa. Para quem é de Escorpião, fluindo positivamente para fechar negócios ou assinar documentos. Entrosamento familiar. Cuide dos cabelos e das unhas. 16 é o número, a cor é cinza. Para quem é de Sagitário, dia razoável no trabalho, não faça nada além de suas tarefas rotineiras, tá? Agora, no amor, movimente a sua vida social. A saúde é boa, 569 é o número, a cor é branca. Daqui a pouco eu falo para você de Capricórnio, Aquário e também para você que é de Peixes. Boa noite aí, obrigado aí pela companhia sempre. Fala, mestre, que Deus abençoe seus caminhos e parabéns pela linda audiência. Que bom, Edivandro, queridão, todos são maravilhosos. Que bom, querido, obrigado aí pela audiência sempre. E vai tocar a minha preferida? Claro que sim, a tua preferida é o Henrique Juliano, Amor de Verdade. Como é que em Rádio Caiçara?
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0: Henrique Juliano, amor de verdade. Aqui, Rádio Caiçara. A Lilian me perguntou: Carlos, quem canta essa música e o nome? O pior que eu vi só agora, Lilian. E aí ela mandou, era 12h15. Não lembro mais. Não lembro mais. Vou ficar te devendo essa aí. Tá, Lilian? Beijos aí pra ti. Obrigado aí pela audiência sempre. A Lilian em Canoas tá curtindo a Rádio Caiçara.
1: Bom dia.
0: Opa!
1: Aqui é Raimundo de Fortaleza.
0: Tudo bom, Raimundo?
1: Estado do Ceará.
0: Olha aí, que
1: tô
0: legal.
1: Passando aqui pra dizer um bom dia pra vocês.
0: Bom dia, bom
1: eu
0: dia.
1: Eu gostaria de pedir a música.
0: Qual?
1: João Paulo e Daniel, Trancos e Barrancos.
0: Boa, boa.
1: Essa
0: boa
1: música, ela me marcou muito.
0: Olha aí que legal.
1: Essa música me marcou muito.
0: É mesmo?
1: Quando eu ouvi ela pela primeira vez.
0: Aonde foi?
1: Foi na Rádio Caiçara.
0: Foi
1: na madrugada.
0: Na madrugada.
1: Tinha acabado de chegar de viagem. Estava no terminal de transporte, esperando outro ônibus pra ir pra minha casa.
0: Sim.
1: Essa música, ela me marcou muito.
0: Olha aí, ó, os Trancos
1: essa
0: e Barrancos.
1: Música, por isso que eu gosto de pedir ela sempre. João
0: bom.
1: Paulo e Daniel, os Trancos e Barrancos.
0: Tá.
1: Essa música significa muita coisa para mim.
0: Uhum.
1: Bom dia, Raimundo de Fortaleza, Estado do Ceará.
0: Valeu, Raimundo. Raimundo em Fortaleza.
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0: Aos Trancos e Barrancos, agora 12h26. 12h26, temperatura 18 graus. O show da madrugada da Caiçara. Manda aí o teu bom dia.

0: São, João Paulo e Daniel aqui na Caiçara, aos trancos e barrancos. Confere a hora aí, 2:30. E daqui a pouco eu falo pra quem é de Capricórnio, Aquário e Peixe.
1: Bom dia, amigo.
0: Opa!
1: Tudo certo?
0: Que tá, Reinaldo?
1: Reinaldo de Cachoeirinha aqui.
0: Tudo certo contigo?
1: Saindo agora aqui.
0: Pra onde? Pra onde, índio velho?
1: Rumo a Paraíba.
0: Paraíba, é chão, hein, cara?
1: Uma viajada mais longa aí.
0: É muito chão.
1: Vamos pegar um complemento ali em São José, Santa Catarina, amanhã de manhã. E seja uma viagem pra Paraíba aí.
0: Boa viagem pra ti, te cuida, viu? Obrigado.
1: Bom retorno pra casa.
0: Isso aí, uma boa viagem, te cuida, cara. Amém.
1: Abraço pra todo mundo da rádio aí, uma ótima quarta-feira pra nós.
0: Que assim seja, que assim seja.
1: Deve tocar aí Rédeas do Poçante com Zezé de Camargo e Luciano.
0: Tá.
1: Tamo junto aí, meu querido. Um abraço pra ti.
0: Deus no comando sempre. Isso aí. Fica com Deus aí, te cuida. Boa viagem. Olha, tem muito chão. Quanto tempo vai levar mais ou menos até a Paraíba, hein? Não é pouca coisa, não. É bastante. Já programei aqui Rédeas do Poçante pra ti, viu? Sempre bem-vindo, amigo caminhoneiro. Grande abraço. Boa viagem.

0: Olha a hora da Caiçara, 2:29.
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0: 5 dias de viagem, hein? Ixaria. Tá bom, vamos lá. Boa viagem aí pra ti, pra todos os caminhoneiros aí, carreteiros ao som da Caiçara. Pra quem é de Capricórnio, alô você de Capricórnio, dia favorável para tirar projetos do papel. Agora no amor, controle a tendência aos ciúmes. Coisa feia, ciúmes. E normalmente aquele ciúme bobo, ciúme besta, né? A saúde, proteja-se de resfriados. 75 é o número, a cor é marrom. Pra quem é de aquário, ó, aquariano, não vai ser grande coisa a quinta-feira, viu? Vai ser perturbado. Vamos saber aí do trabalho. Com ferramentas exigem atenção. Te cuida aí, cara. Com ferramentas exige atenção. Valorize os momentos a dois. A saúde, atenção contra acidentes. 14 é o número, a cor é lilás. Peixes, o dia vai ser bom, Luciano. Habilidades para atividades artesanais em alta. Agora, no amor, sua alegria será ficar entre amigos. A saúde é boa, 51 é o número e a cor é laranja. Falei pra você de Capricórnio, Aquário e Peixes. Não conseguiu acompanhar? Não te assustas. 4 da manhã no Bom Dia da Caiçara. Eu repito aí, de Áries a Peixes.

0: grande abraço aí pro Rodrigo que tá em Bagé. Ô, Rodrigão, grudadinho na Caiçara, tá colado na Caiçara. Bidis, qualquer uma do Bidis, vou procurar uma bem, mas olha, cara, daquelas, viu? E pra todos os ouvintes aí da Caiçara, valeu, Rodrigo, abraços pra ti e pra todos em Bagé.
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1: Caiçara, direitos iguais, a Simone Mendes. Ótima noite aí pra você. 22, faltando pras três. 22 pras três, pra quem pediu aí. Só três dias.

que tá ligadinha, Gino e Gino, hein? Boa, Gino e Gino, apaixonado por você, a MF. Muito bem, eu tô devendo aqui, o que eu tô devendo? Eu tô devendo o Roberto Carlos e a Fafá de Belém. É o Roberto e a Fafá de Belém, já tá aqui programadinho. Rick Renner, Fica Morta Cedo, Zezé e Luciano, Rédias do Poçante. Tudo eu vou pagando aí. Ah, tem também aqui, ó, Bidiz. O Bidiz eu já separei aqui, ó. Já separei Bidiz. Essa música é maravilhosa. Alô, Bagé, aquele abraço.

0: cada palmo dessa estrada eu conheço muito e muito bem, né? Amigo caminhoneiro ao som da Caiçara.
1: Bom dia, Carlos.
0: Opa!
1: Aqui é o Rodrigo Silveira.
0: Tudo bem, Rodrigo? Como é que tá?
1: Tô no trecho, tô no tapetão.
0: Te cuida aí.
1: Saindo agora aqui de Santa Cruz do Sul.
0: Boa viagem pra ti, viu?
1: Em direção a Águas Claras.
0: Olha, Viamão. Aí, Viamão, Águas Claras.
1: Agora marcando 19 graus.
0: É.
1: Não tem chuva.
0: Não tem vento.
1: É. E o trecho tá bom de rodar.
0: Tá bem
1: vazio.
0: Tá bem tranquilinho aí, mas eu vou te dizer o seguinte, eu passei por Águas Claras, passei por Viamão, tem bastante neblina naquela região ali na 040, viu? Te cuida aí, cara.
1: Um abraço pra ti, um bom programa.
0: Obrigado.
1: Se tu achar aí, toca pra mim.
0: Ah.
1: JM,
0: tá.
1: A namorada que sumiu.
0: Já programa aí pra ti.
1: Beleza?
0: Beleza.
1: Um abraço.
0: Valeu, meu guri, boa viagem, obrigado aí pela companhia sempre.
2: Bom dia, Carlos Roberto.
0: Bom dia.
2: Mestre. É amiga das madrugadas.
0: Valeu, meu querido. Luciano da Farrapos, queridão, sempre curtindo aí a Rádio Caiçara. Sempre bem-vindo aí, tá?
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0: A Vera Cidade Baixa pediu aí Roberto Carlos e Fafá de Belém. Agora 2, faltando para as 3.

você quiser que eu volte, eu volto, viu? Se você quiser, eu volto. Roberto Carlos e a Fafá de Belém. César Moreno e Rainha Musical, não, ainda não tocou, mas vai tocar o Cheiro de Dove que me pediram. Muito bem. Ótimo dia, ótima madrugada. Obrigado aí pela companhia. Carlos, obrigado por tocar minha música. Isso aí, estamos aqui para isso. Obrigado aí pela audiência sempre. Deixa eu te falar aqui, ó. Feminicídio. O padrasto, ele confessou ter matado a adolescente de 14 anos em Encantado. E na tarde de ontem, a Polícia Civil ouviu a confissão aí do padrasto da jovem de 14 anos. Ela foi encontrada morta na cidade de Encantado. E ele confessou ter esfaqueado o adolescente após uma discussão entre eles. E a delegada responsável aí pelo caso, né, classificou o crime como feminicídio, né, já que não houve conflito com a mãe da vítima, o crime foi premeditado. Agora, 3:03, esta é a Rádio Caiçara, hora de fazer

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aqui na Rádio Caiçara. Deixa eu mandar um grande abraço aqui para o Marco Carneiro, tá ligadão aí? Alcides, o porteiro da Loureiro e Silva. Abraços aí para todos que estejam ouvindo a Rádio Caiçara. Para ti também aí, Alcides, bom trabalho aí, tá? Abraços para ti e para todos os porteiros ao som da Rádio Caiçara. Sejam sempre, sempre bem-vindos. Bora lá preparar aquele cafezinho? E tu, vai preparar o quê? Café ou chimarrão? Me conta aí. Enquanto isso, nós temos Apaixonado por Você, Gino e Geno. O pedido é da NF, que tá ligadinha na Caiçara 138.

0: 23 faltando para as 4. Eu disse 23 para as 4, coisa linda. Bom dia, coisa linda. Acordou agora, hein? Seja bem-vindo, seja bem-vinda aí. Ricardo de Rio Grande. O Rastros na Areia, boa, boa. O Rastros na Areia com o Dudu Kidalvan, Ricardo Mesquita. Ótima noite aí para todos os ouvintes. Boa. Cara, eu preparei aquele cafezinho agora. Pensa no cafezinho. A gente tem que dar aquela paradinha pro lanche, para o lanche. Então, tive aí aquele cafezinho maravilhoso. Por que brigamos com as marcianas a Dandara de Guaíba? Valeu, Dandara. Beijos aí pra ti e pra todos em Guaíba, ao som da Rádio Caiçara. Que legal, que ótimo saber que você está aí curtindo a nossa Caiçara. Show de bola! Show de bola! Tocar o hino do programa do Caio. É.
1: Bora tocar, ó. E aí?
0: E aí, bom dia. Bom dia, bom dia.
1: Já um. Um feliz dia já a ser. Era assim, pra não esquecer de ninguém aí.
0: Estamos
1: então, lá muito trabalhando, eu e o primo João, na Guarita.
0: O primo João, na Guarita.
1: Só aquele abraço fraternal, Carlos Kovalec.
0: Carlos Kovalec.
1: Wellington Gutierrez, que estão curtindo a programação na madrugada aí.
0: Que bacana. Um abraço. Valeu,
1: e vamos embora puxar, né?
0: Vamos lá.
1: Chazinho com pão sovado.
0: Olha aí, chazinho com pão sovado. Cara, eu fui um pãozinho daqueles também, um sandubão. Aquele sanduba, cara. Muito bem, Carlos Kovalec, popularmente conhecido como Carlão aí em Gravataí, sempre curtindo a Rádio Caiçara.
2: Bom dia, Carlos.
0: Bom dia.
2: Tua reflexão tava linda demais.
0: Que bom, amada, que bom que
2: parabéns, teu programa tá maravilhoso.
0: Que show.
2: Uma ótima quinta-feira.
0: Pra ti também.
2: Se possível, rodar pra mim a música Nunca Amei Assim, com Rick Renner e Zezé de Camargo.
0: Pode ser.
2: Beijo no teu coração, te
0: beijo,
2: cuida.
0: Te cuida.
2: Aqui
0: aí
2: é
0: também.
2: Neyma de Gravataí.
0: Valeu, Neyma, obrigado aí pela audiência, tá? Sempre, sempre bem-vinda ao som da Rádio Caiçara.
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1: Ótima noite aí pra você, com o rádio ligado na Caiçara, Odandara 16, faltando pras 4. Obrigado aí pela indicação, tá? Por que brigamos as marcianas?

0: marcianas, por que brigamos, hein? Por que brigamos? Eu não lembro mais. Ou eu não sei por que brigamos. Tá bom, obrigado aí pela indicação aqui na Caiçara. A Lília, ô Lília, tu mandou uma mensagem pra mim, eu apaguei sem querer. Apaguei sem querer, tava... Eu vou lendo as mensagens e vou, já vou apagando, né? Pra dando espaço para outras pessoas, né? Que vão participando. Acabei apagando sem querer a tua. Manda aí de novo. Eu comecei a ouvir a tua mensagem e aí, ao limpar algumas mensagens aqui, a tua foi junto, tá? Manda aí de novo que eu não consegui ouvir. Não consegui ouvir a tua mensagem, tá? E aí, Betão, como é que tá, Betão?
1: Tudo bem?
0: Tudo certo.
1: O Betão Batista, não.
0: Betão.
1: Em Santiago.
0: Olha,
1: Rio Grande do Sul.
0: Que legal, Betão.
1: Tô tomando um chimarrão.
0: Opa!
1: Escuta, toca pra mim aí do...
0: Qual?
1: Bijuteria do Bruno Marrone. Um abração pra todos e uma boa quinta-feira.
0: Valeu, Betão.
1: Até.
0: Abraços aí pra ti, obrigado pela audiência sempre.
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0: Temos o Rick Renner e o Zezé e Luciano. Nunca meia assim, de verdade, nunca meia assim mesmo. 12 para as 4, Caiçara, 18 é a temperatura, tem bastante neblina, te cuida aí, viu? Tem muita neblina, não tem ventania, olha aí, cara. Mas daqui a pouco a previsão do tempo aí pra ti, que acorda

0: Zezé de Camargo e Luciano. Aliás, é isso aí, Zezé de Camargo e Luciano, o Rick e Renner, Nunca Amei Assim. Agora, 4:08. Ótima noite aí pra você. 4:08, cara, um acidente impressionante. 20 mortos no Paraná. 20 pessoas morreram nesse acidente. Tragédia. Ônibus e carreta. Né? Ônibus e carreta. A carreta de Erechim deixou mais de 20 mortos no Paraná. Esse acidente entre um micro-ônibus e uma carreta de Erechim, no norte do estado, deixou 22 mortos e 5 feridos no quilômetro 209 da BR-373 em Ipiranga, no Paraná, na madrugada desta quarta-feira. A colisão ocorreu por volta das 13h30, interdição total no trecho. Entre as vítimas tinha crianças também. E, infelizmente, tinha crianças também. Era um micro-ônibus da área da saúde, que levava aí pessoas para fazer exames. Uma das vítimas é o motorista do caminhão. Evidências preliminares apontam que houve colisão frontal entre os dois veículos. Até onde se sabe, a carreta invadiu a pista contrária. Que tragédia, hein? 20 mortos. Mais de 20 mortos nesse acidente com uma carreta de Erechim, né? Teve uma colisão frontal no Paraná, em Ipiranga, no Paraná. Que tragédia, que coisa triste. A nossa audiência aí, Betão, obrigado aí, Betão. O Alcides pediu aqui o Palco da Cavaco, já programei aí pra ti, viu? Palco da Cavaco daqui a pouquinho na Rádio Caiçara.
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0: E quem pediu aí, tomando um chimarrão ao som da Caiçara, esse é pra encerrar o nosso show da madrugada desta quinta-feira. Hoje é o dia mundial, sabe do quê? Do mosquito. É, dia mundial do mosquito hoje. 6 agora, faltando pras 4. Rastros na Areia, do Duque e Dalvan.

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0: Roberto.
1: Um bom dia, meu Rio Grande. Eu trago canto de amor no coração.
2: Oba, oba, bom dia, bom dia, bom dia. Agora 4:01, 18 é a temperatura, tá ligado aí na Rádio Caiçara, que maravilha. Bom dia, Caiçara, a partir de agora até às 6 da manhã. Tem o teu toque, tem o teu alô, tem o teu bom dia, temos o horóscopo, vou falar pra você de Áries, Touro, e também pra você que é de Gêmeos. Pra quem tá curtindo aí, excelente dia, acordou agora, hein? Ligou o rádio agora, confere a hora, 4:01. Ó, tem bastante neblina por aí, tá nubladão, o tempo tá nublado. Olá, olá, olá. Deixa eu mandar um abração aí pra nossa audiência maravilhosa, curtindo aí a Rádio Caiçara. Parabéns, feliz aniversário aí. Hoje é o dia 20. Sabia que hoje é o dia mundial do mosquito? É, o dia mundial do mosquito hoje. Vamos lá, falar pra você de Áries, Touro e Gêmeos.
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2: 4:02, Ariano e Ariana. Evite qualquer negociação que precise desembolsar dinheiro. Cuidado com atitudes impensadas. Na saúde, faça exames de rotina. 619 é o número e a cor é bege. Agora é para você de Touro. Bom dia, Taurino. Um certo cansaço deve limitar um pouco as suas ações. Então descansa mais aí, viu? Descansa mais. Agora no amor, dedique-se mais à pessoa que você ama. A saúde controle o seu colesterol. Número para hoje, 943, a cor é azul. Agora é para nós de Gêmeos. Falei para você de Touro, agora eu vou falar para nós de Gêmeos. Vai ser bom, a quinta-feira vai ser boa, geminiano. No trabalho, organize-se para que as tarefas mais elaboradas, elas sejam realizadas a tempo, tá? Para entregar aí no momento certo, na hora certa e na data certa. Então, te agiliza aí. No amor, estará mais sensível. A saúde é regular. 539, geminiano, número para hoje. A nossa cor é lilás. Daqui a pouco eu vou falar para você de Câncer, Leão e também para você que é de Virgem.
1: Bom dia, meu Rio Grande.
2: Porteiro Alcides está aí na batalha, hein, Alcides? Até às 7?
1: Coração.
2: Oh, maravilha! Até às 7 da manhã. Tá quase lá, falta pouco. Estamos mais perto que longe, né? Estamos mais perto que longe. É o palco da Cavaco, João Luiz Correia na Caiçara, agora 4:03.

0: Moçada, bom dia, 4:06. Oba, 4:06. E aí, Palque da Cavaco, curtiu aí Alcides? Ô, Alcides, obrigado aí pela audiência sempre, tá? Obrigado aí pela companhia. Ô, Carlos, Pelotas, bastante neblina, 15 graus agora é a temperatura. Tá bom, 15 graus aí, tá bom. O problema é a neblina aí, né? Pra quem tá no trânsito, cuidado aí. Marcelo, valeu Marcelo, grande abraço aí pra ti, grande dia, grande quinta-feira aí pra ti, ao som da Caiçara. Quem mais tá curtindo aqui? O Paulo da 18, manda aí uma do Teixeirinha. Valeu, Paulo da 18, Teixeirinha, sim, teremos Teixeirinha aqui no Bom Dia Caiçara. Confere a hora 4:07, 4:07. Beijos aí pra Denise Quadros da Cavalhada, juntamente com seu amor, o maridão aí, Juliano Quirubim, grande amor, Carlos é o grande amor da minha vida, ouvindo a Rádio Caiçara. Milionário José Rico, manda aí, grande abraço pra ti e pra todos curtindo a Rádio Caiçara. Abraços aí pra vocês, viu? Daqui a pouquinho tem Milionário José Rico, sim. Tem Milionário José Rico, sim. Pra ti que tá aí curtindo a gente, tá? Pra ti que tá aí ao som da Caiçara. E, pô, o cara acabou confessando aí aquele crime terrível contra uma menina linda de 14 anos, uma adolescente, uma vida inteira pela frente, na cidade de Encantado. Eles tiveram uma discussão na casa aí desse monstro, né, o padrasto, e ele acabou confessando ter matado o adolescente a facadas. Aconteceu em Encantado. Que pena isso. Barbaridade. Agora, 4:08, 4:08, eu já tô abrindo aqui o aplicativo e já vou te passar aí a previsão do tempo. O que eu sei, tá bem nublado e tem bastante pontos de neblina. No trânsito aí, como é que tá, amigo caminhoneiro, amigo taxista, amigo motora, pra quem tá aí nas rodovias ou pelas ruas da cidade curtindo a Caiçara, tá tudo tranquilo, o trânsito ainda tá calmo, como é que
1: bom
0: tá aí?
1: Bom dia,
0: Sérgio. Oi, bom dia.
1: Bom dia a todos da família Caiçara.
0: Bom dia, bom dia, bom dia.
1: Aqui em Canoas tá 18 graus
0: olha
1: agora.
0: Aí. Tá bom, 18 tá bom.
1: Pode tocar pra nós, Cancioneiro, Já Fui Novo e Bonito.
0: Olha aí,
1: quero
0: ó.
1: Quero desejar para minha amada sogra, Dona Josefa.
0: Ô, que Dona Josefa.
1: Está completando 82 anos.
0: O quê, Dona muita Josefa?
1: Parabéns. Beijo para todos, Denilce de Canoas.
0: Denilce de Canoas, é Dona Josefa, tá de aniversário hoje, amada, querida, feliz aniversário aí pra ti, tudo de melhor, bastante saúde, saúde, saúde, saúde e saúde. Tem mais aniversariante? Sim, tem mais aniversariante. E beijos aí pra Elza de Tapes, né? Amiga aí de Tapes, 99 anos, que é a Dona Line, pessoal aí em Guaíba também curtindo a Rádio Caiçara.

de Guaíba, a nossa aniversariante aí, ei, 29 anos hoje, dona Linda. Elza, beijos aí pra ti e sempre bem-vinda aí na Rádio Caiçara, tá? Bom dia, Caiçara. E aí, Betinho? Tudo bem, Betinho, meu querido? Betinho, Cerro Grande do Sul, tá ligado aí na Caiçara. Ô Betinho, tá trabalhando, acordou agora? O que tá fazendo da vida, índio velho? Chimarrãozinho, cafezinho, vai trabalhar, tá trabalhando, me conta aí. Me conta aí, índio velho. Agora tem a Lauana Prado no Bom Dia Caiçara, 4:10. Essa aí é uma regravação, essa música da TT Espíndola, mas com a Lauana Prado na Caiçara, 4:10.

0: Escrito nas estrelas aqui, Rádio Caiçara. Bom dia, bom dia, bom dia, bom dia, bom dia. Muito bem, 4:12, 4:12, 17 graus e a temperatura tá bem nublado. Lá pelas 11 da manhã teremos aí 19 graus. Mas até lá, 17 graus já a temperatura. E aí, tchê, tá curtindo a nossa programação? Tá curtindo aí a Rádio Caiçara?
1: Bom dia, que é o caso, além de que tá 18 graus, não tá chovendo.
0: Tá bom, hein?
1: Bom dia pro Ronaldo, sei, pro José Catarugiro, pra Padal, sei, pro Ronaldo. Doral, caminhoneiro, Fernão Pedarri, Pirão Pederrique, pra volta ao Cipa, Dona Madalena, pra Jorge, porteiro, pra Pedro, Zona Norte, Cipa, Deus de Canoas, o Carlos Roberto. Aqui é, tá 18 graus, não tá chovendo, vamos escutar o Gilberto Gilmar aí depois, hein? Bem antiga. Vamos que vamos, bom dia pra geral.
0: Valeu, bom dia pra ti também, 4:14. Carlos, tudo bem? Tordilho Negro aí pra gente, obrigado, Marilda. Valeu, Marilda, beijos aí, tá? Beijos aí pra ti, ao som da Rádio Caiçara. Agora 4:14, eu tenho que falar pra você de... Eu falei pra Áries, Touro, Gêmeos, agora é Câncer, Leão e Virgem. Confere a hora, 4:14, 4:14.
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0: 17 graus, tá nubladão, tá nublado. Canceriano e canceriana, não fique ansioso e não espere demais das outras pessoas. No amor, não esconda segredos. Na saúde, alimente-se com moderação. 331 é o número. A cor é amarelo. Para quem é de leão, não adie suas tarefas. Não abra mão de sua felicidade. Agora na saúde, um mal-estar passageiro, viu? 802 é o número. A cor é vermelho para você que é de leão. 4:15, virgem, virginiano e virginiana, tenha cautela ao lidar com as despesas domésticas. No amor, insegurança e sofrimento sem sentido. Na saúde, proteja-se de acidentes. 235 é o número de sorte para hoje, virginiano. A cor é branco. Virgem, já já eu falo para Libra, Escorpião e também para quem é de Sagitário. 4:15.

meu amigo Paulo César tá curtindo aí. Ô, Paulo César, vulgo PC. E o Paulo da 18 também. O velho casarão com Teixeirinha, 17 graus, bem no

Velho Casarão, da Caiçara, o Teixeirinha. Bom dia, Caiçara. Agora 4:19. Bom dia para quem tá acordando agora. E aí, Dona Maria, já preparou aquele cafezinho ainda não? Tá saindo o cafezinho? Ei, seu João, e o chimarrão, seu João? Obrigado aí pela audiência. Ô, Lucas, oi, Zeza. Tudo bem, Zeza, no Partenon, indo trabalhar. 4:19, bom serviço.

0: A vida milionária José Rico aqui, Rádio Caiçara, 4:22, 17 a temperatura. Estamos aí com 97% a umidade do ar. Bastante neblina. A quinta-feira, a madrugada de quinta, muito nublado. Mas a temperatura tá gostosa, 17 graus. Não tá frio. Não tá frio, tem bastante umidade. Então a sensação, né, aquele ventinho mais fresquinho, vamos dizer assim. Tá bom, gente boa? Obrigado aí pela audiência. Zeza tá indo trabalhar, bom serviço aí pra ti. Beijos, beijos e beijos, a Zeza do bairro Partenon. Carlos, linda reflexão. Que legal, feliz retorno pra casa depois. Deus te proteja. Alegria contagiante de todos nós nas nossas madrugadas. Marilene, beijos aí, amada. Sempre bem-vinda aí. Que bom. Obrigado, obrigado e obrigado.
1: Carlinhos, Mendonça na Norte, aqui tomando aquele cafezinho das 4 horas, já esperando o pressado de Libra, né?
0: Vamos lá.
1: E vamos que vamos, quintou. Deixando um abraço pra dona Madalena, né? Esperando pra ver o que tem de quitutes hoje de, no café. E um abraço pra porteira Joyce.
0: Vamos lá.
1: Mendonça na Norte. Forte abraço, Carlinhos.
0: E valeu, demais também. Grande abraço aí pra ti, já tá no cafezinho. Já tá no cafezinho da tarde, cafezinho da manhã da tarde, olha, é que pra mim é de tarde agora, né? Pra mim que eu durmo da tarde toda, ô, maravilha. Ando bem perdido no tempo, cara. É, na verdade eu vou dormir às 5 da tarde até às 11 da noite, todos os dias. Aí, ó, completamente ao contrário. Ei, o meu relógio tá atrasado demais, ou adiantado. Valeu, meu guri, 4 da manhã já tá aí no cafezinho, tá certo, tá certo. Juliano Cardoso, de Alvorada, na audiência, manda um alô aí pra mim, se possível a música do pai, do Baitaca, do Fundo na Grota, tia, mas que tal, hein, velho? Tá bom, sempre bem-vindo aí. No café da manhã, Carlos Roberto, a turma aí curtindo a Rádio Caiçara e o Terceira Dimensão. Agora 4:25.

Olha aí, casar não é comigo. Ô, casar não é comigo. 4h28, bom dia. 4h28, terceira dimensão. Eu não sei porque a Joyce apaga a mensagem. Hein, Joyce? Me explica, pelo amor de Deus, mulher. Por que tu apaga a mensagem? Bem na hora que eu falei, e justamente, eu vou mandar pro ar a mensagem, pum. Apagou. Voltou pra fila, Joyce. Beijos aí. 4h28.

0: 32. Agora 28 faltando para 5. Bom dia. 28 faltando para 5. 999-87-8101.
1: Bom dia, querido Carlos.
0: Bom dia.
1: Eu sou João Batista de Itaquari. Tô ligadinho no Bom Dia Caiçara.
0: Tá.
1: Gostaria de matar as saudades com você e os ouvintes, querido Carlos. Uma música com João Paulo e Daniel.
0: Certo.
1: Frente a frente.
0: Certo.
1: Ou João Paulo e Daniel no mesmo lugar.
0: Tá.
1: Gostaria de oferecer a você e a todos os ouvintes que estão ligadinho no Bom Dia Caiçara.
0: Valeu.
1: Gostaria de desejar uma quinta-feira abençoada a você e a todos os seus familiares,
0: amém,
1: a família Caiçara, querido Carlos.
0: Isso aí.
1: João Batista de Itaquari ligadinho.
0: Valeu,
1: Bom Dia, Caiçara.
0: João Batista Itaquari, bom dia aí pra ti. Ô Gabriel, já vou te responder aí, tá, Gabriel? Fica aí, Gabriel, que eu já falo contigo. Gabriel tá em Viamão. 27 faltando pra 5, 17 a temperatura. Libriano e Libriana, dia variável. Não se distraia, porque o tempo voa. No amor astral em alta com o seu par. Na saúde, não se automedique. 190 é o número. A cor é rosa para você de Libra, Libriano e Libriana. Para quem é de Escorpião, bom dia. 27 para 5, Escorpião. Vamos lá da cama, índio, vem. Vamos lá. Tempo nublado, bem nublado. Tem neblina por aí. Fluindo positivamente, hein, Escorpião? Fluindo positivamente para fechar negócios ou assinar documentos. Hoje é o dia, esse é o momento. Agora no amor, entrosamento familiar. Na saúde, cuide dos seus cabelos e das unhas. 16 é o número e a cor é cinza. Para quem é de Sagitário, 26 para 5, dia razoável. Agora no trabalho, não faça nada além de suas tarefas rotineiras. Não fique inventando coisa aí, Sagitariano. Agora no amor, movimente a sua vida social. A saúde é boa, 569 o número, a cor é branco. Para você de Libra, Escorpião e Sagitário. Daqui a pouco eu falo para quem é de Capricórnio, Aquário e também para quem é de Peixes. Ótimo dia aí, ótimo dia. Dali Carlos, com o programa aí, ótima quinta-feira para todos nós. É o Cabral ligado na Caiçara.
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0: aqui, Rádio Caiçara, 22, faltando para 5. Bom dia, 22 para 5, 17. A temperatura tá nublado. A umidade do ar, 97%.
1: Bom dia, Rádio Caiçara.
0: Bom dia.
1: Também eu tô assistindo desde as 4 da manhã.
0: Olha, coisa linda.
1: Assistindo vocês.
0: Coisa
1: Ai, obrigado, boa tarde. Tem música Teixeirinho que eu ontem pedi também. Já tá aí também, já escutei. Tô fazendo café, tô dando comida pros meus gatinhos. Eu sou a Eva do Belém Velho. Obrigado, Calão. Obrigado, pessoal de todos. Eu não sei o nome de todos, mas eu tô com medo. Cada um que fala, eu já vou anotando no caderno
0: anota
1: o nome
0: aí,
1: de vocês
0: anota
1: aqui.
0: Anota.
1: Você é o Carlão que tá falando agora.
0: Eu
1: né?
0: sou o Carlos.
1: E aí eu tô assistindo vocês. Obrigado.
0: Obrigado, Amado.
1: Obrigado.
0: Coisa linda, Eva.
1: Muito obrigada. Bom dia. Bom dia. Ai, coisa boa, tô escutando vocês. Um dia abençoado, que Deus protege vocês.
0: Amém.
1: Sempre dê essa voz bonita pra vocês.
0: Que bom, obrigado, Flor. Obrigado aí. Ô, Eva, anota aí no teu caderninho. Carlos Roberto. Lembra do Roberto Carlos? Aí é o contrário, é tudo ao contrário. Tá? Lembra do Roberto Carlos, você vai saber que esse cara sou eu. Ai, mas eu sou o Carlos Roberto, viu? Tá? Anotou no caderninho, Carlos Roberto? Que maravilha!
2: E o sol que andava meio ausente voltou a brilhar novamente no sorriso da mulher querida. Bom dia, Carlos Roberto, meu querido amigo. Que música linda do Milionário Zé Rico.
0: Viva
2: e certeza todos os caminhoneiros e caminhoneiras amaram essa música. Eu também amo. É, Carlos Roberto, o CB, tio velho. Ele me ama, eu também amo ele. Eu amo todos os meus queridos amigos e minhas amigas. Olha aqui, ele ama essa música do Zezé de Camargo e Luciano Regis e o Poçante.
0: Tá.
2: Ele falou, Tica, manda um alôzinho pra mim enquanto eu tô acordado escutando o Carlos Roberto.
0: Tá bom. Aê. Aê.
2: Carnaval nessa estrada, eu conheço bem.
0: Valeu, meu guri. O Tica da Tinga. Pois é, cara, uma tragédia no Paraná, em Ipiranga, no Paraná. Essa tragédia com um micro-ônibus e uma carreta. Essa carreta de Erechim deixou mais de 20 pessoas mortas. Aconteceu esse acidente na madrugada de ontem no Paraná. Inclusive, o motorista da carreta morreu. O motorista ele era daqui de Erechim. E nesse acidente aí morreu crianças também. Mais de 20 mortos no acidente, nessa tragédia entre um micro-ônibus ali, um ônibus ou micro-ônibus da Secretaria da Saúde, transportava pessoas aí para fazer exames. Infelizmente, mais de 20 pessoas morreram nessa tragédia. Agora 19 faltando para 5, 19 faltando para 5. Quem mais que tá curtindo aí a Rádio Caiçara? Obrigado aí pela audiência de sempre, tá? A Rita de Cássia tá deixando um beijão aí pro divulgador, o Zeca do Guaju. Alô para todos os amigos do Zeca. Tem bastante, o Zeca tem muitos amigos aí. Obrigado, Rita de Cássia, pela audiência, obrigado aí pela companhia, tá? Nosso queridão Mezenga também tá aí. Ô, Mezenga!
3: Bom dia, seu Roberto.
0: Bom
3: dia.
0: Eu tô bem, e tu?
3: Bom dia, amigo Samir Harmonia. 15 graus, chuva forte com tormenta e relâmpago. Mas vem muita água por aí.
0: Vem, e vem mesmo.
3: Eu quero a música bonita aí.
0: Qual?
3: Capo de Revista.
0: Capo
3: de Revista. Calbão.
0: Tá.
3: E Papaiel, como é que tá lá? A Rosana, como é que tá lá? E pro nosso amigo Ronaldo. Boa quinta-feira para todos e viva a vida. É o Mezenga dos Alto Harmonia, São Lourenço do Sul.
0: Valeu, obrigado aí pela companhia, tá? Ô, Marco Carneiro, não posso ficar mais nem um minuto com você. Essa música, sinto muito amor, 30 às 11. Um abração aí pra ti e pra todos os ouvintes. Carlos, não mandei áudio porque eu estou rouco. Acontece. Logo melhor aí. Ó, chazinho de limão aí, mel, viu? Limão e mel e bora lá, cara. Não. Chá de limão e mel. Não vai me inventar de fazer caipirinha aí, que não vai dar certo, viu? Rapaz, eu sou ouvinte aí, ó. Carlos, eu e a minha rainha curtindo a Caiçara. Que bom. Grande abraço aí pra ti, viu? Grande abraço, obrigado aí pela audiência.
4: Bom dia, Carlos Alberto. Bom Sérgio dia. Padeiro de Eldorado.
0: Ô, Sérgio, tudo?
4: É, tempo de chuva de novo, né, cara?
0: Que loucura, né? Que loucura,
4: cada vez que chove em Eldorado, a gente fica.
0: Fica apreensivo, aí. É, assusta,
4: mas,
0: né?
4: Vamos tocar o barco pra frente.
0: É.
4: Quero mandar um abraço pro seu Heron, um grande amigo.
0: Ô, seu Heron!
4: Pai pra mim, é. Olha, um pai pra mim.
0: Que ele, coisa boa aí ter isso aí,
4: tá sempre
0: cara,
4: ligadinho na Caiçara.
0: Coisa
4: tá
0: boa, Sérgio.
4: Manda um abraço
0: ótimo.
4: Bem apertado e a próxima música pra ele aí, tá bom?
0: Próxima embora música é boa também.
4: Casa, o Carlos Alberto.
0: Valeu! Obrigadão, grande abraço aí. Obrigado, Sérgio, pra ti. Todos aí em Eldorado do Sul, ligados na Rádio Caiçara. Tô no ônibus, Carlos, indo pro trabalho. Viamão nublado, nublado e nublado. Ventinho, né? Aquele ventinho. Mas é leve, tem um vento leve, não tá forte. É 17 graus aí, Viamão. Já sabemos o nenê da minha sobrinha Lavínia, que ela está esperando. É um menino. É menino de titia. Olha aí, Carlos, tô toda boba. Claro que sim, né? Já é tia-avó. Vários sobrinhos e sobrinhas. Mais um bebê para completar a nossa alegria. Que coisa boa. Manda uma galdeira aí para mim. Ofereço para ti e para vó Dalci. Ô, vó Dalci, já acordou? É, já tá acordada aí. Para todos os ouvintes aí. A porteira Joyce de Viamão. Ô, Joyce, se tu me apagar de novo a mensagem, nós vamos. Olha, Joyce, tu não me apaga a mensagem, mulher. Tu não me apaga as mensagens, mulher. E é justamente na hora que eu vou colocar no ar a mensagem. Ai, ai, ai. Joyce, Joyce. 15 faltando para 5, Caiçara, 17 a temperatura. Lá pelas 11 da manhã vai subir um pouquinho, vai chegar a 19 graus.

0: 7, faltando para 5, Caiçara, a nossa audiência. Mensagem de voz ou mensagem de texto aí. 999878101, tá? 999878101, mensagem de voz ou mensagem de texto.
1: Ô, meu galo guerreiro, corujão das madrugadas, aqui é o divulgador Zeca do Guaju, Carlos. Passando aí para retribuir o beijo da minha amada Rita de Cássia, outro alô pro Mário Padeiro, Ronaldo Poeta de Esteio, da equipe da PUC, repórter das estradas.
0: Opa, opa, opa, opa, deu bode aqui, deu bode daí que, deu bode aqui, travou tudo aqui, vamos lá, continua.
1: Nada que nos mantém informado, Batatinha, Eduardo Caminhoneiro, Jobim Colorado lá no Cristal, Denilson de Canoas, Rosane Maciel, da Lombra Pinheiro, Canada 4, o meu xará Zé na Inglaterra, Regina Santos na Turquia, o Papael Esteio. E um alô de AZ, zero amigos, são muitos amigos e muitas amigas, com a graça de Deus, meu irmão Fernando Vigilante no Partenon. Zeca do Guaju, abençoada quinta-feira, para todos nós, com a graça de Deus.
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0: Vamos lá, falar para você de Capricórnio, Aquário e também para você que é de Peixes. Capricorniano, é favorável o dia hoje, viu? Favorável para tirar projetos do papel. No amor, controle a tendência aos ciúmes. Coisa feia, ciúmes não. É. A saúde, proteja-se de resfriados. 75 é o número, a cor é marrom. Agora para você que é de Aquário, ó, não te perde no tempo aí, aquariano, 10 para 5 tá bem nublado. Tá muito nublado. Então tu coloca aí o guarda-chuva ou a sombrinha aí, tá? A sombrinha na bolsa e o guarda-chuva no porta-mala do carro. Ou leva junto contigo aí, tá, Edio Velho? Aquariano, trabalhos com ferramentas exigem atenção. É, muito cuidado aí, cara. Para quem trabalha aí com ferramentas. No amor, valorize os momentos a dois. Na saúde, atenção contra acidentes. 14 é o número, a cor é lilás. Para quem é de Peixes, alô Pisciano e Pisciana, habilidades para atividades artesanais em alta. Agora do amor, a sua alegria será ficar entre amigos. A saúde é boa, o número é 51, a cor é laranja. Falei para você de Capricórnio, Aquário e Peixes, daqui a pouquinho tem, sim, tem o Repeteco aqui na Rádio Caiçara do Horóscopo.

que tal, hein? Parabéns a todos os aniversariantes de hoje. Parabéns, feliz aniversário. Vamos acordar, gente boa. Vamos pular da cama. Tá na hora. 8 faltando para 5. 8 para 5, 17 é a temperatura. Agora eu vou te falar uma coisa. Eu já fui novo e bonito. O cancioneiro que tá dizendo. Eu já fui novo, agora bonito. Olha, muito longe disso. Barbaridade, que caco, velho.

0: bastante nublado, mas tem chuva, viu? Tem chuva leve. Chuva leve. Pode chover aqui, pode chover lá, não sei. Né? Em pontos isolados aí. Chuva leve ao meio-dia. Até lá a temperatura vai estar 19 graus, entre 19 e 20 graus. Umidade do ar 91%. Chuva leve, meio-dia. 1 da tarde continua chuva, 2 da tarde tem chuva, 3 da tarde tem chuva, às 4 da tarde chuva leve, aí às 5 da tarde fica nublado. E vai ficar em 19 graus a temperatura, né? No finalzinho da tarde. À noite muito nublado e 7 da noite, aí o tempo já melhora um pouco. É, mas teremos aí até lá 19 graus. Agora 17 é a temperatura neste momento. 17 graus, a temperatura tá bem nublada. Até o meio-dia não tem previsão de chuva. A nossa audiência.
1: Oferecer para todo mundo que estiver escutando, para toda a galera, para toda a geral.
0: Tá bom, Reni, tá
1: vamos
0: ótimo.
1: Vamos Café da Madalena, olha Deus aí. No comando, um bom retorno e bom descanso para ti, tudo de bom.
0: Tchau, obrigado tchau. Aí, obrigado, Reni, obrigado aí pela audiência.
2: Bom dia, Carlos.
0: Bom dia.
2: Adrovani Souza.
0: Como é que tá?
2: Boa,
0: Adrovani.
2: Deixa só um abraço pro convite aí.
0: Aham.
2: Tô na escuta aqui.
0: Boa, obrigado aí.
2: Tem chuvas, tem vento, tá frio.
0: Tá friozinho, né?
2: Oi. Bom, um abraço.
0: Abraço, meu guri.
2: Um abraço para os ouvintes que estão me escutando aí.
0: Valeu.
2: E uma boa quinta-feira a todos, abençoados.
0: Ótima quinta-feira para ti também, Adrovano Souza, tá ligado aí na Caiçara. O pessoal aí em Itapuã, manda Bar da Esquina. Boa, boa, boa, boa. Passarela Bar da Esquina, hein, Sabino? O Sabino tá na Caiçara. Vamos lá, vamos no Bar da Esquina. Fica ligado aí para nós, Tibúrcio da Estância, homem bobo. O Juliano de Teutônia, grudado no café, né, com a Morcília, ou Morcília, é, e com os sogros, né, e também a amada Daisy. Tá bom. Olha aí, cara, grande abraço aí para todos, curtindo aí em Teutônia, a Rádio Caiçara, especialmente aí os sogros, né, do Juliano e também a sua amada Daisy, ao som da Rádio Caiçara. Hein? Para nós, o Tibúrcio da Estância, homem bobo, que legal. E daqui a pouco tô indo trabalhar, valeu, bom serviço aí para ti. Antes eu tenho o Eduardo Costa e a Querência Amada. 2:55, 17 é a temperatura. Tá bem nublado aí o tempo, viu?

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Com pontualidade, 5 horas, madrugada da quinta-feira, hoje no calendário dia 20 de agosto. Chegamos praticamente, então, ultrapassando já a segunda metade da semana, né? Já pendendo aí para a segunda metade da semana, hoje no calendário 20 de agosto, madrugada chuvosa em São Borja. Aliás, desde ontem à noite, né, que começou aí a instabilidade, e por volta de 8 da noite, 9 da noite, depois calmou um pouco, e aí persistiu durante a madrugada pancadas um pouco mais fortes de chuva. Claro, não tivemos a chuva assim torrencial, né? Mas foi uma chuva constante aqui em São Borja, portanto. Então, uma madrugada chuvosa desta, se apresenta desta quinta-feira aqui em São Borja, mas nada comparado com a região sul, né? Região sul aí do estado, que inclui a divisa lá, a fronteira com Uruguai. Cidades aí com alagamentos, Jaguarão, Santana do Livramento, enfim, região do Uruguai desde domingo com mais de 300 milímetros de chuva, impressionante, né? Aqui em São Borja, portanto, uma chuva calma, mas pode trazer alguns transtornos às estradas aí do interior do município. 5 horas, 1 minuto e meio, temperatura está baixa, né? Temperatura de 13 graus aí, é friozinho, podemos chamar assim, devido à chuva, à umidade, a temperatura, ela então fica nesse patamar. É, a máxima não vai subir tanto, né? Vai ficar entre 13 e 14 graus, não sei se chega a 15 graus durante a tarde de hoje. Vai ser um clima aí frio, nublado, nesta quinta-feira. Para amanhã pode subir até 20 graus, né? A mínima de 8, sábado também friozinho, 7 a 17 graus, a 18 graus, domingo 7 a 18 graus também. E para a semana que vem também esquenta um pouco mais. Mas daqui a pouco tem a meteorologia, tem a previsão do tempo, né? Com a meteorologista Stael Cias na programação aqui da Cultura. Para Três Tentos, começando a programação também para Calmidor e também Xarope Gabiru, veterinária Outoro Passo Agronegócios, JLA Energia Solar, Refrigeração Butuí, também tem a participação do ouvinte pelo 3431-2244, 99673-1260, que é o WhatsApp aqui da emissora. E o Reinaldo Mota, né? O Reinaldo Mota que reside lá também na Serra Gaúcha, né? E o pessoal também, às vezes, sugere as músicas do Reinaldo Mota aqui na programação. Vamos abrir com o Reinaldo Mota com a temperatura de 13 graus na madrugada chuvosa em São Borja. É o amanhecer na Cultura. Música.

0: programação das madrugadas aqui da Cultura, trazendo informações, notícias, né? E até às 6h55 o programa O Amanhecer na Cultura na Sul. Bom dia para o seu Baldo Quevedo lá em São Marcos, né? Também a família Nardes aí próximo, né, seu Baldo? A gente agradece também pela audiência. Também no seu Domingos Escobar do Nascirley. E chuva calma toda noite, né? Obrigado, seu Baldo, pelas informações. Nosso desejo também de bom dia. Seu Durval também nos manda mensagem aqui.
1: Bom dia, seu Almeida.
0: Bom dia.
1: Boa quinta-feira.
0: Tá certo. Tudo bom?
1: Bom trabalho pra nós.
0: Obrigado igualmente aí, seu Durval.
1: Se quiser, bota uma do Milionário José Rico. Qualquer
0: sim.
1: Uma.
0: Ok.
1: Obrigado, bom trabalho.
0: Tá boa certo. Quinta. Obrigado igualmente, obrigado, seu Durval, aí, pela participação daqui a pouquinho, né, no Espaço do Sertanejão.

0: Hora certa, Índio, temperatura mas... para o Mercado da Casa, 5h11, 5 horas 11 minutos, Mercado da Casa, o atendimento desde as 7h30 da manhã, não fechando meio-dia, né, até as 8h30 da noite, de segunda a sábado. E a temperatura, 13 graus, madrugada chuvosa aqui em São Borja, chegando Sidney Lima.
1: 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E ninguém melhor para imitá-lo do que o cantor Sidney Lima. Vejam como é que é o Amaranto.
2: Obrigado, Darcy Velho. Muito obrigado, Guasco Velho. Obrigado pra vocês, tiros d'água, que estão escutando aí os caixão de abeia. Dessa feita, Darcy Velho, quero agradecer um bilhete que uma chuva me escreveu lá do Paraná, pedindo pra mim cantar a Briga com o Lobisomem. Mas, Darcy Velho, eu tô mais ensaiado com a trans de Gino do Gino do Freito. E é o que eu vou sapecar. E eu quero também, das ideias, tu me permite, eu quero oferecer para um vizinho meu lá do Passo das Pedras, meu amigo João Cadela. E pra nenhuma porca buenagem, uma barbaridade, me mandou um espinhaço de porco e uma murcia daquela tripa mais grossa, que eu acabei de comer com mandioca agora antes de subir o moto. Então é pra vocês, Chiruzada, em primeira mão, Trança de Gil do Gil de Freitas, que é mais ou menos assim. Aí, cara, sua velha. 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Mas, velho, domingo que vem eu termino essa peça. Mas já que eu tô na frente do camotim, eu quero oferecer para essa chiruzada que estão escutando o programa aqui e o Riquinho do Velho Maranhão. Vai para vocês, chiruzada, história de um beberrão que é mais ou menos assim.

avião. E o Zana, eu agora resolvi tomar uma peça de bola lá no bairro do Maneco. E outro dia eu volto pra contar o resto pra vocês, como é que terminou?

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madrugada desta quinta-feira, aqui em São Borja, dia 20 de agosto de 2026. São 5 horas e 15 minutos. Nosso bom dia ao Joãozinho Letebaldo Claus, né, João? Tudo bom para vocês aí, a Roseli, a Vitória. A gente agradece aí pela audiência na quinta-feira. Bom dia, seu Beli, estou na escuta do programa aqui em Uporã. Chuva toda noite, chuva bem calma. Roda uma música, um Tiburcio da Estância para nós na escuta, seu Valdecir Pinheiro. Obrigado, seu Valdecir, tudo bom aí em Uporã, né? Nosso agradecimento aos nossos ouvintes aí da vila, proximidade também de Uporã, nas granjas aí também ao redor, né? A gente agradece pela audiência. Também o pessoal do 101, daqui a pouco enviando seu recado, sua mensagem aqui para a programação da 1260. 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A programação aqui da 1260, ouvinte também que acorda cedinho, o pessoal lá da Albarusca, né, Maninho? Nosso bom dia aí, Maninho. A gente deseja também tudo de bom, pediu uma música ontem à noite, ele nos mandou já o recado, né, Maninho? A gente agradece aí pela audiência e sintonia nos 1260. O Almir Furquim. Bom dia, Maninho. Uma música, ou boa noite ontem, né? Ontem à noite. Manda uma música pra mim amanhã cedinho, tá certo? A gente tá mandando um alô aqui. Obrigado, Maninho. Ligados na programação aqui da cultura. São 5 horas mais 18 minutos, 5 e 18. Daqui a pouco vamos também trazer aí sobre as datas comemorativas aqui na programação da cultura, né? Se tem algum fato relevante aí da história, segundo até a própria, a gente sempre está consultando aqui a internet, né? Para também destacar as chamadas datas comemorativas. Quinta-feira, a semana número 34 do ano, de janeiro até agora já se passaram 233 dias, faltando 132 dias para o final do ano, fase da lua crescente, estamos ainda no inverno. Dia hoje do maçom, também famosos que nasceram nesta data, 1889, Cora Coralina, poetisa e contista brasileira, faleceu em 1985. Em 1931, nascia Don King, empresário norte-americano. José Wilker, ator e diretor brasileiro, que faleceu em 2014, nascia nessa data em 1946. Também Robert Plant, nascia em 1948, músico, cantor e compositor britânico. Celso Russomano, nasceu nessa data em 1956, repórter e político brasileiro. Marta Medeiros, né? Nasceu em 1961 nessa data, escritora brasileira Marta Medeiros. Demi Lovato, cantora, compositora e atriz norte-americana, nasceu em 1992. Fatos históricos, nesta data em 1991, a multidão protesta contra o golpe que derrubou o líder soviético Mikhail Gorbachev por um dia. O povo abraçou o prédio do parlamento com bandeiras da Rússia. Também destaque, o Brasil em 2016 empatava 1-1 no tempo normal e depois vencia a Alemanha por 5-4 na disputa por pênalti, que conquistava a inédita medalha de ouro no futebol masculino. Esse ano foi um vexame, né? O vexame na Copa do Mundo. É a programação aqui da cultura, né? Madrugada aí chuvosa, desta quinta-feira. Nosso bom dia aos nossos ouvintes aí que estão ligados na programação da cultura, os mais longínquos Rincões, Sarandi, Mercedes, pessoal também nos acompanhando em outros locais aí, nosso agradecimento, né? É o pessoal que também nos dá carona pra gente. Ah, aqueles que estão acompanhando também pela internet, lá em Novo Hamburgo, Márcio, em Ivoti, aliás, em Ivoti, né, Márcio, tudo bom? Obrigado pela audiência também, o Ayrton Santos,
a parte de segurança lá em Novo Hamburgo. O Paulinho do Mato Grande, aqui no bairro do Passo, né, Paulinho? Tudo é bom? O setor de segurança das... também aqueles que fazem o plantão nas madrugadas aí, nas cerealistas Albarusca, Piraí Alimentos, também Ciagro. 5 horas mais 20 minutos, chegando o milionário José Rico.

6h24, você confere a hora certa e temperatura aqui na programação O Amanhecer na Cultura, 5h24, para o Mercado da Casa. Temperatura 13 graus, madrugada chuvosa, Pedro Bento e Zé da Estrada.

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Mas nosso bom dia, agora 5 horas 31 minutos, 5h31, Honório de Andrade, lá em Estância Velha. A gente falou no espaço anterior, os ouvintes que estão acompanhando a programação da cultura em outras localidades, né? Pela internet aí, também no aplicativo do celular. Eu e a Roselaine desde as 4h30, né? Bom dia, amigo Abenedias, grande abraço, Novinho, Fernando de Paula, Paulinho do Mato Grande, Tio Dolo, José Carlos, José Eurico, Jadir, Anancy Panderista, entre tantos amigos, né? O Honório que manda o alô também, o bom dia. Bom dia também o Cláudio Silva e a Ana Rita, né, Cláudio, no bairro do Passo. A gente agradece pela audiência e sintonia na programação da 1260. Os ouvintes aí que estão ligadinhos na programação, alusão pro Ayrton Huck, né? Lá em Uporã, obrigado aí, tudo é bom. Também a Dona Alcenira, seu Luiz Antônio Godoy, o Nico Machado, Radinho na cabeceira da cama, né? A gente agradece pela audiência. Vamos trazer o Gaúcho Pileco, pessoal lá do Itacurubi também, chegando na programação aqui da 1260, 5h32. Hora certa, temperatura pro mercado da casa, temperatura de 13 graus aqui em São Borja.

É a programação Amanhecer na Cultura, aqui nos 1260 da Cultura de São Borja, 5h37 da madrugada desta quinta-feira. Cultura. Chegando a Berenice Zambuja, obrigado pela audiência na Nancy, um bom chimarrão também ao Tiju, né? Lá na São Rafael, obrigado Tiju, também ao seu José, seu Juarez, também ao seu Roberto Dornelles, aí na localidade de Rincão de Santana, né, seu Roberto? O Jorge Eli, o Jorge Gomes Silveira, obrigado Jorge, foi bom, bom trabalho aí. Pessoal do transporte escolar saindo nessa chuva, né, Bolo? Obrigado aí nesse tempo instável, também um... Desejando boas aulas aí aos estudantes, professores, pessoal sair cedinho na madrugada desta quinta-feira. Com 25 milímetros, hein? Obrigado aí ao Mário Lopes. Bom dia, amigo Alberich. Choveu 25 milímetros até o momento no bairro do Tiro. Um abraço na escuta desde as 5. Obrigado, Mário Lopes, também. A gente agradece pela audiência e sintonia 5h38. Berenice Zambuja.

5h41, a hora certa e a temperatura 13 graus em São Borja, madrugada chuvosa. Nosso bom dia para o seu Odil Correntino lá em Mercedes. Obrigado, seu Odil. A gente deseja também tudo de bom ao Duarte, né? O Paeta, lá na localidade de São Ramão. Pediu uma música aí do Flávio Matos, Sangue de Baratas, né? Flávio Matos, obrigado pela audiência. Chega aí o Carlinhos Gonçalves. Nosso bom dia também para o seu nosso agradecimento pela audiência aí na programação da, dos 1200. Ah, seu João Brasil, obrigado, seu João, tudo bom? Também o Eloir Araújo, daqui a pouquinho também tem uma sugestão musical aqui do seu Odil, né? Com o Tio Novo Araújo na programação aqui da Cultura, 5h42.

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2: 15 minutos faltando para 6, 5h45, temperatura 13 graus e uma madrugada chuvosa aqui em São Borja, esse 20 de agosto. Nosso bom dia lá para o seu Oswaldo Barreto, lá em Torres, né? Bom dia, hoje não está chovendo aqui, estou escutando desde as 5 da manhã. Manda um abraço para todos aí, os parentes do Barreto, né? O Darcy, também lá na Granja Mesomo, também lá no Rincão de Santana, né, seu Oswaldo? Obrigado, seu Oswaldo aí, Chimarrendo, já nos mandou uma foto aqui, sentado na sala Chimarrendo. Obrigado, seu Oswaldo Barreto, lá em Torres, na mais bela praia gaúcha, que é considerada, né? Também um alusão para o Jorge Silveira, está também na audiência aí da programação, também a Ana Paula Medeiros, o Maninho também, nosso obrigado lá em São Miguel, também ao seu, não sei se ainda está já acordado, né, seu Luiz? O Luiz aí, com certeza acordado, já está preparando o fogo no fogão a lenha, Dona Rosinha também, ou daqui a pouco, lá pelas 7 da manhã, né? A gente agradece pela audiência. Também o seu Aldenir Robalo, irmão do seu Luiz, sempre nos acompanha. O Zanello, obrigado Zanello, em São Miguel, nosso obrigado. Falando sobre São Miguel, que vai ter as festividades Farroupilha, acho que dias 6 e 7 de setembro, aliás, 5 e 6 de setembro, né, se não estou enganado, as festividades aí da Semana Farroupilha em São Miguel, 6 e 7 de setembro, que será num sábado e domingo. É comida campeira, churrasco, lá em São Miguel. Ainda não temos aqui o grupo, né, que vai estar. Aliás, já saiu, né, alguns na internet, no Facebook aí, mas não estamos lembrados agora qual é o grupo que vai estar animando lá em São Miguel. Aliás, várias localidades do interior vão estar com a Semana Farroupilha também a partir do mês de setembro. 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Chegando o tio Novo Araújo.

0: perder a hora, 5h51, faltando 9 minutos para 6 da manhã. Eles que estão acordando, já chimarreando, né? Se preparando para uma nova sexta-feira de trabalho. Os nossos ouvintes nas granjas, na fazenda, na instância. A gente agradece pela audiência aqui na Cultura M1260, o Amanhecer na Cultura. Chega o Reinaldo Motta. É, outro dia, acho que foi ontem ou na última terça-feira, tivemos uma sugestão musical com o Reinaldo Motta, né? Pedindo Velho Itacurubi. Então vamos rodar aqui na programação nesse horário. Gente, se o ouvinte estiver nos ouvindo, quiser também enviar o seu recado, sua mensagem, né? Reinaldo Motta chega aqui na programação da Cultura 5h51.
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véia aqui na programação da 1260. Agora a gente observou aqui na nossa agenda, na nossa anotação, a gente vai anotando o nome dos ouvintes. Foi o Ayrton ontem, né? O Ayrton. Nosso muito obrigado, Ayrton, pela audiência. O Lobisomem, né? O Ayrton foi ex-atleta, eu acho que foi o Ayrton aí, que foi ex-atleta de São Borja, o Ayrton Loureiro, né? Pediu a Reinaldo Mota, Velha e Itacurubi. Se estiveram nos ouvindo, né, Ayrton? Acho que no bairro do Passo. Nosso muito obrigado pela audiência. Aos caminhoneiros, observando aqui um vídeo, né, através do Fernando Pereira, mais de 30, acho que 38, 39 dias estão voltando, estão abertas aí as fronteiras, né? O primeiro a sair pelo Passo de Los Libertadores, tá certo? Um alusão para os caminhoneiros, pessoal que está nos acompanhando aí na programação, ao Pujol, né? Ontem nos mandou uma mensagem, né, Rafael? Tudo é bom, a gente agradece pela audiência e sintonia, o Bochecha, enfim, os caminhoneiros aí que estão na audiência da 1260. Os nossos ouvintes aqui da cidade, interior do município, chega aí o saudoso Hélio Xavier, o Porca Velho.

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5: Pontualmente 6 horas, né? 6 horas madrugada desta manhãzinha, já desta quinta-feira, dia 20 de agosto de 2026. Obrigado pela audiência e sintonia, né? Nossos ouvintes estão interagindo bastante aqui com a programação da cultura. Sou Dorval mais uma vez, né? Acordou cedinho. Bom dia, Alberto. Na escuta, tá com a do Gildo aqui. Choveu até agora 40 milímetros. Tá chovendo bastante aí. Agora acalmou, acho que mais, né, João? Nosso muito obrigado aí, pessoal lá da localidade de Santos Reis. Manda uma música pro Dinozé na Timbaúva e pro Lucas em São Miguel. Bom dia, Vladimir Zanella. Tá certo, obrigado, Zanella. Então, alusão pro Lucas lá em São Miguel, né, Lucas? Tudo é bom aí pra vocês aí. E também pro seu Dinozé. Alusão também pra Dona Neca lá.

nos ouvindo, possivelmente, né? Vamos também pro Marlon Quevedo. Bom dia, Alberi, tudo bem? Aqui é o Luiz da Vila Isério. Gostaria de escutar a música Tchau com a Nete, Nelson Janete, né? Nelson Janete, Tchau Pra Quê? Acho que é mais ou menos isso aí, né, Luiz? Bom dia, 38 milímetros no 101. Obrigado, seu Valdomiro Moscato, tudo bom aí? Esse belíssimo fogo de chão, com certeza, aí no galpão, né? Aí em São João Mirim. Bom dia, amigo Alberi, aqui na Pipoca. Estão mateando Catuta Ferraz, tá certo? Na Vila Pipoca. Antiga Pipoca agora, Santos Reis, mas continua aí a Vila Pipoca, né, Catuta? Obrigado, Catuta Ferraz, na audiência aí da Programação da Cultura. Demais ouvintes interagindo com a gente. Também nosso bom dia para Marili Quevedo, a Pina, né? Professora Pina, possivelmente deve estar nos ouvindo aí, ligados na programação da 1260, o Fernando Pereira, né? Aliás, os demais caminhoneiros. Ah, não esquecendo também do... também dos nossos ouvintes aí, os pescadores, um alusão pro Caio, pro Repolho, Borjão, nosso muito obrigado, pro Serginho, né? Ligados na programação da 1260. Falando em pescadores, o nível do Rio Uruguai está bem baixo em Itapiranga, 1,93 m, medição essa das 4h30 da madrugada de hoje, aliás, 4h15, né? Porto Mauá, 3,34 m, também está baixando. Garruchos, 4,23 m, baixando. Em São Borja, 6,15 m, né? Medição ainda das 13h45 na madrugada de hoje, a gente não atualizou, mas está 6,15, está baixando. E Itaqui, 6,58 m, baixa também. Seu Jadir, nosso muito obrigado, né? Direção Itaqui, também Dona Ruas e seu Daniel, a gente deseja tudo de bom nesta quinta-feira, trazendo a música e informação nos 1260. Bom dia, Alberi. Estamos na escuta do programa. Mato Cevado, um bom trabalho para todos nós. Roda música aí, batendo água. João Dornelles, do Uber Rural, né, João? E, segundo o seu Moscato, está bem forte a chuva aí no 101 ainda, 38 milímetros, segundo o seu Valdemir Moscato. É a programação da madrugada. Tivemos, infelizmente, não, aliás, uma quarta-feira também, durante o dia, também durante a noite, aí com muitos incidentes e acidentes pela estrada aí do Rio Grande do Sul, né? Teve aquela tragédia também lá no Paraná, com ônibus na saúde. E aqui, através da MB Notícias, um acidente fatal na 285, né? Em Panambi. O homem natural de Tenente Portela estava com a CNH caçada, segundo a Polícia Rodoviária Federal. Na noite de ontem, por volta das 19 horas... Ontem foi dia 19, quarta-feira, por volta das 8 da noite, a Polícia Rodoviária Federal foi acionada para atendimento de um sinistro de trânsito ocorrido na 285, quilômetro 424, em Panambi, envolvendo um automóvel e um caminhão. No local foi constatada uma colisão frontal que envolveu um Renault Sandero, emplacado em Panambi, no Rio Grande do Sul, e um caminhão Scania, emplacado em Erechim. Em decorrência da colisão, o condutor do automóvel, identificado como Robson Antônio Dalcin, 47 anos, natural de Tenente Portela, que estava com a habilitação cassada, infelizmente não resistiu aos ferimentos, né, vindo a óbito no local. No caminhão, o condutor de 50 anos e a passageira de 53 anos não se feriram. O Renault Sandero, que se deslocava sentido Panambi-Bozano, quando invadiu a pista contrária, colidiu frontalmente com o caminhão. Participaram do atendimento aí o PRF, Corpo de Bombeiros, a Polícia Civil. As causas do acidente estão sendo investigadas. Então, mais uma vez, esse... grave acidente, né, que ocorreu ontem à noite na 285. E também aqui uma colisão em Santa Catarina, né, entre caminhão e carro, vitimou 4 pessoas e derrubou rede de alta tensão na rodovia de Santa Catarina. Foi na SC-305 em São Lourenço do Oeste, no oeste de Santa Catarina. Conforme o Corpo de Bombeiros, o motorista do caminhão morreu preso nas ferragens e 3 ocupantes do carro foram encontrados carbonizados. Veja só esse grave acidente ontem em Santa Catarina. E a Metsul registrou aí a chuva já está superando 300 milímetros no Uruguai e agrava inundações no Uruguai e parte do Rio Grande do Sul, Livramento, Jaguarão, né? Então, esta grave ocorrência de chuva desde domingo, já ultrapassando os 300 milímetros. 6h05, o ouvinte participando aqui pelo WhatsApp da emissora, né? Nosso bom dia também para o Márcio, na Agropecuária São Francisco. Obrigado, Márcio. Nosso bom dia. Chega o Pedro Missioneiro.

Doutor João Garcia, lá em São Lucas, e o Giovanni, também seu colega, né? A gente agradece pela audiência e sintonia. O Robertson, obrigado, Robertson, em Uporã, também localidade de São Lucas, aí no trabalho, pessoal também do Bororé, sou obrigado pela audiência e sintonia na programação. Nelson Geneto, essa é das antigas, acho que é década de 70 ou antes, né? Seu Antônio Ávila, seu Antônio Gaúcho, nosso bom dia, hora certa e temperatura para o mercado da casa, 6 horas 9 minutos e temperatura de 13.

0: 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E a hora certa, 6h12, temperatura 13 graus, madrugada aí chuvosa aqui em São Borja, também na região. Nosso bom dia aí para a dona Senira, né, seu Luiz Antônio Godoy. Bom dia, seu Obiri. Aqui choveu a noite toda, não olhei os milímetros ainda, tá certo? Daqui a pouco mais o pessoal começa a mandar aí a quantidade de chuva, né? Também bom dia, boa quinta-feira para nós. Sempre escuto o José do Carmo. Obrigado, José do Carmo aí. Também na Vista Alegre, né, José? A gente agradece pela audiência e sintonia. Pessoal também sugerindo aí a parte musical, a gente agradece pela audiência na programação da 1260. Mas vamos trazer aqui a palavra sobre os produtos Calmidor. 35 milímetros de chuva aí na Granja São João, né, seu Jadir? Nosso bom dia, seu Jadir, chimarrando já. 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
0: Importando recado dos produtos Calmidor aqui em São Borja, né? O pessoal também que sugeriu, nosso muito obrigado pela audiência e sintonia, o Luiz Marenco Jari Terres. 6 horas e 14 minutos, temperatura 13 graus no centro de São Borja.

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5: 6 horas e 20 minutos, você confere aqui na Cultura de São Borja, 6h20, 13 graus a temperatura, e no centro da cidade calmou a chuva, né? Nesse momento não está chovendo, tivemos uma madrugada bastante intensa de chuva, agora com a chuva calma, né? Sem trovoadas, nenhum, sem vento, principalmente aqui na cidade, não sei se no interior teve alguma rajada de vento, mas foi uma chuva calma, acho que desde ontem, antes das 9 da noite, né? Já começou a chuva persistente, também durou praticamente toda a madrugada. 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Na programação da 1260, o lembrete, né? Corsã, nossa natureza movimenta a vida. 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Obrigado aí pela audiência, aos ouvintes, né? O Carlos Chaves, também... nos mandando aqui a mensagem desta quinta-feira, né, Carlos? Obrigado pela audiência. O Nico Machado pede para mandar um alô e também uma música aí lá pro pessoal, pro seu Daniel e também pra dona Rose, né? Já já vamos observar, né, Nico? A gente agradece pela audiência e sintonia. As estradas começando a ficar complicadas, né? Em São Ramão, em estradas aí do interior devido às chuvas, né? E também teve abertura de sol, mas foi pouco, né? E agora chuva novamente. Bom dia, Alberi. Chuva e chuva, uma ótima quinta-feira para todos nós aqui na escuta, saindo para a academia. Obrigado, Luiz Carlos e a Edelaine, né? Nosso bom dia. Bom dia, Alberi. Estamos na escuta. Bom dia aí, já mandando a foto aí do radinho, do rádio, né, da cuia do chimarrão, o Edson Quevedo, na Regina. Obrigado, Edson. Bom trabalho, uma boa sexta-feira. O pessoal que costuma madrugar, né? O Magarinos, bom dia, meu amigo. Hoje mais tarde, tá certo? Obrigado, Magarino. Tem que tirar uns dias aí pra descansar, alongar um pouco mais o sono, né, Magarino? Nosso muito obrigado pela audiência. 6h24, 13 graus a temperatura, tempo instável em São Borja. Teodoro e Sampaio aí no Sertanejão, aqui na programação Amanhecer na Cultura.

destaque do Sertanejão. Nosso bom dia também para o seu doutor Israel Lopes, né? Que aprecia bastante aí o Dino Frank Moraí. Obrigado também ao Cláudio Moreira, sempre na audiência, né? 6 horas 27 minutos, temperatura 13 graus para o mercado da casa.

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6: 6:33, 6:33, para 7 temperatura para o mercado da casa e a temperatura na marca dos 13 graus. 20 de agosto de 2026, nosso bom dia para a Tereza Castro, bom dia Terezinha, bom trabalho, né? Para vocês aí, o Maninho, a gente agradece. Para o seu Ayrton, né? Estiveram nos ouvindo aí com o radinho na cabeceira da câmara, né, Ayrton? O João Garcia também lá em São Lucas, a gente agradece pela audiência e sintonia aqui da programação da 1260. Vamos destacar mais uma vez os fatos aí da história, né? Relacionados à história também nesta madrugada aí de... Já manhãzinha, né? Podemos dizer assim, manhãzinha de quinta-feira, dia 20 de agosto, 6:34. Hoje, dia do maçom, datas comemorativas, né? Semana de número 34, 34ª semana do ano de 2026. De janeiro até agora já se passaram 233 dias, faltando 132 dias para o final do ano. Um dos fatos históricos também... 1998, a Suprema Corte do Canadá indica que o Quebec não poderá separar-se legalmente do Canadá sem autorização do governo. 2008, um acidente com um avião da Spanair, quando tentava decolar no aeroporto de Barajas, em Madrid, resulta em 154 mortes em 2008. Também destacando que, nesta data, nasci em 1956, Celso Russomano, repórter e político brasileiro. Nascia também em 1961, nessa data, Marta Medeiros, escritora brasileira. Demi Lovato, cantora, compositora e atriz norte-americana. José Wilker, né? José Wilker, ator e diretor brasileiro. Nasceu em 1946, nessa data, ele que faleceu em 2014. Don King, em 1931, empresário norte-americano. Cora Coralina, poetisa e contista brasileira. Nasceu em 1889 e faleceu em 1985. Os fatos também, portanto, da história, hoje no dia do maçom. 6:34, nosso bom dia, o Tiju já enviando sua mensagem aqui de áudio, está chimarrando, né? Com certeza, o pessoal aí já se preparando. Falando sobre o chimarrando, né? E o pessoal também que está na audiência aí da programação da cultura, nesta manhãzinha aí, podemos dizer já um pouco fria, 13 graus, mas os aplicativos indicando bastante frio aí para o final de semana. Amanhã, né, vai ter uma mínima de 8 graus, vai estar bem frio durante a madrugada e uma máxima entre 19 e 20 graus. Para sábado, mais frio ainda, hein? A máxima durante a tarde não passa dos 18 graus e a mínima 7 graus. Domingo também 7 graus, segunda 7 graus a mínima e a máxima entre 18 e 19. Para terça e quarta que já começa a dar um salto na temperatura. na semana que vem. Ainda não temos a projeção do tempo, né? 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Agora, 6 horas mais 36 minutos. Programação da Cultura M1260. É, vamos chegar com mais música, né? O ouvinte participando, medida possível, a gente vai rodando, trazendo aí a música para os nossos ouvintes. O Ayrton, né, está na sintonia. É, muito bom dia, estou encharcado, segundo ele, tá certo. É, muita chuva, né? O pessoal trabalha com ordenha, né, Ayrton? Nosso bom dia também pro Adler, né? O Bola, da Sapataria Oliveira. A gente agradece pela audiência e sintonia na programação. Porca Véia!

0: nosso da Estância, aqui na programação da Cultura, o amanhecer na Cultura 6h41, temperatura no centro de São Borja na marca dos 12 graus agora, né? Estava 13 graus, agora 12 graus diminuindo. Seu Valdecir Pinheiro tinha nos pedido essa música cedo, né, seu Valdecir? Aliás, seu Valdecir, isso, Valdecir Pinheiro, lá no Imporã, com o Tiburcio da Estância.
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4: 5h46, aliás, 6h46, 6h46, faltando 14 minutos para 7 da manhã. É já a manhãzinha desta quinta-feira, né? 20 de agosto. 12 graus nesse momento a temperatura, já na reta final da programação. Nosso muito obrigado pela grande audiência, os recados que a gente recebeu do ouvinte, né? Nosso bom dia aí também aos demais ouvintes da programação da Cultura 1260. E também, mais uma vez aqui, ao pessoal que está interagindo aí pelo WhatsApp 996731260. Os jornais aqui da região, por exemplo, o Diário de Santa Maria, as manchetes de capa desta quinta-feira. Educadores precisam identificar sinais de violência doméstica. Faixa velha vai ganhar sinaleiras para pedestres. Termina hoje prazo para solicitar o voto em trânsito, segundo o Diário de Santa Maria. Também, o que Santa Maria já fez para enfrentar as mudanças climáticas? Mais de 2 anos depois das enchentes de 2024, a cidade está mais organizada para o enfrentamento dos eventos climáticos extremos. Vencedores do Dia do Vizinho serão anunciados hoje. Então está aí, portanto, um dos destaques do Diário de Santa Maria. Também o jornal Correio do Povo, né? Que já está também com seus destaques, o jornal Correio do Povo desta quinta-feira. Seguintes manchetes aí, manchetes de capa do jornal Correio do Povo. Temperaturas caem ao longo do dia em todas as regiões do estado. Vem bastante frio aí, ciclone extratropical traz chuva e frio no Rio Grande do Sul. Inclusive tem alertas para a região sul, novamente está sendo castigada pelas chuvas, né? De ventos de mais de 70 quilômetros hoje, região aí de Santa Vitória do Palmar até a região leste aí da Grande Porto Alegre, também com relação ao litoral, né? Também bastante vento. Regiões ribeirinhas do município da Campanha foram inundadas, principalmente Sagrada Família e Santa Maria. A situação pode se agravar. Prefeitura de Dom Pedrito faz levantamento de estragos causados pela chuva. Também, mais cedo, Trump divulgou imagem classificando o Estreito de Hormuz como território dos Estados Unidos. Consulado do Irã ironiza Trump e chama Califórnia de novo território iraniano. Destaques, portanto, do jornal Correio do Povo desta quinta-feira, né? Já chegando na reta final, agradecendo as empresas que ficaram com a gente na programação de hoje. 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A gente retorna dentro de aproximadamente uma hora, né? No Gente a Notícia. Depois, na programação à tarde a sua, a partir das 15h30. Faltando 10 minutos para 7 da manhã. 12 graus a temperatura em São Borja. Tempo instável. Uma pequena neblina ainda. Chegando aí os chacreiros. Thank you.

0: historiador.
1: Você tinha uma chamada aqui já na final, finalida aí da programação do seu José Carlos César, né? Bom dia, tudo bem?
2: Estou por aqui batendo tição e dentinho no metal. Queria pedir uma música com Gilo de Freitas, Assim Que Eu Sou.
1: Ok, tá bom, vamos fazer um pedacinho da música.
2: E uma boa quinta-feira para todos nós, e Deus no comando sempre.
1: Ok, obrigado então, seu José Carlos César, né? Já na finalzinha da programação, a gente vai rodar então um pouco aí da música do Gilo de Freitas, já na finalzinha aqui do programa, faltando 7 minutos para 7 da manhã, 12 graus de temperatura.

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2: Bom dia, amigo ouvinte, que bom é ter você na nossa companhia nesta manhã de quinta-feira.

0: um presente para quem cultiva e para quem aprecia as maravilhas da criação. Isaías, o profeta, lembra que se estivermos firmados no amor de Deus, seremos como um belo jardim. No Antigo Testamento, o povo de Deus enfrentou tempos de sofrimento, cativo na Babilônia. Isaías anunciou que essa dura realidade mudaria pela poderosa mão do Senhor, transformando o período de amargura em um tempo de alegria e renovação. Ele declara: eu farei com que as suas terras secas virem um jardim, como o jardim que plantei na região do Éden. Ali haverá alegria e felicidade. Isaías capítulo 51, no versículo 3. Essa promessa de restauração traz esperança para todos os que confiam no Senhor. Isaías faz referência ao Jardim do Éden, obra da criação perfeita de Deus. Assim, aquele que está na presença do Deus Altíssimo vive à semelhança da sua perfeita criação. Mas quem cuida de jardins sabe, nem sempre é primavera. Também há tempos de estiagem. Talvez estejamos enfrentando aflições e vivendo em terra seca. Mas lembremos da mão do Senhor. Se estivermos firmados em Deus, no amor de Jesus Cristo, que deu a sua vida em nosso lugar e para nossa salvação, seremos cuidados, reavivados, renovados em jardins de vida, que louvam e agradecem pelas bênçãos de Deus. Amado ouvinte, assim terminamos mais uma mensagem da Palavra de Deus. Hoje meditamos sobre o tema Jardins de Vida. Atenção para os seguintes avisos: neste sábado, às 14 horas, teremos instrução de confirmandos, e neste sábado, às 19 horas, teremos o nosso culto a Deus. Oremos diante da cruz. Amado Deus, transforma a terra seca das adversidades desta vida em belos jardins. Em nome de Jesus, amém.
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0: Bom dia, 7h32, é quinta-feira, 20 de agosto de 2026. Faltam 123 dias para o final do ano. Neste momento, a temperatura é de 14 graus aqui na capital gaúcha do Fandango. Com Joilson Almeida na técnica de som, está começando Bom Dia Cidade, programa da Prefeitura Municipal de São Borja. Entrevistado do programa de hoje, o secretário municipal de desenvolvimento social e vice-prefeito Jefferson Leia Omerichi. Vários assuntos a serem tratados, mas eu quero começar, secretário e vice-prefeito Jefferson, falando sobre aquela festa bonita, mais de 500 crianças ontem lá no Instituto Farroupilha, abrindo o GIM. Os jogos aí para meninada, uma festa fantástica. Bom dia.
1: Bom dia, Paulo Roberto, bom dia, Joilson, bom dia a todos os ouvintes do campo e da cidade que acompanham o programa da Prefeitura. Exatamente, Paulo Roberto, ontem foi uma grata satisfação estarmos lá realizando a abertura do GIM, uma atividade importante e esportiva, onde envolve as crianças, os adolescentes, né, nesta atividade tão importante que, além da educação, além da convivência, né, eles também prezam e passam também a seguir as regras do respeito, da parceria, da irmandade, seguindo inclusive, né, as regras que determina cada modalidade esportiva. Então, essa convivência e esse momento é para nós muito importante no segundo ano do nosso governo, junto com o prefeito Zé Luiz, dando continuidade lá com parceiros como o Instituto Federal Farroupilha, quanto o Exército Brasileiro, Bombeiros, Brigada Militar, CREA, né, e as demais secretarias que dão todo esse aporte e suporte para o GIM, que teve abertura ontem, e importante as escolas do interior do município, né, que vieram de longe participar ativamente nesta atividade.
0: Pois é, eu comentava ontem, após a abertura oficial, a criança inserida no esporte, ela não vai por outro caminho, ela vai ter uma vida certamente muito saudável, acima de tudo, e preocupada em ser cidadão mais do que nada.
1: Exatamente, além da saúde, além da convivência harmoniosa, né, ela também vai ter junto com ela a cidadania, o respeito ao outro, né, o respeito às regras, né, o respeito às arbitragens, que são quem conduzem cada modalidade esportiva. Então, essa convivência é muito importante. Então, os diretores de escola, as equipes de cada escola estão de parabéns, mas, acima de tudo, estão de parabéns os alunos, as crianças, os adolescentes que estão participando desta atividade tão importante do município.
0: Que novidades o senhor leva aos ouvintes do programa da Prefeitura Municipal, através da Rádio Cultura, nesta manhã de quinta-feira, das atividades, principalmente da sua Secretaria, a de Desenvolvimento Social?
1: Exatamente, Paulo. Nós, nesta semana, na verdade, na terça-feira, dia 18 de agosto, concluímos a entrega de todos os produtos do PAA. Né? Foram 755 kits de alimentações e que foram entregue aos CRAS, né, que começou lá no dia 21/7, no CRAS Arnel do Mater, depois no CRAS Paraboi, o dia 28/7, depois no Leonel Brizola, o dia 4/8, no CRAS Centro, dia 11/8, e agora, por último, no CRAS Passo, dia 18/8, né, entregando 755 kits de alimento, né, em parceria do PAA com os produtores da agricultura familiar. Isso é um valor significativo que os produtores da agricultura familiar têm, né, no seu orçamento. São 70 mil reais, né, que o PAA alcança aos produtores que entregaram os seus produtos, né, o leite, ovos, mel, queijo, doces, biscoito e aipim. Então é um kit, um reforço alimentar que nós estamos alcançando as famílias, né, que tem Cade Único, que tem idoso, que tem mãe solos, né, com algumas prioridades, porque dentro do que da cota do município do PAA era como nós poderíamos atender algumas famílias dos CRAS, né, que receberam nesses dias aí. Então, na terça-feira, encerramos essas entregas e quero agradecer a nossa equipe da Secretaria de Desenvolvimento Social, do Departamento Nutricional, né, junto com a coordenação da Secretaria, né, os coordenadores dos CRAS, com as assistentes sociais, toda a equipe, as ADFs, né, que nos auxiliaram, a Emater, que esteve junto, mas também os produtores que entregaram um produto de qualidade, né, sanidade, para que a gente pudesse alcançar para a nossa comunidade dos CRAS.
0: Na medida em que o tempo vai passando, aumenta a necessidade da Secretaria de Desenvolvimento Social de buscar mais produtos, alimentos, principalmente para um número maior de pessoas, porque nós temos, infelizmente, no Brasil, secretário e vice-prefeito, um número alarmante, o aumento das pessoas que vivem na rua, né, e que dependem de um abrigo, de um cobertor, muitas vezes em função das baixas temperaturas, mas precisam principalmente de alimentos. E a gente sabe que o senhor tem essa preocupação, claro, a nível de São Borja, mas a gente já fala do todo, porque não é só São Borja que vive isso aí.
1: Exatamente, Paulo Roberto, nós que já entregamos mensalmente 850 cestas básicas, né, como benefícios eventuais para aquelas comunidades dos CRAS e do interior do município, né, que mais necessitam. Mas além desses, nós temos um serviço que é a Ronda Social, que atende diretamente e todos os dias, Paulo Roberto, eu recebo, né, o relatório da Ronda Social, que faz a abordagem, né, que faz entrega de alimento, de marmitas, né, e que atende essa comunidade que, infelizmente, no nosso país, devido às políticas e à situação econômica, cada vez mais está aumentando. Ontem mesmo, né, foram realizadas 13 abordagens. E nessas 13 abordagens, todas foram entregues marmitas, né, e também entregue de
0: pessoas
1: cobertores.
0: Pessoas em situação de rua,
1: Pessoas de moradores de rua que estão na rua, né, e que a Secretaria de Desenvolvimento Social, com a nossa equipe, faz o atendimento. Então, nós estamos permanentemente atentos a isso, e é alarmante, inclusive, o número de pessoas. Isso é um relatório do Cade Único, do Ministério do Desenvolvimento Social, né, da Secretaria de Desenvolvimento Social de São Borja, que está aumentando de pessoas que estão buscando algum benefício. Né, nos últimos dias e nos últimos meses, do dia 13 de abril até o dia 4 de agosto, tinha aumentado no nosso Cade Único 421 pessoas buscando
0: aqui em São Borja,
1: buscando algum benefício, buscando algum auxílio, porque perdeu o trabalho, porque está em situação de dificuldade, né? E isso tudo é a situação econômica, as dificuldades que os empreendedores estão tendo, inclusive de abrir novas oportunidades de trabalho. E a nossa cidade, que ela tem a sua matriz econômica muito voltada ao agronegócio, também está enfrentando. Nos últimos dias, inclusive, isso é dados do CAGED, né, do desemprego no campo, né, que está gerando e que está trazendo devido às dificuldades que a agricultura está passando, né, e os produtores, infelizmente, também não estão contratando novos servidores para atender as necessidades devido às dificuldades que o campo está passando.
0: Nós temos essa questão do campo aí, e é uma expectativa enorme em relação a renegociações, que não são renegociações, apenas a nível de safra passada, já vem de algum tempo, são 4 safras mal sucedidas para a grande maioria dos produtores, e que agora a gente tem expectativa. Renegocia, o pessoal que trabalha na lavoura, principalmente, vai ter a oportunidade de ter o seu trabalho, o seu emprego garantido?
1: Exatamente, essa é a nossa preocupação e por isso estamos atentos, né, com esses dados, com essas informações. Né, isso não é informações empíricas, isso é dados do cadastro único, né, de famílias, de pessoas que estão em vulnerabilidade extrema, em vulnerabilidade e renda até meio salário mínimo. Então é muito preocupante para uma cidade que tem 60 mil habitantes, né, ter 22.434 pessoas aguardando para receber um benefício ou escrita para receber um benefício. Nós não podemos e temos que nos contrariar com isso e buscar novas alternativas. Por isso que o nosso governo tem buscado, como é, né, a implementação da plataforma logística, de novos empreendimentos lá, porque
0: a nova matriz econômica.
1: Né? Exatamente. Por menos emprego que possa gerar, são pessoas que vão começar a trabalhar lá e que vai reduzir esses números aqui no nosso município, consequentemente, gerando emprego, gerando renda, gerando cidadania para as pessoas da nossa cidade.
0: Secretário Municipal de Desenvolvimento Social, vice-prefeito Jefferson Leo Merich, abordando temas importantes, levando ao conhecimento da comunidade. Não sei se teria algo mais a acrescentar.
1: Eu quero, além desses, Paulo, enaltecer aqui também o Prato Gaúcho, cozinhas comunitárias que servem também 100 refeições todos os dias lá no restaurante popular. Né, Prato Gaúcho Cozinha Comunitária, uma parceria com o Governo do Estado, primeira vez, né, que estamos recebendo, inclusive, um cofinanciamento para auxiliar,
0: né?
1: Uma grande conquista de um edital que nós escrevemos, o município, e estamos sendo contemplados, alcançando e atingindo, inclusive, as metas. É 2.000 refeições por mês. No mês de julho, né, que nós abrimos, o dia 8 até o dia 8 de agosto, nós já entregamos 2.107 marmitas, ou seja, 107 refeições, 2.107 refeições lá no restaurante popular Prato Gaúcho Cozinhas Comunitárias para a comunidade de São Borja. Além desses, né, nós temos a cozinha da secretaria que prepara as marmitas que são entregues na ronda social, nas ações judiciais e também para aqueles moradores que foram atingidos e que tiveram que ser retirados das suas casas devido a enchentes do Rio Uruguai. Então, nós seguimos sempre trabalhando com o objetivo de cuidar bem da nossa comunidade e cuidar bem das pessoas. Desejar uma ótima semana, né, que Deus proteja todos nós e que possamos seguir trabalhando em prol do nosso povo.
0: Secretário Municipal de Desenvolvimento Social e Vice-Prefeito Jefferson Leo Merich. E assim, estamos concluindo o Bom Dia Cidade desta quinta-feira. Um ótimo dia a todos e até amanhã às 7:30.

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0: dia! Bom dia a você que está na sintonia aqui da Rádio Cultura M1260, emissora da empresa São Borgense de Comunicações Limitada. Programa Gente é Notícia se apresentando nessa quinta-feira. Chegamos já ao dia 20 de agosto de 2026 e agora são 7 horas e 50 minutos. Sejam todos muito bem-vindos à nossa programação, que vai até as 9 horas e 10, trazendo informação em especial aqui da nossa São Borja, onde estamos, na área central do município. Mas também de informações relevantes com relação ao nosso estado, ao nosso país e ao nosso mundo. Lembrando que a gente tem às 8 horas sempre também a interação da Rede Pampa aqui conosco. Nossa equipe aqui no estúdio, Ana Elise Andres, Alberi Dias, Enéas Júnior, compondo, Alberi, também fazendo a operação. Alberi Dias, muito bom dia.
1: Bom dia, Annelise, bom dia também ao nosso colega Enéas e aos ouvintes aí da programação.
0: Enéas, bom dia.
2: Muito bom dia, Annelise, bom dia, Alberi, bom dia a você que está em casa, sempre um prazer estar por aqui.
0: Mais um dia nublado, né? Ontem a gente amanheceu com nebulosidade e hoje segue com nebulosidade. Tivemos chuva na noite e na madrugada e a temperatura aqui está apresentando, neste momento aqui, meu aplicativo, 12 graus. Agora, então vamos atualizando e até com relação às outras informações que a gente tem, Alberi. A temperatura, o Carlos chegou a repassar algo diferente?
1: Sim,
0: na
1: passou.
0: Fepagro?
1: Isso, nós acabou de repassar, Annelise, a gente repassou também essas informações, 12 graus a mínima, o Carlos Ferreira
0: então repassou. Exatamente igual o meu.
1: É, e a gente teve durante a madrugada 13 graus, né? Também uma madrugada aí com a chuva fria, né? Toda madrugada com chuva, também desde ontem à noite. E segundo o Carlos Ferreira, 28 milímetros na registrou a estação da Fepagro, somando aí 141 milímetros, 141,50 durante esse mês de agosto, né? Que ainda não encerrou, hoje é dia 20 de agosto, então 141 milímetros. E a temperatura mínima de 12 graus.
0: A gente teve alguns dados diferentes com relação à quantidade de chuva. Por exemplo, o Adilson, que mora no bairro do Passo, registrou 40 milímetros, não é?
1: É. 40 milímetros, assim também como no interior, tivemos 40 milímetros em São João Mirim, 30 milímetros em São Marcos, né? É, e também 30 milímetros em São Donato, alguns locais. 45 milímetros em São Lucas, aliás, São Lucas desde ontem, durante a manhã, que já teve pancadas de chuva, à noite também persistiu, madrugada, e aí as estradas do interior já sofrendo as consequências desse mês de agosto, né, Liz, que não tivemos muito período de sol, né? E aí, muita nebulosidade e umidade, né? Então, muito complicadas as estradas do interior já.
0: Até com relação às estradas do interior, a gente estava tentando contato com o secretário, senhor Carlos Bestetti, secretário da infraestrutura aqui do nosso município e da agricultura, e é exatamente a pessoa responsável pela situação das estradas do interior. E também a gente teve uma informação ontem de que ele sairia, não é, do quadro do secretariado da Prefeitura Municipal. Foram divulgadas algumas informações. E a gente havia combinado com o secretário para estar conosco hoje pela manhã, mas ele acabou tendo uma reunião com o prefeito agora mais cedo e já transferiu para amanhã para a gente dar uma conversada com o secretário Carlos. Então, a gente já tira todas essas dúvidas e já conversa com ele.
2: Mas voltando só a falar na questão de tempo, a hora que parar essa chuva também, eu não tenho mais chuva, pelo menos até quarta-feira de semana que vem, não sei vocês.
0: É, eu ainda tenho chuva hoje às 10 e às 11, tá?
2: E deu, né?
0: Aparece aqui no meu aplicativo e deu de chuva. E se eu tivesse que apostar, eu não apostaria que teria chovido tanto essa madrugada. Eu fiquei realmente bem surpresa quando eu vi no grupo as postagens da quantidade de chuva. Eu apostaria uns 20 milímetros no máximo.
2: Porque a chuva, ela foi constante, mas ela foi fraca.
0: Apesar que lá pra minha região é a Fepagro. E deu 28,
1: né? É, 28 milímetros, é.
0: Tanto, mas mesmo assim, acho que nem 28. Eu chutaria 20 para um pouquinho menos. Eu não vi toda essa chuva.
1: De repente,
0: dormi,
1: sabe,
0: não vi.
1: Quem sabe devido ao telhado, às vezes a pessoa não ouve muito.
0: Mas o meu é zinco.
2: Ah, imagina, ela deveria dar de ouvir mais.
0: É, antes, ali 10 e pouco eu vi. 10, 11 horas ali eu vi, mas depois meu sono foi maior.
2: É, mas eu vou dizer pra vocês que eu achei ela fraca demais durante todo o período. Não achei que ela ia fazer tantos milímetros, sabe?
0: Eu também.
2: Porque ela, até em determinado momento, a gente acorda de noite e realmente, a constância da chuva é uma coisa.
1: Mas ela foi forte durante a madrugada. Não assim torrencial, né? Mas foi.
2: Durante a madrugada.
0: Eu também não.
2: Exigiu um pouquinho da minha.
0: Também não. 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Bom, falamos no tempo, já comentamos a respeito da madrugada, da noite. E vamos falar então com relação a partir de então, não é? A gente está com a temperatura ontem, bem parecida a temperatura ontem e a temperatura hoje, de mínima. Apesar de que ontem de noite eu achei que não estava tão friozinho quanto a noite anterior.
2: Também concordo.
0: Não sei se foi a minha sensação, mas eu não achei tão... Ou eu achei que ontem estava um vento mais gelado. Ontem eu já não achei tanto. E a gente tem a partir de então, né, a temperatura ela caindo cada vez mais. A gente tem a previsão do tempo com a Metsu, não é, Alberi? Então vamos conferir a Metsu Meteorologia, os destaques da Istael, de como que vai se comportar o tempo a partir de hoje.
3: Nesta quinta-feira, a formação de uma área de baixa pressão, ciclone extratropical, vai propiciar tempo instável na região da fronteira oeste e pulsos de chuva forte passageira até podem vir a ocorrer. Em geral, predominam as nuvens, alguma condição de vento localizado também não se descarta. A expectativa de amanhã ter como destaque a chegada do ar frio e com isso o tempo seca na região da fronteira oeste, portanto hoje há condições maiores para instabilidade, temperatura variando pouco, não passando muito dos 20 graus. Na sexta-feira muda radicalmente não só a temperatura, mas a sensação térmica e a expectativa então é de frio intenso, tempo firme já desde cedo. Previsão de mínimas em torno de 7, 8 graus, máxima de 18 e ao

0: para hoje, para os próximos dias, esse frio de inverno novamente, até porque estamos no inverno, né? Temperaturas baixas, temperaturas não em torno dos seus 6, 7 graus. É, berninho para ficar em casa, né, pessoal?
1: Isso, e esses 140 milímetros, né, eles não é nada comparado aos mais de 300 milímetros aí no Uruguai, né? E também está afetando a região sul aqui do Rio Grande do Sul, Jaguarão, Livramento, né? Muitos alagamentos devido às intensas chuvas. E segundo a Metsul, colocou agora há pouco, né? Esses fortes volumes de chuva também no Chile, que acarretou aí também inundações, até no deserto do Atacama, na região lá do Chile, né? Onde a média anual é 5 milímetros, choveu 30 milímetros só num dia, né? Então, muito, muito complicado. Então, agora a formação de um ciclone que deve originar mais chuva e vento aí na região costeira do Rio Grande do Sul também.
0: Pois é, Alberi, e até com relação ao sul do estado, né? A gente está com elevação em rios e enchentes. Falando em enchentes, eu não sei se tu tem atualização do nosso nível do Rio Uruguai aqui para São Borja.
1: É, a última medição estava com 6,11 metros, estava baixando, né? E baixo também nas todas as localidades, aí Porto Mauá, 3,34 metros, Garruchos, 4,15 metros, né? Então está baixando aí o nível do Rio Uruguai.
0: É, ontem estava 6,57, eu acho, a hora que a gente comentou no programa das 5, então segue baixando. Deixa eu falar aqui, dar um recadinho aqui dos nossos parceiros antes da Rede Pampa chegar conosco. 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Rede Pampa chegando, daqui a pouco a gente volta.
2: Ex-companheiro de professor é denunciado por feminicídio em Constantina. Agora 8 horas em ponto, 19 graus a temperatura em Porto Alegre. Este é o Pampa Notícias e vamos atualizando as principais informações do momento. O Ministério Público do Rio Grande do Sul denunciou um homem de 52 anos pelo feminicídio da professora Glória Werkhausen, de 43 anos, em Constantina. Além do feminicídio, ele responde por ocultação ou destruição de cadáver e incêndio. A perícia apontou que Glória morreu por asfixia causada por esganadura. Segundo a investigação, o suspeito colocou fogo na casa para alterar a cena do crime e dificultar o trabalho das autoridades. A polícia também identificou relatos de violência psicológica e perseguição durante o relacionamento. O homem está preso preventivamente em Sarandi e aguarda o andamento do processo. Uma mulher de 21 anos morreu após um caminhão sair da pista e tombar na madrugada desta quinta-feira na BR-116 em Pelotas. O acidente aconteceu no sentido Porto Alegre-Pelotas e, segundo a Polícia Rodoviária Federal, o motorista perdeu o controle do veículo que transportava sebo quente. A passageira morreu no local e o condutor de 25 anos não ficou ferido. O teste do bafômetro do motorista deu negativo para consumo de álcool. As causas do acidente ainda serão investigadas. Uma peixaria foi interditada e autuada no mercado público de Porto Alegre por irregularidades nas condições de higiene e na origem dos produtos. A fiscalização encontrou peixe sem procedência, problemas de armazenamento e refrigeração, além de balanças sem aferição adequada. Também foram constatados esgoto aberto e sujeira em utensílios, paredes e no chão do estabelecimento. O local permanecerá interditado até comprovar a regularização das condições de higiene e terá 10 dias para regularizar as balanças. Pelo menos 13 pessoas morreram e dezenas ficaram feridas em ataques russos durante a noite contra Kiev e a região próxima. Na capital, mísseis atingiram áreas residenciais, depósitos, uma unidade de saúde e um centro de ensino. O prefeito de Kiev informou 12 mortos e 33 feridos. A Ucrânia afirmou que mísseis russos foram lançados

0: contra a capital e pediu mais sistemas de defesa aérea aos países aliados. A Coreia do Norte lançou quase 10 mísseis balísticos de curto alcance nesta quinta-feira, segundo as autoridades sul-coreanas. O lançamento ocorreu poucas horas após Donald Trump anunciar que pretende se reunir com Kim Jong-un ainda neste ano. As forças sul-coreanas também informaram que os exercícios militares com os Estados Unidos terminarão nesta sexta-feira, antes da data prevista. 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
11: Muito bem, vamos lá, 8 horas 11 minutos. Quero aproveitar aqui e repassar alguns recados da nossa audiência. O Mário Lopes também falando a respeito da quantia de chuvas, 30 milímetros no bairro do Tiro. O Mário é no bairro do Tiro, né?
12: Isso, bairro do Tiro.
11: Roselaine Morgenthal também participando conosco, Marta Pereira, Vânia Cabral, Donata Marílio, Jardel Fagundes, Nairo Carvalho, Margarete Ciscano, a Tânia Rodrigues. Bom, um abençoado dia aos amigos da bancada e aos ouvintes. Por gentileza, poderia esclarecer a respeito da luz que chega da residência? Sobre as contas de luz, Tânia, mais especificamente, seriam os aumentos que aconteceram, o valor... Então, eu acho que eu preciso de um pouquinho mais de dados para a gente conseguir te informar alguma coisa. Tá, Tânia? Se puder nos auxiliar. Maria Ramos aqui, a Terezinha Kunzler, Carmen Vieira Santa Catarina, aqui o Luiz Augusto Celestino, a Vera Maria Ferreira. E aqui também participando conosco a Fabiana Minhos. Depois eu repasso os outros recados aqui da nossa audiência. Pois muito bem, pessoal. Ontem a gente teve uma... Teve um

0: painel que aconteceu no Salão da CISB. Foi um almoço em que algumas pessoas participaram de forma presencial e também oportunizado por meio das redes sociais, por meio do nosso Facebook da Rádio Cultura e também do YouTube, todo o evento e toda a explanação de 6 candidatos que pleiteiam, 5 deles, a nossa Câmara dos Deputados aqui do Estado e a Câmara Federal. E ontem a gente conseguiu escutar um pouco das propostas e do pensamento desses candidatos, em especial sobre pautas sensíveis do nosso município de São Borja. Então foram questionamentos preparados, quase que todos eles, com alguma exceção, mais regionalizado e mais especificamente aqui da nossa São Borja. E eu acredito, sinceramente, que quem quiser ter uma ideia de alguns candidatos que circulam aqui pelo nosso município, que são mais próximos aqui do nosso município, olhem a live e acompanhem alguns questionamentos. Participaram o Giuseppe Riesgo, do Novo, ele que é neto, aqui o pai dele é samborgense, e é neto do Zé Maria, que muitos anos teve um bar na esquina da Praça Lagoa, onde hoje, inclusive, é a JLA Energia Solar, nossa parceira. Então, ele estava aqui. Também o Douglas Winter, do Novo, o Giuseppe concorre a deputado estadual, o Douglas Winter concorre a deputado federal, é do Novo, ele é de Santo Ângelo, foi presidente da Associação Comercial, e ele nos procurou, tanto ele quanto o Giuseppe nos procuraram para poder fazer esse momento com os associados e com a comunidade. Também participou o Heron Garcia, que mora aqui em São Borja, ele que é do PL, e está disputando uma vaga a deputado estadual. Participou também Thiago Cadó, aqui, São Borgense, do PDT. Disputa, já participou, já foi, foi vereador aqui e disputou a prefeitura nas últimas eleições. Deputado estadual também. E o Paulo Orelha, vereador aqui em São Borja, do PT, disputa as eleições também a deputado estadual. E também o Yuri Cabeleira, ele que é São Borgense, hoje não mora em São Borja, e ele também participou concorrendo a deputado estadual pelo Novo. Então esses foram os candidatos que estavam aqui conosco ontem. Foi uma hora e meia, mais ou menos, cada um respondeu 3 perguntas, além das suas apresentações e das suas considerações finais, e eu acredito que a gente consegue tirar ali informações bem relevantes e consegue ver como que esse candidato ele pensa a respeito de temas sensíveis à nossa São Borja. Teve muitos questionamentos também com relação ao nosso agronegócio, então acredito que quem quiser conferir um pouquinho esse conteúdo, ele está lá disponível no Facebook da Rádio Cultura M e no Grupo SBC, página do YouTube.
1: E a gente vê...
0: Eu só quero fazer só um reforço, Enéas, com relação ao que eu comentei, mas eu vou reforçar. Esses candidatos, eles procuraram, porque a gente sabe que tem muitos outros candidatos que circulam por São Borja, que enviam emendas para São Borja, que tem uma vinculação com São Borja, só que esses candidatos nos procuraram para a gente fazer ações com os associados e nós resolvemos unir em um momento só. Tá? Então, não fomos nós que procuramos os candidatos, eles nos procuraram e foi assim que surgiu essa ideia de fazer algo unificado.
1: E ontem a gente ressaltava isso até na presença do vereador Reolon, e é por isso que eu quero só fazer um pequeno comentário a respeito disso. Eu assisti ontem nessa live.
0: E a pergunta
1: A própria pergunta do Reolon sobre saúde, regionalização de saúde.
0: Inclusive uma das perguntas ele sugeriu aqui, faltava uma pergunta e ele sugeriu aqui o questionamento e a gente acrescentou para entrar essa questão também, né?
1: Mas onde eu queria pontuar era justamente na importância de um debate desse, né, Nelise? E não foi um debate, não foi um frente a frente, um pergunta para o outro, aquele negócio que a gente vê, mas é importante a importância de participar em um lugar onde um grande público possa te enxergar como candidato, né? A gente tem as nossas próprias campanhas, a gente fala, e eu digo a gente, mas a gente vê, né, os candidatos, cada um tem sua própria campanha, seu próprio nicho, sua própria pauta defendida, e aí fica, parece que naquele círculo, né? Fora exceções, lógico, mas fica naquele círculo onde tu tem os teus eleitores. Nesse tipo de painel, nesse almoço que aconteceu ali no Tá na CISB, a oportunidade do grande público ver, às vezes, e decidir o seu voto, né? Como eu disse lá no início, quando saíram as pesquisas, 18% dos eleitores gaúchos ainda não sabem quem votar para governador. Então, a importância de participar dos debates. E de nós como comunidade, nós como não só jornalistas, mas profissionais em determinadas áreas, que somos afetados pela política que eles fazem, a importância que a gente tem que dar para esse tipo de ação. E eu não digo só essa da CISB, mas os debates em televisão, as sabatinas que fazem com candidatos, para a gente ficar conhecendo de verdade com quem a gente vai votar. E não simplesmente ir lá na urna e fazer depositar um voto, porque fulano me indicou isso, porque isso não... mas eu não gosto de política, Enéas, não quero assistir, mas... De repente, a partir dali, tu consiga enxergar um pouquinho mais da tua própria ótica o que aquele candidato propõe.
0: E até porque esses momentos, eles são muito mais importantes do que a propaganda em si, política partidária. Ontem eu conversava com o próprio Orelha, ele disse, eu fui lá para gravar 20 segundos. Tem 20 segundos que tu tem que... que a pessoa fala em 20 segundos? Claro, um candidato a deputado estadual. A não ser o Enéas, né, nosso conhecido Enéas. Os mais novos não entenderão, mas os mais velhos entenderão. Ele fazia mágica. Mas os candidatos a governador têm mais espaço, apresentam... Mas mesmo assim, é tu ir lá falar e não ter nenhum contraponto. Não é a mesma coisa.
1: Não é nada a ver. Não é que seja nada a ver, pelo amor de Deus, é importante. Mas é muito menos relevante do que isso, né?
0: Do que tu participar. Quando tu tem um contraponto, não foi o caso lá. Mas lá eram perguntas bem direcionadas. Então, claro, nós conseguíamos ter uma ideia do que aquele candidato pensava a respeito dos assuntos que não são importantes.
1: Pois é.
0: Aqui. E também ver o quanto que eles conheciam a nossa realidade. Eu acho que isso é o principal. Então, ok, eles vêm aqui, pedem votos, mas assim, o que eles conhecem da nossa realidade? Eles nos conhecem?
1: Sim.
0: Realmente? Eles sabem como que podem ajudar se chegar num cargo. Como a gente falou, obviamente que um deputado estadual não tem uma força que tem um governador, por exemplo. Mas ele tem influência. Ele consegue propor projetos, ele consegue levar uma discussão importante. Essa influência que é importante para ver. E aí a gente conseguiu sentir o que eles pensam com relação, né, às suas prioridades.
1: Os deputados, eles regionalizam a política, né? E aí é como eu falei ali aquela hora. Às vezes, e aí vou citar um, tá? Mas eu vi no discurso dele, o Riesgo, ele foi secretário de Estado. Então ele teve que pensar um pouco mais macro, né?
0: Então isso, ele já tem isso uma vê também nas respostas.
1: Exato, isso a gente vê nas respostas. Quando vão ali e assistam a live pra vocês identificarem essas pequenas diferenças, né? Um deputado estadual de primeiro mandato... E aí cito o Thiago Cadó, por exemplo, ele tem uma identificação da realidade mesmo ele tendo sido secretário também. Mas o Riesgo, ele já teve mais tempo na secretaria, em uma pasta, cuidando a nível de Estado, então ele aborda a pergunta de um jeito mais estadual.
0: E ele conhece todo o Estado justamente por isso.
1: Exato. E aí a gente tem essa diferença.
0: E ao mesmo tempo a gente também tem o... Não, e o Riesgo já foi deputado.
1: Exato, e o Riesgo já foi deputado. E aí é onde eu quero puxar. Para os deputados de primeira viagem, que se candidatam aqui pela primeira vez, aí cito o Heron, o Cadó, o Orelha...
0: Ainda que o Cadó, ele teve uma experiência como deputado, né, como subsecretário, ele teve essa experiência.
1: Mas tu nota a diferença nele também, na hora de fazer. É cada nível. Mas aí é que tá. Esses os de primeiro mandato, eles têm uma visão mais regionalizada. Mais aqui pra nós mesmo. Eles moldam as suas políticas aqui pros nossos eleitores. Então é legal a gente escutar isso. Porque a gente vai ver qual que é essa identificação que eles querem buscar. Muito bacana. Eu, inclusive, não infelizmente, não teve uma outra pesquisa, governo do Estado, só pra dizer, depois do debate da Band, que eu falei aqui na semana passada. Eu fiquei esperando essa pesquisa eleitoral depois do debate pra ver se alguém já tinha mudado de opinião, né? Se o pessoal já tinha diminuído um pouco a taxa de abstenção, a taxa de brancos e nulos e principalmente a taxa de indecisos. Mas não saiu uma nova pesquisa do governo do Estado, tem uma da Quest encomendada, parece que segunda-feira sai algum resultado, e a gente já tem mais debates vindo por aí. Então a gente já vai conseguir ver um número desses indecisos diminuindo à medida que a eleição vai se afunilando, justamente por conta desses espaços onde eles podem dividir, debater. te lembra? Num debate que dividiu muito, muito águas, o debate da RBS no ano passado entre o Onyx e o Eduardo Leite, que na eleição passada, que ditou a reta final da eleição, né? A gente lembra como é que foi aquele debate e como ele foi muito negativo pro Onyx naquela época e positivo pro Eduardo Leite, podendo ou não ter definido a eleição. Então, por isso que eu digo que esse tipo de ação é muito importante. E essa da CISB é louvável também. Eu não parabenizei ontem, o Relon parabenizou, mas eu parabenizo aqui também a iniciativa aí da nossa associação comercial, do CDL e das outras entidades, porque é necessário promover mais e mais debates dentro desse período eleitoral.
0: É, até porque nós temos ainda um tempo, obviamente, as eleições só em outubro, temos todo setembro e temos agora ainda esses 10 dias de agosto. Aproveitem esse período para conhecer os candidatos. Alguns a gente consegue conhecer pouco melhor, e alguns, inclusive, aqui da nossa cidade mesmo, né? A gente já conhece, já teve contato. Mas, assim, procurem conhecer os candidatos antes de fazer e depositar o seu voto de confiança. Um voto faz diferença.
1: Nossa!
0: Então, repensem e pensem muito bem antes de votar, para depois não se arrepender.
1: E é uma eleição grande, né, gente? É uma eleição grande. É deputado estadual, federal, dois senadores, governador e presidente. Então são seis votos que a gente vai depositar na urna. Conheçam seus candidatos, viu? Conheçam seus candidatos. Não vão só pelo disse. Fulano disse que é bom. É. Aí eu vou votar.
0: E aí? 8h24, Alberi Dias. Nós temos aqui a nossa... O nosso intervalo comercial, né?
2: Isso, tem mais um registro aqui de chuva no seu Leomar Milbrat, sempre colabora aqui com a programação 27 milímetros, bem parecido aí com a registro aí da FEPAGRO. E também o Márcio, né, nos manda ali próximo da Camila 35 milímetros, também bem diferenciado, às vezes quase 10 milímetros de diferença de um local para o outro. Né?
0: Muito bem. 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Vamos ao intervalo, então? Já voltamos.
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0: bem, 8 horas 31 minutos, 8h31. A gente tem conteúdo do professor José Carlos Severo Correia, ele que é professor da Unipampa de Itaqui, e ele vem falar conosco a respeito de finanças, a respeito de preços, a respeito de economia. E ele faz um trabalho desde a... Já comentei aqui no programa, ele faz um trabalho desde a pandemia sobre valores de cesta básica nas regiões, nas cidades. São Borja, Itaqui e Uruguaiana. Faz comparativos e ele vem com o conteúdo dessa semana, então, falando um pouquinho de preço e de acumulados. Então, a gente vai acompanhar agora o áudio do professor José Carlos Severo Correia, da Unipampa de Itaqui.
1: Bem, pessoal, comentário essa semana da nossa cesta básica, vamos falar de acumulados. O acumulado do ano, acumulado em 12 meses e acumulado em todo o período em que fizemos essa apuração. Falando da cesta do trabalhador, acumulado no ano, ou seja, preços coletados no final do ano passado, dia 31 de dezembro, com a comparação agora, né, ao final do mês de julho. Então, nós temos ali 7 meses no acumulado. Cesta do trabalhador, no caso de São Borja, a variação acumulada é de 5,03%. Não é a mais alta, mas também não é a mais baixa das variações. No caso, a mais alta ficou com o Itaqui. Itaqui é 6,51% a variação acumulada. E Uruguaiana, a menor das variações, 3,49% o acumulado do ano para a cesta básica do trabalhador. Se a gente for falar, então, agora em 12 meses, nos últimos 12 meses, a variação acumulada é menor nas três cidades. São Borja, 1,75%, então em 12 meses a variação do custo de aquisição da cesta básica do trabalhador ficou em 1,75%. Itaqui também repete-se, né, como a mais alta, 4,01%. E Uruguaiana também se repete como a mais baixa, 1,53%. Mas todas as três cidades apresentam um acumulado menor no ano do que a comparação, ou desculpem, menor nos 12 meses, no acumulado dos 12 meses, do que na comparação com o acumulado do ano. Tá? Então, esse é uma curiosidade aí que a gente observa, né? Que comparando 12 meses, teve uma alta menor do que apenas a alta deste ano. O que, evidentemente, nos leva a concluir, né, que neste ano a variação, né, a elevação do custo de aquisição da cesta tem sido relativamente importante. Muito, né, daí, embora eu já tenha comentado sobre isso, os dois últimos meses deu uma neutralizada na alta, né, mas as altas aí de maio e abril, né, foram relevantes nesse sentido. Falando do período inteiro, né, a gente já está aí com seis anos e alguma coisa, né, e 3 meses, para ser mais preciso, de verificação, a alta acumulada, daí nesse caso São Borja, é a menor acumulada, 52,89%. Seguido em segundo lugar de Uruguaiana, com 55,23%, e Itaqui, 57,18%. Então, essa é a alta do período acumulado. Falando na cesta da família, acumulado no ano, São Borja apareceu com a menor variação, 0,41%. Uruguaiana ficou com a segunda variação acumulada, 1,62%. E Itaqui, a mais alta de todas, com 5,52%. Aqui tivemos uma troca de posições, né, no acumulado entre Uruguaiana e São Borja, e ainda uma diminuição também no acumulado do período da cesta da família em comparação à cesta do trabalhador. Nos últimos 12 meses, essa variação para São Borja é negativa, inclusive. Ela tem um acumulado de 2,61% negativo. Itaqui é a mais alta também, com 2,5%. E Uruguaiana fica em segundo lugar, com 1,74% em acumulado nos 12 meses. E aí, nesse caso, Uruguaiana, a variação acumulada do ano é menor do que a dos 12 meses. A única que a gente observa com essa condição, né? Então, para Uruguaiana, os 12 meses ficou maior do que o acumulado do ano na cesta da família. E ela também, né, daí no caso, mais alto que a cesta do trabalhador também, né? A variação acumulada da cesta do trabalhador ficou em 1,53. Então, Uruguaiana, na cesta da família, nesse caso, destoou da tendência observada em todas as outras análises que fizemos. Quando formos falar do período, São Borja, mais uma vez, é a mais baixa da acumulada, 42,31%. Itaqui fica em segundo lugar, com 53,3%. E Uruguaiana, 54,57% de acumulado entre maio de 2020, primeiro preço, e hoje, no caso, final de julho. Por hoje é só, pessoal. Semana que vem a gente retorna com mais um comentário aí falando dos vilões e mocinhos da variação do custo da cesta. Um forte abraço a todos, professor José Carlos Severo Correia, Unipampa Campus Itaqui, projeto Acompanha Desenvolvimento Regional.
0: Bom, tá aí a participação do professor José Carlos Severo Correia, de Itaqui. 8:38. Vamos falar um pouquinho a respeito do agro. As chuvas frequentes estão comprometendo a preparação das lavouras de arroz dessa nossa próxima safra. Na fronteira oeste, primeira região a iniciar o plantio, entre 60% e 70% das áreas já estão com as taipas implantadas e prontas para receber as sementes. Nessa época do ano, normalmente esse percentual chega a 90% e até 95%. Então, esse ano reduzido em consequência das chuvas. Esses números foram informados por Roberto Fagundes Guidino, vice-presidente da Federação das Associações de Arrozeiros do Rio Grande do Sul, a FEDERARROZ. A janela ideal de plantio, aí você falando, começa em 20 de setembro, então ainda dentro de um mês, mas estão previstas mais chuvas nos próximos dias e semanas, dependendo da região. A nossa aqui a gente vai ter uma janela, né? Mas nem todas as regiões elas estão da mesma forma. E isso tudo consequência do El Niño. Há regiões até mais atrasadas e muitas sem nenhuma evolução, mas essas começam a semeadura mais tarde. E aí há uma preocupação com relação a essa preparação e também uma preocupação com relação depois à janela de plantio. Eu até chamei o Marconi, ele que é o técnico orizícola do IRGA, aqui da nossa São Borja, com dados e números também da nossa região, e questionei ele com relação aqui em São Borja, então, se há esse atraso de preparação de terra e como que está também a previsão. A gente já se falou sobre previsão de plantio de arroz, né? Uma possível redução de safra, mas se temos alguma alteração com relação a essas informações que foram repassadas uns meses atrás para agora, onde está chegando mais próximo do período do plantio.
2: Uma informação dele sobre esse mesmo assunto, né? Meia hora atrás a Metsu colocou o seguinte, fez uma matéria, né? O El Niño extremo acende alerta na economia e vai pesar no seu bolso. Justamente fala aqui sobre a região sul, que tem o atraso nos plantios, até as máquinas, devido à instabilidade das chuvas, são impedidas de entrar nas lavouras, né? E aí também tem toda essa questão do plantio atraso e também a economia. E como pode pesar no bolso aqui na região sul, e também um alerta para toda a América do Sul, devido às fortes chuvas. Né? Uma informação da Metsu.
0: Eu quero aproveitar aqui então, já que a gente está falando de agro, falar aqui da Copa Trigo, porque temos no site da Copa Trigo os valores das sacas das nossas produções. 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Então, com dados de ontem, porque a atualização ela acontece depois que a gente fecha o programa aqui no decorrer da manhã, mas com dados de até ontem, o valor da soja R$ 128,00. Então, nós tivemos R$ 5,00 de aumento entre o dia 12 e o dia 19 de agosto. É a única diferença, basicamente, e suba que a gente teve nas produções. Então, a soja com R$ 128,00 o valor da saca, o trigo R$ 69,00, a saca se mantém, o milho R$ 58,00 a saca se mantém. E o arroz, nós estávamos no dia 18 de agosto ao preço de R$ 70,00. Hoje, o valor está R$ 72,00. Hoje, com dados até as 15 horas de ontem, mais R$ 72,00. Um aumento de R$ 2,00. E a canola, ao preço de R$ 135,00, que também se mantém nos últimos dias. 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
3: Pois muito bem, eu só quero trocar de assunto rapidinho, só para trazer uma informação importante. Que hoje é o último dia do prazo para quem já sabe que não estará no seu domicílio eleitoral no dia da votação. É o voto em trânsito, né, que o pessoal chama. Hoje é o último dia para a pessoa... Eu já sei, tô, me organizei com a minha viagem, já vou estar fora do meu estado, fora do meu... Fora do meu município, né, do meu domicílio eleitoral, então já posso me organizar para o voto. São 15 cidades do Rio Grande do Sul com possibilidade que se enquadram nos requisitos para receber os eleitores em trânsito, para quem não quer ficar de fora do pleito, né? Porto Alegre, toda a região ali metropolitana, na verdade, Porto Alegre, Alvorada, Cachoeirinha, Canoas, Gravataí, Novo Hamburgo, São Leopoldo, Sapucaia do Sul e Viamão, toda a região metropolitana, o pessoal pode mudar o voto para lá. Em trânsito, no caso, né, para dizer que vai votar. Caxias, Passo Fundo, Pelotas, Rio Grande, Santa Cruz do Sul e Santa Maria também são outras cidades eletivas. Então, se você sabe que está fora, já pode se cadastrar. Mas é até hoje totalmente online, não tem mistério.
0: Bom, também quero aproveitar aqui e passar alguns recadinhos da nossa audiência. A Rose Machado participando conosco, Verônica Krasman, Dona Zela Escobar, a Ione Panis, algumas das nossas participações aqui no Facebook da Rádio Cultura AM. A gente fica também sempre fazendo o convite para você curtir a nossa página, tanto do Facebook quanto do Instagram. Quero também aqui mandar um abraço para Dona Neisa Liscano Viana, que está em São Pedro do Butuí, nos acompanhando, a Célia Ramos, aqui também, Terezinha Guedesteira e Pedro Santiago, falando que deu 32 em... deu 32 milímetros... Eu só não sei onde, Pedro, onde você está, onde que marcou esses 32, se puder nos informar. Emerson Michalovski, Valdecir Ferrari, Cláudia Weber, aqui também Eziel Pinheiro falando que choveu 35 milímetros no Bororé, Maçambará. Em Capão Alto, a Maria Edenir Quevedo nos informando que choveu 50 milímetros e está chovendo. O Francisco da Silva Godói, em São Marcos, 30 milímetros, de acordo com o Francisco. Aqui o José Robalo, na nossa audiência. Aqui também participando a Nália Pinheiro, a Fátima Santos, Yuri Cabeleira Gomes, que estava conosco ontem, inclusive. João Rates, bom dia. Hoje está um dia com o jeito do mês de agosto. Um abraço a todos aqui da Vila Aparício Sampaio. Muito obrigada para você também, João. E a Janete, que está na escuta no Caçacã, Alberi Dias. 8 horas e 45 minutos, 8h45. A gente tem intervalinho para repassar e depois nós temos mais informação. Além disso, nós temos também as ocorrências policiais para dar uma comentada aqui com relação aos ocorridos, tanto na nossa região quanto na nossa São Borja. E como o Alberi falou, né, ontem a gente teve, infelizmente, muitos acidentes. E um especial no Paraná, terrível, né?
2: Sim.
0: Alberi.
2: É que levava uma van pra, de pacientes, né? Van aí da saúde. E vítima, aliás, continuou durante o dia, né? Inclusive aqui perto de nós, né, Liz, com a vítima fatal em Itaqui, né? Na 472. E depois durante a noite também, Panambi ali, na 285.
0: Que coisa séria, né? Que dia, que dia terrível. No Paraná foram 23 óbitos.
2: 23 óbitos.
0: Verdade. E eu também quero falar sobre mais um dia D, para que as pessoas possam aproveitar e atualizar sua carteira de vacinação. Vai acontecer sábado agora. Então, quem quiser aproveitar, até porque nós estamos com um trabalho sendo realizado pela Secretaria Municipal da Saúde nas escolas, conferindo as carteiras vacinais da criançada, dos jovens. Então, esse trabalho está sendo feito e cada vez que a equipe pega uma carteira de vacinas que não está em dia, ela faz um apontamento, volta para casa essa carteira, os responsáveis, né, verificam que está faltando a vacina e precisam levar, né, esse pessoal, esse público, para se imunizar. E o sábado ele funciona muitas vezes para ajudar aqueles que não conseguem sair durante a semana por conta do trabalho, por alguma dificuldade. Então vai acontecer essa vacinação, essa oportunidade de atualização da caderneta vacinal e o público-alvo, crianças, adolescentes menores de 15 anos, justamente pelo esse trabalho que está sendo realizado na Central de Vacinas das 8 às 12 no sábado. Amanhã a gente vai estar reforçando esse convite. Mas de qualquer ponta, essa vacinação ela pode acontecer em todos os SFs que têm sala de vacinas. Então, a qualquer momento, essa vacinação ela pode acontecer, inclusive na Central de Vacinas. O sábado ela é usado para aqueles que durante a semana não conseguem. E aí, no sábado, aproveito.
3: A gente tem eu só quero comentar a respeito de uma notícia que ontem circulou, né, aí pelas redes sociais, a respeito da nomeação do padre Daniel Danioluso Zatti, parco da igreja de São Ciro, lá em Caxias do Sul, nomeado pelo bispo diocesano como sacerdote responsável pelo Ministério do Exorcismo, né? O que nos chama a atenção é essa palavra exorcismo e como ela é aplicada hoje em dia, geralmente associada a possessões, né? E a tudo mais. Porém, ela é bem menos mística do que isso. E eu conversei com o Daniel Zatti, o padre. Ele é meu conterrâneo de Caxias, inclusive um conhecido meu. A gente acabou... Vamos marcar, muito provavelmente, analise uma conversa aí para entender um pouquinho a respeito de como funcionam esses atendimentos, esses procedimentos do Ministério do Exorcismo, aí que agora passa a integrar também a Diocese de Caxias do Sul. Mas é um assunto interessante, né, e que não é muito comentado. E ontem a gente teve então essa aí. É a primeira vez na história que existe um Ministério do Exorcismo, não só lá na Diocese de Caxias, mas com nomeação direta e exclusiva para essa função, a primeira vez na história do Rio Grande do Sul.
0: Eu confesso que não é uma coisa que a gente ouve muito falar, né?
3: É bem
0: diferenciado. Bem
3: diferente, né, pode-se dizer.
0: Bom, já que a gente está falando em diferente, uma outra informação que me chamou a atenção e que eu acho que alguém vai ser demitido.
3: Ai.
0: Olha a manchete. Ônibus atinge asa de Boeing 737 em Guarulhos. Então, um Boeing foi atingido por um ônibus durante o embarque de passageiros na manhã dessa quarta-feira no aeroporto de Guarulhos. Esse avião ele seria utilizado para ir ao Paraguai, com destino a Assunção. Segundo a companhia, o avião teve a ponta da asa esquerda atingida por um ônibus da administradora do aeroporto.
3: Pelo amor de...
0: Antes da decolagem.
2: Que era o motorista.
0: Então, eu acho que esse motorista, ele não vai seguir. Pelo menos não...
3: Mas eu reveria.
0: Pelo menos não dirigindo ônibus, não é? E aí as imagens mostram a aeronave após o acidente com a ponta da asa esquerda sobre o ônibus. E aí tiveram que mudar o avião, né? Aí vocês imaginem...
3: A burocracia, o estresse, o gasto...
0: O transtorno por conta de um motorista que, infelizmente, ele acabou...
2: E com impacto não ocasionou nada pro motorista?
0: Não. Assim? Não, não sem feridos, né? Mas...
3: Deve ter pego, assim, meio de relance.
0: É.
3: Parte de cima do...
0: Eu acho, Não se falou nada em feridos, apenas o fato. E eu fiquei pensando que Ah, o aeroporto deve ter ficado bem feliz.
3: O administrador do aeroporto deve estar amando isso funcionar.
0: Com certeza.
2: Um fato atípico.
0: É, totalmente atípico. Bom, eu quero também aproveitar aqui e mandar um bom dia para Tereza Castro. No Passo choveu 41 milímetros aqui, recadinho dela. 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
3: Tem aqui... ontem circulou também uma informação, uma conversa entre três ministros do Supremo Tribunal Federal, Annelise. Estou trocando bastante de assunto, mas é porque é um assunto muito importante também de se debater. Flávio Dino, Alexandre de Moraes e Gilmar Mendes reacenderam um debate lá de 1962, da época da ditadura militar, né, aqui no Brasil, que é a questão da regulamentação da imprensa e a volta do diploma para comunicadores, né, para formados em jornalismo. Só esses poderiam atuar, né, no jornalismo. Essa é uma lei que foi derrubada em 2009, muito porque a maioria e o grande parte dos profissionais que atuavam em rádio há bastante tempo, ou em jornais, em tabloides, enfim, eles não tinham o diploma, então estariam sendo limitados a participar da sua atividade profissional que exerceram durante toda a vida. Isso mudou lá em 2009. E agora os ministros... que coincidentemente e aí estão no centro de polêmicas políticas e polêmicas envolvendo corrupção ou algo do gênero, Gilmar Mendes, Flávio Dino e Alexandre de Moraes, de expressão política, ministros do judiciário.
0: Muito mais expressão política do que jurídica.
3: Eles não desempenham a função deles, eles são completamente políticos. Eles reacendem esse debate justamente na época em que eles estão sendo alvos de olhares aí dessa imprensa que eles chamaram de, e aqui o Flávio Dino, cito Flávio Dino, de não podemos dar tais liberdades de expressão, olhem a frase, e sigilo das fontes previstas na Constituição a qualquer blogueiro, fecha aspas. Então, agora, sinto muito, Annelise, mas qualquer blogueiro aqui vai ter que parar de desempenhar a sua função por conta de uma decisão dos ministros que estão no centro e no olho de um furacão. O próprio Gilmar Mendes admitiu que a volta do diploma pode ser rediscutida no Supremo, caso entenda que não tenha havido comprometimento da qualidade da informação. Ou seja, caso essa informação não tenha me agradado. O que é bom ou mal no jornalismo a gente não sabe, né? Mas o que cabe ao jornalista e o seu direito constitucional, infelizmente agora está ameaçado dentro desta nova, e aqui vai uma expressão muito, um pouquinho forte, mas esse poder extra que ganham os ministros do Supremo, podendo taxar inclusive a liberdade de expressão. Infelizmente, a gente está discutindo isso em 2026.
0: Pois é. Nada mais me surpreende.
2: É. Alberi? O senhor está vendo o pinto lá na Rancão de Santana, 40 milímetros. Também aqui, referente aqui, o Enéas, né? Natalício Cortez, Enéas, meu neto Pedro, teu conterrâneo, somos torcedores do Juventude.
3: Pedro?
2: Pedro, ele só falou o meu neto Pedro, né?
3: Mas quem que é o que falou?
2: É o seu Natalício Cortez, acho que é lá da Vila Cabeleira. Outra aqui também pro Enéas.
3: Um abraço. Annelise,
0: o Pedro deve ser filho da Annelise. Vê com o Natalício.
2: Ah, da Dona Elisa, né?
0: Da Annelise, da filha dele.
2: Ah, tá.
0: O Pedro deve ser filho da Annelise.
2: Annelise, sim.
0: Eu acho que o Natalício eram dois. Eu não me lembro o nome do irmão da Annelise, mas deve ser filho da Annelise. Eles moram pra lá, né?
2: É do torcedor do Juventude.
0: Neto dele.
2: E a outra aqui também, bom dia, Nelise, na escuta.
0: Um abraço pro Natalício.
3: Depois me pergunta de onde que ele é, de que bairro que ele é, lá vai que a gente se conhece e nem saiba.
0: Não, mas ele é pequeno, isso. O Pedro.
3: Ah, então...
0: É, pequeno. Mas, enfim, deve ter dado os meus filhos,
3: mas
0: jovenzinhos.
3: É jaconeiro, não tem mistério. Gratidão.
2: Aqui a Selma mandando bom dia pra Nelise, bom dia pro Ené, sou fã dele, Selma Ramos.
3: Um abraço, dona Selma. Prazer, melhorou meu dia 100%.
0: Vamos chamar o intervalinho, 4 minutinhos faltando para as 9 horas, na sequência, as ocorrências policiais, aqui no Gente da Notícia.
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4: Muito bem, vamos lá. 9 horas, pontualmente, as ocorrências policiais. Enéas.
5: Pois, muito bem. Vamos começar falando justamente a respeito deste lado do Paraná, né? Infelizmente, um acidente entre um micro-ônibus e uma carreta, né, na madrugada desta quarta, deixou 23 mortos, 2 crianças e 21 adultos. Entre as vítimas estão 13 mulheres e 8 homens. Foram divulgados os nomes aí das vítimas durante essa madrugada. No fim da tarde de ontem, os primeiros corpos foram liberados para o velório. A maior parte das vítimas está sendo velada coletivamente no ginásio municipal de Imbituva, cidade de onde saiu o micro-ônibus e onde morava a maioria das vítimas. A Prefeitura Municipal de Imbituva disponibilizou uma equipe de psicólogos e uma equipe de enfermagem para oferecer acolhimento, apoio e assistência
6: às famílias. E outro fato que chamou a atenção, né?
5: No acidente tinha a placa de Erechim e... Oi?
6: Outro fato que chamou a atenção, infelizmente, nesse caso, foi logo após o acidente, aqueles caminhões do IML saindo, né? Na rodovia, né? E sendo aí também, tendo os batedores da Polícia Rodoviária e também da Brigada. Então, uma cena muito impactante ontem, né? Inclusive, tem uma repórter que se emocionou, né? Na hora que viu aquela cena daqueles caminhões do IML saindo na rodovia.
5: Né? Impossível não se emocionar, né? Uma situação muito complicada mesmo. Vamos voltar então para cá. A gente teve... Bom, a gente falou ontem desse acidente de Itaqui, né, aqui na 472. Eu quero trazer aqui os bombeiros, as ocorrências um pouco menores por aqui. Lógico que ocorrência é ocorrência, sempre gera o seu transtorno, mas o Corpo de Bombeiros de São Borja é que registrou entre amanhã de quarta-feira às primeiras horas dessa quinta diferentes atendimentos relacionados a emergências médicas, acidentes e ações de prevenção no município. E eu vi por duas vezes o caminhão do Corpo de Bombeiros ontem, em dois pontos diferentes da cidade. Entre as ocorrências, os bombeiros atenderam 2 quedas que resultaram em encaminhamento de vítimas ao Hospital Ivo Goulart. Por volta das 19h49, esse foi uma equipe realizou atendimento pré-hospitalar a um homem de 54 anos que sofreu uma queda enquanto andava de bicicleta na rua Anselmo Campos da Rosa. Provavelmente foi essa mesmo. Após receber os primeiros atendimentos, a vítima foi encaminhada ao IG. Já às 5h31 desta quinta, uma mulher de 84 anos sofreu uma queda da própria altura. Segundo o atendimento dos bombeiros, havia suspeita de fratura na perna direita. A vítima também foi conduzida ao IG. Lá na quarta à tarde, os bombeiros foram acionados para atender uma mulher de 75 anos que apresentou um mal súbito. A ocorrência demandou atendimento da equipe no local. A corporação também realizou ações de caráter preventivo.

0: preventivo. Às 11h42 foi um atendimento para remoção de fonte de perigo. Às 13h58, programa Bombeiro na Escola, na MF Ubaldo Sorrilha na Costa. E atividade voltada à orientação de conscientização da comunidade escolar. No período da tarde, os bombeiros realizaram também uma vistoria ordinária de prevenção contra incêndio em um estabelecimento localizado na Bonplan. Aí foi esse outro que eu vi. Então as duas ocorrências que eu vi, a viatura, estão aqui nesse balanço. Vamos trazer também um motorista que acabou falecendo, preso às ferragens em um acidente com carreta na BR-285. O acidente ocorreu no trecho entre Juí e Panambi. Com a violência do impacto, o condutor do veículo de passeio ficou preso às ferragens e morreu antes da chegada das equipes de socorro. Até o momento, a identidade da vítima não foi divulgada pelas autoridades. Um automóvel, uma carreta, como aconteceu esse de Itaqui, aconteceu ali, perde o carro, né? Infelizmente o carro é muito mais frágil. Infelizmente o homem acabou ficando preso nas ferragens, morreu antes da chegada das equipes de socorro. A Polícia Rodoviária Federal investiga a dinâmica do acidente e as causas da colisão. Então realmente bastante movimentado, né?
1: E um grave acidente na noite de ontem, Santa Catarina, pai e dois filhos de 8 e 12 anos entre as vítimas de um grave acidente na SC-305, foi na localidade de Campo Herê e São Lourenço do Oeste, né? As vítimas estavam no carro, eram moradores também de Campo Herê, nesse grave acidente que aconteceu lá em Santa Catarina. E também aqui uma jovem de 21 anos, né? Ela morreu na madrugada de hoje após um caminhão tombar na BR-116 em Pelotas. Foi identificada como Maria Eduarda Rauchid, 21 anos. Ela morreu no grave acidente no quilômetro 499, natural de Estrela. Ela estava como passageiro de um caminhão. Esse caminhão saiu da pista, tombou no sentido Porto Alegre, Pelotas, e faleceu esta jovem. Já um motorista de 25 anos, natural de Progresso, não ficou ferido, realizou o teste do bafômetro, que deu negativo aí no consumo de álcool. Então, infelizmente, o caminhão tombou e essa jovem acabou falecendo.
2: Aqui também uma informação: na manhã de hoje, agora, a RS-507, no quilômetro 8, está totalmente interditada devido a fortes chuvas que atingem a região. Então, importante.
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2: Muito bem, vamos lá, 9:07, fechando o programa então. 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Mensagem aqui da nossa audiência, Ricardo Dornelis Chuquel. Bom dia, é importante esclarecer que a lei de 2009 não foi alterada e qualquer pessoa pode atuar como repórter, desde que não faça fake news, pois é crime.
3: Exatamente o que a gente está falando. Eles querem alterar isso, eles querem proibir que o pessoal que exerce sua função desde 2009, sem necessidade do diploma, eles querem que essa galera seja proibida de fazer.
2: E isso significa tu chegar lá na frente do microfone e falar uma matéria, se filmando no caso, ou falando uma notícia, já não poderia.
3: Já não poderia. Eu aí já não vou dizer, não vou longe, mas vocês nas fofoquinhas ali, o Léo Dias não seria fonte de vocês mais. Ele não é formado em jornalismo, digamos.
2: Entendi.
3: Né? Na verdade, tu é formado em direito, né?
2: É, eu não sou.
3: Tu também não poderia estar apresentando o programa.
2: Também não sou jornalista.
3: Entendeu? É aí que vai pegar esse berço.
4: Mas enquanto não tem essa lei, de repente pode...
3: É, tem que ver como é que ela vai se enquadrar. E na verdade se vai avançar, né? Porque por ser um tema justamente muito polêmico e pelo momento, né? Onde eles estão no centro das atenções...
2: Em plenas eleições também, né?
3: É, em plenas eleições tu fazia um ato...
2: Estranho,
3: né? É 1962 mesmo, né? A gente tava voltando para um tempo onde não podia ter jornalista. É.
4: E respondendo tua pergunta, né, Lise, o Natalício, né? Destacou que, sim, o Pedro é filho da tua xará, segundo ele. Tem 11 anos, reside no bairro Forqueta, lá em Caxias. E o outro filho, o Rogério, está em Porto Alegre, Annelise. Outro filho aí da...
2: Rogério está em Porto Alegre. Isso, o irmão da Annelise. Isso mesmo. Tá certo. Então, um beijo pro Natalício aí. 9:09, o Pedro com 11 aninhos já, viu? Juventude. Tu torce, ele torce lá.
3: Isso, não. É bom ter...
2: E tá faceiro também, que nem tu?
3: Tá faceiro que nem eu.
2: Os gremistas e colorados não andam muito faceiros, né?
3: Não, ainda mais que o... Ei, Alberi, o Criciúma empatou ontem. Acho que agora, final de semana, a gente já vira líder. Aí depois ninguém tira mais.
2: Vamos nos despedindo então, Alberi Dias?
4: A gente retorna às 3:30 da tarde, na tarde é sua.
2: Enéas?
3: Forte abraço, Annelise e Alberi, até amanhã pra fechar a semana.
2: Pessoal, excelente quinta-feira a todos. A gente volta amanhã, se Deus quiser, no Gente da Notícia. Fiquem com Linha Aberta, Eugênio Dutra, hoje aqui conosco.
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1: 9:18, 9:18. Bom dia, amigos. Bom dia, amigas. Bom dia, campo, interior do nosso município e bom dia, cidade, bairros e vilas. Estamos chegando com mais um Linha Aberta.
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1: Hoje é dia 20 de agosto. É o 20º dia do 8º mês do ano, né? É uma quinta-feira. Uma quinta-feira úmida, céu totalmente encoberto com garoas e pancadas de chuva. A previsão do tempo daqui a pouco no programa. 20 de agosto, gente. Quinta-feira. Estamos vivendo o dia de número 228 do ano. 228 dias na graça do nosso Pai, né? No desejo da vida que Ele nos dá. Estão faltando 137 dias para terminar 2026. Como é que está indo o ano para você, hein? A lua para você que segue todas as fases é crescente. Né? E hoje é o Dia Nacional do Maçom. E também hoje, gente, é o dia do mosquito. Sabia? Mosquito tem dia. Hoje. Hoje é o dia nacional do maçom e dia do mosquito. A nossa equipe está chegando para ficar com você até o meio-dia. Na mesa de controle sonoro, o colega Bonimar Lima. No departamento de rádio jornalismo, Adilson Ribas. Na recepção, coordenação, a colega Rita Machado. E na apresentação, este amigo de vocês, Eugênio Dutra, que em nome de todos deseja mais uma vez bom dia, São Borja. Como acontece de segunda a sexta nesse horário, nós estamos aqui. Trazendo, né, gente, o nosso abraço, amigo. Abraço, amigo. Abraço fraterno. E um abraço leal para você. O desejo nosso é que você tenha um dia lindo, maravilhoso. Cheio de paz, amor, prosperidade. Que você viva feliz. Os momentos felizes não ficaram para trás, não, viu, gente? Hein? Não ficou, não. Não ficou para trás o momento de você ser feliz. Você não pode começar a pensar nas oportunidades perdidas. Você não pode pensar no que não deu certo. Você precisa pensar no agora, no hoje, no momento. Você precisa agir. As oportunidades nossas, minhas e de vocês estão aí, à vista. Agora é preciso sair para a luta, não é? É preciso você reagir. É preciso você afastar o azar. Ouviu? Afastar a incredulidade. Precisa crer. Você tem que botar na sua cabeça que hoje é o dia melhor da sua vida. Tem que aproveitar. Passe uma borracha. Tem gente que diz, passa uma esponja no negativo, no que não deu certo. O progresso está dentro de você. Acredite que você pode. Você sabe que o desejo da gente querer ser é importante. Tem a lagarta, você conhece a lagarta, né? Pois é. A lagarta é um bicho feio. Mas ela tem um desejo. O desejo de ser uma borboleta. Veja só o que me veio na cabeça para dizer para você. Se uma lagarta tem desejo de ser uma borboleta, por que que você não tem o desejo de ser feliz, de crescer, de viver bem os momentos do seu dia? Não deixe para trás o dia de hoje, não deixe passar o dia de hoje. Ele é único, ele não volta. Então viva bem, tá? Vamos cantar nossa música? A música do sorriso, para alegrar nossa manhã.
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1: Um sorriso que cura.
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1: 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É ou não é?
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1: Vamos cantar.

a todos vocês que estão conosco. Bom dia aos caminhoneiros, bom dia aos aplicativos, estão trabalhando por aí, né, gente? Transportando um, transportando outro. Bom movimento para vocês, viu? Aos táxis, aos mototáxis, né? Pessoal que está trabalhando com esse tempo, com essa chuva, né? Bom dia aos mecânicos, oficinas mecânicas, todos, todos, todos, muito obrigado pela companhia. Os mecânicos deixam o radinho ligado ali, né? Que coisa boa. Bom dia aos pedreiros, aos serventes de pedreiros, aos engenheiros que estão construindo, levantando paredes. É ou não é? Aquele abração para você então, viu, gente? Para você que trabalha na área de saúde, bom dia. Bom dia ao pessoal do Hospital Infantil, aos técnicos, enfermeiras, aos médicos, ao corpo diretivo, a todos vocês, que Deus ilumine para que possam prestar um serviço bom, né? Bom dia, então. Bom dia, São Borja. 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Vamos fazer como acontece todo dia, toda manhã. Chega uma música bonita para começar bem amanhã. A salvação vem da onde? Me conta. Quando a gente tá angustiado, tá triste, tá oprimido, a gente lembra de quem? De Jesus. Por quê? Porque a salvação vem de Jesus.

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0: Agora são 9:34 e a temperatura é de 13 graus em São Borja, com chuva, viu? Muita umidade, tá bem? 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Você sabe que não é permitido dançar de chapéu, boné, bermuda e mini saia. Ah, não será permitido dançar de mini saia, viu, moça? Não pode. E o senhor não pode dançar de boné. Tá bem? Não pode. 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Olha, gente, eu tenho aqui alguns medicamentos que eu faço a leitura daqui a pouco. 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A nossa enquete popular, gente, é com relação a esse assunto que as redes sociais, que a televisão, que o jornal, que o rádio estão noticiando. A falência de muitas empresas no nosso país. De 2 anos para cá, milhares de empresas fecharam suas portas e outros milhares de trabalhadores perderam seus empregos, né? E eu quero saber a tua opinião, meu querido e amado ouvinte. Por que que está acontecendo isso no nosso país? É problema de governo, de economia nacional? É projetos e programas internacionais, externo? É a internet, estas compras que a gente faz nas redes sociais? Shopee, etc, etc, etc. É a incapacidade gerencial, a falta de mão de obra, eu não sei. Eu estou perguntando na sua opinião, por que que as empresas estão quebrando, fechando suas portas, gente? É frigorífico, vários frigoríficos. É, por exemplo, as lojas pernambucanas, uma potência. A loja Ponto, outra potência. Os Correios fechando as portas. A Nestlé fechando portas. Casas Bahia fechando suas portas. As lojas Becker, os bancos, as lojas americanas fechando, fechando, fechando e fechando. Por quê que isso está acontecendo? A nossa enquete esta semana, ela é nesta área econômica, tá bom? Ligue, o nosso WhatsApp é o 99673-1260. Ou então ligue e fale conosco no ar. O nosso telefone é 3431-5469. Mas vamos falar de tempo? A Israel Silas está conosco. Ô Israel, me conta como será o dia de hoje, querida. Bom dia.
1: Nesta quinta-feira, a formação de uma área de baixa pressão, ciclone extratropical, vai propiciar tempo instável na região da fronteira oeste e pulsos de chuva forte passageira até podem vir a ocorrer. Em geral, predominam as nuvens, alguma condição de vento localizado também não se descarta. A expectativa de amanhã ter como destaque a chegada do ar frio e com isso o tempo seca na região da fronteira oeste, portanto hoje há condições maiores para instabilidade, temperatura variando pouco, não passando muito dos 20 graus, na sexta-feira muda radicalmente não só a temperatura, mas a sensação térmica e a expectativa então é de frio intenso, tempo firme já desde cedo, previsão de mínimas em torno de 7, 8 graus, máxima de 18, e ao longo do sábado e domingo haverá um reforço do ar polar, e aí sim a previsão é de temperatura de inverno, com marcas que podem ficar abaixo dos 5 graus, até alguma condição de geada não se descarta, o frio deve atingir força máxima entre o domingo e a segunda-feira, então amanhecer de segunda ainda muito frio, e a partir de terça, gradualmente, esse frio vai dando espaço ao ar mais quente, mais abafado, que traz de volta a chuva e a instabilidade. Da Metsu Meteorologia, Stael Cias.
0: Ok, Stael, muito obrigado. A qualquer momento ela pode retornar se existir mudança nas previsões, no quadro climático, tá, gente? 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Vamos trazendo os três primeiros signos do nosso horóscopo do dia.
2: Gente, hoje é quinta-feira, boa quinta-feira pra você, dia 20 de agosto de 2026. Eu sou a Suzy Luz e tô chegando com as previsões astrais pra esse dia 20 de agosto. Vida longa pra quem dá mais um giro em torno do sol. E quem nasce dia 20 de agosto é do signo de Leão, com a personalidade de Libra. São pessoas mais elegantes, pacíficas, diplomáticas e de bom caráter. Tudo de bom pra você, Leonino, Leonina, que faz aniversário hoje, 20 de agosto. Áries, Touro e Gêmeos. Oi, Áries, nascidos de 21 de março a 20 de abril. Os astros jogam no seu time e revelam a você para você marcar golaços na vida profissional e financeira. É hora de ir atrás dos seus interesses, Áries. Cor para hoje amarelo, números da sorte 45, 18 e 09. Touro, nascidos de 21 de abril a 20 de maio, Touro, a lua fica em paz com Saturno, Júpiter e o Sol, anunciando o dia perfeito. Sem nenhum defeito para você dar um up e realizar suas esperanças. Cor para hoje, Touro preto, números da sorte 53, 15 e 26. Gêmeos, nascidos de 21 de maio a 20 de junho, Gêmeos, você vai contar com excelentes oportunidades para faturar e tirar a barriga da miséria. Talvez seja preciso se empenhar e os seus esforços vão trazer resultados para você hoje. A cor é o amarelo, números da sorte 54, 21 e 01. Eu já volto e falo com Câncer, Leão e Virgem, mais um bloco de previsões.
0: Ok, daqui a pouquinho mais um bloco de previsões para você, viu? 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Eu disse Forte Amargo. 16 minutinhos para as 10 da manhã. 16 para as 10. Bom dia. 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
7: Bom dia, Eugênio.
8: Olá, bom dia, gente. Tudo certo? Tudo bom? Que coisa maravilhosa, né? Esta quinta-feira tá sensacional, viu? Daqui a pouquinho o resumo de novela para você. 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Olha, a nossa pergunta da semana é uma pergunta religiosa, né? É bíblica. Muitas pessoas participaram, estão participando da resposta, viu? Olha, a dona Leonira, o Cleiton, a Fernanda, Daiane, Roberto, Giovanni, Zulmira, Jaqueline, Fabiana, Ricardo, Mari, Ana, Raquel, Nara, muitas pessoas participando. Eu estou perguntando para vocês, para provocar sua memória e para você conversar com o pessoal de casa, com o pessoal aí do trabalho para ligar pro seu padre, ligar pro seu pastor, pro seu bispo e perguntar. Existe, eu não sei quantas, uma, duas, três, pessoas que não morreram conforme a Bíblia. Subiram ao céu sem terem morrido. Eu quero saber quem são essas pessoas. Amanhã, às 11 da manhã, eu vou dar um presentinho, uma lembrancinha para quem responder corretamente. E vamos ter sorteio, né? Porque tem pessoas respondendo aqui. Viu? Vamos ter sorteio. Quem morreu, aliás, quem não morreu e foi para o céu? Ah, quem não morreu, mas subiu aos céus? É a pergunta de hoje e de amanhã. Amanhã eu encerro essa pergunta. Vamos lá, resumo de novela para você que é novelete.
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10: Nosso último resumo de novelas de hoje, nesta quinta-feira, 20 de agosto. Acontece que Pilar destrata Brigitte na frente de toda a família. Adriana comenta com Mau Mau sobre sua preocupação com a venda das joias. Nicolau responde às ofensas de Pilar. Ingrid deixa a festa de Silvana, vai para a joalheria com Yuri e os dois acabam ficando juntos. Olha isso, gente, vai vendo. Por aqui eu fico, um beijo. Lembrando que amanhã eu volto com mais resumos de novelas.
8: Daqui a pouquinho tem mais resumo de novela pra você, daqui a pouquinho, viu, gente? Tem mais resumo de novela pra você que está conosco. Olha, a minha amiga Mariana Braga, ela está dizendo assim: bom dia, Eugênio. Se possível, favor anunciar no programa que vendo leite crioulo a R$ 9 a garrafa. Deve ser 2 litros, né? É o telefone dela, o WhatsApp dela, 91416619. A Mariana está vendendo leite crioulo. R$ 9, 2 litros deve ser. 91416619. É o telefone dela.

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3: Bom dia, Eugênio.
4: Olá, bom dia, gente.
3: Como está?
4: Tudo beleza. Agora são 10h04, segunda hora do programa oferecimento das lojas Benoit. 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Gente, não esquecendo que nós teremos aí o colega Alcides, estará com uma programação sensacional, viu? Alcides Machado, nosso colega de rádio aqui, né? Ele tem aí a Somos Gaúcho, é a programação, né? Somos Gaúcho, é pela segunda edição, inclusive. Período de inscrição aberta, essas coisas todas. Mas o Alcides está comigo e ele vai fazer o convite e explicar a programação, Alcides, que você estará desenvolvendo agora. Nesta época do gaúcho, da semana farroupilha, essas coisas todas assim, né? Somos Gaúcho. Bom dia, Alcides.
5: Bom dia, Eugênio. Bom dia, ouvintes da Rádio Cultura. Aqui é um prazer enorme de estar conversando contigo, Eugênio, e com os ouvintes da Rádio Cultura nesse horário tão especial. É uma alegria imensa poder estar chegando na casa de cada um que nos ouve nesta manhã. Olha, Eugênio, a minha passagem aqui no programa de hoje é rápido, porque eu quero só lembrar o pessoal, Eugênio, que as inscrições para participar do programa Somos Gaúchos, da Semana Farroupilha Especial da Rádio Cultura, que eu irei apresentar novamente esse ano, a segunda edição, está acabando, faltam apenas 2 semanas para você se inscrever. Ou seja, Eugênio, o programa é o Somos Gaúchos, a gente fez ano passado, só que esse ano vai ser a segunda edição de uma forma diferente. O programa será o mesmo, porém, será feito à noite aqui na Rádio Cultura, das 21 até as 23 horas. É um programa onde você vai poder se apresentar. Quem toca, quem canta,
4: que lindo,
5: ou quer fazer aí uma junção com os amigos, alguns tocam, os outros cantam,
4: sim,
5: ou um toca, outro canta, junta-se e faça uma dupla, faça um grupo, faça uma banda.
4: Olha aí.
5: E vão se apresentar no programa especial da Semana Farroupilha, aqui na Rádio Cultura, do
4: que
5: dia
4: beleza.
5: 7 a 11 de setembro,
4: do
5: uma transmissão ao vivo
4: 11.
5: Na rádio, um estúdio temático da Semana Farroupilha de 7 a 11. Um estúdio totalmente decorado pela nossa querida amiga Noemi. Então, gente, do dia da Marimi, desculpa, da Marimina, Noemi, olha aí, ó, Marimi. A Marimi que decora todo o nosso estúdio para o nosso temático da Semana Farroupilha. O programa será de segunda a sexta-feira, uma semana de apresentações musicais ao vivo, tanto pelo Facebook quanto pela Rádio Cultura, das 21 às 23 horas. E estão abertas inscrições até o dia 31 agora deste mês de agosto para quem deseja participar, fazer a sua apresentação neste programa. Então, deixamos aqui um reforço para quem deseja participar. Quem participou no passado pode participar esse ano. É só se inscrever na portaria da Rádio Cultura. Deixa a tua ficha completa com o teu telefone ali, que eu vou entrar em contato para agendar contigo o dia e o horário que tu vai fazer a tua apresentação.
4: Que
5: até
4: bom,
5: 31 cara. Deste mês.
4: Sim.
5: E as inscrições para o quadro do programa Somos Gaúchos. E agradecemos, já tem gente inscrita, já tem 10 empresas parceiras. Olha, para esse programa especial da Semana Farroupilha Somos Gaúchos, tá bom, Eugênio? Muito
4: claro.
5: Obrigado pelo espaço, um grande abraço para as amigas, os amigos desta tão maravilhosa rádio, os ouvintes maravilhosos que a Rádio Cultura tem nesse horário especial da manhã, tá,
4: tá bom? Tá bom,
5: um abraço,
4: querido, tá
5: pra
4: bom,
5: todo
4: tá
5: mundo, um abraço aqui do Alcides Machado pra vocês e de 7 a 11 na Cultura Somos Gaúchos.
4: Somos Gaúchos, de 7 a 11 aqui à noite. As inscrições até o final do mês aqui na portaria. Vamos participar, gente. Vamos participar. É uma programação da Semana Farroupilha aqui da Rádio Cultura. Que beleza, tá bom, Alcides? Tudo de bom. 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Com a segunda hora do nosso programa, trazendo mais três signos do horóscopo do dia.

0: para essa quinta-feira de volta, Câncer, Leão e Virgem. Câncer, nascidos de 21 de junho a 21 de julho. Câncer, querendo notícia boa? Então, hoje tem, tá bom? A lua manda um baita incentivo para você brilhar em tudo que fizer. À tarde, um objetivo importante pode ser concretizado. Cor para você azul, números da sorte 23, 31 e 41. Leão, nascidos de 22 de julho a 22 de agosto, Leão, a lua convida você a focar nos deveres. Não tenha receio de pegar pesado, porque o céu tem bons aspectos e tudo indica que você vai se sair bem. Cor para hoje azul claro, Leão, números da sorte 33, 60 e 41. Virgem, nascidos de 23 de agosto a 22 de setembro, as coisas caminham do jeitinho que você espera, Virgem. A sorte sopra em sua direção, sinal de que vai ser mais fácil conquistar o que deseja. A cor para hoje é o amarelo, números da sorte 46, 53 e 28. Libra, Escorpião e Sagitário, daqui a pouquinho eu falo com vocês.
1: Libra, Escorpião e Sagitário, daqui a pouquinho no nosso programa, tá certo? 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Daqui a pouco tem um remédio aqui que eu já vou trazer a relação para você, viu? Olha, bom dia, Eugênio. É, Luiz Antônio Gonçalves, venho lhe pedir um trabalho, pode ser de caseiro ou lavoura de arroz. Eu moro na Travessa Cabo Pedroso, número 20. Que Deus lhe abençoe, falar com a Nilza. Bom, o Luiz Antônio Gonçalves está precisando aí de um trabalho. Trabalho de caseiro, de lavoura, né? Ele mora na Cabo Pedroso 20. Cabo Pedroso 20, se alguém precisar. É, fala com a Nilza, deve ser da família, né? Ele está precisando de trabalho, viu, gente? Tá? Vamos ajudá-lo. Bom, a nossa enquete popular é a economia nacional. Por quê? Na sua opinião, amigo. Cadê os políticos? Cadê os empresários? Cadê os lojistas? Cadê os industriários? Cadê os sindicatos que não estão falando no programa? Por que, na opinião dos senhores, está existindo uma quebradeira no país? É o mercado externo? É a compra pela internet, pelas redes sociais, essas coisas todas? É as empresas que estão ficando velhas demais? Por quê? Por que que as empresas estão quebrando no país? É a nossa enquete. Ligue para o nosso celular 9673-1260 ou então no nosso telefone fixo 3431-5469. Aqui eu tenho a participação de uma amiga, a Neca, é isso? A Neca diz assim: bom dia, Eugênio. Meu nome é Maria Rosária. Está no telefone da Neca Carvalho. Maria Rosária. Ela diz assim: a pergunta é, está respondendo a pergunta bíblica que eu estou fazendo, né? Não é, amiga Rosária? Mas eu sinto em dizer para você que não é isso que está na Bíblia, viu? Não, não é isso que está na Bíblia, não. Bom, mas de qualquer forma, dê uma pesquisada aí, tá? Vamos interagindo. Bom dia, seu Eugênio. Quem subiu para o céu foi... Meu nome é Cláudia. Bom dia, Cláudia. A dona Cláudia está em sintonia com a gente. Já anotei aqui a sua resposta, tá, dona Cláudia? Que maravilha. Mais uma aqui. Bom dia, Eugênio. Jesus Cristo não morreu e subiu ao céu. Nilza Garcia. Bom dia, dona Nilza. Tudo de bom para a senhora. Aquele abração, viu? Muito obrigado. Agora são 10 horas mais 17 minutinhos, 10 mais 17, a hora certinha. Estamos com a segunda hora do nosso Linha Aberta. Bom dia, é um prazer estar na sua companhia.

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0: um prazer estar na sua companhia, gente. 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
2: Por aqui, quinta-feira, 20 de agosto, em A Nobreza do Amor. Vou te contar agora que a Alica deduz que alguém tirou uma foto dela e Tonho acredita que foi uma coincidência. Viriato descobre uma carta da mãe de Ritinha entre os pertences de Belmira. Salma desconfia de Fuad, que olha com interesse para Belmira. Dora e Bartô recebem Carmen e Murilo na festa das bodas de Marta e Diógenes. Olha isso, gente. Eu fico por aqui. Um beijo. Daqui a pouquinho tem mais na novela Por Você. Te espero, hein?
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0: Muito bem. Resumo de novela. Daqui a pouco tem mais, viu, gente? Olha, eu estava falando da chuva, do tempo agora aqui. É com o Adilson e... Ontem eu andei dando uma viajada aí, viu? Precisei sair e testemunhei, gente. Testemunhei o perigo das BRs com esse tempo. Você viu aquele acidente que deu lá no, no, no Paraná, né? Onde 23 pessoas morreram que estavam sendo conduzidas por uma van para tratamento de saúde, eu quero crer. Agora me chamou a atenção, e eu passei na estrada por muitas ambulâncias, viu? Por muitas vans de prefeituras, e onde eu estava também, eu testemunhei lá. Muitas vans levam pacientes para outros municípios. Levam para Ijuí, levam para Passo Fundo, levam para Santo Ângelo, sabe? Levam para Porto Alegre. Levam gente. Isso está errado, na minha opinião. Na minha opinião, isso está errado. É preciso que o governo, ou do Estado, ou da União, e do município, todos, parem para pensar e evitar isso. Evitar isso. Tem dado acidentes envolvendo ambulâncias, envolvendo carros com transporte de doentes nas estradas do Rio Grande. Não pode continuar acontecendo isso. São dezenas, e essa aconteceu, esse aí, 23 pessoas no Paraná que iam no tratamento médico e acabaram se acidentando, perderam a vida. Iam buscar saúde, estavam indo buscar vida, pois acabaram perdendo na estrada suas vidas. Está errado, ó. Eu sei que o governo tem que achar uma solução. É difícil? Poxa, mas é preciso tentar. Não dá para ver tantas ambulâncias levando e trazendo, e é gasto com motorista, é gasto com diária, é gasto com combustível, é o desgaste da viatura, do carro, é o risco de vida nas estradas, é tudo, gente. É gasto em cima de gasto, né? Então eu estou trazendo isso porque me chocou muito esse acidente que deu ontem lá no Paraná, onde essas pessoas perderam as suas vidas, tá? 10:31, 10:31, o Adilson está comigo para que, em nome da rede de açougues populares, traga as ocorrências policiais registradas nas últimas 24 horas.
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0: Adilson, bom dia.
4: Bom dia, Eugênio. Bom dia ao nosso colega e amigo Bonimar Lima, aos nossos ouvintes. Então vamos às manchetes da área policial, que vão ser repassadas na íntegra às 12:30 no Jornal Cultura. Polícia Rodoviária Federal apreende mais de 18 quilos de drogas na BR-472 em Uruguaiana. Bombeiros atendem ciclista após queda em Samborja. Homem morre em colisão entre carro e caminhão na BR-285. Ex-padrasto confessa a morte de adolescente em Encantado. Disparos são ouvidos após colisão em Ijuí. Preso no sistema prisional é apontado como líder de grupo envolvido em extorsões. 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
0: Olá, bom dia, gente. Agora são 10h37 e a temperatura continua nos 13 graus centígrados, 13,5, com muita umidade, né? Põe de chuva ao longo da noite, ainda temos previsão de instabilidade e uma frente fria que vai chegar aí possivelmente no final de semana, é ou não é? 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Vamos ver o que que os ouvintes estão falando. O Bino, bom dia, Bino. Tudo bom?
16: Bom dia, salve, gente.
0: Bom dia.
16: Quem não morreu e foi para o céu foi Jesus Cristo. A bênção, um abraço.
0: Outro, Bino tá dando a opinião dele aqui. Não sei, viu, Bino? Vamos dar uma olhada depois. Tá? Mais uma participação. Bom dia, Eugênio. Estou no crochê e ouvindo a rádio. A pergunta bíblica é... Tem outro que... Tá bom. Um abraço. Leni Fonseca. Muito obrigado, Leni. Tudo de bom pra você aí, viu? Mais uma participação. Bom dia, Eugênio. Ainda respondendo a pergunta, além de Nossa Senhora... Que foi. Segundo a Bíblia, tá bem. Maria Aparecida. Bom dia, Maria Aparecida. Respondeu a nossa perguntinha, dona Maria Aparecida. Tudo de bom pra senhora, viu? Depois amanhã a gente confere as respostas, né? Aqui tem mais um ouvinte, ó. A resposta para a pergunta sobre quem subiu ao céu sem a morte é essa: nenhum homem subiu ao céu. Quem é que manda dizer isso? Não botou o nomezinho aqui? Botou? Não botou aqui. Conforme está na Bíblia, diz ela, em São João 3:13, Jesus disse, nenhum homem subiu ao céu, ou seja, ninguém subiu ao céu sem morrer. É a resposta dela, né? Tá bom? Como é o nome dela, não botou o nomezinho aqui? Que pena, né? Por que que vocês não assinam as mensagens, assinem, põe o nomezinho ali pra mim me dirigir pra vocês, né? Pra mim falar com vocês. 19 para as 11, vem aí mais 3 signos do horóscopo do dia.
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18: Tô de volta, mais um bloco de previsões astrais para esta quinta-feira. Agora eu falo com Libra, Escorpião e Sagitário. Oi, Libra, nascidos de 23 de setembro a 22 de outubro. A paz reina em suas relações. Alegrias estão previstas ao longo do dia e as estrelas anunciam um ótimo período para se entrosar. Ainda mais se você cumprir as suas responsabilidades. Cor para você azul, números da sorte 450925. Escorpião, nascidos de 23 de outubro a 21 de novembro. Escorpião, o dia vai ser de alta produtividade e você vai se destacar ainda mais graças à sua energia mental, criatividade e inteligência. Seu jeito também está mais articulado hoje. A cor para você é o prata. Números da sorte 54-11-09. Sagitário, nascidos de 22 de novembro a 21 de dezembro. Hoje a sorte sorri para o seu signo em matéria de grana, mas ainda mais se você der o seu melhor e apostar no que sabe. Seus conhecimentos e experiências contam pontos importantes. Cor para hoje rosa. Números da sorte 43-34-02. Eu já volto com o último bloco e falo com Capricórnio. Okay.
0: Daqui a pouco, os últimos 3 signos do nosso horóscopo do dia. Daqui a pouquinho, tá bom? 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Olha, deixa eu mandar um bom dia para Francisco Beltrão. Quem é que está ouvindo a gente lá? A minha querida amiga Marli Ávila. Bom dia, amigo. Aqui em Francisco Beltrão, escutando o programa. Tudo de bom para você e para sua família aí em Francisco Beltrão, que estão em sintonia conosco. 10:30 para as 11.
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8: Bom dia, Eugênio.
9: Olá, bom dia.
8: Como está?
9: Em 6 minutinhos para as 11 da manhã. 6 para as 11. 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Algumas pessoas participando. Bom dia, Eugênio. Aqui é o Vanderli, da Vila Vicentinos. Resposta da pergunta foi fulano de tal. Tá, Vanderli? aquele abraço para você aí na Vicentinos, tá? Mais uma mensagem aqui. Bom dia, Eugênio. Meu nome é Hilda Garcia. E quem subiu ao céu sem morrer foi... tal. E tal. E tal. Ah, coisa linda, tá bom? Então tá bom, dona Hilda Garcia, que respondeu aqui a nossa pergunta da semana. Se você quer indicar uma perguntinha aí, pode mandar pra cá também, viu? E a gente faz, sem problema nenhum. Aqui, bom dia, Eugênio. Eu tenho a resposta da pergunta. Deixa eu ver quem é que tá falando aqui. Hã? Quem é que tá falando aqui? Esqueceu de assinar também? Erli. Assina, tá, Erli? Quando você mandar uma resposta, você escreve e depois, no final, assina. Bota teu nome. Quem subiu ao céu sem desencarnar foi... Tá. Meu nome é Erli, da Vila Jaguari. Aquele abraço. Tá? Aquele abração pra você, Erli. Muito obrigado também aí pela tua participação. Mais uma aqui. Deixa eu ver. Bom dia, Eugênio. Aqui é Catarina Santos, da Vila Cabeleira. Respondendo a primeira pergunta, para eu só muda a razão social, porque assim que fecha, em seguida abre outra. Ah, com relação à economia, ela diz que só fecha a razão social, abre uma, fecha uma, abre outra. A segunda pergunta, quem não morreu e foi elevada ao céu foi... tá. Ok. Não sei se respondi correto. Espero ter ajudado na resposta. Um abraço. Esse programa de rádio faz diferença. A diferença. Obrigado, amiga. Que bom. Obrigado, amiga Catarina. Tudo de bom para você. Muito obrigado pela tua participação. E o programa só faz a diferença porque vocês me ajudam. Vocês participam, tá? Dá tempo de mais uma? Então, vamos lá. Bom dia, Eugênio. Estou respondendo a pergunta, mas não sei se minha pesquisa está certa. Fulano foram para o céu sem passar pela morte física. Está em Gênesis, Jesus também subiu ao céu vivo após sua ressurreição, mas ele havia passado pela experiência da morte. Carmen de Fátima Machado. Obrigado, Carmen. Tudo de bom para você. Já anotei as respostas aqui, depois a gente confere junto, tá bom? Um minuto para as 11, resumo de novela.
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11: Quinta-feira, 20 de agosto, resumo da novela por você. Olha, Bela comenta com Lara sobre o estado abatido de Juarez. A médica tenta organizar seu dia e o dia das crianças com Glorinha e ela apoia. Peixe volta para a casa de Bela, que leva as crianças para a escola. Vanessa incentiva uma paciente a reclamar de Bela na ouvidoria do hospital. Juarez decide não revelar seu envolvimento no acidente com Julie para a mulher e a filha. Eu fico por aqui, um beijo. Daqui a pouquinho tem Quem Ama Cuida.
9: Daqui a pouquinho Quem Ama Cuida. 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

Tá, Janete? Janete Almeida, um abraço para você, muito obrigado também pela sua participação. Mais uma, vamos lá. É, bom dia, Eugênio. Eu queria pedir uma música para minha amiga que está aniversariando hoje e também te pedir para falar sobre os cartões que minha irmã acabou, achou na semana passada. Aqui é o Alisson, aqui na Ivo Machado de Lemos, número 130. Minha amiga se chama Daniele Dornelles e o marido da minha prima que está de aniversário hoje também se chama Jucinei. Manda uma música bem bonita, obrigado. Ah, mas que bacana. Maria, obrigado Maria. Tudo de bom, Maria, tudo de bom pra ti, tá? Pra família toda aí, certo? Vamos seguindo, 11 e 11. 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

0: e 9. 11 horas, 9 minutinhos, 14 graus a temperatura em São Borja. Estamos começando a terceira e última hora do nosso programa. 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A nossa enquete popular é sobre economia. Por que as empresas estão quebrando no país de 2 anos para cá? São frigoríficos, lojas, empresas, fábricas, bancos, demitindo milhares de funcionários. De quem é a culpa? Por que está acontecendo isso? A culpa é do mercado exterior? A culpa é das redes que vendem na China? É? A culpa é da falta de competência dos empresários? A culpa de quem é a culpa? É, hein? Por que está acontecendo isso? É a mudança no mercado? É a mudança. Por quê? Hein? É os Estados Unidos? O que está interferindo no nosso país, onde as empresas estão quebrando, estão fechando, estão se endividando, estão abrindo falência? Liga para mim, 99673-1260. Eu gostaria que um empresário falasse, que um político falasse, todo mundo, né? Está aberto, o nosso microfone está aberto para você, tá bom? Com relação à nossa perguntinha da semana, quem subiu ao céu sem passar pela morte? Ah, meu Deus. Olha, aqui a Dona Maria está dizendo o seguinte. Bom dia, Dona Maria de Castro, tudo bem com a senhora? Ela diz assim, ó. Oi, bom dia, Eugênio, tudo bem? Respondendo a pergunta, quem subiu ao céu sem morrer foi tal. Ah, Maria de Castro, aquele abração para a senhora. Obrigado pela sua participação. Outra pessoa aqui, bom dia, Eugênio, respondendo, foi fulano de tal, Onete Nhoporã. Um abraço pro pessoal de Nhoporã, um abraço para você, Onete. Bom dia, sou a Terezinha, tô na escuta da Rádio Cultura e não entendi, ou o locutor falou que os municípios têm que rever os transportes que levam pessoas para fora da cidade. Fico preocupada, pois vou a Ijuí para meu tratamento. Não só eu, quantas pessoas ocupam esse transporte. Faz enquete para tudo, até quem vai para o céu. Não gostei do que ele falou, assina Terezinha Aparecida da Silva Jaguari. Pois eu vou explicar para a senhora então, Dona Terezinha. Presta atenção. Presta atenção. A senhora gostaria de ir? O que que a senhora prefere? Vou mudar aqui a pergunta para a senhora. O que que a senhora prefere? Ir a Ijuí ou fazer o tratamento aqui? A senhora vai responder, com certeza, eu imagino, fazer o tratamento aqui. Porque ir a Ijuí envolve tempo, abandono do lar, envolve espera, envolve gasto seu, uma série de coisas. Então, se a senhora respondeu fazer meu tratamento aqui, eu concordo com a senhora. A senhora não corre risco de vida. Então, o que que eu falei e a senhora não entendeu direito é que os governantes precisam evitar que essas ambulâncias andem de um lado para outro no estado e que possa fazer com que em cada município o paciente seja tratado. Foi isso que eu falei. Me entendeu agora? Agora, se a senhora prefere viajar na madrugada por aí, com chuva, sem chuva, com um motorista, etc, etc, cansado, não cansado, aí o problema já é seu, tá, dona Terezinha? Espero ter lhe explicado. E se eu não lhe expliquei direito, pergunto de novo que eu vou tentar ser mais claro pra senhora, tá? Bom dia, Eugênio, escutando, sou a Marli. Bom dia, Marli, tudo bom pra você? Muito obrigado, viu? Porque tem gente que gosta de né? Gosta de passar trabalho, gosta de correr vida, gosta de correr risco, cada um, cada um. Eu só tô dizendo, diante desta morte de 23 pessoas que iam para um tratamento e acabaram perdendo a vida, morreram, eu acho que se o governo pudesse, não existiria necessidade dessas pessoas se deslocarem. Podiam ter um tratamento ali na cidade mesmo, né? Mas as pessoas às vezes não entendem. Ou entendem e não querem entender. Ela, aqui eu tenho uma mensagem de voz. Vamos ver o que, que esse amigo fala aqui. Quem é que está comigo? Deixa eu ver quem é o nome dele. Jorge. É Jorge o nome do amigo que mandou a mensagem de voz. Vamos lá.
1: Bom dia, Eugênio. Tudo bem?
0: Tudo.
1: Tudo jóia. Meu nome é Jorge Cardoso da Nova Brizola.
0: Jorge Cardoso.
1: E lá, sobre a enquete aí, é Enoque.
0: Opa, opa, não fala, não fala.
1: Tá. Foram rematados, rebatado em formas sobrenatural. Uhum. Então, eles foram... não foram mortos para ir para o céu, tá bem?
0: Tá
1: obrigado,
0: bom, tá bom.
1: Tudo é bom para ti, tá?
0: Para você também, meu querido, muito obrigado. Ele deu a resposta aqui, não sei se está certo ou não, mas deu a resposta no ar aí para vocês, tá? O Paulo Fonseca também está comigo? O que, que o Paulo diz aqui? Respondeu a pergunta também. Sábado é o aniversário do Piquete Alma dos Pampas. 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Paulo Fonseca, Grupo Liberdade. Ok, Paulo? Abraço para você também. Vamos ver. Mais uma mensagenzinha aqui de voz. Vamos ver quem é que está comigo. Bom dia. Oi, bom dia.
2: Bom dia, seu Eugênio, tudo bem?
0: Tudo.
2: Seu Eugênio, aquele dia eu fui lá na senhora aquela, né, pra ver a medicação da minha guriazinha, que é pra asma. Aí ela olhou, seu Eugênio, e aí não deu, por causa que, no caso, ela, o que ela tinha lá é adulto. E o da minha guria é infantil, não é infantil, né, mas é antialérgico, daí não deu. Aí eu gostaria de ver se eu poderia, por favor, anunciar de novo pra mim aí, se alguém tiver, né, sobrando e quiser doar, aí essa medicação que é para asma, aí agradeço.
0: Medicação para asma, né? Como é o nome da medicação? Deixa eu ver aqui. Prednisona 20. É comprimidos. Prednisona 20. Ela tá pedindo para a filhinha dela. Se alguém tem aí, manda pra gente aqui, ok? Pode mandar. Que eu passo para ela. Bom dia, Eugênio. Aqui ele deu a resposta. Meu nome é Cláudia. Tá, a Cláudia manda aqui pra gente a resposta, né, dona Cláudia Fonseca? Tá bom, dona Cláudia? 11 mais 17, os últimos três signos do nosso horóscopo do dia.
3: Último bloco de previsões astrais por aqui, Capricórnio, Aquário e Peixes. Vamos lá, Capricórnio, nascidos de 22 de dezembro a 20 de janeiro. A lua segue ao seu lado e só traz aspectos favoráveis com os astros, enviando vibrações poderosas e positivas para você brilhar e lucrar. Cor para hoje azul, números da sorte 59, 13 e 04. Aquário, nascidos de 21 de janeiro a 19 de fevereiro. Aquário, o dia pode começar devagar para o seu gosto, mas as oportunidades para lucrar devem surgir e você tem tudo para encher o bolso. Os resultados vão ser proporcionais à sua dedicação, mas se precisar de um help, conte com a família. Cor para hoje dourado, números da sorte 5503 e 10. E para finalizar as previsões, peixes nascidos de 20 de fevereiro a 20 de março. Quem é de peixes vai surfar nas ondas benéficas que os astros espolham. E pode ter um dia de grandes realizações. É melhor que você não vai estar só nessa jornada. O amor também conta com boas vibrações. Cor para hoje, peixes, cinza, números da sorte 44, 51 e 17. Amanhã tem mais previsões. Boa quinta-feira para você, até lá.
0: Ok, amanhã tem mais, amanhã sexta-feira tem mais horóscopo do dia para você que gosta de saber o que que seu signo reserva para você, né? Bom dia, Vânia. Bom dia, Eugênio. A resposta da pergunta é tal e tal. Me chamo Vânia. Perfeito, Vânia. Muito obrigado pela tua participação. É, João Batista, lá do Itaxerê. Bom dia, João. Também respondendo a pergunta aqui, tá certo. O João lá do Itaxerê. Tô anotando aqui a resposta de vocês, viu? Bom dia. Concordo plenamente com você, porque temos que sair de nossa cidade para consultar. É, hoje muitas famílias choram a perda dos familiares. Cláudia do Rincão do Meio. A Cláudia tá concordando comigo aqui, que seria bom se não existisse a necessidade, né, Cláudio? Dessas viagens aí para Ijuí, para Passo Fundo, para Porto Alegre, para essa cidade aí, né? Bom, aqui eu tenho mais uma mensagem. Vamos ver de quem é? Vamos ver o que essa amiga diz aqui. Vamos lá. Bom dia.
4: Bom dia, seu Eugênio. Quem subiu ao céu sem a morte foi Enoque e Elias.
0: Tá bom. Ela manda dizer aqui também, bom dia, quem subiu ao céu, tá bom. Obrigado, viu, amiga? Qual é o nome dela? É Nina. Obrigado, Nina. Tudo de bom pra você. Mais uma mensagenzinha aqui que chegou. É, Cândida Celeste Corvalan, da Encruzilhada. Respondendo a pergunta, foi fulano e fulano, tá? Cândida, tudo de bom pra você. Mais uma mensagenzinha aqui pra gente. Oi, bom dia. É, Jorge Getúlio. Bom dia. As únicas pessoas levadas ao céu aqui, Getúlio da Rosa. Bom dia, Getúlio da Rosa, da Aparício Sampaio. Getúlio da Rosa, da Aparício Sampaio, está participando, respondendo a nossa pergunta da semana. É, quem mais? O José? Pode ser José? Deixa eu ver aqui. Vamos ver a mensagem de voz que foi encaminhada para o programa. Bom dia. Bom dia.
5: Bom dia, Eugênio.
0: Bom dia.
5: Como é que está?
0: Tudo bem? Tudo jóia.
5: Eugênio, hoje o que está acontecendo, eu quero responder para ti sobre a enquete da política, que está fechando loja e todo mundo está indo embora, isso e aquilo do Brasil, né? Mas o negócio é o seguinte, a culpa disso que está acontecendo hoje com nós é a política. Porque acho que te lembra quando dois presidentes concorriam à presidência, dois candidatos, e aí um ganhava pronto, o outro se aquietava. Na outra eleição, o outro criava um projeto bom e voltava, e aí ele ganhava a eleição. Era só um que mandava no Brasil. Hoje está tudo dividido. Um puxa para lá, outro puxa para cá. É amigo perdendo amizade por causa de política.
0: É.
5: Isso aí está errado, né, Eugênio?
0: É.
5: Não precisava estar fazendo isso, né? Crie um candidato que ele esteja um projeto bom de para ser presidente do Brasil. E ele vai lá e ganha. E pronto, o que perde vai embora, né? Enquanto tiver nessa divisão como estamos vivendo hoje, vai ser isso aí, porque não tem previsão do amanhã, não é? Tu sabe, eu tenho quase 70 anos também, meu nome é José. E olha o que estamos vivendo hoje, né? Bah, muito diferente de quando nós fomos criados, né, Eugênio?
0: É verdade, José. Tá bom, José, muito obrigado, amigão. Tudo de bom pra você. 11 horas 23 minutos, o Rancho Atacadista tem suco de uva integral a R$ 7,99, viu? 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Chegando mais música para você nesta manhã de quinta-feira.

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9: Bom dia, Eugênio.
10: Bom dia, 11:31, 11 horas 31 minutos. Vamos até o nosso departamento de rádio jornalismo, porque está existindo uma movimentação na rede bancária do país, eu quero crer, né? Claro que reflete nos municípios de São Borja, tá? Uma paralisação. Enéas, que você nos informa com relação a essa movimentação envolvendo bancário, sindicato, classe patronal? Bom dia.
11: Muito bom dia Eugênio, bom dia a você que nos acompanha. Pois é, bancários aí de todo o Brasil estão realizando uma paralisação nacional de 24 horas, Eugênio. É nessa quinta-feira, dia 20 de agosto, durante todo esse dia. Esse protesto, ele ocorre após a rejeição da proposta por parte da Federação Nacional dos Bancos, a FENABAN, em uma campanha salarial que os sindicatos e os funcionários estavam fazendo. Também existe uma sondagem da própria FENABAN, da FEBRABAN também, as entidades representativas, para mudanças no piso salarial que também não agradariam aí as classes trabalhadoras, dentro do sistema bancário, no caso. A ausência de uma proposta completa, concreta, na verdade, do índice, né, de salário deles também é um dos motivos. Aí o que acontece? Aí os bancos, eles não estão com o atendimento do portão para dentro, como a gente diz, da porta giratória para dentro. Lá com os gerentes, para pessoa jurídica, pessoa física, problemas em conta corrente, aquele saque direto nos caixas, que hoje em dia é uma prática menor, mas ainda existe. Então, o atendimento ele reduziu. Por quê? Por que eu digo reduziu? Porque na Caixa Econômica não está funcionando esse atendimento interno, então não tem nenhum gerente trabalhando lá para o pessoal ir fazer esse atendimento físico, presencial. Mas os caixas eletrônicos e o sistema de lotéricas está funcionando normal. Então, e também canais digitais, aplicativos, isso está tudo normal. No Banco do Brasil, principalmente aqui em São Borja, né, ele está passando por reformas, então a parte de fora já não está de fácil acesso, e a parte interna ali agora, consequentemente, com a paralisação também não. Na parte daí, aí falando a respeito do Banrisul, que é um banco do Estado, também estão aderindo à paralisação, mas não é todos. Aí 30% dos funcionários estão trabalhando. Aí qual que é a orientação?
12: Banrisul, né?
11: Isso é o Banrisul. Qual que é a orientação? Falei com a gerente falou que se o cliente tiver a possibilidade de possa optar por adiar esse atendimento presencial, pode adiar para amanhã, porque daí todas as agências dessas que eu falei, tanto Banrisul, quanto Banco do Brasil, quanto Caixa, estarão abertas, horas, então. Daí das 9 até as 15 horas, atendimento bancário padrão.
12: Pelo menos é o que nós esperamos, né, que pois aconteça. É. Né?
11: Mas existe a orientação, tá, Eugênio? A possibilidade de ter uma continuidade na paralisação, ela pode ser, contanto que não feche lá.
12: Mas é bom deixar, né, lá o pessoal, porque sabe como é que é. Sim. Quando a decisão não está na nossa caneta, na nossa mão, na nossa cabeça, a gente não sabe o que pode acontecer ali no passo seguinte. Então, hoje, os bancos não têm aquele atendimento presencial, né? De informação, de atendimento, de documento. Tem esse atendimento na caixa ali, que você lá tira o dinheiro, essas coisinhas assim. É um movimento entre os bancários, funcionários e os sindicatos e os bancos, né? Isso acontece, essa movimentação acontece. Só para criar problema para a gente. É só para criar problema para a gente. Mas hoje, então, conforme o INES, hoje. Somente amanhã hoje. Deve voltar tudo normal.
11: Exato, somente hoje. Só ressaltar uma coisa, cooperativas e bancos privados é bem diferente daí, tá, gente?
12: Sim.
11: Banco privado, a gente tem o Bradesco, né, que tem uma sede aqui. Sicoob também. Não, Sicoob é cooperativo. Bradesco é CLT, o regime deles. Então, é funcionário, né, a sua conta e risco. Então, muito provavelmente não parou ninguém ali no Bradesco. Cooperativa, Sicred mantém seu atendimento normal e a Sicoob também. Então, não tem mistério.
12: Então, tá bom. Cooperativa sem problema nenhum. 25 para o meio-dia, gente de valor. É gente nossa, gente. Aqui de São Borja, pode falar aí. É gente nossa, nós... Estamos parabenizando, reconhecendo o valor de gente de São Paulo.
13: Os Anguera hoje, gente.
12: Hoje os Angueras. Alô, pessoal dos Anguera.
13: Fio de bigode.
12: Gente de valor.

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3: Bom dia, Eugênio.
4: Olá, bom dia.
3: Como está?
4: Bem, tudo tranquilo. Agora são 11h44, viu, gente? 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Bom dia, Tonho. O Luciano, o João, o pessoal lá da CR, a quem nós encaminhamos o desejo de uma boa quinta-feira. Agora, 12 para o meio-dia, o Adilson está chegando, trazendo as manchetes esportivas e as manchetes do Jornal Cultura das 12h30. Bom dia, Adilson.
5: Bom dia, Eugênio. Bom dia novamente ao nosso amigo Bonimar Lima, aos nossos ouvintes. Então, agora o meio-dia no panorama esportivo. Agora, no final de semana, nós vamos ter a primeira rodada aí do campeonato de Master. E aí, Bonimar, vai encarar um Master esse ano ou não vai? Vai encarar? O Bonimar vai para mais uma temporada, então, jogando no Master, então, ó. Informações também do nosso futsal. Aí no final de semana temos jogo da CF aí pela série bronze de futsal. Uhum. E também informações da Copa Libertadores da América, onde tivemos aí o Palmeiras e o Flamengo avançando a próxima fase da Libertadores, né?
4: Pois é.
5: Copa Sul-Americana, o Atlético Mineiro também garantiu vaga, então vamos atualizar os nossos ouvintes, tudo o que acontece do mundo dos esportes ao meio-dia no panorama esportivo. Em às 12h30, no Jornal Cultura, as manchetes são essas. Programa Milho 100% entrega sementes a produtores rurais. Dia D de vacinação acontece neste sábado para crianças e adolescentes. Liga Feminina de Combate ao Câncer de São Borja promove a edição do Jantar dos Cozinheiros. Bancários fazem paralisação de 24 horas nesta quinta-feira em todo o país. Carlos Bestetti deixa a Secretaria da Agricultura e Infraestrutura após pedido de exoneração. Polícia Rodoviária Federal apreende mais de 18 quilos de drogas na BR-472 em Uruguaiana. Homem morre em colisão entre carro e caminhão na BR-285. Às 12h30 no Jornal Cultura. Aguardo vocês.
4: Ok, muito obrigado. Essas informações você terá, portanto, a partir do meio-dia, aqui na nossa emissora, tá bom? Bom dia, Eugênio. As pessoas que foram vivas para o céu foram tá, esta e esta. Ana de Inhuporã. Ela conta a história aqui, né, Ana? Que bom. Abraço a Ana lá de Inhuporã que está com a gente. Tem uma pessoa que mandou uma mensagem extensa aqui, não sei se eu vou ter tempo de ler. Se eu não ler hoje, manda amanhã de novo, tá? Bom dia, Eugênio, respondendo a pergunta, todos. Uhum. Estamos escutando todos os dias, diz ela. A Simone, assina a mensagem depois, tá, Simone? Lá embaixo. A Fernanda também manda uma mensagem pra gente, Fernanda Garcia, né? Bom dia, Eugênio, escutando você falar sobre o fechamento de empresas. Tem umas ao contrário, como a Avan abrindo lojas em toda parte do Brasil. Essa vai na contramão da situação. Fernanda Garcia. É verdade, Fernanda, tem razão. É verdade. Bom dia, Eugênio. No meu trabalho, cozinhando e na escuta sempre, Selma Ramos. Bom dia, dona Selma. Muito obrigado, viu, pela sua companhia aí, cozinhando e ouvindo a gente. Bom dia, Eugênio. Me mandou aqui a resposta, Helena. Bom dia, Helena. Tudo de bom para você também, Helena. Mais uma pergunta aqui, mais uma resposta. Bom dia, Eugênio. Nosso país está indo água abaixo, porque o Congresso visa seus bolsos, porque as pessoas de baixa renda não têm capital de giro e os empresários também é afetado. Assina Norberto. Obrigado, Norberto. Um abraço para você também. Tem uma mensagem de voz aqui da Ilza. Deixa eu ver o que que a Ilza fala aqui. Vamos lá, Ilza, com você. Bom dia.
6: Bom dia, Eugênio.
4: Bom dia.
6: Bom programa, maravilhoso. As explicações, onde senti a sua falta. Uhum. Aqui é a Ilza de Inhuporã.
4: Uhum.
6: Eugênio, sobre o tratamento de sair as ambulâncias, uhum, ou sair de carro, uhum, no caso próprio, uhum, para buscar tratamento,
4: uhum,
6: eu sofri 3 anos e 8 meses junto com meu esposo, fazendo tratamento em Porto Alegre, uhum, Santa Maria. Isso é uma desumanidade para, uhum, quem está doente e a pessoa que acompanha.
4: Uhum.
6: É muito sofrimento, uhum, e o risco que corre nas estradas.
4: Sim.
6: Está buscando saúde e aí acaba sofrendo um acidente, uhum, que nem essa, esse micro-ônibus aí que aconteceu lá, esse acidente,
4: uhum,
6: que se foi essas 23 pessoas. Isso é muito desumano. Eu acho que todos seriam ser tratado no município que moram.
4: É isso aí.
6: Os governantes têm tanto dinheiro, tanta coisa, tanta, uhum, viagens,
4: uhum,
6: com benefícios para eles.
4: Uhum.
6: Por que que não diminuem os seus gastos e não liberam verbas para as prefeituras para serem, uhum, tratados na sua comunidade, no seu município, no caso, pois, né?
4: Uhum.
6: Não sair do município para buscar tratamento. É muito sofrimento isso aí, Eugênio Dutra.
4: Eu sei.
6: Bom programa. Ah,
4: obrigado.
6: Um abraço.
4: Obrigado.
6: Obrigado,
4: Ilza, dona Ilza. É isso aí, dona Ilza em Inhuporã. É isso aí que eu tô falando, gente. Os governantes têm que sentar, tirar um pouquinho dali, tirar um pouquinho de lá, arrumar aqui, ajustar ali. É injusto a pessoa acordar às 3 da manhã para pegar uma van para ir para Passo Fundo, para Porto Alegre, para Caxias, sei lá para onde. Enfrentando chuva, enfrentando o trânsito, com gastos, abandonando a casa da gente. Claro que estão fazendo isso porque precisam fazer. Mas seria bom que fizesse na cidade que mora, né? Vamos lá aos aniversariantes do dia de hoje. Hoje está aniversariando Solange Nascente de Carvalho. Bom dia, Solange. Antônio Altair Aranda. Olha aqui, o Antônio Altair. O Altair está de aniversário hoje. Antônio Altair Aranda Montenegro. Também está aniversariando hoje Elisete Dornelis. Cláudio Kemer de Melo. Bom dia. Cláudio Kemer de Melo, que está aniversariando hoje. Brasília Ferreira, está hoje de aniversário a dona Brasília Ferreira. A todos vocês que hoje estão pagando a prestação da vida, feliz aniversário!

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3: Bom dia, Eugênio.
4: Bom dia, amiga. Já estamos concluindo o nosso programa de hoje, não é? Desejando a você uma quinta-feira, uma tarde maravilhosa com essa chuva, com esse tempo, né? Novo encontro amanhã às 9 da manhã com mais as atrações do nosso programa, tá certo? Muito obrigado pela companhia, amanhã temos mais medicamentos, hoje a gente já conseguiu colocar um roupeirinho para alguém que está precisando, tá bem? E assim nós vamos conduzindo o nosso programa. Beijo para todo mundo, fiquem com Deus, amanhã a gente volta, fiquem aí com o Adilson Ribas e um show de informações para você. Beijo para todo mundo, até amanhã!

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1: Nota de falecimento e convite para enterro. Marlon Bastos Pereira, Nairon, Narton, filhos, noras, netos e demais familiares, da sempre lembrada Cloé Bastos Pereira. Com pesar participam a parentes e amigos do seu falecimento ocorrido hoje. Os atos fúnebres estão sendo realizados na Capela Vera Bastian, do centro, Sala A, de onde o férito será conduzido às 17 horas de hoje para o Cemitério Municipal Jardim da Paz. Participamos do falecimento de Cloé Bastos Pereira. Os familiares antecipam agradecimentos. Nota de falecimento e convite para enterro. Rodrigo dos Santos Machado, Regina, filhos, nora, genros, netos e demais familiares da sempre lembrada Eli Guilherme dos Santos. Com pesar participam a parentes e amigos do seu falecimento ocorrido hoje. Os atos fúnebres estão sendo realizados na Capela Vera Bastian do Centro, Sala C, de onde o férito será conduzido às 17h30 de hoje para o Cemitério Municipal Jardim da Paz. Participamos do falecimento de Eli Guilherme dos Santos. Os familiares antecipam agradecimentos.
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1: Meio-dia, 6 minutos, temperatura 13 graus em São Borja, está começando aqui na Rádio Cultura M 1260, mais um programa com muito esporte para vocês aqui no Panorama Esportivo. Conto com a tua participação, a tua mensagem pelo nosso WhatsApp 55 99673 1260, 55 99673 1260. Vamos juntos na condução do programa até em torno de mais ou menos aí 12:30, trazendo muita informação para você, esporte local, futebol de campo, futebol de salão, onde tivemos aí Copa Sul-Americana, Copa Libertadores da América, muita informação para vocês aqui nas ondas da 1260. Com muita informação também nas nossas redes sociais. Siga o nosso Instagram da Rádio Cultura, Facebook da Rádio Cultura. Se quiser dar uma forcinha no meu Instagram pessoal, Adilson Ribas, jornalista. Momento que tu seguir, a gente manda aquele abraço mais que especial para vocês. 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

Vamos então às informações do esporte agora no final de semana em relação ao nosso futebol de campo amador aqui bem movimentado. Agora, dia 22, no sábado, tem a primeira rodada do campeonato de Master, campeonato organizado pela Secretaria de Esportes do município de São Borja. Teremos jogos no campo da Asconvilca e também no campo do Continente. E os jogos serão os seguintes: às 13h30, no campo da Asconvilca, Esperança e Boca Juniors, duas equipes tradicionais aqui do nosso campeonato de Master. E também, às 15h30, no campo da Asconvilca, Asconvilca enfrentando a equipe do Nossa Senhora de Fátima. No campo do Continente, à 13h30, Santa Ana e Palmeiras, às 15h30, também no campo do Continente, Farroupilha enfrentando o Amigos do Futebol. E no domingo, temos aí também jogos no final de semana, pelos campeonatos organizados aqui pelo Poder Público. No futebol feminino, jogo Troféu Cristina Barros de Paula, no campo das Asconvilca, Ambassi e Águias Douradas. Esse jogo vai ser 13h30. E depois, às 14h45, no campo das Asconvilca, a final da Supercopa Livre, no domingo, Troféu Pedro Leirias de Oliveira. Toca da Onça contra Amigos da Maria do Carmo, às 14h45. Então, a final aí, das equipes aí que decidiram a final da primeira divisão do campeonato amador de futebol. Então, rodada do Master, jogo também do futebol feminino e também da categoria livre, decidindo aí o título do troféu Pedro Leirias de Oliveira.

No final de semana também, no sábado, aqui a Rádio Cultura, às 19 horas, fará transmissão aqui da Série Bronze de Futsal, Associação Samborgense Futsal, enfrentando a equipe de Nova Esperança do Sul. Esse jogo está marcado para as 19 horas, no ginásio Cleto Dória de Zambuja. Inclusive, amanhã teremos integrantes aqui da ACF. Vamos bater um papo, projetar o jogo, estimativa de público, valor de ingressos, falar um pouco da campanha. Então, amanhã, os meninos aqui da ACF estarão comigo aqui para uma entrevista, fazer um balanço aí. Inclusive, eu digo um balanço até porque já faz um certo tempo que a equipe não tem jogos oficiais, né? É uma parada longa aí, até por remarcação de datas de alguns jogos. Então, amanhã, uma atualização boa da equipe da ACF, que joga às 19 horas contra a equipe de Nova Esperança do Sul. No primeiro turno, o time de Samborja foi lá e ganhou bem. Projeção é que no segundo turno também consiga vencer, e serão pontos importantes para a equipe de Samborja na tabela de classificação.

Mensagem, nossos queridos ouvintes. Bom dia, Dilson, tudo certo por aí? Até o VAR é a favor do Flamengo. Não deu um gol para o Cruzeiro. Sempre estão na boa. E a mídia ajuda. Já vou mergulhar nos jogos da Libertadores da América. Cruzeiro realmente reclamando muito da arbitragem. Um gol que poderia ter levado a decisão para os pênaltis. Um abração também para dona Maurília. Bom dia, Dilson. Estamos aqui na Paris do Sampaio, escutando os seus comentários. Abração para dona Maurília. Também para o seu Alcides e um abração também para o nosso querido ouvinte aqui, o seu Pedro Fonseca, sempre mandando sua mensagem aqui no Panorama Esportivo no seu rádio. Já que o seu Pedro tocou em Libertadores da América, vamos falar do que aconteceu ontem pela Libertadores e também projetar o que acontece hoje pela principal competição do futebol sul-americano, tá bom? Ontem esse jogo eu assisti, tá? Eu sempre sou super sincero com vocês. Eu não assisti Flamengo e Cruzeiro, tá? 9:30, com aquela chuvinha. Eu falei, ah, cara, eu vou dormir. Eu não olhei Palmeiras e... Eu não olhei Cruzeiro e Flamengo, tá? Agora, do Palmeiras e Cerro Porteño, assisti na íntegra, tá? O Palmeiras sofreu no final do jogo, até por estar com o placar na mão, né? Sofreu... uma pressão do Cerro. Carlos Miguel, né, que é um goleiro bem contestado pela torcida do Palmeiras, fez uma defesa no final do jogo, realmente uma baita de uma defesa, e o Palmeiras ganhou por 1-0, um testaço do zagueiro Gustavo Gomes, que inclusive é paraguaio, que era do Libertad. Uma cobrança de escanteio fez 1-0 para a equipe do Palmeiras, e com a vitória o Palmeiras está classificado. O Palmeiras pega o vencedor do jogo de hoje, das 19 horas, LDU e Mirassol. No primeiro jogo, esse jogo vai ser realizado hoje às 19 horas no Equador, no estádio Casablanca. No primeiro jogo aqui no Brasil, Mirassol empatou 1-1. Parada dura para o time do interior de São Paulo. Eu acredito que o Mirassol ficará pelo caminho. Vou torcer que não, mas acho que o Mirassol não segura a pressão da LDU e também da altitude lá no Equador. Ontem nós tivemos Coquimbo Unido 0, Platense também 0. No primeiro jogo na Argentina 1-1, então a decisão foi para os penales. E nos penales, o Platense, comandado pelo... Há pouco tempo era técnico do Fortaleza, o Palermo. Até acho que se o Palermo tivesse pegado antes no Fortaleza, provavelmente o destino do Fortaleza seria diferente. Reagiu no final do campeonato, mas não deu tempo. Acabou caindo... Mas o Palermo está fazendo um bom trabalho no Platense. E nos pênaltis, o time argentino garantiu a classificação pelo placar de 7-6. Com a classificação do Platense, o time da Argentina será o adversário do Fluminense na próxima fase da Copa Libertadores da América. Tivemos ontem 9:30, vitória do Flamengo 2-1 sobre o Cruzeiro. O Cruzeiro reclamando muito, apesar de eu não ter olhado o jogo. Eu vi um compacto de 15 minutos hoje pela manhã, quando acordei, 6 horas da manhã. Realmente o Cruzeiro tem direito de reclamar, é um lance difícil, tá? Mas é um lance bem questionável, tá? Um lance bem questionável. Não só eu tenho essa visão, mas acho que a maioria de que acompanhou o jogo, assim, que o Flamengo foi melhor nos 180 minutos, mesmo que o Flamengo realmente historicamente seja um time que tenha vários benefícios da arbitragem. Se botarmos na conta fria, o Flamengo foi melhor nos 180 minutos. Não acho que a classificação do Flamengo seja tão injusta assim, mas acho que o Cruzeiro tem todo o direito de reclamar. O Flamengo agora fica na expectativa de quem será o seu adversário, né? Provavelmente será o Independiente del Valle. E hoje, 9:30 da noite, nós temos o Corinthians em campo. Empatou 0-0 na Argentina contra o Rosário Central. Quem vencer avança. Se o Corinthians ganhar por qualquer placar hoje, garante a classificação à próxima fase da Copa Libertadores da América. Caso seja eliminado, aumenta a crise sobre o Fernando Diniz, até porque há poucos dias foi eliminado sobre o Internacional na Copa do Brasil, tá? Então, esses os jogos aí da Copa Libertadores da América.

0: Um abração pro nosso amigo Carlos também, que sempre tá interagindo aqui no programa. Bom dia, meu amigo. Assisti Flamengo e Cruzeiro. Vergonhoso não deram gol pro Cruzeiro. Abraço. É, geralmente o Flamengo e o Corinthians têm armas, né, que infelizmente nós aqui do Rio Grande do Sul não temos, né? Que na dúvida, o apito amigo sempre beneficia ou o Flamengo ou o Corinthians, tá? É, Copa Sul-Americana ontem, resultados. Aliás, 3 brasileiros em campo hoje pela Sul-Americana. Tivemos ontem Montevideo City Torque 2, Tigre 1. O time uruguaio ganhou os dois jogos, ganhou no Uruguai e na Argentina, tá classificado. Tivemos um empate entre Atlético Mineiro e Bragantino 2-2. Bom jogo ontem na Arena MRV. No primeiro jogo em São Paulo, o Galo ganhou por 1-0, por isso está classificado. Ontem, pelo jogo de ida, Santa Fé 0, River Plate também 0. Confronto de volta está marcado para a semana que vem na Argentina. O River conseguiu um bom resultado. Tendência que o time é comandado pelo ex-internacional Eduardo Coudet avance à próxima fase da Copa Sul-Americana. 3 brasileiros em campo hoje pela Sul-Americana, tá? Espero estar errado. Mas eu tô aqui pra dar também os meus palpites, né? Eu acho que só um brasileiro dos 3 hoje avança, tá? Olimpia e Vasco hoje no estádio Defensores del Chaco, 19 horas, tá? Eu acho que o Vasco fica pelo caminho. Vou torcer que não. Mas acho que o Vasco fica pelo caminho. Eu aposto no Olimpia. 19 horas. Macará e Santos. O Santos ganhou o primeiro jogo por 2-1, pode até empatar. Eu acho que o Santos vai avançar. Jogo 19 horas. E 9:30 da noite, Botafogo e Cienciano. Preciso nem dizer que aposta na eliminação do Botafogo. Até porque no jogo de ida, o Botafogo levou um sonoro 6-1. Para passar direto, teria que ganhar por 6 gols de diferença. Se fazer 5, vai para os pênaltis. Convenhamos, é uma tarefa que está beirando quase o impossível, né? Então, acredito que o Botafogo aí vai acabar sendo eliminado da Copa Sul-Americana. E amanhã, vamos projetar aí a equipe da ACF contra a equipe de Nova Esperança do Sul. Na série bronze de futsal, nosso atrativo amanhã aqui no Panorama Esportivo. Meio-dia, 20 minutos. Agradeço a todos pela sintonia, agradeço a todos que mandaram mensagens aqui no nosso programa. Amanhã voltamos com muita informação para vocês. Grande abraço a todos.
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0: Nota de falecimento e convite para enterro. Marlon Bastos Pereira, Nairon, Narton, filhos, noras, netos e demais familiares, da sempre lembrada Cloé Bastos Pereira. Com pesar participam a parentes e amigos do seu falecimento ocorrido hoje. Os atos fúnebres estão sendo realizados na Capela Vera Bastian, do centro, Sala A, de onde o féretro será conduzido às 17 horas de hoje para o Cemitério Municipal, Jardim da Paz. Participamos do falecimento de Cloé Bastos Pereira. Os familiares antecipam agradecimentos.
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0: Programa Milho 100% entrega sementes a produtores rurais. Dia D de vacinação acontece neste sábado para crianças e adolescentes. Liga Feminina de Combate ao Câncer de São Borja promove 25ª edição do Jantar dos Cozinheiros. Bancários fazem paralisação de 24 horas nesta quinta-feira em todo o país. Carlos Bestete deixa a Secretaria da Agricultura e Infraestrutura após pedido de exoneração. Polícia Rodoviária Federal apreende mais de 18 quilos de drogas na BR-472 em Uruguaiana. Homem morre em colisão entre carro e caminhão na BR-285. Os detalhes estão nessa edição de 20 de agosto do Jornal Cultura, com redação de Adilson Ribas, Anelise Andres, Enéia Júnior e Gelci Saraiva. E a apresentação de Adilson Ribas.
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0: Informativo 20 de agosto, quinta-feira. Clima. Esta quinta-feira será um dia com muita nebulosidade e sensação de frio em São Borja. A chuva começou ontem à noite e se estendeu até o começo da manhã de hoje. O volume registrado do Instituto Meteorológico Experimental José Pereira Alvarez foi de 28 milímetros, enquanto em pontos do perímetro urbano, pluviômetros caseiros registraram aproximadamente de 30 a 40 milímetros, dependendo do bairro. A temperatura ficará em torno de 13 graus durante boa parte do dia. Amanhã, a temperatura começa a cair e o frio chega à região. O amanhecer terá 8 graus, com máxima de 20 graus à tarde. O tempo será firme e ensolarado. No sábado, o frio será mais rigoroso novamente, com tempo firme. A previsão indica 7 graus no amanhecer e máxima de 18 graus à tarde. Programa Milho 100% promove entrega de sementes para recuperação de lavouras em São Borja. A Prefeitura de São Borja, por meio da Secretaria Municipal de Agricultura e Infraestrutura, realiza no dia 24 de agosto, segunda-feira, a entrega de sementes do programa Milho 100%, iniciativa que integra o programa extraordinário de recuperação das lavouras de milho e sorgo. A ação tem como objetivo contribuir para a recuperação das lavouras e auxiliar os produtores rurais do município afetados pelas dificuldades enfrentadas na produção agrícola. A retirada das sementes será realizada das 9 horas da manhã ao meio-dia, no Departamento de Máquinas, localizado na rua João José de Oliveira Freitas, número 479, na Vila Cabeleira. Os produtores contemplados devem ficar atentos ao horário e ao local definido para a entrega. Dia de vacinação promove a atualização da caderneta de vacinação de crianças e adolescentes em São Borja. A Secretaria Municipal da Saúde de São Borja realiza neste sábado, dia 22 de agosto, o dia D de atualização da caderneta de vacinação voltado para crianças e adolescentes menores de 15 anos. A ação será realizada das 8 horas da manhã ao meio-dia na central de vacinas, com o objetivo de verificar a situação vacinal e garantir que doses eventualmente atrasadas sejam colocadas em dia. Pais e responsáveis devem levar a caderneta de vacinação das crianças e adolescentes para que a equipe de saúde possa conferir o histórico e orientar sobre as vacinas necessárias. A atualização da caderneta é uma medida importante para ampliar a proteção contra diversas doenças e manter a vacinação em dia. 25ª edição do Jantar dos Cozinheiros será realizado no dia 29 de agosto no Boitatá. A Liga Feminina de Combate ao Câncer de São Borja promove no dia 29 de agosto a 25ª edição do Jantar dos Cozinheiros, tradicional no calendário de ações da entidade. O evento será realizado no Centro Nativista Boitatá a partir das 20 horas e 30 minutos, reunindo gastronomia, confraternização e solidariedade. Com o tema Quem Planta Amor, Colhe Felicidade, o jantar conta com a participação de voluntárias e colaboradores da Liga e tem como objetivo contribuir para o trabalho desenvolvido pela entidade junto às pessoas que enfrentam o câncer. Ao longo das edições, a iniciativa tornou-se um dos tradicionais eventos beneficentes promovidos pela instituição no município. Além do jantar, a programação contará com show ao vivo de Milena Belladonna e banda, que será uma das atrações da noite. A proposta é proporcionar um momento de confraternização ao público, aliando música e gastronomia à mobilização em torno da causa apoiada pela Liga. Os ingressos estão sendo comercializados ao valor de R$ 75,00 por pessoa e podem ser adquiridos diretamente com as voluntárias da Liga Feminina de Combate ao Câncer. A comunidade é convidada a participar do evento e, ao mesmo tempo, colaborar com as ações desenvolvidas pela entidade em benefício dos pacientes atendidos.
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0: Empresas devem ficar atentas ao novo prazo para opção pelo Simples Nacional em 2027. As empresas que pretendem ingressar ou reingressar no Simples Nacional em 2027 devem ficar atentas ao novo prazo para solicitar opção pelo regime. A partir deste ano, o pedido deverá ser feito entre 1º e 30 de setembro de 2026, exclusivamente pelo portal do Simples Nacional. A mudança foi estabelecida pela resolução e antecipa o período de solicitação, que tradicionalmente ocorria em janeiro. A orientação aos contribuintes é verificar antecipadamente a existência de débitos, pendências fiscais ou cadastrais e providenciar a regularização antes do encerramento do prazo. Em agosto está sendo concluída a rotina anual de exclusão de empresas que permanecem com débitos não regularizados perante a Receita Federal. As empresas eventualmente excluídas poderão solicitar o reingresso do Simples Nacional, desde que regularizem sua situação e apresentem o novo pedido até 30 de setembro. A consulta de débitos e da situação cadastral pode ser realizada pelos canais disponibilizados pela Receita Estadual e pelo portal ICAC. Para solicitar a opção, o contribuinte deve acessar o portal do Simples Nacional, entrar no menu Simples Serviços, depois em Opção e selecionar Solicitação da opção pelo Simples Nacional. Para que o pedido seja aprovado, eventuais pendências que impeçam o ingresso deverão ser regularizadas dentro dos prazos estabelecidos. A análise é realizada conjuntamente pela Receita Federal, pelos estados e pelos municípios. Por isso, a recomendação é que as empresas não deixem a regularização e a solicitação para os últimos dias, evitando imprevistos e garantindo que o pedido seja feito dentro do novo prazo. Bancários fazem greve de 24 horas nesta quinta-feira em todo o país. Bancários de todo o Brasil realizam nesta quinta-feira uma paralisação de 24 horas durante as negociações da campanha salarial da categoria. A mobilização foi aprovada em assembleias realizadas na segunda-feira e posteriormente confirmada pelo Comando Nacional dos Bancários. Entre as principais reivindicações estão aumento real de 5% dos salários e demais verbas, além da reposição da inflação, reajuste do piso salarial, dos valores do Vale Refeição e do Vale Alimentação e maior valorização da participação dos lucros e resultados. A paralisação pode provocar alterações no atendimento presencial em agências bancárias de diferentes cidades. A adesão, no entanto, varia conforme a participação dos trabalhadores e a organização da mobilização em cada região. A greve não significa necessariamente o fechamento de todas as agências. Mesmo durante a paralisação, os canais digitais das instituições financeiras devem continuar funcionando. Serviços como Pix, transferências, consultas de saldo, extratos e pagamentos podem ser realizadas pelos aplicativos e pelo Internet Banking. Caixas eletrônicos também devem permanecer disponíveis para operações como saques e depósitos. Os clientes devem ficar atentos ao vencimento de contas, boletos e demais compromissos financeiros. A paralisação não elimina a obrigação de pagamento dentro do prazo e atrasos podem resultar na cobrança de juros e multas. A orientação é utilizar os canais digitais ou outros meios de pagamento disponíveis para evitar o vencimento das contas durante o período de greve.
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0: Audiência pública apresenta a proposta da LDO 2027 em Samborja. A Secretaria Municipal de Planejamento, Orçamento e Projetos de Samborja realiza no dia 25 de agosto uma audiência pública para a apresentação das planilhas referentes à Lei de Diretrizes Orçamentárias de 2027. A atividade está marcada para as 10 horas da manhã na sala de reuniões da Secretaria Municipal de Educação, junto à Prefeitura Municipal, localizada na rua Vereador Eurico Batista da Silva, número 64. A reunião tem como objetivo apresentar as diretrizes que irão orientar a elaboração do orçamento municipal para o exercício do ano que vem, possibilitando o acompanhamento e a participação da comunidade no processo de planejamento das ações e investimentos do município. Carlos Bestetti deixa a Secretaria da Agricultura e Infraestrutura de Samborja. Carlos Bestetti deixará o comando da Secretaria Municipal da Agricultura e Infraestrutura de Samborja a partir de 1º de setembro. A exoneração ocorreu a pedido do próprio secretário e foi formalizada pelo prefeito José Luiz Rodrigues Machado. Conforme o documento, Bestetti apresentou o pedido de exoneração e requerimento protocolado no dia 14 de agosto. Ele estava à frente da secretaria desde 15 de janeiro do ano passado, quando foi nomeado. A Secretaria Municipal da Agricultura e Infraestrutura concentra importantes demandas relacionadas ao atendimento do interior do município, especialmente na conservação e manutenção de estradas e acessos rurais, além de outras ações de infraestrutura voltadas a comunidades do campo. Com a saída de Carlos Bestetti, a secretaria deverá passar por uma mudança no comando a partir de setembro. Até o momento, a Prefeitura Municipal de Samborja não informou quem será o novo responsável pela pasta.
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0: Polícia Rodoviária Federal apreende mais 18 quilos de drogas na BR-472 em Uruguaiana. A Polícia Rodoviária Federal apreendeu mais de 18 quilos de drogas na madrugada desta quarta-feira durante uma abordagem na BR-472 em Uruguaiana. Os agentes fiscalizaram Voyage com placas de Sapiranga e localizaram diversos tabletes escondidos no porta-malas e sob os bancos traseiros. Ao todo, foram apreendidos mais de 18 quilos de cocaína e cerca de 8 quilos de crack. O motorista, de 30 anos, não possuía antecedentes criminais e foi preso em flagrante por tráfico de drogas. Ele, o veículo e os entorpecentes foram encaminhados à Polícia Judiciária de Uruguaiana para os procedimentos legais. Bombeiros atendem ciclista após queda em São Borja. O Corpo de Bombeiros atendeu por volta das 19 horas e 50 minutos de quarta-feira um acidente com um homem de 54 anos que sofreu queda enquanto trafegava de bicicleta pela rua Anselmo Campos da Rosa, no bairro Florenço, aqui no Guimarães, em São Borja. A equipe realizou o atendimento pré-hospitalar e prestou os primeiros cuidados ainda no local. Na sequência, o ciclista foi encaminhado ao Hospital Ivan Goulart para avaliação médica. A vítima foi entregue aos cuidados da equipe de plantão. As circunstâncias que provocaram a queda não foram informadas. Homem morre em colisão entre carro e caminhão na BR-285. Um homem de 46 anos morreu em um grave acidente registrado na noite de quarta-feira na BR-285 em Panambi. Robson Dalcin, natural de Tenente Portela, conduzia um Sandero quando ocorreu uma colisão frontal com um caminhão Scania, bitruck. Com a força do impacto, o carro saiu da pista e atingiu árvores às margens da rodovia. A vítima ficou presa às ferragens e foi retirada pelo Corpo de Bombeiros. Uma equipe do SAMU constatou o óbito no local. O motorista e a passageira do caminhão não ficaram feridos. E as circunstâncias do acidente serão investigadas pela Polícia Civil. Ex-padrasto confessa a morte de adolescente encantado. O homem suspeito de matar Alice Nitz, de 14 anos, confessou o crime durante depoimento à Polícia Civil. Agno Arese, de 40 anos, foi preso na noite de terça-feira após retornar às proximidades da residência onde a adolescente foi morta. O crime aconteceu na tarde de segunda-feira no bairro Jardim do Trabalhador em Encantado. Segundo a delegada de L. Caumo, o suspeito relatou que teve um conflito com a adolescente antes do crime. O caso é investigado como feminicídio, enquanto a hipótese de vicaricídio foi descartada pela polícia. Segundo a investigação, não havia registro anteriores de violência envolvendo a família. Preso no sistema prisional e apontado como líder de grupo envolvido em extorsões. A Polícia Civil prendeu nesta terça-feira em São Gabriel uma jovem de 25 anos e um homem de 49, suspeito de envolvimento em uma série de extorsões. As prisões ocorreram durante a Operação Tentáculos 2, coordenada pelo delegado Daniel Severo. Segundo a investigação, os dois fariam parte de um grupo que receberia ordens de um homem conhecido como Sereno, que está preso e apontado como liderança da organização. Em um dos casos, uma vítima teria pago R$5.000 após receber ameaças contra ela e familiares. A investigação apura outras possíveis extorsões praticadas pelo grupo.
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1: Nota de falecimento e convite para enterro. Rodrigo dos Santos Machado, Regina, filhos, nora, genros, netos e demais familiares da sempre lembrada Eli Guilherme dos Santos. Com pesar participam a parentes e amigos o seu falecimento ocorrido hoje. Os atos fúnebres estão sendo realizados na Capela Vera Bastian do Centro, Sala C, de onde o férito será conduzido às 17h30 de hoje para o Cemitério Municipal Jardim da Paz. Participamos do falecimento de Eli Guilherme dos Santos. Os familiares antecipam agradecimento.
2: Nota de falecimento e convite para enterro. Marlon Bastos Pereira, Nairon, Narton, filhos, noras, netos e demais familiares da sempre lembrada Cloé Bastos Pereira. Com pesar participam a parentes e amigos do seu falecimento ocorrido hoje. Os atos fúnebres estão sendo realizados na Capela Vera Bastian do Centro, Sala A, de onde o férito será conduzido às 17h de hoje para o Cemitério Municipal Jardim da Paz. Participamos do falecimento de Cloé Bastos Pereira. Os familiares antecipam agradecimento.
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Muito bem, olá amigos, olá amigas, muito boa tarde para você, muito boa tarde São Borja, ouvintes da Rádio Cultura, boa tarde Fronteira Oeste, boa tarde Cidade, boa tarde Interior, boa tarde amigos sintonizados aqui nos 1260 AM da Rádio Cultura, tá no ar a edição do programa Momento de Fé. Programa esse que é levado ao ar de segunda a sexta-feira, sempre nesse espaço da uma da tarde, com o objetivo de trazer uma mensagem de fé e de esperança para as pessoas que nos acompanham, independente, é claro, da sua religião. Comunicando contigo, seu amigo do rádio, pastor Alex Dias, e eu estou aqui sempre por conta da Nova Vida Church São Borja, igreja que está em dois endereços aqui na nossa cidade, na Avenida Tancredo Neves, número 1915, e também lá na Avenida Francisco Miranda, 722. Lá na Tancredo Neves, é na Piraí, ali na Perimetral. E no Passo, nós temos no antigo mercado e padaria Santa Rita, onde ontem tivemos um culto muito abençoado. Quero aqui já agradecer as pessoas que estavam conosco na noite de ontem, onde ao final do culto eu ouvi quatro testemunhos já, gente. Coisa tremenda, né? Tremenda aí, quatro testemunhos. Já vou compartilhar alguma coisa com você aqui. E isso é uma coisa que a gente gosta de falar no programa, o que atrai as pessoas até esses cultos é justamente os testemunhos, as respostas, a melhora que a pessoa passa a ter. Então tudo isso é realmente maravilhoso e nos enche de alegria, e é por isso que estamos aqui todo dia. Eu quero já cumprimentar quem nos acompanha na cidade, no interior, na área rural, aqui em São Borja, em Santo Tomé, aqui em Corrientes, Argentina, aqui junto conosco, bem do nosso ladinho, cidade irmã, aqui Santo Tomé. Também amigos aqui de Itaqui, interior, onde pessoas já participam com a gente, pessoal de Maçambará, Itacurubi e regiões aí do interior de cidades próximas. Muito obrigado, pessoal. Obrigado sempre vocês que nos acompanham ou pelo rádio ou nos acompanham também via internet, onde temos uma audiência assim também realmente maravilhosa, uma audiência enorme. As pessoas nos acompanham bastante aí, tanto na rádio, no receptor, quanto aqui no Instagram, onde temos uma live em tempo real que transmite o nosso programa. Obrigado sempre àqueles que nos acompanham. E está chegando o final de semana, e final de semana em nossa igreja sempre tem bastante atividade. Esse final de semana, aliás, temos aí bastante atividades. Já amanhã, na sexta-feira, são dois cultos. Temos aí um culto 9 da manhã, outro 20 horas, com aquela campanha poderosa do Manto dos Milagres. Aí no sábado, nós temos uma vigília promovida pela Rede Jovem, que começa às 22 horas. É uma bênção sempre as vigílias da Rede Jovem. Então aí, todo mundo convidado, entrada é franca, vai ter aquela programação maravilhosa de sempre aí, preparado pela nossa equipe da Rede Jovem. Pessoal, então nesse sábado, 22 horas, entrada gratuita, aquela bênção, né? Vai ser maravilhoso, com certeza. E chegando o domingo, duas ativações muito lindas, uma de manhã lá no Passo, aquele culto abençoado, aquela reunião boa, aquela reunião gostosa, um pouco mais objetiva, né? E à noite, aquele super culto, 19 horas. Atenção para o horário domingo. Estamos com um novo horário, 19 horas. Você vai um pouco mais cedo e volta mais cedo também. Então, o culto domingo passado iniciamos às 19, o culto acabou antes das 21. Acabou aí antes das 9 da noite. As pessoas foram para casa mais cedo. E a gente também oportuniza aqueles que moram longe, né? Gente que no outro dia acorda muito cedo. Então, por isso, o nosso culto domingo à noite está sendo 19 horas. Anotou? 19 horas é o nosso culto aí da noite. Então, você que é o nosso convidado, já se organiza para estar com a gente. E está chegando também mais um Encontro com Deus. E esse, as vagas estão já quase que esgotadas, gente, faltando aí mais ou menos um mês e pouco aí pro encontro, as vagas praticamente esgotadas, porque quem já foi sabe o quanto é maravilhoso. Então nós queremos
muito assim, agradecer a todas as pessoas que estão já envolvidas com esse mega encontro aí para a glória de Deus. Gente, eu tenho uma reflexão aqui. Vamos lá? Momento de reflexão agora aqui na Cultura com você. Meu amigo, minha amiga do rádio, temos falado muito aqui sobre fé. Quero falar para você hoje de algumas características da fé que funciona. A fé que funciona, Pastor Alex, como assim a fé que funciona? Primeiro, quando a gente fala de fé, nós não estamos falando de religião. Religião é uma coisa. Evangélico, católico, espírita ou sem qualquer nomenclatura é uma coisa. Fé é outra. Fé é a convicção do que se espera e a prova do que não se vê. Fé é essa semente que Deus deu para cada pessoa e que está no nosso coração. Fé é algo muito poderoso. Porém, Deus te deu a semente. O que muita gente tem entendido, graças a Deus, é que essa semente tem que ser desenvolvida. Não basta apenas eu ter aquela sementinha, ela tem que ser desenvolvida. E aí está o detalhe. Desenvolvida da maneira correta. Para que a pessoa tenha, meu amigo, uma fé que funciona. Uma fé que funciona, veja bem, isso é tão sério, é mais sério que muita gente pensa. A Bíblia diz, o justo viverá da fé. Perceba a grandeza desse texto, que está em dois lugares da Bíblia, no Antigo e no Novo Testamento. O justo viverá pela sua fé. Perceba que o texto não diz que o justo viverá pelo seu emprego, o que seria algo até bastante razoável. Também não está escrito que o justo viverá pela sua saúde, o que seria muito coerente. O justo viverá pela sua sabedoria, o que seria perfeitamente compreensível. Diz que viverá pela fé. Então olha só como a fé tem um papel importante na qualidade da vida que a gente vai ter. Porque a fé, meu amigo, minha amiga, ela governa todas as ações do ser humano. E nós não nos damos por conta disso. Aliás, em muitos casos, nós sequer temos ciência disso. Mas a verdade é essa. A fé, dependendo de como a sua fé funciona, ela reflete diretamente na sua vida. Você está entendendo? Eu posso falar aqui sem medo de errar que a nossa fé, ela interfere, ela influencia diretamente na vida que nós vamos levar. A vida que nós vamos ter está muito ligada à fé que nós vamos também ter. Está entendendo? Então, nesse contexto, a fé da pessoa pode estar funcionando da maneira correta ou até da maneira errada. Quer que eu te dê exemplo para você entender bem? Vamos lá. Você vai encontrar muita gente que está usando a fé da maneira errada. Quer ver? Eu te contar um caso. Anos atrás, eu fazia um programa de rádio já, e faço programa de rádio em Samborja há quase 20 anos. Então, eu tinha uma senhora que me ligava para a rádio. Naquela época, nossa linha era aberta. Hoje não tem como, porque eu estou diretamente no ar aqui na live. Eu não consigo atender os telefones. Naquela época, o programa tinha mais tempo e a gente conseguia tocar muita música. Então, nesse intervalo, as pessoas ligavam, falavam com a gente, pediam oração. Um dia uma senhora liga, ela telefona para o programa, dizendo, pastor, estava escutando o senhor falar e eu quero dizer para o senhor que eu tenho muita fé em Deus. Eu tenho tanta fé, ela dizia, que não cabe em mim. Eu sou a pessoa que eu tenho tanta fé, mas tanta fé, que eu chego a ajudar os outros a ter fé. Oh, que bonito. Aí ela me diz assim, eu quero que o senhor ore por meu filho, porque meu filho está com problema com drogas e tem outros problemas também. E eu disse para ela, vamos orar e Deus vai dar vitória.
E ela disse para mim no telefone: mas é difícil, pastor. É difícil. Esse guri aí, ele não tem condições. Eu estou pedindo oração assim como uma minha última tentativa, porque não tem como. Eu já estou me preparando para o pior de um dia receber a notícia que ele morreu pela rua por aí. Eu falei: só um pouquinho. A senhora me disse agora há pouco que a senhora tinha muita fé, mas isso não está alinhado com o que a senhora me diz. É, pois é. Ela ficou meio assim, porque a fé dessa senhora estava funcionando do jeito errado. Não que ela não tivesse fé, ela tinha, porém funcionava do jeito errado. Tá entendendo? Assim, muita gente tem fé, mas pensa que não vai conseguir, pensa que não vai, que está vivendo uma situação porque Deus quer assim, porque não tem sorte na vida, porque em algum lugar estava escrito que eu tinha que passar por isso. E esse é um jeito errado de se utilizar a fé. Há um jeito certo. Eu vou te mostrar aqui rapidamente algumas coisas. Uma delas, da fé que funciona, um dos segredos, é a palavra insistência. Pastor Alex, insistência. Insistência. A Bíblia fala no livro de Gênesis que a esposa de Isaac, Rebeca, era estéril. Ela não podia ter filhos. E que ele orou insistentemente por sua esposa a Deus. Olha isso. E que ele... Deus ouviu a oração dele. Então tem coisas, tem orações que a gente vai ter que insistir. Vai ter que insistir. Quantas vezes as pessoas oram uma vez, duas, e por não receberem, elas desistem? Nós temos vários casos na Bíblia de gente que insistiu e alcançou. Vou te dar dois exemplos bem rápidos e famosos aqui. Um deles, a mulher hemorrágica, 12 anos doente, gastado tudo que tinha, pagou tratamentos e só piorava. Está na Bíblia isso. Um dia ela ouve que Jesus está na cidade lá que ela estava. Sem hesitar, ela vai até o encontro de Jesus. Quando ela chega lá, tinha uma multidão em volta dele e Jesus estava completamente inacessível. Inacessível, não tinha como se aproximar dele. E ela foi pedindo licença, ninguém deu licença, ninguém deu passagem para ela. O que ela fez? Nessa hora, com certeza alguém chegou, colocou a mão no seu ombro e disse: vamos para casa, vamos descansar, tu tentou, fica para a próxima. Na outra vez tu vem mais cedo, hoje não é o teu dia, mas uma hora vai dar, vamos embora, tu fez o que tu pôde, tu foi valente, mas eu acho que hoje não dá. Sabe o que ela fez? Ela insistiu, ela disse assim: não. Eu vou tentar de novo, mas ele não tem como chegar perto, olha quanta gente tem no caminho até ele, tu não tem como chegar. E ela disse: se tão somente eu tocar na orla do seu manto, eu serei curada. E foi exatamente o que aconteceu. Ela tocou na orla do manto, foi curada. A insistência foi a chave que virou na fé dela. Muita gente estava ali e desistiu, muita gente estava ali e não conseguiu, mas ela... com aquela fé insistente, ela conseguiu. Quer ver outro caso? Cego Bartimeu, passagem famosa, Marcos 10. Esse homem era cego e por causa da cegueira ele era mendigo. Não tínhamos seguridade social, essas coisas não existiam. A pessoa não tinha benefício do governo, não tinha nada. E tinha o preconceito ainda. Então a pessoa tinha qualquer limitação visual, auditiva, motora, era sarjeta, era mendicante, não tinha outra coisa. E lá estava ele mais um dia, esperando as esmolas, vivendo ali da boa fé dos outros, da generosidade alheia. Até que ele escuta um barulho, um movimento, e pergunta: o que está acontecendo na cidade? Que movimento é esse de gente? O que está tendo aqui hoje? E alguém diz: está aqui o Messias, o Filho de Deus. Ah, é? Aquele que cura, que restaura, esse mesmo. Esse aí. Ele começa a clamar, começa a gritar por socorro para Jesus. Aqueles que estavam à sua volta, que estavam ali todo dia com ele, se reuniram em volta dele, e você vai pensar que ajudaram. Não, não ajudaram. Mandaram ele ficar quieto, mandaram ele calar-se, calar a boca, ficar quieto, parar de grito. E se ele fosse qualquer outra pessoa, quem sabe ele tivesse dado ouvidos às vozes de seus amigos e desistido. Mas ele insistiu. A Bíblia diz que ele clamou mais alto ainda. Jesus o escutou, o chamou e o curou. Então, só aí nós temos...
três exemplos. Isaac, a mulher hemorrágica, e o cego Bartimeu, de uma fé que insiste, uma fé que vai em frente, uma fé que faz acontecer. Olha só, e tem uma outra parábola de Jesus, chamada a parábola do amigo importuno. Essa parábola é o seguinte: um homem está em sua casa, chega um amigo de surpresa, um hóspede, e ele obviamente tinha que colocar uma coisa na mesa. O homem vinha de viagem, chegou na sua casa sem avisar. E ele não tinha o pão para colocar naquele horário, já era noite. Então ele vai até um vizinho, que era seu amigo, e começa a bater na porta, o horário da meia-noite. E o amigo estava deitado já, os filhos à cama, a esposa, todo mundo recolhido, e o amigo não atendia a porta, e ele batendo na porta, batendo. Daqui a pouco o amigo que estava dentro da casa se incomodou e disse: olha, já estamos deitados, desculpa, hoje não vou poder quebrar o galho para ti, hoje não vai dar, hoje eu sinto muito, estamos deitados, meus filhos estão na cama, minha esposa também, não vai dar. Ele escutou aquela negativa e pensou até ir embora, mas ele pensou: não, ele me disse que está deitado, me disse que não quer levantar porque está todo mundo dormindo, mas não me disse que não tem pão, eu quero pão. Eu vou bater até ele, vou incomodar. Hoje ele vai ter que abrir essa porta pela incomodação, então. E Jesus disse: ainda que não abra a porta pela amizade, vai abrir pela incomodação e dará tudo o que ele quiser. E Jesus sentencia dizendo: e assim tem que ser a fé de vocês. Não ouvirá Deus os justos, clama ele dia e noite, ainda que os faça esperar. Mas quando vier o Filho do Homem, achará fé na terra. Veja que a insistência de uma oração pode alterar o curso das coisas. Então, uma fé que insiste, minha amiga, é uma fé que transforma cenários, uma fé que vai além. E essa fé é uma fé que você precisa aprender a usar. E nós ensinamos para você essa fé na igreja, do jeito certo. Quer ver uma segunda coisa? Uma segunda coisa chama atitude. O que é atitude? Atitude é uma ação prática, quando você sabe o que fazer e faz. Porque às vezes a gente está aprendendo, ó, estou aqui falando sobre fé, você está aprendendo, ok. Hoje aqui eu falei sobre insistência. Você sabe que a insistência é uma chave. Mas se você não tiver a atitude de insistir, nada vai mudar. Quanta gente, por exemplo, que não tem essa atitude ainda? Eu já vi isso várias vezes. Eu já vi pessoas que é quando as coisas começam a melhorar, minha amiga, começa a ficar bom. Eu já vi muita gente nisso. Quando as coisas começam a dar certo, tá indo bem na igreja, tá aprendendo a usar a fé, as coisas começam a dar certo. Quando começa a ficar bom, o que a pessoa faz? Ela para. Isso é uma coisa que não dá para entender. Como que eu vou parar? Como que eu vou parar se está dando certo? Isso não tem cabimento, mas acontece. Sabe por que acontece? Porque existem forças, há uma guerra invisível que não quer que você use sua fé. Quando você começa a usar sua fé, tudo começa a mudar. Então, quando você fala que você vai numa igreja como a nossa igreja, uma igreja que desata, uma igreja que as pessoas mudam de vida, eu sempre falo isso, não muda de vida na Nova Vida Church, que não quer. Porque até as crianças aprendem, até os pequenos. Então a pessoa tem a opção de escutar o que eu estou falando, escutar o que é ensinado no altar, entender e mesmo assim não querer fazer, não é obrigado. Mas aí não tem mudança. Ela tem que ter isso muito claro. Então quando a pessoa ela decide ir, obviamente vai haver um ataque, uma guerra invisível para ela não ir. Só que ela tem que ser forte e tem que ter essa força suficiente para pelo menos buscar a Deus. E quando ela começa a buscar e fazer a coisa certa, as coisas começam a dar certo, óbvio. Mas é aí que a atitude pode fazer a diferença. Porque, por incrível que pareça, está dando certo, a pessoa para. Meu amigo, para você entender a dinâmica disso, é assim. Imagina você está dirigindo um carro na rodovia. Tem uma coisa no carro, um pedal chamado acelerador. É ele que faz o veículo se movimentar. Você põe o pé ali e o carro vai andar o tempo que o teu pé estiver ali. É ou não é? Sim ou não? Quanto mais você pisa, mais o carro anda. Essa é a lógica.
Hoje tem tecnologias aí como o piloto automático, você trava naquela velocidade e o carro anda, e às vezes até diminui, enfim. Mas do contrário, se você tira o pé, o carro vai parar. E vai perdendo, perdendo. Não é assim que nós fazemos na estrada, você está indo numa velocidade, aí o carro na frente lá está indo mais devagar. E aí você observa e vê que vem do sentido contrário, não dá para ultrapassar. O que você faz? Você alivia o pedal do acelerador, não é verdade? Até antes de frear, você alivia o pedal e o veículo gradualmente vai perdendo velocidade. E vai, ele vai parar se você não acelerar de novo. Então, se você quer que ele ande, você vai precisar acelerar. E ele vai estar andando para frente o tempo que você quiser que ele ande. Com o pé ali, na fé do mesmo jeito. Tem gente que começa a acelerar, a vida começa a andar. Sabe o que a pessoa faz? Ela tira o pé do acelerador e fica assistindo, olhando, e as coisas vão andar um tempo. Só que mais devagar, mais devagar, mais devagar, até parar completamente. Aí ela fica pensando, bah, mas parou as coisas. Claro que parou, tirou o pé do acelerador, parou de usar a fé, parou de ir na igreja, parou de tomar ceia, parou de congregar. Como assim? Agora que está tendo cura, agora que começou a melhorar, agora que começou a dormir bem, agora que começou a sair das dívidas, agora que começou a sair da depressão, agora para. Meu Deus, não. Assim como também existe uma outra coisa, que é, uma vez que a atitude esteja ali, você começou a mudar, não volte para a antiga vida. Você vai ver pessoas que parece que sempre tem que estar sofrendo. São os caçadores de deserto. Tem que ter deserto. Nunca pode estar bem. Nunca pode ter uma vida boa. Está sempre procurando deserto. Ah, está bem demais as coisas. Tu não acha que está muito tranquilo? Meu Deus. Não, meu amigo. Jesus falou, eu sou a porta. Quem entrar por mim vai se salvar. Entrará, sairá e encontrará pastagens. Ou seja, descanso. Mas tem gente que não quer descanso. Tem gente que só quer deserto. Fica caçando deserto. Tá tudo calmo demais, né? Tá estranho, sempre, né? Tá calmo as batalhas, né? Oh, isso aí não é bom, não. Tem alguma coisa acontecendo. Fica procurando deserto. Desejando deserto. Voltando para trás. Voltando para o passado. Não, minha amiga. É para frente, é para cima. É progresso. Sabe? Deserto é um lugar de passagem. Se tu tá repetindo deserto, tem que analisar, alguma coisa não tá sendo feita do jeito correto. Antigamente, na escola, no colégio, quando a gente não fazia direito as provas e não aprendia o conteúdo, nós repetíamos de ano. Era a maior tristeza para um pai, o filho, repetir de ano, rodar na escola. Mas rodar por quê? Porque não aprendeu, tinha que fazer tudo de novo. E assim é na vida. Deserto, mesmo deserto, sinal que não houve mudança de atitude. Se eu cair no mesmo problema de novo, tem que rever, peraí, o que eu não estou fazendo então? Ou o que eu estou fazendo errado? O que eu estou deixando de fazer? E assim é a fé. A fé, se você está fazendo a coisa certa, do jeito de Deus, vai andar para frente. Só que muitas vezes as pessoas tiram o pé do acelerador quando está andando. Tá dando certo, a pessoa para de buscar, para de crer, para de ir na igreja, para de cear, para de dizimar, para de congregar, para de tudo. Aí depois ela fica perguntando, ah, pois é, não é? O que será que está acontecendo? O que está acontecendo é que você tirou o pé do acelerador. Então quando você tira o pé do acelerador, o veículo deixa de andar. É assim que é a fé também. É do mesmíssimo jeito. Tá entendendo? Poderia usar vários aqui exemplos acerca disso, mas eu acho que você já entendeu. Então, nessa sexta-feira são dois horários, domingo também. Domingo é no Passo, às 9 da noite, na Piraí, às 19. Atenção para o horário, mais cedo, 19 horas. Sexta, mesmo horário, 20 horas. Sexta não muda. Sexta, 9 da manhã e 20 horas. Por que sexta não muda, pastor Alex? Porque na sexta-feira nós temos aí o horário comercial, então a gente sabe que as pessoas elas têm esses compromissos. Eu espero que essa palavra de hoje ela tenha mexido com a sua fé. Muita coisa vai se levantar para parar você. Você está indo muito bem. Está indo bem, o lar está restaurado, a família está bem, nada falta. De repente você tira o pé do acelerador, você para de buscar Deus.
Sempre vai ter alguma coisa para arrancar você do caminho. Sempre. Uma pessoa, gente que vem no seu ouvido, situações. Se você não tiver foco em Cristo, depois de um tempo você está afastado daquilo que um dia mudou a sua vida. E aí? Eu sempre falo que é melhor manter o ritmo do que começar do zero de novo. Começar do zero é cansativo, é doloroso, é árduo, é uma perda muito grande. Então, minha amiga, venha. Só ontem, eu encerro aqui, eu ouvi 4 testemunhos poderosos lá no Passo. Só ontem. 2 testemunhos de cura tremenda. Um deles, de uma pessoa que a família foi com a roupa na última quarta, porque a pessoa estava no CTI com um AVC e o prognóstico não era bom. E aí trouxeram a roupa da pessoa, nós oramos e a roupa voltou para o hospital. E segundo o relato da família, aconteceu algo tremendo, porque a pessoa teve uma melhora súbita, assim, inexplicável. Foi para casa, não tem nenhuma sequela, está em casa já, olha só. E outro foi de um vô, semana passada também. Chegou lá muito angustiado, sua netinha nasceu prematura com problema no coração. E ele disse, pastor, é só um milagre. Então vamos clamar pelo milagre. Oramos ali mesmo na igreja. E ele chegou e disse, pastor, eu vim agradecer a Deus aqui, agradecer a sua vida por aquela oração, porque a minha netinha teve uma recuperação inexplicável e ela está em casa. Meu Deus, sério? Ele disse, sim, senhor. E na saída, 2 testemunhos ali. Uma pessoa aprovada num exame, que ela precisava muito passar, já era a terceira vez, fazia e agora foi aprovada. E a outra amiga disse assim, olha, desde que eu comecei a vir aqui, a minha vida só melhorou. Eu consegui até emprego. Oh, que benção. 4 testemunhos só ontem lá no Passo. Então vem você também, tá certo? Vamos falar com Deus agora? Vamos ao momento da oração, aproxime do rádio. Meu Deus e meu Pai, a fé que funciona, ela tem características muito claras. Ela é uma fé da insistência, é uma fé que tem atitude. E isso faz toda a diferença na vida das pessoas. Por isso oramos hoje. Oramos para que cada pessoa que nos ouve tenha essa fé, desenvolva essa fé a fim de ter uma vida de resultados, que é o que todo mundo quer. Oramos por essa chave, carteira de trabalho, foto, documento, declaramos a tua bênção. Em nome de Jesus. Amém e amém. Meu amigo, minha amiga do rádio, eu vou esperar você amanhã em 2 horários, às 9 da manhã e às 20 horas, lá na Piraí, nosso endereço da Piraí, nossa igreja da Piraí. E é sempre uma alegria estar com você. Deixa eu ver se alguém deu oi pra gente aqui. Temos aqui a participação da Eduarda. Oi, Eduarda, tudo bem? Amiga Suzana, só pelo culto de amanhã. A Suzana e seu esposo não perdem o culto de sexta de manhã. Abraço. Meu amigo Micaías Ávalos de Santo Tomé. Ô, meu irmão, abraço. Conosco aqui, conosco. Amiga Mara Rosane também com a gente, obrigado. Amigo Jonas Oliveira também, obrigado. O amigo Igor. Ô, Igor, como é que estamos? Que bênção. Obrigado pelo carinho aí. Abraço, família, Michelle e todos vocês. Gente, tô indo embora, volto amanhã, tá? Amanhã estamos aqui, mesmo horário, para te dar uma hora. Liga o rádio, liga a live que a gente tá junto. Forte abraço, a gente se encontra no próximo programa. Deus abençoe você. Um abração aqui do Pastor Alex e até a próxima programação. Tchau, tchau.

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1: Nota de falecimento e convite para enterro. Marlon Bastos Pereira, Nairon, Narton, filhos, noras, netos e demais familiares da sempre lembrada Cloé Bastos Pereira. Com pesar participam a parentes e amigos do seu falecimento ocorrido hoje. Os atos fúnebres estão sendo realizados na Capela Vera Bastian do Centro, Sala A, de onde o féretro será conduzido às 17 horas de hoje para o Cemitério Municipal Jardim da Paz. Participamos do falecimento de Cloé Bastos Pereira. Os familiares antecipam agradecimentos.
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1: Quatorze horas e 2 minutos. Nota de falecimento e convite para enterro. Marlon Bastos Pereira, Nairon, Narton, filhos, noras, netos e demais familiares, da sempre lembrada Cloé Bastos Pereira, com pesar participam, aparentes e amigos, o seu falecimento ocorrido hoje. Os atos fúnebres estão sendo realizados na Capela Vera Bastião do Centro Sala A, de onde o féretro será conduzido às 17 horas de hoje para o Cemitério Municipal Jardim da Paz. Noticiamos o falecimento de Cloé Bastos Pereira. Familiares antecipam agradecimentos. Falecimento. Rodrigo dos Santos Machado, Regina, filhos, nora, genro, netos e demais familiares, da sempre lembrada Eli Guilherme dos Santos, com pesar participam parentes e amigos do seu falecimento ocorrido hoje. Os atos fúnebres estão sendo realizados na Capela Vera Bastião do Centro Sala C, de onde o féretro será conduzido às 17h30 de hoje para o Cemitério Municipal Jardim da Paz. Noticiamos o falecimento de Eli Guilherme dos Santos. Familiares antecipam agradecimentos. 14 horas, 4 minutos.
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É preciso olhar a circunstância da educação como sendo novos tempos. E novos tempos exigem novas atitudes, mais inteligência, mais audácia, mais coragem naquilo que se faz. A capacidade, acima de qualquer coisa, de imaginar também que não dá para trabalhar com métodos que são arcaicos, estruturas que são ultrapassadas. Claro que não é uma renovação constante. Quando se fala em mudança, cuidado!

preciso mudar aquilo que está ultrapassado, mas não aquilo que se apresenta historicamente como vitalizado. Exemplo, quando a gente olha o passado, nós vamos fazer uma distinção daquilo que vem do passado, separar o que é tradicional daquilo que é arcaico. O que é o tradicional é aquilo que existiu e existe com vitalidade e com importância. Arcaico é aquilo que não tem mais lugar, porque está anacrônico, fora de tempo, não se aplica. Eu sou professor de filosofia. A filosofia lida com pensamentos que são tradicionais, não são velhos. Platão, Aristóteles, Heráclito, Parmênides, ou no campo da educação, o pensamento de Piaget, de Maria Montessori, de Anísio Teixeira, de Fernando de Azevedo, de Florestan Fernandes, de Paulo Freire, de Darcy Ribeiro, são pensamentos que são tradicionais, não são arcaicos. Eles têm o seu lugar. Nesse sentido, cautela, não confunda antigo com velho. Eu estou fazendo aqui, para o teu desespero farei, até 12h30, uma coisa que é antiga, mas não é velha. Uma aula expositiva. Sem PowerPoint, sem data show. Quando eu preciso, eu uso. Mas para isso, eu não preciso. Por isso, eu faço aqui algo que é antigo, mas não é velho. Uma aula expositiva, ela é tradicional, ela não é arcaica. Ela será arcaica quando ela estiver ultrapassada. A ideia da autoridade docente, ela é tradicional, não é arcaica. Autoritarismo é arcaico. A autoridade é antiga. A atenção aos conteúdos é algo que é tradicional na educação escolar. O conteudismo é ultrapassado. Nesse sentido, cuidado. Quando se fala hoje em mudança, cautela com o mudancismo. Isto é, com a necessidade de ficar mudando todas as coisas o tempo todo. Uma das maiores dificuldades que nós temos no Brasil é o fato de que a educação escolar não é um projeto de nação, ainda é projeto de governo. Isso é uma coisa que nos prejudica imensamente, porque quando você elege, escolhe e defende a educação como projeto nacional e não como projeto de um governo específico, quem vai se eleger se compromete com o projeto de nação. A educação não pode ficar submetida à oscilação que a democracia produz, mas que tem um efeito colateral, que é a alteração sequencial de políticas. Aqui as pessoas acabaram de assumir. Há coisas no teu mandato que você quererá manter e precisa fazê-lo, porque elas se provaram historicamente corretas, e outras você as vai substituir. Olhando a tua trajetória, por exemplo, na sequência de governos, isso é importante. Não é que você vai e porque é um novo governo, tudo muda, porque isso não é superar. Superar, inclusive em filosofia, significa levar adiante, significa ultrapassar, não significa resolver. A palavra resolução, a palavra solução é uma palavra que vem da química, em que você dissolve e conclui. A palavra superar significa levar adiante. Educação escolar pública, ela é uma corrida de bastão. Um governo carrega até determinado tempo, se tem compromisso sério e não compromisso cínico com a área de educação, leva até determinado ponto que chega, pega e vai adiante naquilo que é correto. Por isso, cautela. Quando se fala em inovar, lembre-se que inovação não é só a criação do inédito. Inovar também é dar vitalidade ao antigo. Inovar também é dar vitalidade ao antigo. Você, a hora que for almoçar hoje, você não vai procurar o restaurante que está escrito na parede: aqui temos os melhores fornos micro-ondas de Atibaia. Mas se tiver escrito que tem fogão a lenha, você quer ir. O fogão a lenha é uma inovação, é uma vitalidade. Aquilo que algumas metodologias hoje trazem dentro da educação escolar, que retomam coisas que Maria Montessori propôs, Vygotsky, que Paulo Freire debateu, né, que John Dewey trouxe à tona, ele que tanto inspirou Paulo Freire. Isso é inovação. Cuidado com a ideia de inovar como substituição. Inovação é vitalização daquilo que está ultrapassado para que ele ganhe outra dimensão. E, claro, não é o descartar daquilo que se provou importante.
Nesta hora, é difícil para uma secretária e para um secretário, quando ao assumir o governo, o conjunto do executivo deseja que você faça coisas novas. Fazer coisas novas não é, obviamente, como eu disse, descartar o que já vinha na sequência e aquilo se provou adequado. Como disse o secretário Schneider, quando ele assumiu, né, na gestão anterior, em que secretário foi, ele chamou alguns ex-secretários para conversar. Quando a professora Cláudia Costin foi secretária de Educação na cidade do Rio de Janeiro, né, apesar de todos os avisos para que não o fizesse, né, afinal, como eu disse, nunca se deve voltar a um lugar que você foi feliz um dia, né, disse o chinês, mas o Schneider não aprendeu, já tinha sido ministro e decidiu depois ser secretária, isso é insanidade, né? Se você observa, cautela, o que será demandado de você, secretária ou secretário municipal no nosso estado? Você que vai atuar, por exemplo, em Santa Cruz do Rio Pardo, onde nasceu minha família, ou vai atuar em Catanduva, onde nasceu minha mulher, ou vai atuar em São Paulo, onde eu vivo. Cuidado, fazer a renovação não é trazer o inédito o tempo todo, é proteger aquilo que teve capacidade de ser cuidado, descartar o que se coloca como inadequado ao projeto que venceu a eleição e ao mesmo tempo elevar o que se conseguiu. Quando eu fui secretário de Educação na cidade de São Paulo, após Paulo Freire, o governo anterior era o governo de Jânio Quadros, que não teve um desempenho tão forte na área de educação. Mas quando Jânio Quadros assumiu, ele houvera sucedido a Mário Covas. Esse sim um homem que com a equipe na educação jogou a educação municipal lá em cima. Quando Jânio veio, ele diminuiu um pouco aquilo que seria a condição, mas não onde Covas tinha pego. Quando o governo de Luiz Erundina, que eu participei, pegou a cidade, nós pegamos a partir de Mário Covas. Haja vista, por exemplo, que a secretária, né, de Educação Municipal no governo Covas, que foi Guiomar Nama de Mello, tinha como sua chefe da assessoria técnica Lisete Arelaro, da Universidade de São Paulo, que foi também a minha secretária adjunta. Por quê? Porque a ideia é você levar adiante e não você simplesmente descartar. Por isso, quando dentro desse fórum se fala em superar, inovar e transformar, cuidado. Cuidado para não ficar num mudancismo que a população inclusive nem entende direito, que uma parcela dela significa descarte de recurso, quando acima de qualquer coisa é preciso ter coragem política para elogiar o adversário. É preciso acima de qualquer coisa ter honradez e dignidade para dizer vamos manter, porque esse é um projeto que tem sucesso e queremos superar, inovar e transformar. Claro, diz assim, Cortella, você fala isso porque você não está mais em governo, né? Fica muito mais fácil, né? A gente aprecia melhor o chicote quando tem o cabo na mão,

0: Estamos de volta. Estamos de volta agora, 14 horas e 15 minutos, 2:15. Tranquilo, muito boa tarde, São Borja. Boa tarde, Terra dos Presidentes. Dos Sete Povos, a primeira redução. Aqui estamos com o programa Tarde é Notícia, pela Cultura 1260. Que honra, que privilégio estar de volta. Muito obrigado pela sua sintonia, sua preferência, a sua audiência aqui pela nossa programação. A Tarde é Notícia está no ar. 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A Refrigeração Butuí informa, chegamos a esta quinta-feira, hoje é dia 20 de agosto de 2026. Quinta-feira na cidade. 15 graus a temperatura. Continuamos sob efeito da área de instabilidade. Tivemos chuvas da noite e a chuva atingiu todas as regiões. Nós tivemos chuvas no interior do município, em todas as áreas. Aqui na cidade, ela foi uma chuva até volumosa, chegou a 40 milímetros, entre 30 e 40 milímetros, dependendo do bairro onde foi medida, onde o pluviômetro foi analisado, olhado. Pois então, chegamos a esta quinta-feira, dia 20 de agosto, sob influência agora da lua crescente, e 232 dias decorridos no ano. Até o final de 2026, 133 dias pela frente. Olhar de novo, não pode. É, 133 dias, só isso. É, o tempo passa, o tempo voa, e nós estamos, a cada dia que passa, tendo as chances menores de realizar aquele projeto que está programado para finalizar até dezembro. Mas se não der também, o importante é você fazer o possível, importante é você fazer aquilo que está ao seu alcance, sempre dando o melhor de si. Aí as consequências naturalmente virão. Refrigeração Butuí. E as informações iniciais do programa, então, nível do Rio Uruguai, esta é uma situação que está pelo menos melhorando. Ontem nós falamos que a tendência era de o rio continuar acelerando o ritmo com que baixa. Por quê? Porque o nível é bem baixo mesmo lá na região da Foz do Chapecós, nascentes do Rio Uruguai, tá? E então, nascentes não, onde tem as barragens reguladoras e geradoras de energia elétrica. Então, como o nível estava bem baixo por lá, nas próximas horas seria, né, um fato de que aqui também que estaria entrando num ritmo mais rápido de baixa. 5,75 metros agora. E baixa 4,5 centímetros por hora. 4,5 centímetros por hora aqui no Porto de São Borja. É, por aqui o tempo é fechado, né? É fechado. A Estel Cias está na fila, está na lista. Vamos ouvi-la. Estel Cias e a previsão para as próximas horas.
1: Nesta quinta-feira, a formação de uma área de baixa pressão, ciclone extratropical, vai propiciar tempo instável na região da fronteira oeste e pulsos de chuva forte passageira até podem vir a ocorrer. Em geral, predominam as nuvens, alguma condição de vento localizado também não se descarta. A expectativa de amanhã ter como destaque a chegada do ar frio e, com isso, o tempo seca na região da fronteira oeste. Portanto, hoje há condições maiores para instabilidade. Temperatura variando pouco, não passando muito dos 20 graus. Na sexta-feira muda radicalmente não só a temperatura, mas a sensação térmica. E a expectativa, então, é de frio intenso, tempo firme já desde cedo. Previsão de mínimas em torno de 7, 8 graus, máxima de 18. E ao longo do sábado e domingo haverá um reforço do ar polar. E aí sim a previsão é de temperatura de inverno, com marcas que podem ficar abaixo dos 5 graus. Até alguma condição de geada não se descarta. O frio deve atingir força máxima entre o domingo e a segunda-feira, então amanhecer de segunda ainda muito frio, e a partir de terça, gradualmente, esse frio vai dando espaço ao ar mais quente, mais abafado, que traz de volta a chuva e a instabilidade. Da Metsu Meteorologia, Stael Cias.
0: Ô, dona Stael Cias, mas está tão difícil assim de dar uma previsão do tempo que não visualize chuvas de novo? Já vida, hein? Então, fora brincadeira, então, vou ter que desimalar o poncho novamente. Teremos um final de semana frio, temperaturas bem baixas, aí 4 graus. Melhor do que a umidade. Melhor do que a umidade. Lavouras de trigo agradecem. Áreas onde o trigo está em fase vegetativa agradecem. E certamente, pelo menos nesses dias, elas estarão favoráveis ao desenvolvimento da cultura. 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

0: Lucas.
1: Puxa, pois aí está Teodoro Sampaio. Como assim? É 996731260. Esse é o telefone e é o WhatsApp da emissora, onde você também sugere ou pede alguma de suas duplas, ou cantora, ou cantor, ou banda preferida, que a gente vai incluindo aqui entre as informações todos os dias, entre 2 e 3:30 da tarde. 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Então, Teodoro Sampaio, olha, a primeira vez que estão aqui entre as músicas, né, os trabalhos sugeridos, é a primeira vez. Dupla sertaneja brasileira, repertório de temas variados, desde o romantismo a canções que retratam situações bem-humoradas do universo masculino brasileiro. Tocando desde 1980, formada pelos irmãos Aldair Teodoro da Silva, Santo Antônio da Platina, 18 de junho de 1941, e Gentil Aparecido da Silva, Uraí, 20 de dezembro de 1949. O nome da dupla é uma homenagem à cidade de Teodoro Sampaio e ao engenheiro homônimo que batizou a cidade. Eles são reconhecidos pela sua proximidade com as agências de fomento musical. 1996, Gentil deixou a dupla e foi substituído por Alcino Alves de Freitas. E essa formação durou até 2010, quando o antigo Sampaio retornou à dupla. Pois e estão em destaque hoje, então, Teodoro e Sampaio. Um com 76 anos e outro com 85 anos. Origem Curitiba, no Paraná. E estão ativos desde 1980, ainda se apresentando em algumas ocasiões. Teodoro Es.

0: 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Break, notícias e voltamos.
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0: Duas horas e 2:30. Nota de falecimento e convite para enterro. Marlon Bastos Pereira, Nairon, Narton, filhos, noras, netos e demais familiares da sempre lembrada Cloé Bastos Pereira, com pesar participam a parentes e amigos do seu falecimento ocorrido hoje. Os atos fúnebres estão sendo realizados na Capela Vera Bastião do Centro, Sala A, de onde o féretro será conduzido às 17 horas de hoje para o cemitério municipal Jardim da Paz. Noticiamos o falecimento de Cloé Bastos Pereira. Familiares antecipam agradecimentos.
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7: Carlos Bestetti deixará o comando da Secretaria Municipal da Agricultura e Infraestrutura de São Borja a partir de 1º de setembro. A exoneração ocorreu a pedido do próprio secretário e foi formalizada pelo prefeito José Luiz Rodrigues Machado. Conforme o documento, Bestetti apresentou o pedido de exoneração e requerimento protocolado no dia 14 de agosto. Ele estava à frente da secretaria desde 15 de janeiro de 2025, quando foi nomeado. A Secretaria Municipal da Agricultura e Infraestrutura concentra importantes demandas relacionadas ao atendimento do interior do município, especialmente na conservação e manutenção de estradas e acessos rurais, além de outras ações de infraestrutura voltadas à comunidade do campo. Com a saída de Bestetti, a secretaria deverá passar por uma mudança no comando a partir de setembro. Até o momento, a Prefeitura de São Borja não informou quem será o novo responsável pela pasta.
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9: Estamos de volta agora, 2:36, 2:36, desde ontem eu sou tonto aqui com a mudança de localização do nosso cronômetro, né? É coisa de idoso mesmo. Pois é, o Teodoro e Sampaio estão hoje entre as informações como trilha sonora do programa. E é impressionante como as pessoas gostam, como o ouvinte aqui da Rádio Cultura se identifica com esse ritmo musical, esse sertanejo raiz dessas consagradas duplas. Bom, tem que ser muito bom para estar há tantos anos se apresentando e sempre tem espaço. Mesmo que a modernidade e as novas opções e ritmos que surgem toda hora, é por isso que eu sempre digo, é preciso respeitar as raízes, é preciso respeitar quem teve a função, quem teve lá a coragem de enfrentar todo o sistema e produzir um ritmo musical no país. E Teodoro e Sampaio são desses, né, que deram origem para agora esses novos ritmos que tocam de forma maçante, né, em todas as mídias. Aí, valeu. Inclusive, dentro da escolha de outra ouvinte aqui, também há um pedido para uma música destas do Teodoro Sampaio. Deixa eu ver se eu consigo aqui. Vamos lá, qual é a música? Muito bem, Casaco Verde. Vamos lá, vamos ver se conseguimos aqui. Vamos ver se conseguimos. Ah, sim, tá na mão. Até não conheço. Vamos lá, sou parceiro pra ouvir. 2:38.

0: 2h41, casaco verde. Casaco verde, que talento. Pois é, o break vem aí com a notícia, já foi? Foi lá, notícia. Vamos então partindo aqui para o break com apenas informações que estão chegando lá da redação. Vamos lá, a redação vai trazer informações. Porém, mandando um forte abraço aqui ao amigo. E aí, meu amigo Osmindo Ribas, como é que está esse rapaz? Tudo certo, tranquilo, seu Osmindo Ribas? É isso mesmo, essas do Teodoro Sampaio aí são do nosso tempo, né? Verdade. Velhos e bons tempos. 18 para as 3 horas da tarde, o que a redação está acenando ali, tem uma informação, acho que não é de nível local, mas vamos lá, vamos ouvir a Gelci Saraiva.
1: Tio confessa a morte de menina de 4 anos em Porto Alegre. O tio de Samile Valentina Borba Ramiro, de 4 anos, confessou à Polícia Civil ter matado a criança. Nicolas Gabriel Almeida, de 22 anos, foi preso preventivamente nesta quinta-feira em Porto Alegre. A menina chegou sem vida à UPA Bom Jesus na madrugada de segunda-feira, com diversos hematomas pelo corpo. O atestado de óbito apontou politraumatismo como causa da morte. Segundo a polícia, Samile morava com os tios havia cerca de 2 meses. O suspeito fugiu da UPA quando os policiais chegaram, mas foi localizado e preso. A investigação também ouviu a mãe da criança, que afirmou não ver a filha havia 2 meses, apesar de ter a guarda legal. O caso segue sendo investigado pela Polícia Civil. Da redação do Grupo SBC para a Tarde a Notícia, Gelci Saraiva.
0: 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Vem aí uma programação na Rádio Cultura. Essa programação vai acontecer em homenagem à Semana Farroupilha, que se aproxima. E é a segunda edição da programação que foi criada aqui pelo Alcides Machado, né? Hoje não está mais entre os funcionários aqui, os locutores da rádio, mas voltará para apresentar este programa. Deixa eu ouvir aqui, eu pedi até que me mandasse um áudio para eu poder falar sobre as inscrições para a participação, porque é de música ao vivo no estúdio. E ele nos enviou, vamos ouvir.
2: Boa tarde, Lutero. Boa tarde, ouvintes da Rádio Cultura. É um prazer estar participando do teu programa. Um recadinho importante, passando nessa tarde, para te lembrar. Antes de te lembrar, lembra da minha voz? Alcides Machado fez companhia para vocês aqui há 5 anos na rádio. E eu estou de volta na Rádio Cultura do dia 7 a 11 de setembro, das 21 horas até as 23 horas, com o especial da Semana Farroupilha da Rádio Cultura, que é o programa segunda edição do Somos Gaúchos. Ou seja, estou passando para informar vocês que as inscrições para cantores, tocadores, declamadores que desejam participar do programa deste ano, que as inscrições encerram dia 31 de agosto, Lutero, encerra, né, as inscrições para quem deseja cantar. Se tu tem um amigo aí que toca e tu canta, convida ele, faz uma dupla, te apresentam, valorizam esse dom de vocês, mostram o seu talento aqui no nosso programa especial da Semana Farroupilha. Ou se tu toca e conhece alguém que canta, convida. Vão para a rádio, vem para o programa especial da Semana Farroupilha participar, prestigiar enaltecer a nossa cultura gaúcha, a nossa tradição. Esse programa foi pensado ano passado especialmente para cultivarmos a tradição gaúcha e esse ano terá a segunda edição devido ao grande sucesso da primeira edição que foi realizada no ano passado. Então, Lutero, esse ano o nosso programa será um pouco diferente, por quê? Porque o nosso programa esse ano será feito à noite, transmitido ao vivo pela Rádio Cultura, das 21 horas até as 23 horas, aqui na Rádio Cultura e também pelo Facebook da emissora. Ou seja, não é concurso, é um programa de apresentações para quem deseja participar e mostrar o seu talento, o seu dom, que é cantar ou tocar. E repito, inscrições até dia 31 de agosto. Deixa teu telefone na inscrição, que a gente vai entrar em contato, eu vou entrar em contato com você para marcar bem certinho a hora e o dia que tu vai fazer a tua apresentação. Ou direto na portaria da Rádio Cultura, ou direto comigo, ali na loja Sete Povos Tchê, ou tu pode mandar também a tua inscrição no meu WhatsApp, 99646-5561. 99646-5561. 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Já temos pessoas inscritas, já temos 10 empresas parceiras com a sua marca patrocinando esse nosso especial da Semana Farroupilha, tá bom, Lutero? Muito obrigado pelo espaço, um abraço para cada um de vocês e lembre-se, até 31 de agosto, inscrições para o nosso especial da Semana Farroupilha, de 7 a 11 de setembro, aqui na Rádio Cultura.
0: Boa, valeu, seu Alcides Machado. Então está aí a oportunidade, não perca, inscreva-se ali na Sete Povos Tchê, onde o Alcides está agora trabalhando, frente à Praça 15, ou aqui na portaria desta emissora, aqui na rádio, aqui na Riachuelo, centro da cidade. Ele escreve e é oportunidade, venha mostrar o talento, e às vezes faltam exatamente oportunidades como essa. O programa vai ser apresentado aqui à noite e, portanto, não vai atrapalhar, por exemplo, não será impedimento quem trabalha durante o dia, tranquilo. Muito bom! O Alcides fez o ano passado, quando estava aqui na rádio, e foi um sucesso total. E há muito interesse mesmo por esses programas onde abrem-se os microfones e hoje as câmeras também para darem oportunidade. Assim como faz o Aládio com seus programas apresentados, e o do Aládio é itinerante, vai aonde as pessoas estão. O programa, o seu Deuclides, eu acho que não está apresentando agora em função de problemas, né, de saúde, um joelho, coisa assim que o deixou impossibilitado momentaneamente de apresentar seus programas também. E a nova etapa, então, do Somos Gaúchos, ano passado foi feito durante os programas do Alcides, que eram de manhã aqui na rádio. Agora serão apresentados à noite, então. Faz a tua inscrição e venha participar, venha aproveitar esta oportunidade também de mostrar o seu talento. Esse é o objetivo do programa, mostrar, dar voz, dar imagem para quem ainda não tem, através de um canal de comunicação fortíssimo aí com, se o caso for seguidores, milhares de seguidores no Facebook, no Instagram. Se o caso for ouvintes, então aí nem se fala, né? É a Rádio Cultura que está abrindo esta oportunidade. Somos gaúchos! Somos gaúchos de fato, chimangos ou maragatos, já escreveu o poeta. A chuva registrada na noite passada, eu falei mais cedo, essa chuva aqui na cidade foi mais forte do que lá onde está o pluviômetro com registro oficial. Lá foi registrado na estação experimental José Pereira Alvarez, Instituto Meteorológico, 28 milímetros. a chuva da noite passada, mas aqui na cidade foi maior, como falei, ficou entre 30 e 40, dependendo. É, aí está, dá para, é perfeitamente compreensível então, né? Foi, a chuva não foi uma chuva que a gente chama de parelha, em alguns lugares 30, 35, 37, 40 e até passou de 40 em algumas medições. E com a chuva desta madrugada, já acumula no mês de agosto 141 milímetros oficialmente. 141 milímetros é o registro até agora. E supera a média histórica, que é de 88 no mês de agosto. Por que isso? É o El Niño, né? São as chuvas acima da média, conforme está sendo anunciado. A instabilidade registrada nesta semana elevou o acumulado mensal e fez com que agosto já ultrapasse então a média histórica. Teodoro Sampaio, pode ser? Pode ser, pode ser. Vamos lá, mais uma então, antes do break e o intervalo das 15h. Essa foi com muito efeito.

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estamos de volta, são 2h56, faltam 4 minutos para as 3 horas da tarde, estamos com o programa Tarde Notícias aqui para Refrigeração Mutuí, mão de obra especializada em serviço de garantia e qualidade, com muita tradição. 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Dá uma conferida aqui no que aconteceu e foi registrado na área policial nas últimas horas. Nas últimas horas, o que que deu? Vamos consultar por aqui. Polícia Rodoviária Federal apreendeu 18 quilos de cocaína e crack aqui na 472, em Uruguaiana. A abordagem da Polícia Rodoviária terminou com a apreensão de mais de 18 quilos. Mais de 18 quilos de droga nesta noite passada, né? A ação ocorreu durante uma fiscalização de combate ao crime. Agentes abordaram Voyage, placas de Sapiranga. E, ao fazer a vistoria do veículo, durante a fiscalização, encontraram diversos tabletes de entorpecentes escondidos em diferentes pontos do automóvel. A droga estava condicionada no porta-malas e também sob os bancos traseiros. Ao todo, foram apreendidos 10 quilos de cocaína e 8 quilos de crack. O motorista, 30 anos, não possuía antecedentes criminais. Foi preso em flagrante. Corpo de Bombeiros foi acionado às 19h49 ontem para atender um homem de 54 anos que sofreu uma queda enquanto trafegava de bicicleta pela Anselmo Campos da Rosa, no bairro Florêncio Guimarães. A equipe realizou o atendimento pré-hospitalar, depois o encaminhou ao Hospital Ivan Goulart. O homem suspeito de matar Alice Nitz, de 14 anos, confessou formalmente o crime durante depoimento à Polícia Civil. Wagner Arezi Rênica, de 40 anos, foi preso na noite de terça-feira, após retornar às proximidades da residência onde ocorreu o assassinato. O crime aconteceu na tarde desta segunda, no bairro Jardim do Trabalhador, em Encantado. Alice foi encontrada morta dentro da residência onde o suspeito morava com o irmão. Segundo a delegada Dieli Calmo, responsável pela investigação, Wagner relatou durante o depoimento que houve um conflito com a adolescente antes do crime. O caso é investigado como feminicídio. De acordo com a delegada, a hipótese de vicaricídio foi descartada após a investigação não identificar indícios de que a adolescente tenha sido morta como forma de vingança ou punição contra a mãe. Wagner manteve um relacionamento com a mãe de Alice por 13 anos, mas os dois estavam separados havia aproximadamente

0: tempo. Lembra que um homem ateou fogo na casa, em uma casa, a casa da ex-companheira dele, com a filha dentro, a filha dela, no caso, sua enteada, e aí foi caracterizado como vicaricídio, né? Quando o crime tem o objetivo de atingir o companheiro ou companheira, no caso. Mas esse que chocou aí, que, né, foi impressionante a forma como aconteceu aí, Encantado, segundo a polícia, não há esses indícios. Três horas e dois.
1: Olha, uma das músicas...

0: Parabéns, Teodoro. Muito obrigado pela oportunidade.
1: Vai com Deus, Mato Grosso. Cadê os aplausos?
2: Mais forte aí!

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1: Quinze horas e 7 minutos. Nota de falecimento e convite para enterro. Rodrigo dos Santos Machado, Regina, filhos, nora, genro, netos e demais familiares da sempre lembrada Eli Guilherme dos Santos. Com pesar participam a parentes e amigos do seu falecimento ocorrido hoje. Os atos fúnebres estão sendo realizados na Capela Vera Bastian do Centro Sala Sede, onde o féretro será conduzido às 17h30 de hoje para o Cemitério Municipal Jardim da Paz. Noticiamos o falecimento de Eli Guilherme dos Santos. Familiares antecipam agradecimentos. Falecimento: Marlon Bastos Pereira, Nairon, Narton, filhos, noras, netos e demais familiares da sempre lembrada Cloé Bastos Pereira. Com pesar participam a parentes e amigos do seu falecimento ocorrido hoje. Os atos fúnebres estão sendo realizados na Capela Vera Bastian do Centro Sala A, de onde o féretro será conduzido às 17 horas de hoje para o Cemitério Municipal Jardim da Paz. Noticiamos o falecimento de Cloé Bastos Pereira. Familiares antecipam agradecimentos.
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0: Estamos de volta, 13h10, 3h10. Deixa eu conferir aqui, tem uma hora de programa e nessas alterações que acontecem, deixa eu ver se segue o mesmo, a mesma aceleração aqui na condição de nível do Rio Uruguai, pelos interessados que tem nessa altura, nesse nível do rio. É, exatamente, ó, está baixando 5 centímetros por hora. Diminuiu de 5,75 para 5,70 nessa medição automática aqui no Porto de São Borja. 5,70 agora. Então, amanhã, neste horário, o rio já deverá estar aí próximo aos 5 metros, né? E tomara que o final de semana não apresente nenhuma mudança, porque não tem previsão de chuvas fortes para as próximas horas, nem aqui e nem na região norte e nordeste gaúcha.
1: Nesta quinta-feira, a formação de uma área de baixa pressão, ciclone extratropical, vai propiciar tempo instável na região da fronteira oeste e pulsos de chuva forte passageira até podem vir a ocorrer. Em geral, predominam as nuvens, alguma condição de vento localizado também não se descarta. A expectativa de amanhã ter como destaque a chegada do ar frio e, com isso, o tempo seca na região da fronteira oeste. Portanto, hoje há condições maiores para instabilidade. Temperatura variando pouco, não passando muito dos 20 graus. Na sexta-feira, muda radicalmente não só a temperatura, mas a sensação térmica. E a expectativa, então, é de frio intenso, tempo firme já desde cedo. Previsão de mínimas em torno de 7, 8 graus, máxima de 18. E ao longo do sábado e domingo haverá um reforço do ar polar. E aí sim a previsão é de temperatura de inverno, com marcas que podem ficar abaixo dos 5 graus. Até alguma condição de geada não se descarta. O frio deve atingir força máxima entre o domingo e a segunda-feira, então amanhecer de segunda ainda muito frio, e a partir de terça, gradualmente, esse frio vai dando espaço ao ar mais quente, mais abafado, que traz de volta a chuva e a instabilidade. Da Metsu Meteorologia, Stael Cias.
0: É sobre isso que eu estou falando, né? Então, pelo menos, vai dar essa trégua. A Estel já fala em instabilidades novamente lá para a semana que vem, mas não quero nem saber. Por enquanto, eu quero aproveitar, né, já que estão raros os intervalos de tempo estável, de sol predominando, e quando ele tem aparecido, ele já vem com o vento norte, o calor, o vento aragano soprando, e agora não, vamos ter frio, né? Vamos ter frio, temperaturas frias no final de semana, mas com o tempo firme, aí nenhum problema, né? O problema é eu vou ter que desemalar o poncho novamente, já havia guardado o meu poncho, não, esse ano deu, então vou ter que, mas olha, faço com maior tranquilidade, né? Que bom, que ótimo. É isso, senhores, nós estamos com 15 horas ou 3 horas e 13 minutos agora. Não me acostumei ainda com o novo formato aqui do programa, estou rateando bastante desde ontem, mas eu acostumo, com o tempo eu vou acostumando então. 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É ou não é, seu Luiz Edemen? Luiz Edemen Ciscato, o Luizão. Luizão é craque numa pesca de traíra, hein? Dizer uma coisa, não, o homem conhece. Queria ver o Luizão e o Alberi Dias formarem uma dupla para para um torneio de pesca de traíra. Seria imbatível, viu, seu Ribas? O Alberi, eu sempre digo assim, o Alberi não conta, não, convidar nem pensar, né? Nunca ele convida. E aí, quando chega o final de semana, geralmente domingo ele começa, ele gosta muito de uma fotinha.
2: Sim.
0: Ele é moderno, agora está nas redes sociais, navegando, aí posta.
2: E só posta comida, né?
0: É só comida.
2: Só comida.
0: Não, e só traíra. Sim. A grande, quando ninguém pega, ninguém sabe, ninguém viu, o Alberi apresenta uma fritada de traíra. Sim. É maravilha. Não, e o Luizão é craque, só que o Luizão convida a gente, sim, né? Só, Lutero, vamos pescar. Aliás, ele me chama de jacaré, viu? Que coisa, né? Então, é uma questão da gente ajustar essa dupla aí que tem muito futuro. É tipo Teodoro e Sampaio, de Craqueso. Teodoro e Sampaio na música, Luiz Edmund Ciscato e Alberi Dias na pesca de traíra. Sucesso.
2: Sucesso.
0: É, sucesso mesmo é o que tem feito dentro do esporte, algumas equipes que eu não sei como, né? Não sei qual é a fórmula para se manterem sempre tão positivas, tão bem administradas, tipo Flamengo, Palmeiras, esses times.
2: Gestão,
0: né? Pois é, eu acho que, sei lá, ou talvez o estado maior.

0: E, né, que são os mais ricos do futebol brasileiro, né, os que dominam aí as principais competições, e ontem avançaram, ó, na Copa Libertadores da América. O Palmeiras ganhou do Cerro Porteño, classificou, e tivemos também a vitória do Flamengo. Até uma enxurrada de mensagens eu recebi meio-dia aí sobre o gol que o Cruzeiro tá reclamando até agora, né, um gol assim bem questionável, né, que a bola teria ultrapassado a linha ali, né, lembrando que a Libertadores ela não tem ainda a ferramenta do semiautomático, né, do chip na bola, né, e o Flamengo acabou ganhando por 2-1, mesmo que o Flamengo tenha sido melhor, nos 180 minutos. Acho que o Flamengo realmente apresentou mais futebol que o Cruzeiro, é um lance bem questionável, tá?
1: Quanto deu o jogo?
0: 2-1. Se o gol do Cruzeiro valesse, seria pros pênaltis, empatar os dois jogos, né?
1: Mas não conseguiram ainda provar nem que sim, nem que não?
0: É um lance bem difícil, Altero.
1: É?
0: Um lance bem difícil, tá?
1: Assim, sim, VAR existe, né?
0: Sim, eu uso o termo assim, que é um lance difícil, assim, eu vejo pessoas e, mas se fosse, como que é pro Flamengo, realmente ganha uma conotação maior, né? Porque na teoria o Flamengo teria sido ajudado pela arbitragem. Eu acho um lance difícil, tá? Mas poderia ter dado gol sim, tá? Mas enfim, o Flamengo acabou garantindo a classificação. Pra mim é o grande favorito a ganhar a Libertadores da América, aliás, e ter eliminado um Cruzeiro, né, que pra mim tinha potencial pra brigar pelo título. Agora o Cruzeiro pode se dedicar de corpo e alma à Copa do Brasil, né? Não tem, porque o Campeonato Brasileiro pra ele virou turismo, né? Ele não vai cair, deve garantir uma vaga a Libertadores dentro do Brasileiro, porque tá bem colocado, o título tá muito distante. Se tem um time que realmente pode focar na Copa do Brasil com todas as suas armas, é o Cruzeiro, tá? E o Cruzeiro trocou garrafa contra o Flamengo, tá? Foi 2-1 e poderia ter ido pros pênaltis, então o Cruzeiro se credencia realmente a brigar pelo título da Copa do Brasil, até porque o seu adversário, o Atlético Mineiro, tá em 3 frentes. Se o Atlético Mineiro cair pro Cruzeiro, ele ainda tem a Copa Sul-Americana, que ele pode sim ser campeão, ele tem elenco para ganhar a Copa Sul-Americana. No Campeonato Brasileiro também ele tá bem tranquilo, não vai ser rebaixado, não vai ser campeão, vai ficar numa zona intermediária, talvez vai poupar uns titulares aí contra o Internacional, mas mesmo assim tem um elenco bom e deve competir com o Inter mesmo com um time reserva, né? Então, inclusive o Atlético ontem garantiu vaga na Sul-Americana também, empatou ontem 2-2 com o Bragantino. Até tu tava acompanhando comigo ali, Lutero, o pessoal no sala de redação na Gaúcha, né? Eles que assistiram o jogo, eu confesso que eu não assisti Atlético e Bragantino, pelo que eles falaram ali, se o Bragantino e o Atlético jogarem o que jogaram entre eles no meio de semana, a dupla Grenal não tem chance. Segundo o relato dos comentaristas da Gaúcha, não assistiu o jogo.
1: Mas eu acho que errado não tá.
0: Sim.
1: A não ser que é algo.
0: Os dois estão assim, bem na frente da dupla, né, no Campeonato sim. Brasileiro.
1: Não, e as atuações, né, Dilson? Não é apenas a pontuação. Às vezes a pontuação não reflete exatamente as atuações do time. Tem o fator sorte, tem o fator fase e tem o fator ruim mesmo, né? Trabalho ruim.
0: Sim.
1: E é que é bem diferente. Né, mesmo citou, o Cruzeiro andou lá embaixo, lá, peleando lá na zona.
0: Lanterna.
1: Lanterna. E olha, que é um trabalho bom, né, o colocou na condição ontem de ter vencido, inclusive, né, de igual por igual.
0: O Inter vai pros pênaltis.
1: Pois é. Então, é diferente de tu ter um histórico de nunca ter ganho uma partida dentro de um campeonato que já vai com 23 rodadas.
0: Sim.
1: Aí tu, né, não é difícil de tu dar a opinião assim, não, favoritismo todo está voltado pro Bragantino, no caso do Grêmio.
0: Não, o Bragantino não é favorito contra o Grêmio, o Bragantino é super favorito contra o Grêmio, muito favorito, né?
1: Não precisa fazer muito, né? Porque o Grêmio não chuta em
0: aquela água. Coisa assim, a gente pode aqui na, até porque segunda tem programa na Câmara, talvez na terça-feira tá contando uma vitória do Grêmio, do Bragantino, futebol às vezes é possível, mas é aquela coisa assim, ó. O que me faz acreditar que um time que não ganhou da Chapecoense fora de casa vai ganhar do Bragantino,
1: pouco
0: né?
1: Pouco provável.
0: Né? Muito pouco improvável.
1: Mas o trabalho é bom, né? Do português. Tá? É. Então tá bem.
0: Né? E então pela Libertadores da América, classificação do Flamengo, classificação do Palmeiras, né? Que ambos eram favoritos e acabaram garantindo classificação. E na Sul-Americana nós tivemos aí a classificação do Atlético Mineiro. Na Sul-Americana hoje nós temos 3 brasileiros em campo, tá? Nós temos o Santos jogando às 19 horas contra a equipe do Macará. O Santos ganhou o primeiro jogo aqui, pode até empatar. Então tem o Santos para mim é o que tem maior chance de classificação hoje. O Vasco vai ao Paraguai enfrentar o Olímpia lá no Defensores del Chaco, sempre a parada dura enfrentar o Olímpia lá, né? E o Botafogo tem uma missão quase que impossível.

0: Né? Quase missão 007, né? Perdeu 6-1 o primeiro jogo no Peru, na altitude Prudenciana, assim, tá virtualmente eliminado, né? Até neste momento o Botafogo tá sem treinador, né? Acabou demitindo aí o treinador, o Franklin, português também, veio aqui e não fez um bom trabalho, né? Aliás, o Botafogo poderia fazer uma mão pro Grêmio, né? Porque o Luiz Castro tem 12 bons jogos lá no Botafogo pelo Campeonato Brasileiro, né? Ele deixou uma boa impressão lá, né? De repente fazer um bem bolado, talvez o Botafogo vinha aqui em Porto Alegre tentar tirar o Luiz Castro do Grêmio, né?
1: É, pode ser que sim, mas eu acho difícil.
0: É. Ele é bem quisto lá no Botafogo, não sim. Dá pra negar.
1: É
0: bem quisto no Botafogo, então o Botafogo tem uma missão aí bem complicada, né? E pela Libertadores da América, nós temos aí dois brasileiros em campo. Nós temos o Mirassol indo à altitude enfrentar a LDU lá no Equador, empatou 1-1 aqui no Brasil, é parada dura pro time do interior de São Paulo. O Mirassol tá mal, né, Lutero?
1: Tá.
0: O Mirassol conseguiu ser eliminado pelo Grêmio. Pela bolinha que o Grêmio vem jogando, o Mirassol conseguiu ser eliminado pelo Grêmio. Se diz muita coisa sobre o Mirassol nesse momento. E esse sim, pra mim, um jogo bem mais atrativo, né? O Corinthians pressionado, até há poucos dias foi eliminado e na Copa do Brasil pelo Inter. Enfrenta o Rosário Central. Do Di Maria. 9:30 esse jogo aí.
1: Hoje.
0: 9:30 da noite.
1: Tá bom.
0: Jogo bom. É o jogo mais atrativo que nós vamos ter hoje pelas rodadas da Sul-Americana e da Libertadores da América, né?
1: Pouco tarde pro madrugador, né?
0: 9:30.
1: Vai terminar meia-noite.
0: Quando vê da pênalti, né?
1: É, pois é.
0: Eu, Lutero, tô assistindo pelo menos um jogo por dia aí dos jogos da Sul-Americana e da Libertadores, mas eu confesso aos ouvintes que eu tô privilegiando mais o jogo das 19 horas, sabe?
1: Sim, mas e aí, tu tá assistindo os jogos, o que que te parece agora? Quem é que tenha, nesse momento, credenciais para chegar ao título?
0: Das duas?
1: É. Não, da Sul, da Sula.
0: Da Sul-Americana, Lutero, assim, eu acho que a Sul-Americana tem muitos times aí de camisetas, até a Sul-Americana tá com os times de camisetas pesadas mais que a Libertadores. Nós estamos com o River, nós estamos com o Boca, nós estamos São Paulo, Santos, Vasco, Atlético Mineiro. Acho que é um time que pode brigar, se eu tivesse assim, esse time pra mim tem boas chances, até porque ficou do outro lado da chave, escapou do Boca, escapou do São Paulo, do River. Acho que o Atlético Mineiro é o time que pode chegar na final, tá?
1: Boa.
0: Acho que o Atlético Mineiro pode chegar na final.
1: Da Libertadores?
0: Palmeiras e Flamengo, né?
1: Palmeiras e Flamengo.
0: Aliás,
1: faz tempo que os brasileiros levam, né? O título, faz bastante tempo.
0: Até porque eu não consigo ver hoje um time argentino tentando surpreender, até porque o Boca e o River estão fora, né? O Boca e o River estão na Sul-Americana, né? Que são times assim, até assim, eles não têm, principalmente o River até tem bons valores individuais aí, contratou o Almada aí que baita jogador da seleção argentina, contratou o Otamendi, cara, titular da seleção argentina também, o próprio Borré, mesmo que tenha ido mal no Inter, é um jogador de grife internacional. O River tem jogadores assim, tecnicamente muito bons, que muitos seriam titulares aqui no futebol brasileiro, mas tá na Sul-Americana, né?
1: Tá na Sul-Americana, né? Sempre grande, né? Grande é como você enfrentar, né? Hoje, qualquer um desses quatro aí que estão lá, os três pelo menos, né?
0: Ponteiros. No papel, pra mim, o River Plate, ele tem o melhor time das equipes que estão jogando a Sul-Americana, inclusive mais com o Atlético. Mas o que acontece com o River é muito parecido com o que acontece com o Grêmio. É claro que o time do River é bem melhor que o do Grêmio. Mas o treinador não achou o trabalho ainda, que curiosamente é o Eduardo Cudê.
1: Pois é. Nada é
0: nada por acaso. Não.
1: O Internacional anunciou alguns reforços.
0: Sim.
1: E o Grêmio também, né? Evoluiu. Sim. Aí para o BID com um jogador que está sendo esperado, né?
0: Sim, o Grêmio fez a apresentação agora à tarde, né? Do começo da tarde. É do Danilo Barbosa, né, que jogou no Botafogo, jogou pelo Palmeiras, já está escrito, né, no boletim informativo da CBF e deve ser titular agora no final de semana contra o Bragantino. E a dúvida é se vai jogar como zagueiro ou vai jogar como volante, mas a tendência é jogar como volante, tá?
1: Tem vaga em qualquer lugar. Desde que jogue.
0: Tem vaga, inclusive.
1: Se jogar, tem vaga em. Só não tem no gol.
0: Ah, mas tem vaga até de técnico.
1: Até
0: lugar,
1: de técnico.
0: É.
1: Bobei até de presidente tem.
0: É, né, mas a tendência é que ele vai jogar aí como diz os antigos aí, de centro médio. Vai jogar de primeiro volante.
1: Centro médio. Só falta tu me, só falta tu me dizer agora que vai jogar de meia direita.
0: É, ou vai fazer um overlapping.
1: Ponteiro direito.
0: É, ou fazer um overlapping, né? Então, provavelmente vai jogar de primeiro volante, né? Junto com o Vila Sante. Esse, oh. Vila Sante e provavelmente o croata aí, o Krovinovic, tá? Deve ser o meio-campo do Grêmio aí. No, já não
1: com
0: é
1: o dois. Com o Danilo.
0: Né? É, com o Danilo de primeiro, o Vila Sante é, aberto pelo, com um volante pela direita e o Krove pela esquerda, né?
1: Muda a figura. Mantém o tripé aquele de volantes, mas que são melhores do que Nardoni.
0: Dodi não pode jogar, tá? Porque o Dodi, a gente nunca deseja uma lesão do jogador. Ele teve uma lesão no joelho, ele vai parar por muito tempo, tá?
1: Essas lesões estão acontecendo, assim como aconteceu com o TT, que ficou também algumas partidas fora, né?
0: Sim.
1: Fora.
0: Mas tu sabe, Lutero, assim, que a gente critica muito o Dodi, sabe? É, mas eu acho o Dodi assim um bom reserva, sabe? Eu não acho o Dodi um jogador desprezível, sabe? Não,
1: ele é ruim.
0: O problema é que quando o treinador pede pro Dodi fazer coisas que eles não sabem fazer.
1: Pois é, ele é ruim, é limitado.
0: Né?
1: É
0: pedir pro Dodi começar a criar jogadas, ou pisar na área para finalizar. Não, ele é um bom cão de guarda, ele é um bom primeiro volante ali, sabe? Eu acho assim hoje eu prefiro botar o Dodi no time do que botar o Nardoni.
1: Ah, sim.
0: Aí não, porque não, pelo menos o Dodi se mexe, né?
1: Que escolha difícil.
0: Ah, eu boto o Dodi.
1: Pois é.
0: E o Inter anunciou agora à tarde a contratação do centroavante da seleção do Paraguai, aí o Sanabria, né, que estava jogando futebol italiano.
1: Sanabria.
0: Né? É, até ele tem números interessantes em alguns clubes aí, ele tem uns gols interessantes jogando pelo Betis da Espanha, ele já não foi muito bem jogando na Itália, na equipe do Cremonese. Ele, se eu não me engano, ele tem, até eu vejo as pessoas, ah, mas ele não tem 100 gols na carreira. É um jogador que tem 30 anos de idade. Isso é muito relativo, né? Porque nossa, o Grêmio contratou um centroavante, o Carlos Vinícius, que não fazia gol há 2 anos. E veio aqui e desandou a fazer gols. Isso diz muito sobre o nosso nível técnico, tá? O Grêmio contratou um centroavante que não fazia gol há 2 anos. E ele vem aqui e sobra, tá? E a gente vê o quanto o nosso futebol... Isso é em relação ao futebol argentino. É, o Racing contratou o Pérez, que não fardava no Grêmio, e quando jogava, jogava mal. Ele foi eleito na rodada passada o melhor jogador da rodada do Campeonato Argentino. É, isso diz muito o nível do futebol argentino.
1: É, não entendo mais nada.
0: Né? Nós tivemos aí o Campas, que não fardava no Grêmio, hoje ele é uma estrela na equipe do Rosário. Isso diz muito sobre o nível técnico do Campeonato Argentino, tá? Nós tivemos o Pedro do Flamengo, que não fardou no Campeonato Italiano, era reserva, às vezes nem lista pegava na Fiorentina. E no Brasil ele sobra.
1: E quase foi para a seleção. Foi bastante questionado por que não levaram o Pedro, né,
0: do Flamengo. É, eu não sou dos maiores do fã-clube do Pedro, sabe? Eu vejo os ouvintes assim, tem o Pedro tem muitas viúvas, assim, realmente tem realmente pessoas que gostam do futebol dele, sabe? Eu acho que o Pedro é o jogador que realmente aqui no futebol brasileiro ele sobra. Agora, para jogar uma Copa do Mundo, ser titular de uma seleção brasileira, eu acho limitadíssimo.
1: É, eu também. Eu nunca fui um admirador. Né? Eu sempre preferi o Gabigol no Flamengo.
0: O Gabigol.
1: E o que fazia, sempre fazia gol fininho, aquele. Eu esqueci. Bruno Henrique. Sempre muito mais jogador do que o Pedro.
0: Sim. É. Claro, o Pedro é um jogador mais de área do que isso aí. Mas o Gabigol, por exemplo, não é à toa que o Gabigol decidiu 2 Libertadores, tá? Não, o Gabigol é um jogador mais fino,
1: muito
0: né?
1: Muito mais
0: jogador. Jogador mais de recurso técnico, né?
1: Não se compara, não.
0: Né? Até outro jogador, assim, que eu acho, assim, claro, até acho o Pedro mais jogador, mas centroavante de futebol brasileiro que eu gosto do Yuri Alberto.
1: Sim. Eu prefiro até, acho que é mais jogador.
0: Sim.
1: Passamos o horário aqui.
0: Agora vem o Alberi Dias, agora Lutero do Carmo, informando... Ponto por ponto, chuva, bairro por bairro da nossa cidade, pluviômetro por pluviômetro.
1: É por isso que eu sou fã do Alberi Dias, meu prezado colega que vem aí, Ramão Alberi Dias, o homem das traíras, o homem que informa mais dados quanto ao tempo aqui na região, está chegando. Muitas graças, forte abraço.

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5: Quinze horas 36 minutos. Nota de falecimento e convite para enterro. Marlon Bastos Pereira, Nylon, Narton, filhos, noras, netos, demais familiares da sempre lembrada Cloé Bastos Pereira. Com pesar participam parentes e amigos do seu falecimento ocorrido hoje. Os atos fúnebres estão sendo realizados na Capela Vera Bastião do Centro, na Sala A, de onde o féretro será conduzido às 17 horas de hoje para o Cemitério Municipal Jardim da Paz. Participamos do falecimento de Cloé Bastos Pereira. Os familiares antecipam agradecimentos. 15 horas 37 minutos.
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8: Trinta
5: 8h38 dessa tarde fria, mas sem chuva, né, aqui em São Borja, soprando aí um ventinho gelado, ventinho sul, na tarde desta quinta-feira, né? Chegamos à quinta-feira, 20 de agosto de 2026. Vamos observar aí quanto a temperatura não deve estar muito acima dos 15 graus, né? Temperatura em São Borja aqui nesse momento 13 graus, temos umas aberturas de sol, umas nuvens aí de frio, né? Podemos dizer assim, nuvem de gelo quase, e a temperatura vai cair bastante amanhã. Na sexta-feira tem uma mínima de 7, 8 graus pela manhã, né? Madrugadinha, e a máxima entre 19 e 20 graus. Para sábado, mais frio ainda, sábado e domingo, 17, 18 a máxima. Podemos ter inclusive formação de geada, né? Abaixo dos 5 graus, segundo aí a projeção da Metsu Meteorologia. Vamos aguardar então aqui para a Fronteira Oeste. Quinta-feira, trazendo a música, a participação do ouvinte até 15 para 6 aqui no seu rádio, nos 1260 da Cultura. É uma tarde onde a gente vai ter também ouvinte interagindo com a gente pelo 3431-2244, 3431-2843, no WhatsApp aí da Rádio da Comunidade São Borgense, né, que é o 99673-1260. 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Vamos começando aí com o Raul Seixas, aqui na programação da Cultura da Tarde. A sua, 20 minutos faltando para as 4 da tarde.
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12, faltando para as 4 da tarde, aqui a programação A Tarde é Sua. A gente recebe com satisfação, né, o samborgense Ricardo Messa, né, vai apitar o sul-americano aí de futsal na cidade de, aliás, em Marquisimeto, né, num torneio feminino. Vai sediar aí os jogos, a torneio feminino e masculino, né? De 26 de setembro a 4 de outubro. Então, de 26 de setembro a 4 de outubro. Então, esses jogos aí do Sul-Americano, que será acontecendo aí na Venezuela, né? Campeonato Sul-Americano de Futsal Sub-20. Então, Sul-Americano. A Venezuela vai sediar os campeonatos sul-americanos de futsal. Então, e o Ricardo Messa, samborgense, de parabéns aí, então, vai ser, eu acho que um dos únicos árbitros gaúchos, né, a apitar aí os jogos. Foi convocado aí pela Confederação Brasileira de Futsal, vai estar representando o Rio Grande do Sul, ele que é samborgense. 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Ah, falando também sobre as informações, vamos aos também... 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Chegando aí, Ana Castela,

7 faltando para as 4 da tarde. Obrigado, Ramon Araújo, pela audiência, né? Sugeriu o Amado Batista chegando aqui na programação da Cultura. 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E o ouvinte participando pelo 996731260, né? Enviando seu recado aqui para a programação da Cultura. Ah, vai ter também o Costelão aí, né, seu João Manuel, o Baita Velho, né? Também juntamente com o patrão lá do Alma dos Pampas. É agora sábado, Costelão. Também o jantar com acompanhamentos, a animação musical do baile lá no Alma dos Pampas e do Liberdade e do Marquito, né? Então, terá aí esse costelão tradicional lá no Alma dos Pampas. Obrigado ao seu João Manuel, dona Diva, sempre pela audiência aqui na programação. 4 minutos faltando para as 4 da tarde.

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1: Governo federal amplia 200 mil reais o teto de financiamento para motoristas de aplicativos. Em ponto, esse é o Pampa Notícias e vamos atualizando as principais informações do momento. O governo federal decidiu aumentar o teto de preço dos veículos que podem ser financiados por motoristas de aplicativos e táxis. Dos atuais 150 mil reais, o valor passa a 200 mil reais e inclui também veículos híbridos elétricos. A mudança busca aumentar a abrangência do programa em um aceno de Lula em meio à campanha eleitoral. A portaria com as alterações nas regras foi publicada em edição extra do Diário Oficial da União desta quarta-feira. A Procuradoria-Geral da República afirmou defender em uma manifestação enviada ao Supremo Tribunal Federal que os inquéritos envolvendo o empresário Fábio Luiz Lula da Silva ou Lulinha sejam encaminhados para a primeira instância. Lulinha é alvo de pelo menos 3 inquéritos autorizados pelo Supremo a pedido da Polícia Federal. No início desta quinta-feira, a cidade de Pelotas foi atingida por um intenso temporal que causou alagamentos em diversos bairros, como Centro, Areal e Três Vendas. A prefeitura aponta que as 7 casas de bombas estão operando a pleno para viabilizar o escoamento da água. O Conselho do Banco Central do México alertou para novas manutenções da taxa de juros de acordo com a ata da reunião de agosto. O fato foi divulgado nesta quinta-feira. A taxa básica de juros será mantida em 6,5%. Os moradores da capital de Honduras enfrentaram um agravamento da escassez de água. Esse episódio se deve à seca prolongada associada ao fenômeno El Niño, que reduziu de forma intensa os níveis dos principais reservatórios que abastecem a cidade. As autoridades terão que intensificar as medidas de racionamento. E agora as informações do mercado financeiro. O dólar comercial opera em alta de 0,33%, cotado a R$ 5,19. O euro comercial opera em alta de 0,31%, cotado a R$ 6,06. O principal índice da Bolsa de Valores Brasileira B3 opera em baixa de 0,02%, aos 167.871 pontos. 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

0: do seu falecimento ocorrido hoje. Os atos fúnebres estão sendo realizados na Capela Vera Bassum do Centro, na Sala A, de onde o féretro será conduzido às 17 horas de hoje para o Cemitério Municipal Jardim da Paz. Participamos do falecimento de Cloé Bastos Pereira. Os familiares antecipam a agradecimentos. 16 horas, 3 minutos.
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0: Nota de falecimento e convite para enterro. Rodrigo dos Santos Machado, Regina, filhos. Nora, genro, netos, demais familiares da sempre lembrada Eli Guilherme dos Santos. Com pesar participam a parentes e amigos do seu falecimento ocorrido hoje. Os atos fúnebres estão sendo realizados na Capela Vera Bassum do Centro, na Sala C, de onde o féretro será conduzido às 17h30 de hoje para o Cemitério Municipal Jardim da Paz. Participamos do falecimento de Eli Guilherme dos Santos. Os familiares antecipam agradecimentos. 16 horas, 3 minutos e meio.
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12:05, 4:05, aqui é a programação da 1260, Tarde é Sua, trazendo a música e informação no seu rádio, ouvinte, interagindo, participando aí da programação aqui da Cultura, né?

Correios, caminhoneiros, né? Muitos brasileiros, gaúchos, inclusive São Borgense aí, liberaram aí a questão da travessia que estava bloqueada do Chile devido à forte nevasca, né? O Fernando Pereira ficou 38 dias, né? Foi liberado aí para subir em de Los Angeles até a Piaje de Guardia Viejas, mais ou menos esse nome, né, Fernando? Abertura do túnel Cristo Redentor faz divisa do Chile com a Argentina. Foi aberto hoje cedinho, né? Então, para a passagem aí das vários caminhões, carretas, das empresas, eram centenas, né, que foram liberados. O Fernando retornando, ele espera chegar até amanhã, à tarde, à tardinha, aqui na cidade de São Borja. Então, bom retorno.

a todos, né? A solução para todos os demais caminhoneiros aí. Pessoal, o Diego, né, também que nos mandava mensagem antes, o Rafael Pujol, o Alisson Velasquez, enfim, entre outros, né, aqui também na cidade, o seu Antônio Cassafuso, o Ayrton Fraga, né, também a gente agradece por esse pessoal que sempre está ligado na programação da 1260, né, também trazendo essa informação aos ouvintes aqui da cultura. Outra informação, no final de semana tem a programação do Pequeno Tiro de Laço, do seu João Brasil. Está convidando a todos para a seguinte programação. Domingo tem almoço com churrasco e acompanhamentos, né? Ao meio-dia, então, no dia 23, próximo domingo. E às 14h, domingueira, animado pelo grupo Palito Portela e Festa de Campo. E a partir das 14h, o Chile do Vale vai estar apresentando ao vivo os músicos presentes, direto para a Rádio Atlântica FM, do Piquete Tiro de Laço. Não será permitido dançar chapéu, boné, bermuda ou minissaia. Patrão João Brasil, então, está fazendo esse convite. Piquete Tiro de Laço, domingo, almoço com churrasco e acompanhamento, né? E a partir das 14h, domingueira animada pelo grupo Palito Portela e Festa de Campo. E na 1260, esta divulgação. E também a transmissão aí no próximo final de semana. Aliás, no próximo sábado, né? Sábado será mais cedo, 19h. O jogo começa às 19h, a Rádio Cultura começa a transmissão a partir das 18h30, né? Do jogo, o confronto entre ASF, o pessoal pode prestigiar, o futsal está retornando aí. Agora, fechando esta primeira fase, né? O Associação São Borgense enfrenta o CMD Nova Esperança do Sul. Jogo importante até para avisar a liderança aí da chave. A equipe tem mais dois jogos, né, para serem realizados nesse final de semana aqui. E na outra sexta-feira será na cidade de Capão de Cipó, contra o CMD Capão do Cipó. É um jogo importante sábado, agora no ginásio Cleto do Arga Zambuja. O torcedor, né, pode comparecer às cedo, às 19h, este confronto. 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RPM, vamos trazer aí mais um destaque nesta quinta-feira, na Rock Nacional e Internacional.

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1: Programação A Tarde é Sua, nosso boa tarde aqui para o seu Francisco, né? Godoy lá em São Marcos, né? Seu Francisco, nosso boa tarde. É, estamos lidando com os doces de abóbora, tá? Com a música do Rio Negro e Solimões. Tá bom, vamos deixar aqui já agendado, já no sertanejão daqui a pouquinho, né? Nosso boa tarde também para dona Maurília. É, boa tarde, sobre isso, estou escutando o programa maravilhoso aqui na Paris Sampaio. O Alcides foi para a horta plantar verduras, tá certo? Aproveitar a umidade aí do solo, né, dona Maurília? Aproveitar a chuva aí que tivemos. Uma ótima tarde para o senhor, com muito frio, isso mesmo, né? Esfriou bastante aí, não está chovendo, né? Aliás, a chuva deu uma trégua até a semana que vem, bastante frio. A projeção aí, inclusive, até possibilidade de geada final de semana, por incrível que pareça. E na semana que vem, vem calor, o calorzinho novamente, né? Nosso boa tarde também para a Beira aí, para o Paulinho lá em Araras, ligados na programação da Cultura. A gente agradece e deseja também tudo de bom aos ouvintes. Pessoal que está com a gente pelo rádio, pela internet, no aplicativo do celular, a gente deseja também boa tarde. Obrigado aí pela audiência e sintonia nos 1260 do bairro do Passo, ouvintes aí do interior do município Mercedes, Samburá, São Miguel, comunidade também do Rincão do Meio, Santa Ana, né? Nossos ouvintes também de São José, também aqui no... aqui pertinho da cidade também, né? Na estrada do Mato Grande, seu Vilmar Tenório, dona Maria de Lourdes, Maria de Nere Quevedo aí no Capão Alto, obrigado pela audiência também. 4h18, participação da Jussi Saraiva, depois Bonnie Tyler, som internacional aqui na Cultura.
0: Da redação da Folha de São Borja para a Rádio Cultura, Jussi Saraiva.
2: A vítima do feminicídio registrada na manhã desta quarta-feira na localidade de Seca Baixa, interior de Imigrante, foi identificada como Noeleci Pereira Duarte, 56 anos. Segundo informações, ela foi atacada com um machado pelo marido, Edmilson José Pereira Duarte, de 61 anos, que posteriormente tirou a própria vida. O casal residia em uma chácara na localidade. Conforme informações, Noeleci enfrentava problemas de saúde e realizava tratamento de hemodiálise. Edmilson trabalhava como serviços de manutenção e também cuidava da propriedade. A rede Patas Solidárias São Borja realiza no dia 12 de setembro um risoto beneficente com o objetivo de arrecadar recursos para auxiliar na manutenção dos animais resgatados e atendidos pelo grupo. O almoço será servido a partir das 11 horas no Rotary Clube São Borja Norte. O cardápio terá risoto com salada de maionese pelo valor de R$ 30. Além da compra das refeições, a comunidade pode colaborar com a realização do evento por meio da doação de ingredientes. Entre os itens necessários estão batata inglesa, tomate, cebola, azeite, ovos, entre outros produtos utilizados na preparação do almoço. As doações podem ser entregues na Rádio Cultura AM ou na Lancheria Doce Verano, localizada na Rua Riachuelo, ao lado do estacionamento do supermercado Rede Vivo. Um delegado da Polícia Federal de Marília, em São Paulo, é alvo da Operação Sinon, deflagrada nesta quarta-feira, que investiga um suposto esquema de corrupção envolvendo o vazamento de informações sigilosas de investigações policiais. Segundo a Polícia Federal, José Navas Júnior teria usado desde 2023 o acesso aos sistemas da corporação para consultar dados de pessoas e procedimentos e repassar as informações a investigados em troca de vantagens financeiras. A operação cumpriu 8 mandados de busca e apreensão em São Paulo e no Rio Grande do Sul, além do bloqueio e sequestro de bens. Da redação, Jossi Saraiva.
1: Seis e 21, chegando em Bonitaler, temperatura em São Borja 13 graus,

6h25, 4 horas 25 minutos. Nosso obrigado pela participação aí do ouvinte, interagindo com a gente, o Jango, né? Boa tarde, Jango. Obrigado, Jango, pelas palavras aí. É ligado na programação. Boa tarde, uma boa programação para vocês. Estamos na escuta, tá certo? Obrigado, Jango, aí no carro de aplicativo. Falando em aplicativo, nós vamos também para o Maurício, né? O Carijó. A gente agradece pela audiência, ouvinte da cidade, do interior, outras localidades também. Aqui o Luiz André de Viamão, né, Luiz André? Nos abanando aí, tá certo? Obrigado, Luiz André, acenando aí, Luiz André, da Grande Porto Alegre de Viamão. E como é que está o tempo por aí? São Borja não está chovendo, então um ventinho frio, Luiz André, 13 graus nesse momento a temperatura. Falando em ventinho frio, está nos acompanhando aí o Fernando, né? 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Já vem o Sertanejão, vem notícias também. Antes, a banda gaúcha Nenhum de Nós, vamos recordar aqui na programação da tarde.

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1: A Secretaria Municipal da Saúde de Samborja realiza neste sábado o dia D de atualização da caderneta de vacinação, voltado para crianças e adolescentes menores de 15 anos. A ação será realizada das 8 horas da manhã ao meio-dia na Central de Vacinas, com o objetivo de verificar a situação vacinal e garantir que doses eventualmente atrasadas sejam colocadas em dia. Pais e responsáveis devem levar a caderneta de vacinação das crianças e adolescentes para que a equipe de saúde possa conferir o histórico e orientar sobre vacinas necessárias. A atualização da caderneta é uma medida importante para ampliar a proteção contra diversas doenças e manter a vacinação em dia.
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4: De 36, 4 horas 36 minutos. Daqui a pouquinho vamos trazer aí a música do Sertanejão Clássico na programação da Cultura. Enquanto isso, destaques aqui dos jornais, no jornal Correio do Povo. Tio de menina morte após agressões é preso em Porto Alegre, na área policial. Criança tinha 4 anos e chegou à UPA sem vida. Também veja o caminho da seleção feminina na Copa de 2027. 5 jogos no Beira-Rio, né? No ano que vem, são confirmados aí no Mundial de Futebol Feminino. O governo amplia para R$ 200 mil o limite do programa Move Brasil, táxi e aplicativos. Também TSE suspende campanha de Pablo Marçal à presidência da República. Também destaques, rivalidade Grenal chega aos cinemas em setembro, um novo documentário. Destaque também. Sanabria ganha condição de jogo e pode estrear pelo Inter contra o Atlético Mineiro sábado, né? Grêmio tem 4 desfalques para enfrentar o Bragantino. O jogo do Grêmio é domingo. Danilo Barbosa, e apresentado no Grêmio, relembra passagem pela base. Minha memória afetiva é a Avalanche. Inter deve encerrar janela com Alisson e Sanabria, mas ainda pode perder jogadores. Aí, portanto, destaques no jornal Correio do Povo, né? Desta quinta-feira. Hoje, quinta-feira, portanto, no calendário, dia 20 de agosto. Temperatura fria, 13 graus aqui em São Borja. Quanto lá em Araras, né, interior paulista, 32 graus. Sensação de 35 graus, né, Paulo? Olha só a discrepância das temperaturas. É frio aqui no sul. Inclusive tivemos aí um forte terremoto no Peru, né? Aí não há registro de danos e também vítimas até o momento, mas um forte terremoto aí no Peru foi registrado na tarde de hoje. E falando sobre o jornal Correio do Povo, na edição desta tarde, nos últimos 30 dias o acumulado de chuva já ultrapassou 300 milímetros, segundo o jornal Correio do Povo, na região aí, região sul, parte da fronteira oeste, né, envolvendo Dom Pedrito, pode decretar situação de emergência após o rio Santa Maria ultrapassar a cota. E também situação complicada em Jaguarão, né, muitos prejuízos devido às cheias e também a quantidade de chuva lá na... mais de 400 milímetros na região do Uruguai. Uruguai na fronteira também aqui com o Rio Grande do Sul, com o Brasil. Aí, portanto, é chuva, calor aí no sudeste, né? Quase 35 graus de temperatura e o frio aqui no sul. 4 horas 38 minutos, 4h38. Quem sugeriu Rio Negro Solimões, né? A música também que o pessoal aprecia bastante lá no interior paulista. É o seu Francisco Godoy, que está preparando aí um doce de abóbora, né? A gente observa a panela aí. A foto, né, seu Francisco, nos enviou a foto aqui, é um belíssimo doce de abóbora preparando aí, lá na localidade de São Marcos, seu Francisco Godoy, lidando com os doces de abóbora, toca uma música do Rio Negro e Solimões. Vamos trazer então de São Paulo a Belém, 4h39.

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1: João Paulo Daniel, o clássico A Loira do Carro Branco, faltando 18 minutos para 5 da tarde. Temperatura, friozinho aqui em São Borja, 13 graus.

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5: Sextão de Chororó na programação da 1260, faltando 13 minutos para 5 da tarde. Aqui é a programação A Tarde é Sua no espaço do Sertanejão. Daqui a pouco tem notícias pela Rede Pampa, né? As informações, notícias do estado, do nacional e também a nível internacional. E logo após, a última hora da tarde é sua, no espaço Tertúlia, aqui nos 1260. Obrigado, pessoal que está em viagem, dando carona pra gente. Também nos 1260, ouvindo aí no interior do município, aqui na cidade também. Olá, sou Alberi, peço para mandar uma música pro meu primo Gilberto da Cruz, em Santo Antônio das Missões. Santo Antônio, né? Está escutando, ele é seu ouvinte, tá certo, obrigado, Ana Maurília. Então, nós vamos pro seu Gilberto da Cruz, lá em Santo Antônio das Missões, município vizinho aqui de São Borja, né, que está nos ouvindo. Nosso boa tarde também pro seu Dorval, nos envia o áudio aqui. Tá certo, vamos final de tarde. Obrigado, seu Dorval, aí no, na audiência aí no bairro do Passo também, aqui em São Borja. Então vamos trazer aí o sertanejão clássico.

a pouquinho tem notícias aí pela Rede Pampa, dentro aqui da programação da Tarde da Cultura. Você fica bem informado com as notícias locais também, né? 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Tempo nublado em São Borja, temperatura no centro de São Borja de 13 graus.

horas da tarde, 20 graus a temperatura aqui em Porto Alegre. Este é o Pampa Notícias e vamos atualizando as principais informações do momento. O Tribunal Superior Eleitoral sorteou nesta quinta-feira a ordem de transmissão da propaganda eleitoral no primeiro dia do horário eleitoral gratuito das eleições de 2026. O Avante irá preencher a primeira posição, seguido por PSD, PL e Coligação Brasil Pronto para Mais, a aliança partidária que apoia a reeleição do presidente Lula. Haverá alteração da ordem nos próximos dias. Costa Neto, presidente do Partido Liberal, anunciou nesta quinta-feira que o partido entrou com um pedido para que outra pessoa fique responsável pelos cuidados médicos do ex-presidente Jair Bolsonaro. O objetivo é a liberação de Michele Bolsonaro para que possa focar em sua campanha ao Senado pelo Distrito Federal e em viagens de Flávio Bolsonaro, candidato do partido à presidência da República. O faleceu em um acidente de trânsito nesta quinta-feira em Santo Antônio da Patrulha, no litoral norte do Rio Grande do Sul. O comando rodoviário da Brigada Militar afirmou que houve uma colisão lateral seguida de capotamento. O condutor do veículo e outros dois passageiros sofreram lesões e foram socorridos pelo SAMU e pelo Corpo de Bombeiros. O ministro Flávio Dino, do Supremo Tribunal Federal, mostrou nesta quinta-feira, novamente, ser favorável ao retorno da exigência de diploma universitário para o exercício da função profissional de jornalista. Dino usou suas redes sociais para se manifestar, desta vez alertando que, em sua perspectiva, é infundada a afirmação de que o jornalismo não envolve saber técnico e não põe a população em risco. Um terremoto de magnitude 6,7 atingiu nesta quinta-feira a zona central do Peru, segundo o Centro Geológico dos Estados Unidos. Dados sobre magnitude e profundidade do epicentro são divergentes entre

0: 34 pontos. 3 minutos, esse é o Pampa Notícias. 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

tertúlia chegando aqui nos 1260 da Cultura. Obrigado pela sua audiência, né? O pessoal que está enviando seu recado aqui para a programação, enviando seu boa tarde. Boa tarde, Albelina. Escuta, manda uma música com Oswaldir e Carlos Magrão. Vento, deve ser vento minuando, né? Para Karine do Sarandi, para Cristiane em São Lucas. Dona Fátima, obrigado, Dona Fátima. Tudo de bom para vocês aí. Uma boa quinta-feira, uma boa sexta-feira amanhã, né? Para a senhora, seu Valdir, aí no bairro do Passo, são nossos ouvintes da 1260. 17:07, programação esta para a doutora Dara de Meira Odontóloga, Galeria Presidente Vargas, centro da cidade. 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Domingos e feriados, das 7h30 até o meio-dia e 30. 17 horas 7 minutos, temperatura de 13 graus, né?

Tempo nublado, friozinho aí, pessoal se preparando, já com chimarrão, quem sabe pipoquinho, bolinho frito, né? É, com fogo no fogo à lenha, na lareira, pessoal no interior do município, parando o friozinho que vem por aí final de semana. Luiz Marenco.

Emanuanos, Valdir e Carlos Magrão, obrigado pela audiência, sugestão aí do ouvinte também que faz a programação da tarde aqui na Cultura de São Borja. 17 horas, 12 minutos.

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4: Vamos para o Ayrton, né? Obrigado, Ayrton Hulk, lá na Boa Vista, também ao Bolo, ouvintes da programação da Cultura. Dornelis também, na localidade de Santos Reis, seu Milton Paim, né? A gente agradece aí pela audiência, né, seu Milton? Também o Josemar e o vizinho, a gente agradece aí pela audiência, 17 horas e 17 minutos, a dobradinha. E a temperatura, até a gente vai atualizar aqui para os nossos ouvintes, né? Temperatura estava em 13 graus, continua 13 graus, tempo nublado nesta quinta-feira, dia 20 de agosto. Pedro Ivo e vento minuano.

0: Pegando a previsão do tempo agora com Leandro Buchowski, né, para esta sexta-feira, já vamos antecipar aí então a previsão do tempo. Antes aí o nível do Rio Uruguai aqui em São Borja está a 5,56 metros, não tinha atualizado ainda os nossos ouvintes, né, só os pescadores, então o nível do Rio Uruguai está baixando, está um pouco alto ainda, mas está quase também o pessoal ideal para pesca, ainda não, né, 5,56, claro que tem aqueles que também realizam a pesca aí durante as cheias do Rio Uruguai. 5,56 metros está baixando, medição de 15 para 5 da tarde de hoje. Garrucho também está bem mais baixo, 3,40 metros. Medição das 4h30 da tarde de hoje em Garruchos, ele está baixando, 3,40 metros. E aqui em São Borja, 5,56 metros. Vamos então à previsão do tempo aí com o Leandro Buchowski aí para esta sexta-feira aqui em São Borja, 17 horas 23 minutos.
1: Olá pessoal, chegando com as informações de uma sexta-feira gelada sobre influência de massa de ar seco e frio. Termina a semana aqui em São Borja e na parte da fronteira, garantindo a presença do sol ao longo das próximas horas, chegando até a predominar em alguns momentos. Sol, frio, durante a tarde, temperatura em torno de uns 16 graus, um pouquinho melhor em relação a esse amanhecer, mas ainda assim não subindo muito. Temperatura caindo durante a noite para o amanhecer de sábado, previsão de 4, 5 graus amanhecer de sábado e amanhecer de domingo, inclusive com condições de geada aqui para a região, tá? No início das manhãs, sol presente, tempo seco também no fim de semana, mas mesmo assim, pessoal, durante a tarde, temperatura não sobe muito não, São Borja e região, na faixa dos seus 14, 15 graus, não deve passar disso. Abraço para vocês, informações do tempo, da MedSul, Leandro Buchowski.

você ficou por dentro, então, da previsão do tempo, nível do Rio Uruguai, repetindo. Em Garrucha, 3,40 metros está baixando, medição das 4h30 da tarde. Aqui em São Borja, 5,56 metros também está baixando, medição de 15 para 5 da tarde. 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Chegando Walter Moraes. 17h24, a hora certa aqui, a programação na Cultura de São Borja. Programação A Tarde é Sua e o Espaço Tertúlia.

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2: A Liga Feminina de Combate ao Câncer de São Borja promove no dia 29 de agosto a 25ª edição do Jantar dos Cozinheiros, tradicional no calendário de ações da entidade. O evento será realizado no Centro Nativista Boitatá, a partir das 20h30, reunindo gastronomia, confraternização e solidariedade. Com o tema Quem Planta Amor, Colhe Felicidade, o jantar conta com a participação de voluntárias e colaboradores da Liga e tem como objetivo contribuir para o trabalho desenvolvido pela entidade junto às pessoas que enfrentam o câncer. Ao longo das edições, a iniciativa tornou-se um dos tradicionais eventos beneficentes promovidos pela instituição no município. Além do jantar, a programação contará com show ao vivo de Milena Belladonna e banda, que será uma das atrações da noite. A proposta é proporcionar um momento de confraternização ao público, aliando música e gastronomia à mobilização em torno da causa apoiada pela Liga. Os ingressos estão sendo comercializados ao valor de R$ 75,00 por pessoa e podem ser adquiridos diretamente com as voluntárias da Liga Feminina de Combate ao Câncer. A comunidade é convidada a participar do evento e, ao mesmo tempo, colaborar com as ações desenvolvidas pela entidade em benefício dos pacientes atendidos.
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Paz Tertúlia, né? Aqui na programação da Cultura 17h33, 17h33, na programação da Cultura 1260, né? Lembrando aí sobre o lençol térmico Durma Bem. Vamos trazer mais informações daqui a pouquinho. O ouvinte está interagindo com a gente aí na cidade, no interior do município. Também em outras localidades, nosso muito obrigado. Acompanhando a rádio pelo site e também através no site e também através do aplicativo do celular. 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Também o final do WhatsApp aqui da emissora, 1260. 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Trazer mais novidades aqui na programação. 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Você pode chamar nesse WhatsApp, tem muitas informações também, né? 984236150 da Ótica Líder. 17h36, também para o mercado da casa. 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Chegando aí os ribeiros, né? Nesses rigores do inverno, a gente deseja a todos uma excelente quinta-feira e retorna amanhã, na madrugada aqui da Cultura, a partir das 5 horas. Agora faltando 22 minutos para as 6.

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1: Alô Brasil, está no ar o programa Viva a Vida da Pastoral da Criança.
2: Obrigado desde já pelo carinho de sua audiência.
1: O programa Viva a Vida de hoje quer conversar especialmente com as gestantes. O nosso tema é o parto humanizado e suas vantagens para a mãe e para o bebê.
2: Aguarde.

0: momento do parto geralmente traz muita ansiedade, tanto para a gestante quanto para a família. Por isso, é muito importante que o parto seja o mais humanizado possível para garantir não só o bem-estar da gestante, mas também do bebê.
1: E para conversar sobre o parto humanizado, está aqui a Aline de Paula, enfermeira obstetra que trabalha em Curitiba, Paraná. Para começarmos, Aline, o que é parto humanizado?
2: O parto humanizado é um parto informado. A mulher, quando ela vai com informação para a cena do parto, para a maternidade, ela tem menos chance de ter uma intervenção desnecessária, uma violência obstétrica. Então, a humanização é você respeitar o desejo da mulher, trazer a mulher como protagonista. Isso desde que tudo esteja correndo bem. Claro que se tivermos uma intercorrência, a gente precisar de uma intervenção a mais, tudo isso tem que ser explicado para a mulher. Então, parto humanizado é isso.
0: Aline, quais são os principais benefícios do parto humanizado para a mãe e para o bebê?
2: Para a mãe é o protagonismo. A gente sempre brinca que a mulher sabe parir e o bebê sabe nascer. A gente tá ali para dar o suporte, para assistir e para agir na hora que tiver que intervir. Então a gente deixa o protagonismo da mulher, deixa fluir o trabalho de parto, intervém na hora que tem que intervir. Pro bebê é a parte do tempo do trabalho de parto, né? Os hormônios que vão trabalhando ali para melhorar a parte pulmonar do bebê na hora que nascer. Um parto normal é muito melhor do que uma cesárea, né? Desde que não tenha uma indicação de cesárea. O parto normal ajuda muito na função pulmonar do neném, então reduz significativamente a chance desse bebê ter um estresse respiratório. Nós promovemos o contato pele a pele num parto humanizado, né? Então, o que que é o contato pele a pele? É o bebê sair do canal vaginal, ir direto para o colo da mãe, pele a pele. Então, o principal motivo do contato pele a pele é o fornecimento de calor, para o bebê não perder temperatura. Já promovemos a amamentação, que é super importante, tanto para a mãe quanto para o bebê. Prevenção de hemorragia pós-parto, ajuda já ali na engrenar a amamentação depois do parto. Ajuda a regular a frequência cardíaca, a frequência respiratória do bebê. E esse contato pele a pele, ele aí dura no mínimo uma hora. Ininterrupta, a não ser, claro, que tenha alguma intercorrência. Aí a gente não consegue fazer o contato pele a pele.
0: Quais são os principais direitos da gestante durante o pré-natal, o parto e o pós-parto?
2: A primeira coisa de tudo é que a gestante tem direito a um acompanhante. Durante todo o seu pré-natal, em todas as consultas, durante o parto, desde a internação até a alta hospitalar e nas consultas pós-parto. Qual é o outro principal direito da gestante? Um bom pré-natal. Um pré-natal de qualidade, um pré-natal com informação. Eu queria, assim, que todas as gestantes pudessem ter um acompanhamento com enfermeira obstetra. Assim, deveria ser o protocolo no Brasil inteiro. Porque eu levo, por exemplo, numa consulta de educação perinatal minha, né, num atendimento que eu faço, eu levo ali mais ou menos umas 2 horas. Pra gente conversar sobre toda a fisiologia de como o parto funciona, pra explicar pra esse acompanhante que vai ter um momento lá no trabalho de parto que a mulher vai querer desistir, que a mulher vai querer cesárea, que ela não dá conta, o que leva muitas mulheres a optar por uma cesárea. Muitas vezes tem uma indicação, simplesmente pelo fato de que tem medo do parto normal. E isso é falta de informação.

0: pastoral da criança sempre orienta e incentiva que a gestante faça um plano de parto. Aline, o que é o plano de parto e como fazer?
1: O plano de parto, ele é um documento que respalda a mulher, o acompanhante, contra a violência obstétrica, né? Então, nesse plano de parto, claro que assim, a gente não consegue simplesmente dar um plano de parto pra mulher, a lei aí, e preencha. Se a gente não conseguir fazer uma boa educação perinatal antes, né? Explicar como o parto funciona. Porque como que ela vai saber o que que ela quer e o que que ela não quer no dia do parto, se ela não sabe o que que pode ter no dia do parto? Porque a gente tem as intervenções, as intercorrências, às vezes precisa tirar o bebezinho a ferro. Então, ela tem que entender em quais momentos pode ser feito tal coisa, porque você coloca as suas preferências. Claro que tudo dentro do cenário possível. Quando passa a ter alguma intercorrência, às vezes a gente acaba mudando os planos, mas tudo com sentido.
2: Hoje, infelizmente, ainda algumas mulheres sofrem violência obstétrica. Aline, o que é violência obstétrica? Poderia citar alguns exemplos?
1: Violência obstétrica é tudo que vai contra o seu consentimento, tudo que violenta o teu corpo. Um exemplo muito clássico é a episiotomia. Antigamente os partos aconteciam aonde? Em casa, né? No ambiente domiciliar, com as mulheres da família, no conforto do lar. Só que aí começou a ter muita intercorrência, mulheres começaram a ter hemorragia, mulheres começaram a morrer, bebês começaram a morrer intraparto também. Então tiraram essa mulher do ambiente domiciliar e levaram para o hospital, no intuito de salvar vidas, inventaram a cesárea, instrumentalizaram o parto, né? O fórceps, que é aquele ferro que a gente tira o neném, a episiotomia, que é o corte lá na vagina, tudo isso para salvar. Só que aí, o que que eles começaram a perceber? Que fazendo tudo isso, acelerava para eles. Eles não precisavam mais esperar lá muitas horas o trabalho de parto acontecer. Então, eles começaram a fazer, por exemplo, a episiotomia, que é o corte, de rotina. A mulher nem precisava do corte e fazia, porque tinha que acelerar. A evidência científica, né, os estudos já trazem que não tem mais necessidade de fazer esse corte em hipótese nenhuma. Mas há casos ainda que há controvérsias e tal. Mas fazer o corte sem você avisar a paciente que está fazendo, sem comunicar com o acompanhante, sem pedir o consentimento da paciente, explicar o motivo por que você está fazendo aquilo, é uma baita violência obstétrica. Outro exemplo, a mulher tá com dor, geralmente a mulher grita no trabalho de parto, grita, grita, e para nós é muito bom, porque quando a gente grita, vocaliza, a gente abre o assoalho pélvico, e aí vem certa pessoa, né, vem um profissional e fala assim: ai, mãezinha, não fique gritando desse jeito, ou, por exemplo, não grite, senão o médico não vai vir te atender. São exemplos muito comuns também que acontecem e são violências obstétricas. Você não autorizar o acompanhante, a entrada do acompanhante. Então, esses são alguns pequenos exemplos. Tem muitos outros aí, né?
0: Aline, o que fazer caso os direitos da gestante sejam desrespeitados ou sofra uma situação de violência obstétrica?
1: É triste, mas assim, quem sofre violência obstétrica tem total direito de denunciar. Nós temos canais de denúncia, 180, que é a central de atendimento à mulher. Tem um DISC 136, que é o DISC Saúde, que é, vai na delegacia da mulher, que você pode registrar o boletim de ocorrência, pede o prontuário médico, porque eles vão fazer toda a análise do que foi feito e tal. Então, vale a pena ir atrás dos direitos, porque é muito triste a mulher estar num momento tão importante e ao mesmo tempo tão vulnerável e aí sofrer algum tipo de violência.
3: Toda gestante tem o direito de fazer o pré-natal e de ter um parto de qualidade. No pré-natal, é possível descobrir e tratar algumas doenças que prejudicam a mãe e o bebê. Gestante, cuide bem da sua saúde e da saúde do seu filho. Faça o pré-natal. Procure o serviço de saúde mais próximo de sua casa.
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0: Vamos conversar agora com a Maria Inês Monteiro de Freitas, coordenadora nacional da Pastoral da Criança. Maria Inês, por que a Pastoral da Criança valoriza tanto o parto humanizado?
5: Quando a Pastoral da Criança fala de parto humanizado, fala em primeiro lugar de respeito. Respeito às escolhas e à dignidade da gestante. Humanizar o parto é deixar para a gestante o protagonismo desse momento tão importante de sua vida. O parto humanizado busca garantir informação, escuta e acolhimento para que a mulher possa participar ativamente das decisões. Nenhuma gestante deve aceitar qualquer situação que a deixe desconfortável ou instável emocionalmente durante o período do parto. O parto humanizado é um chamado a olhar para a vida com mais delicadeza, respeito e cuidado.

0: Está aqui também a Andréia Dantas, coordenadora diocesana da Pastoral da Criança de Caicó, Rio Grande do Norte.
1: Andréia, o que você tem a dizer sobre o parto humanizado?
2: Olá, queridos ouvintes do programa Viva a Vida. Vocês sabiam que toda gestante tem direitos que contribuem para um parto mais seguro, respeitoso e humanizado? Os líderes da Pastoral da Criança orientam as famílias sobre os direitos das gestantes a um parto humanizado, incentivando que conheçam e exerçam seus direitos. Entre eles, estão o direito a ter um acompanhante durante o parto, ser acolhida e bem atendida nos serviços de saúde, conversar com a equipe sobre o tipo de parto desejado, apresentar um plano de parto elaborado com o profissional de saúde e permanecer em alojamento conjunto com o bebê após o nascimento, sempre que possível. Conhecer esses direitos ajuda a gestante a viver esse momento com mais segurança, confiança e dignidade. Informe-se e compartilhe essas orientações com sua família e sua comunidade. Viva a vida!
0: Agora chegou o momento de ouvirmos a mensagem de Dom Frei Severino Klasen, arcebispo de Maringá, Paraná, e presidente da Pastoral da Criança.
3: O parto humanizado é um gesto de cuidado e amor à vida. A mãe que está esperando o bebê precisa ser acolhida, ouvida e respeitada em suas escolhas. Humanizar o parto é cercá-la de apoio, de ternura, de segurança. Também a criança merece nascer em um ambiente de paz, sem pressa, envolta em cuidado e amor.
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1: Nós vamos ficando por aqui com o programa de hoje. Obrigado pelo carinho da audiência.
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1: Um grande abraço a todos e até o próximo programa.
0: Até lá, pessoal.
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1: Bueno, Boni Marlina, hoje dia 20 de agosto, já passamos da metade do mês de agosto, né? Buenas, agradecendo a Deus, ao Criador e por mais paz, uma oportunidade de chegar com muita honra aos amigos e amigas que nos recebem tanto aqui no povo, bairros e vilas, quanto no nosso campo. Amigos lá do nosso interior, amigos que ouvem neste mundão de Deus aí através da internet, na rede mundial de computadores, aí no aplicativo da cultura, né? Então, muito obrigado aí pela sua companhia. Já vamos aí com 233 dias, faltando 133. Olha que número interessante, né? 133 dias falta para acabar o ano e já percorremos 233. Vê o que eu tenho na minha agenda gaúcha hoje, Bonimar Lima. É o aniversário de Sapucaia, Sapucaia do Sul, e a condecoração de Maria Quitéria em 1823. Estando de casa, agradecendo os trabalhos técnicos do colega Bonimar Lima, que de veredita já vai sair aí com a previsão do tempo, né? Deu uma refrescada, né, Che? Deu uma descaída no tempo, na temperatura, então vamos saber com a Metsul como é que se comporta os próximos dias.
2: Olá pessoal, chegando com as informações de uma sexta-feira gelada sobre influência de massa de ar seco e frio. Termina a semana aqui em São Borja e na parte da fronteira, garantindo a presença do sol ao longo das próximas horas, chegando até a predominar em alguns momentos. Sol frio durante a tarde, temperatura em torno de uns 16 graus, um pouquinho melhor em relação a esse amanhecer, mas ainda assim não subindo muito. Temperatura caindo durante a noite para o amanhecer de sábado, previsão de 4, 5 graus, amanhecer de sábado e amanhecer de domingo, inclusive com condições de geada aqui para

0: temperatura gradualmente aí, volta e meia muda. Já quero dar um recado, Bonimar Lima, lá para Inhuporã, né? O pessoal lá de Inhuporã, em especial o professor Claudir, nos buscou a informação para a gente entrar em contato aí com o pessoal da Eco Verde, né? Deu um contramogango na ida, né? E o caminhão voltou para oficina, tá bem, pessoal de Inhuporã? Mas amanhã cedo, né, o gerente nos garantiu que amanhã cedinho o caminhão estará aí fazendo o recolhimento aí do lixo lá em Inhuporã, tá bem? O recado aqui do nosso programa. Bueno, vamos cumprimentar os amigos lá do campo, né? Amigos que produzem, o amigo que trabalha, né? Ali se produz tudo ali no campo, pois é. Tudo vem do campo, então um grande abraço aí pro nossos amigos lá do campo, né? Pessoal do agro, o nosso reconhecimento aí pelo seu trabalho.
1: Chiquito e Bordoneio, tudo

Bueno, Bonimar Lima, vamos chegando então, dando início no nosso programa aí com o Chiquito e Bordoneio, tudo vem do campo. Então, nosso reconhecimento ao homem do campo, quem produz para vender para nós, no povo, né? Os Monarcas Chamamento. 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Piquete a moda véia, Grupo Gaitaço, final de semana, né, Chimitão? Grupo Gaitaço, final de semana, e já vamos lembrando aí da semana farroupilha do nosso Piquete a moda véia, viu? Piquete é moda velha com a semana farroupilha, né? Meu amigo Rodir Schmidt. E já vamos lembrando, né, Schmidtão, que nesse final de semana tem o grupo Gaitaço. Semana farroupilha no Schmidtão. Dia 12, um churrasco e acompanhamento. Grupo Gaitaço, 60 pila por pessoa. O dia 13, a domingueira, né, sem janta. Grupo Gaitaço. O dia 15, comida campeira. R$ 40 por pessoa, com o Grupo Liberdade. O dia 16,
churrasco e acompanhamentos, grupo Gaitá, 60 pila. O dia 17, comida campeira, o jantar, R$40. O baile de fronteiro, amigo João Vicente. O dia 18, o galeto e massa alho e óleo, R$40 por pessoa, o grupo Gaitaço. O dia 19, churrasco e acompanhamento, 60 pila, o grupo Gaitaço. E o grupo Bailão Gaúcho, no próximo dia 20 de setembro, com uma baita domingueira. Então, esta é a Semana Farroupilha, os festejos Farroupilha lá do CTG, revivendo a tradição. Do Piquete, agora recebi o recado aí também lá do patrão Rodinei, que está escutando o programa. Também quero lembrar aí que o Chimitão Fandangueiro tem a sua Semana Farroupilha. Lá no Revivendo é antecipada, né, a Semana Farroupilha. 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Vamos ver quem é que tá comigo. Quem é que tá aqui comigo? A comadre Inês, compadre Bochecha. Boa noite, compadre. Na escuta, manda. Na escuta, mateando com o meu velho, né? Compadre Bochecha. Como diz o saudoso amiguinho. O velho dela lá, né? O velho dela, compadre Bochecha. Aquele abraço aí, compadre Inês, compadre Bochecha, aí que estão se preparando, né? O nosso grupo, os Cavaleiros da Fronteira, se preparando para trazer a centelha da chama, que está lá na cidade de Mato Queimado. Dia 5, estaremos lá para trazer a centelha da chama crioula, chegando aqui no dia 13 de setembro, distribuindo essa centelha aí, né, para os CTGs e os nossos piquetes, né? E celebramos aí a nossa Semana Farroupilha. Quem ainda mais está comigo? A amiga Solange, boa noite, meu amigo Laudelino, estamos aqui em Juí. E agradeço ao Éder Weber por instalar meu aplicativo para mim ouvir o teu programa. O Deco pede a música Judiado da Idade e manda para os amigos do Caçaque. Tá bem, tio Deco? Grande abraço, Judiado da Idade, com Pedro Hortaça, né? Um abraço aí pra Solange, que tá, não pode, né? Não levou o rádio e dificilmente pega direto no rádio. Está ouvindo aí pelo aplicativo Amiga Solange lá em Juí. Éder Weber, aquele abraço. Muito obrigado, Éder, pela sintonia. Pessoal, mesmo que saia de perto de casa, né? Saia do rancho aí, nos leva aí no aplicativo, né? Buenas, Laudelino, meu amigo Cenoura. Depois de um dia de trabalho, estamos tomando um chimarrão com a erva mata e tomeleira, escutando o teu programa. Tá? Um grande abraço aí, meu amigo Cenoura, ouvindo o nosso programa. O Duda, lá em Bento, lá em Garibaldi. Alô, Duda. E a Marlene aqui no Itaxerê. Filho lá em Garibaldi, na Serra Gaúcha. Meu amigo Mário, boa noite, meu amigo Laudelino, recém cheguei da lida, uma garoa cortando, mas não flochemo, com certeza, amigo Mário, abraço aí pra ti, lendo Bororé, né, Mário, ou melhor, no Caçacan, né, Mário, no Caçacan. Quem mais aqui comigo? Estou em Santiago do Chile, Laudelino, indo para o carregamento, se Deus quiser, daqui uns 6 dias estarei por casa, se Deus quiser, com certeza, amigo Dino, lá em Santiago do Chile. É, vai nos levando aí na boleia do caminhão. Então, aquele abraço e muito obrigado pela audiência. Emerson Loureiro, obrigado pela audiência, meu amigo Emerson Loureiro, lá no CTL Emerson Loureiro, ele que tá se preparando, né? Tá chegando os dias, né, Emerson? Agora para esse grande rodeio, né? De 4 a 6 de setembro, é a terceira edição, terceiro rodeio Farroupilha, lá do CTL Emerson Loureiro, lá no João Lu, no Rincão da Cria, tá bom? Então todo mundo já convidado para participar, não deixe pra última hora, te inscreva logo, logo. Bueno, Marimar Lima, então vamos chegando aí para todos os fãs do Porca Véia. Olha aí, Padrinho Valdemar, Gilberto Sodré, a família também, vai para vocês aí o Grupo Floreio. Último baile, Grupo Floreio homenageando o Porca Véia.

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Muito bem, Bonimar Lima. Então a gente vai homenageando aí a todos os fãs do saudoso Porca Véia. O último baile, né? O último baile, ele estava presente e tocou aí no grupo Floreio. E, que tu cantou pra nós e fez esta homenagem, e depois o grupo Cordiona, depois, após o seu falecimento, fez esta linda canção aqui. Opa, Gilberto Sodré, Não, obrigado pela audiência, professora Vera, Gilberto Sodré, madrinha Sônia, mano, o padrinho Valdemar, estão ouvindo a gente, né? E o grupo Cordiona, como eu falei agora, obrigado, Porca Véia, nos deixou este grande legado aí, né, Che? Vamos ver quem é que tá comigo. Abraço, meu filhado. Essa é uma verdadeira oração, de fato, né? Aos fãs aí do Porca Véia. Luciano Jardel Curtis. Boa tarde, amigo Laudelino. Na escuta aqui na Vila Arnel do Mater, peço música Potro Sem Dono. Não lembro o nome do cantor. Vários gravaram, né? Inclusive... O Tchê Barbaridade gravou também o Potro Sem Dono, tá bem? Meu amigo Luciano Jardel Curtis, aquele abraço, muito obrigado pela audiência. 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Tá, então tá todo mundo convidado para este Colonial amanhã no Tropilha Crioula. Ali na Coronel Lago, Mano Branquinho, meu Mano Branquinho e a cunhada Margarete, família toda ouvindo a gente, né, Mano Branquinho? Tá, um beijão para vocês aí, muito obrigado pela sintonia. Mano Mota, Mano Zé Mota. Mano Laudelino Bagual Velho, estamos na escuta. O patrão Lúcio Mota, que agora não é mais peão, entregou o crachá de peão, entregou o brasão de peão, agora é patrão, voltou a ser patrão lá do Boitatá, né? Patrão Lúcio Mota está que nem gato a cabresto, bota emburrado com o tempo. Abraço aos ouvintes. E agora há pouquinho, né, eu saí do trabalho e cruzei pelo mano Zé Mota, né? E ele me gritou, e o Lúcio, ele tá em casa, brabo com o tempo, né? Esse tempo não para. É bem assim que ele reclama, né? Então, quando o tempo tá ruim, frio, não tem como sair, né, mano Lúcio Mota? Fica por casa, fica por casa. Larga de toda a trança, meu amigo. Terceiro duelo individual Tauras do Rincão. Laçador confirmado, olha aí. O Mário já é laçador confirmado. Mário Antunes, né? Largada é toda a trança, né, meu amigo Mário? Boa sorte, né, lá no rodeio. A minha amiga Andréia, filha do saudoso Podalírio, né? Um grande abraço pra ti, a mãe, Dona Alceni. Um abraço pra tia Floris. Estamos escutando, Laudelino. Um abraço, outro abraço pra vocês, tá bem, Andréia? Tia Alceni. E a tia Flori também, o nosso carinho, né, André? Aquele abraço, muito obrigado pela companhia de vocês. Uma música para Marlene e a Tatiane. Aqui de Farroupilha fazendo um ensopado de Jundiá. Opa, olha só. Uma música para Marlene e a Tatiane. Marlene tá lá em Farroupilha, né, fazendo um ensopado de Jundiá. Tem que falar que tô fazendo. Ah, tá bem, tá fazendo, né? O Duda tá fazendo um ensopado de Jundiá. Dá aquele abraço, obrigado pela audiência. O presidente lá da Associação de Moradores da Nhuporã, da nossa vila de Nhuporã. Boa tarde, meu amigo Laudelino.
Não sabe por que o caminhão do lixo não veio aqui? Hoje pode se informar para mim. Tá bem, meu amigo Paulo Sanabra, já me informei, né? Professor Claudir, nosso amigo professor Claudir aí também já me buscou informação ali no meio da tarde. E aí eu já busquei informação aí com o gerente da Eco Verde, o amigo Luiz. E aí ele me passou, tava indo o caminhão para ir. E tudo que é máquina dá problema, deu problema na máquina, deu problema no caminhão. Retornaram para a oficina, mas segundo informações do gerente, viu, presidente Paulo Sanabra, segundo informações dele que me passou ao vivo, ele me falou que amanhã de manhã já está o caminhão aí em Uporã fazendo o recolhimento, né? Então, se tiver animais aí nas ruas de Uporã, deixe dentro do pátio, amanhã cedo coloque para frente, né? Tá bom? O recado aí da Eco Verde, meu amigo Paulo Sanabra, lá em Uporã, que tá ouvindo o programa também. Vamos ver quem mais aqui. A minha amiga Viviane, lá no centro de Doma, São Pedro do Butuí. A Viviane e o João. Aquele abraço, muito obrigado pela audiência, a Viviane e o João, lá em São Pedro do Butuí. O Hamilton dos Santos, ali do nosso Tropilha Crioula. Boa noite, seu Hamilton. Boa noite, meu amigo Lauderino. Saúde e um bom final de tarde, se preparando para os Shark. Ah, é, preparar o Shark para a semana Farroupilha ali no Tropilha Crioula. Um abraço, meu amigo, muita saúde. Um abraço para o senhor. É, e toda a família, e muito obrigado pela sintonia, a família Tropilhana, né, patronagem, o pessoal já está preparando os charques aí para a semana Farroupilha, né, seu amigo? Tá, aquele abraço, muito obrigado pela audiência. Meu amigo Clóvis Bidinotto, um abraço na escuta, minha mãe Maria Benevenuti. Alô, dona Maria Benevenuti, na escuta do programa aqui no Maria do Carmo, aqui no bairro Maria do Carmo. Aquele abraço, muito obrigado, dona Maria. Dona Maria Benvenuti, que não perde o nosso programa, né, Clóvis? Abraço para o mano Cláudio e para o Clóvis também, que está ouvindo a gente. O Renato Monteiro, boa noite, meu amigo Laudelino. Temos na escuta do programa, um abraço, como foi detropiada com a chama crioula. É, continuou, o pessoal está tropeando, estava em Cruz Alta ontem, viu, Renato Monteiro? Nós acompanhamos os companheiros do grupo Cavaleiros da Fronteira, uns vieram embora e outros seguiram aí com o pessoal da terceira região. Aí dia 5, outra tropeada, né? Renato Monteiro, outra tropeada ali de Mato Queimado, onde a terceira região distribui a centelha para as cidades da terceira, e o grupo Os Cavaleiros da Fronteira, nosso grupo estará vindo aí até a nossa cidade enfurquilhado, chegando no dia 13 de setembro, é para distribuição aqui na Praça 15 de Novembro, na plataforma cívica Teotônio Vilela, viu, amigo Renato Monteiro? Então, aquele abraço, muito obrigado pela audiência aí, tá? E mais aqui comigo? Cheio o povo mandando mensagem, né? Vamos lá com a loteria, novinho? Papel e caneta na mão, que tá chegando a loteria, quinto prêmio, 2772, 2772, deu porco, Lúcio Mota. Quarto prêmio, 1925, 1925, deu carneiro. Terceiro prêmio, 3277, 3277, deu peru. Segundo prêmio, 8358, 8358, deu jacaré. Meu amigo Jacaré, Lano Itacheré, aquele abraço, Jacaré, muito obrigado pela audiência, Jaca. Tia Isa, né? Obrigado pela audiência aí também, Tia Isa. O primeiro prêmio, 8856, 8856, deu gato. Vamos repetir as centenas? Quinto, 772. Quarto prêmio, 925. Terceiro prêmio, 277. Segundo prêmio, 358, e o gato deu por 856, 856. Vamos de música, Laudelino? Meu filho Maico escutando o programa, e eu lembro, essa mulher, o Maico era pequena, e tinha o quê? 5, 6 anos, né? E cantava, né? Lembro como fosse hoje, né? Ele cantava, acompanhava, quando dava no rádio, ou botava no som, o Maicon cantava esta dos mateadores. Maico, canta novamente.

0: muito bem, Bonimar Lima, já são 18h46, 18h46, Rádio Cultura e o programa é o Entardecer na Querência, os mateadores, Galope do Mouro e o saudoso Zé Mendes, as coisas do meu rincão. As coisas do meu rincão oferecendo aí pro seu Círio Ney Gaúna, né, tá se recuperando, né, seu Círio? Tá se recuperando, um grande abraço aí, tá ouvindo a gente, né? Tá pela cidade, na casa de acolhida ali, tá sendo, se recuperando, né? Se recuperando. Cláudio Mir Escobar, obrigado pela audiência aí, Cláudio Mir e a Rosinha dando aquele super toque pra gente. Seu Círio, que Deus, cuide do senhor e logo vai estar com a gente, vai estar aí com a família, vai estar com seus amigos e vai estar com certeza no nosso CTG, revivendo a tradição, tá bom? Nosso carinho ao meu grande amigo, esse é o Círio Ney Gaúna, que tá ouvindo o nosso programa, né? Tá com o radinho ligado, né, seu Círio? Tá, o nosso carinho aí, que Deus reestabeleça aí logo a sua saúde, né? Andou dando uns contramogangos, caiu do galpão lá na sua residência, lá no Sarandi, e já faz uns quantos dias, né? Saiu do hospital, agora tá se recuperando, né, seu Círio? Grande abraço aí pro senhor, viu? Todo o pessoal aí da casa. Deixa eu ver aqui, a Nara tá me mandando. É a casa de acolhida, é casa de repouso isto, a casa de repouso. Obrigado pela informação, tá bom? É a casa de repouso ali ao lado do César, ali da Vânia, né? A casa é de repouso. Seu Círio, nosso carinho pro senhor, viu? Logo vai estar muito, muito, muito bem. Bonimar, tem uma utilidade pública aí, por gentileza, depois tu pode ir aí, Bonimar, com o Chasque da Cultura, tá bem? Convite para a missa de sétimo dia de falecimento. Familiares de Ângela Maria Escobar de Araújo convidam para a missa a ser realizada amanhã, dia 21, na Igreja Matriz São Francisco de Borja, às 19 horas. Familiares antecipam agradecimento. Portanto, missa de sétimo dia, em nome da família, de Ângela Maria Escobar de Araújo. Missa de sétimo dia, amanhã, às 19 horas, na Igreja Matriz São Francisco de Borja. Nota de falecimento e convite para enterro. Georgina Robalo, viúva, Elisete, Luciane, Denilson, Hélio Júnior, filhos, genros, netos, bisnetos e demais familiares do sempre lembrado Hélio Pereira. Com pesar, participam parentes e amigos do seu falecimento ocorrido hoje. Os atos fúnebres estão sendo realizados na capela Bonimar Lima. Eu não sei se esse aviso foi ontem, né? Mas vamos, já que está na nossa pasta aqui. Atos fúnebres estão sendo realizados na Capela Vera Bastion da Borges, onde o féretro será conduzido às 10 horas da manhã para o cemitério municipal Nossa Senhora da Conceição. Participam do falecimento de Hélio Pereira. Os familiares antecipam agradecimentos.
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0: Certo, Bonimar Lima, então de veredita, vamos ouvir mais músicas no programa. O Tchelo Quedo aí, compadre velho Erlei Ramos e a compadre Dilene lá em Garruchos. Tchelo Quedo e o Tranco Velho. pro recado, Manimar Lima? Ah, o recadinho aquele, né? Eu vou mandar pra Dona Eva, né? A Dona Eva, Bonimar Lima, falou com o Bonimar Lima, Dona Eva Souza, a Giane, né? A Giane Souza, que faz a chamadinha pro colega lá de Fiorim. Alô, professora Giane Souza, professora Eva, e o professor também, Gilson. A professora Eva também é mãe do professor Gilson, lá da escola Bom Sucesso, lá de São Marcos, né? O diretor da escola. Aquele abraço aí, professor Gilson, né? A Carol, a filhinha, Dona Eva, a Giane Souza e também o Aládio Fiorim. Grande abraço e muito, muito obrigado pela companhia de vocês. Agora sim, tchê! Loqueto!
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0: Marcavéia Gaúcha, Bonimar Lima, o Taio Feio, regravado pelo Tchê Garoto, aí da família Guedes, né? E o Tchê Loquedo, Tranco Velho Fandangueiro. Alô, Nhuporê! Ó, compadre Lei Ramos, né? Ó. Ó. Não deu, né, casa em Itapera? Um abraço, compadre Lei, compadre Edilene. Muito obrigado pela audiência. Pessoal, um recado pra Nhuporê. Hoje não foi o caminhão da Eco Verde, o pessoal da Eco Verde, né, os profissionais, não foram para Nhuporã por motivo de que deu contramogango no caminhão, né? É, então ficaram na estrada. Então retornaram, foram para a oficina e amanhã tudo previsto aí, viu, Paulo Sanabria, todos os queridos amigos lá de Nhuporã, para que seja recolhido normalmente amanhã cedo lá em Nhuporã o lixo, né? O pessoal tá escutando o programa. Dona Terezinha, alô, Dona Terezinha, obrigado pela audiência, amiga. Dona Terezinha.
1: Boa noite, seu Ladirinho. Ainda aqui pela cidade, fiz hoje a minha última fisioterapia da semana. Tá na escuta, ó. Linda. Ah, Zé, eu escuto. Mas que garozinha galopedita, hein? Carbarita.
0: Dona Terezinha, ela está pela cidade, ela que mora lá no Rincão de Santana. Que garoazinha galopeadita, né? Um grande abraço aí para a senhora, viu? Dona Terezinha, não perde o nosso programa, né? Não perde o nosso programa, Dona Terezinha. O amigo Luiz. O Luiz, ó. O Luiz, o gauchinho na campanha. Fala, Luiz.
2: Escuta, fazendo uma cerca.
0: Mentiu, putinho. Agora, mentiu pro tio, né, Luiz? Fazendo uma cerca de noite, uma garoa galopeada, mas daí não. Daí tu não me conversa, Luiz. Um baita abraço aí pra ti, viu? Conta essa história pra outro, não pro povo, hein? Boa noite, Laudelina, aqui na escuta. Fazia muito tempo que não escutava a palavra contra Mogango. Meu amigo Norberto, um abraço aí, seu Norberto, Carlos Norberto. Obrigado pela audiência, né? É o contramogango aí, tio Norberto. Dei um contramogango. Um grande abraço. Meu amigo Natálio, vamos ver a tua música de ontem, tá bem? Amigo Natálio, que é uma do JP Batista com o João Luiz Correia, né? Meu amigo Natálio, vamos tocar. Amigo Natálio. Quem mais tá aqui comigo? Boa noite, amigo Laudelino. Ia fazer uma visitinha para o tio Deco e a tia Solange, que estão aqui em Juí. Fui lá fazer uma visitinha para o tio Deco e a tia Solange, que estão aqui em Juí, graças a Deus, tudo bem. Um abraço aí pro tio Deco, pro Deco Weber e a Solange lá em Juí. Tá, um grande abraço, Éder. Cuida desses amigos aí, viu? Cuida bem desses amigos. Seu Celso, lá no Rincão Abençoado da Cria. Seu Celso e a dona Eleonora, viu o que ele botou? Boa noite, bagulho velho, Bonimar, ó. Acho que ele foi digitar bagual velho. Tá bem, tio Celso, tá bem. Estamos escutando o teu programa, Laudelino. Seu Celso e a dona Eleonora lá no Rincão da Cria, mas agora ele me derrubou. Eu acho que ele foi escutar bagulho, digitar e o corretor botou bagulho velho, né? Ô, tio Celso, um grande abraço aí, tio Celso. Obrigado pela audiência. Ó, ele mandou um áudio aqui, ó.
1: Não li pra escrever, escrevi mal, bagual velho. Que barbaridade que é isso? Ah, me desculpa, pelo amor de Deus. Que barbaridade.
0: Meu Deus, aqui.

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1: Fala.
0: Um pouquinho, deixa eu baixar aqui meu fone, professora.
1: Professora?
0: Ah, tá, isto, vamos trazer a professora Jane. Vamos ver aqui. A Jane, professora Jane Souza, tá sintonizada. Alô, professora Jane, tudo bem? Boa tarde, boa noite.
2: Boa noite, meu amigo Laudelino, mas que prazer estar ouvindo a tua programação de todas as tardes.
0: Muito obrigado.
2: Ligadinha. Parabéns por esse maravilhoso programa, agradecendo aí também o abraço, a saudação, né, que recém eu estava ouvindo e liguei para agradecer, muito obrigada mesmo.
0: Merece, professora Jane, a gente também está sempre ouvindo aí juntamente com o Aládio Fiorinho, né, trazendo as programações aí, voltando à querência aos domingos, sim, né, então a gente agradece também vocês, sim, por volta e meia mandarem um chasque pra gente estar escutando o programa. Um abraço pra vocês aí, é, a mãe, a dona Eva, né, e o teu mano, professor Gilson, meu grande amigo
2: Carol,
0: também.
2: A Carol. Sim, a Aninha, a minha irmã Patrícia está aqui também, aqui junto, reunindo, tomando chimarrão, tomando um cafezinho.
0: Oh, que maravilha.
2: A nossa vizinha, a dona Sandra, tem um povo aqui na audiência, viu, seu Laudelino?
0: A gente fica A gente fica muito honrado de vocês aí estarem, darem preferência para a cultura e o nosso programa entardecer na querência.
2: Pode ter certeza, gente. Eu saio 5 horas para o meu trabalho em Maçambaraz, estou ligadinha no programa da manhã do nosso amigo Alberi Dias. Depois a audiência no teu programa, Laudelino, também, que é muito ouvido, e parabenizo já também a homenagem que vai receber também, muito merecida, né? Anos de trabalho e um grande radialista, então que Deus abençoe e sucesso sempre na tua caminhada, viu, meu amigo?
0: Muito obrigado pelo carinho da família aí também, tá bom, professora?
2: Então tá certo, um abraço, muito obrigada aí, Deus abençoe.
0: Amém, muito obrigado por...
2: ouvinte também.
0: Muito obrigado por estar ouvindo e por ter ligado pra gente para dar o recadinho, tá bom?
2: Estamos sempre na escuta, pode ter certeza, tá?
0: Muito obrigado, Deus abençoe. Deus abençoe a família.
2: Tchau, tchau.
0: Tchau, tchau.
2: Um
0: tchau, tchau. Olha só, o carinho das pessoas, né? Muito obrigado aí pela audiência aí de todo mundo aí que tá ouvindo. E agora com 2 horas é super audiência, né? Cátia e Ivo, boa noite, Laudelino, roda a música dos Serranos pra nós. Ah, vai ter uma dos Serranos pra ti, tá bom? Um grande abraço e muito obrigado pela audiência. O Dino... truco pro Luiz, né? Truco! É, essa de... tá fazendo cerca, né? O Luiz que fazendo cerca, iludindo lá no Chile, é truco pro Luiz, né? Truco, quero ver truco! Ah, que mentira, que truco, né? Não vou falar mentira, né? Um grande abraço aí. Deixa eu ver, quero ver aqui quem mais mandou um recado. De 1 a 100 pra não esquecer de ninguém. Aqui, ó, deixa eu ver aqui. Boa tarde, Laudelino. Pode anunciar, por favor, de 5 a 6 de setembro, semana Farroupilha antecipada na comunidade de Rincão de São Miguel. Sexta-feira, comida campeira e acompanhamento. Sábado, churrasco e acompanhamentos. Estamos na escuta do programa. Pode fazer essa gentileza, com certeza, né? Pessoal nos mandando aqui. Caterine Santa Catarina, um abraço aí, Caterine Santa Catarina. É, até o pessoal da comunidade, o Jorge já tinha me mandado essa semana. É que é interessante que o pessoal me faça lembrar. Pelo WhatsApp aqui entra muitas mensagens, graças a Deus, e a gente não consegue lembrar. Então é interessante que o pessoal que tem a sua programação me dê um positivo aí na hora do programa, e aí sobe aqui para mim poder lembrar e falar das programações, tá bom? Então, a comunidade de São Miguel, dia 5 e 6 de setembro, semana Farroupilha antecipada. Sexta-feira, comida campeira e acompanhamento, sábado, churrasco e acompanhamentos. Estamos na escuta. Kathleen, um grande abraço e muito obrigado pela audiência de vocês. Bueno, a tia Noemi, boa noite, tio Lau, estamos na escuta. Eu e o teu mano, tomando um chimarrão com a erva mate tomeleira. Um abração para o senhor e todos os amigos que estão na escuta, né? O gaiteiro, o sobrinho Carlos Ezequiel, talento está se tornando na gaita, né? E dançador, além de dançador, nas invernadas lá do CFTG Farroupilha, também é gaiteiro. O Carlos Ezequiel, mana, a cunhada Noemi, o mano Luiz Carlos, aqui no Militão, né? Logo adiante aí do... logo adiante aí da Albarusca, primeiro rancho à direita, tá por ali o mano Luiz Carlos e a cunhada Noemi mateando e ouvindo o programa. Bonimar, vamos convidar o César Tati.

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1: Bueno, venha você também provar este sabor. 7:15, 19 horas, 15 minutos, Rádio Cultura e programa Entardecer na Querência. 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Bonimar, né? Vamos ouvir, vamos florear a cordiona, Bonimar, vamos. Tem um recado aqui, Bonimar. Bonimar me traz o telefone da rádio. Boa tarde, amigo Laudelino, tudo bem? Pode anunciar, por favor, Semana Farroupilha Antecipada de 5 a 6 de setembro, comida campeira. No sábado e domingo, churrasco, comunidade do Rincão de São Miguel. Por gentileza, se puder. Essa aqui é a Kathleen, né? Ela, a Catherine, ela tinha me mandado no meu WhatsApp também, Bonimar. A recém tinha anunciado. Tá bom, Catherine? Todo mundo convidado aí para essa semana antecipada de São Miguel. Vamos florear a cordiona, hein?

0: balanço esse trinco velho fandangueiro, né, tchê? Opa! Opa!
1: Buenas! Isto é Os Serranos, Os Barzelos da Fronteira!
0: Pedro Fonseca na Encruzilhada, vai pra ti! Kátia e o Ivo no Ivaí, Os Serranos, é pra ti, Kátia!

0: 6h24, 19h24, 7h24. Rádio Cultura e o seu programa de final de tarde, o Entardecer na Querência. Fala aí, tio Leomar Milbrat.
1: Paletando com a bomba. É uma erva boa, né? É uma erva que tá, não é igual a, antigamente as outras, tinham entre safra, era uma coisa, depois quando era nova era, mas aqui dá sempre, cada vez melhor.
0: Opa!
1: Boa sempre, sempre, não interessa que época do ano, né? Mas tá bom. Até mais que não escuta.
0: Tá, beijo, Leomar Milbrant, erva mate tomeleiro. Ele só matei com a tomeleira, né, seu Leomar? Ouvimos Grupo Manotaço, Floreando a Acordeona, Magarino, opa, Magarino, obrigado pela audiência, meu amigo Magarino, dançador de shot, eu, Magarino, obrigado pela audiência. Então, Grupo Manotaço, Floreando a Acordeona, e Grupo Os Serranos, lá pro Pedro Fonseca, lá no Encruzilhada, e aqui no Ivaí, a Kátia e o Ivo, que pediram uma dos Serranos, nos Varzedos da Fronteira. Deixa eu dar uma espiada aqui, ver se não esqueci de ninguém. Paulo Souza, lá no... Na cabanha Marca de Ferro. Boa noite, meu amigo velho. Tá, boa noite, meu amigo Paulo Souza, lá na cabanha Marca de Ferro. Obrigado. E se preparando a cavaiada aí pro desfile Farroupilha, né, Paulo Souza? Se preparando a cavaiada. Um grande abraço e obrigado pela companhia, meu amigo Paulo Souza. Minha amiga Margarete Sarmento. Boa noite, amigo Laudelino. Estamos na escuta aqui no assentamento Cambuchim. Tá, um grande abraço aí pra ti, viu? Muito obrigado pela audiência. Dia 30 de agosto, né? Domingueira, né? Domingueira. O grupo de produtoras rurais da agricultura familiar do assentamento Cambuchim convidando você para uma domingueira beneficente, com o objetivo de arrecadar recurso para compra de materiais que beneficiarão os produtores. Galeto 30 pila. Galeto e acompanhamento. Almoço galeto com acompanhamentos. O DJ Cardial é dia 30, pessoal. Sua presença faz a diferença, né, Margarete? Um grande abraço e muito obrigado aí, comunidade de lá do assentamento Cambuchim, ouvindo o nosso programa. Meu amigo Chaveirinho, fala aí, Chaveirinho. Grande campeiro, Chaveirinho, agora tá mais pelo povo, né, Chaveirinho? Tá povoeiro agora, Chaveirinho?
2: Aí, meu amigo Laudelino, como é que tá aqui, o Chaveirinho? Tem uma música pra nós aqui, oferecer pra Rosalina aqui, ficar aqui no Paraboi. Tá, meu amigo, um abraço e fica com Deus.
0: Trovador, ei, trovador, irmão do meu amigo Luiz Augusto, lá do Aba do Rio Grande, né? Obrigado aí, Chaveirinho, e a Rosalina e todo mundo ouvindo a gente. Boa noite, Bagual Véi, temos na escuta do programa. Tô eu, o Tenente Rosseto, e manda uma gaudéria pra nós. Meu amigo Cláudio, pai da minha amiga Duda. Alô, Cláudio! Obrigado pela audiência, hein, Cláudio? Toda a família aí ouvindo o nosso programa lá no bairro do Passo. Amigo Cláudio Lago. Alô, Cláudio Lago! O Tenente Rosseto, a família toda aí ouvindo o nosso programa. A gente fica feliz aí de tantos amigos mandando o chasque pra nós, né? Jorge Gavião, ó. Mandou umas galinhas depenadas aqui, ó. Umas galinhas crioulas. Alô, meu amigo Jorge Gavião. Obrigado pela audiência aí, Jorge Gavião. Tia Flori escutando a gente. Alô, Tia Flori. Obrigado pela audiência aí, Tia Flori. Mas tem um outro amigo que mandou um recado aqui lá no começo e eu acabei esquecendo. Vamos ver aqui. Vamos dando uma espiada, né? Porque muitas mensagens que chegam até nós, né? Vamos ver aqui, foi logo no começo, acabei esquecendo de mandar o recado. A Viviane, eu falei, o Emerson Loureiro, o Romário Benites. Alô, Romário Benites, obrigado pela audiência, meu amigo Romário Benites. Onde é que tá? Agora eu vou ter que achar daqui a pouco. 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
0: 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Então, todo mundo convidado a esta grande programação. 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Bom, Ibarlim, vamos escutar mais música? Vamos escutar agora o Porca Vé. Eu vou trazer esse matinê aí com o Porca Vé.

Serrana. Vamos ouvir o Serrano? Os Serranos e esta marca velha gaúcha aí. Olha, o Querol do Tio Domingo. Toca aí, Boni Malima. Pode aproveitar. Arreda as cadeiras, arreda o sofá. Aproveita, convida a tua prenda e sai dançando.

0: marcar, né, a gaúcha, né? Edson Dutra, outro gaiteiro, não pude ver ali do grupo Serranos, é o Fernandinho Montenegro e o Porquinho, né? Quatro gaiteiros meteram o Terol do Tio Domingos e o Porca Véia antes com Matinê. Mano, vamos chegando aí, o Sani, rapaz, lidando com as carneadas de frango, ele e Jorge Gavião, lá no rincão abençoado de Encruzilhado, ó.
1: Eu aqui na lida, carneando os frangos. 70 reais cada frango desses aí, ó. Aí, ó. E mora uma música pra Encruzilhada. Saliu, Aurélio Barbosa. Eu aqui, eu e o Galhão lidando por aqui.
0: Coisa gaúcha e o berro da terneirada, né? Um abraço, Sani. Jorge Gavião lidando com a carneada de frango, né? Lana Encruzilhada abençoada, né, chefe? Sebastião Andrade, boa noite, Laudelino, chimarrendo e escutando o teu programa. Roda pra nós com uma Cotelmo de Lima Freitas, a mesma fuça. Esse hino do Paraboi, né, Sebastião? Dando tempo, bom rodar pra ti, né? Qualquer coisa, vamos botar na agenda aqui pra nós rodar amanhã. Tá bom, Sebastião Andrade? O Chipa, um abraço pro Chipa. Professora Márcia, minha amiga professora Márcia, aquele abraço, obrigado pela audiência também. Boa noite, Laudelino, teu ouvinte também na escuta do teu programa, né? Que a Dilce tem um gato, né? E aonde ela bota o rádio no nosso programa, pode animar o gato vai. Ela bota na cabeceira do sofá, ela vai mudando. E ela muda pra ver se o gato vai atrás do rádio, olha aqui, ó. Olha a cara do gato ouvindo. Até os gatos gostam de escutar o programa do Laudelino, né? Um abraço, Dilce. Lana Santos Reis, obrigado pela audiência. O amigo alemão... Opa, mais um gato aqui, Bonimara. Na Oasis Lancheria. Mas que tal, meu irmão? Estamos na escuta. Dupla Grenal tá que nem meu gato. Se não está dormindo, está cesteando. Um abraço. Um abraço aí. Tá escutando o programa também, né, alemão? Abraço pro amigo alemão, a dupla Grenal, se não tá dormindo, tá cesteando, né, alemão? Um baita abraço, o amigo alemão ali da Oasis Lancheria, o Charola. Hoje de aniversário, meu irmão, mano velho, Jorge Adair Puerski, na Vila Cabeleira. Parabéns! Boa noite, meu amigo Charola. De aniversário hoje, o irmão, mano velho, Jorge Adair Puerski. Parabéns! Muita luz, muita saúde, muita paz e muita alegria pra ele, viu? Desejo aqui do programa também. 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Bonimarli, vamos matar a saudade dessa aqui, ó. Do saudoso Reduzido Malaqui. Alô, meu cunhado Dirceu. É do teu tempo aí, cunhado Dirceu. Mano Ivanir, um beijo pra vocês lá na Ângelo dos Santos. ali na Vila Hildebrando, aqui no Guimarães. Rincão dos Maciel.

Anthony Marley, mesa de pneus, butiá do bolso dançando, né? Ouvimos Rincão dos Maciel, na gaita do Nielson Santos, do Reduzino, saudoso Reduzino Malaqui. E essa é a recolhida do folclore Mate Amargo, né? Com Ricardo Camaceto. Minha amiga Cláudia, mateando com a erva mate tomeleiro, eu e o meu... Eu com o coração do meu Rio Grande. Abraço pro amigo Damião e Márcio. Tá bem, grande abraço para o Damião e o Márcio, a nossa amiga Cláudia, lá no Rio de Janeiro. Um grande abraço, chimarreando e ouvindo a nossa programação, lá no Rio de Janeiro. E nós vamos chegando lá, né, através do aplicativo. Aquele abraço, muito obrigado aí pela audiência. Bueno, vamos chegando aí, já quase no arremate do programa, e lembrar que o Chimitão aluga lá, viu? 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Bueno, vamos fazer o seguinte, Bonimar, já vamos com a última de hoje, porque tá chegando aí o pastor José de Moraes com palavras amiga. Jorge Guedes e família, o mal e a cura. Que Deus abençoe cada amigo, cada amiga. Muito obrigado pelo carinho, pela honra de estar com vocês no final de tarde, boca da noite, tu que nos recebe aí, seu fogão a lenha, fazendo aquela comida campeira, tu que tá curtindo, tomando chimarrão com a erva mate tomeleiro, eu e Bonimar Lima agradecemos o teu carinho. Fiquem todos com Deus.

Acabou de marlimar, mas segue a programação com o pastor José de Moraes com Palavras Amigas. Fique na companhia, vai deixar um pedacinho enquanto toca, Bonimar. Vai deixar os monarcas aí, Cantares de um Chamamé. Pastor José de Moraes depois com vocês.

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2: 20 horas e 1 minuto. 12 graus.

Olá, amigos! Olá, você que está ligado com a gente aqui através da sua Rádio Cultura. Eu, José Moraes, estou chegando para mais um programa Palavras Amigas, depois do meu amigo Laudelino, que esteve com vocês aí alegrando as tardes samborgenses. Estamos chegando agora para o nosso momento de reflexão, nosso momento de gratidão ao Deus Criador dos céus e da terra, aquele que realmente tem sido a razão do nosso viver, que ele tem nos guardado, tem nos protegido e tem nos proporcionado bênção sem medidas. Você que está ligado comigo nesta noite, aqui na cidade, no interior, meu abraço, meu carinho a todos quantos estão ligadinhos com a gente nesta noite de quinta-feira. E o friozinho chegou, hein? Tá um ventinho aí fora. Para compararmos com os últimos dias, últimas noites aí, né? Que estava bastante quente, né? Parecia verão. Pois o friozinho está dando as caras aí, né? Amanhã está marcando a mínima aqui na nossa região entre 7 e 8 graus, né? Então deu uma refrescada bem legal aí, né? E vamos encarar aí, tomando aquele sopão, quem sabe um mocotó, para aquecer o corpo aí neste friozinho. Afinal de contas, estamos no inverno ainda, né? Então, a gente acaba acostumando com o calorzinho aí para

mensagem. E é claro, a gente vai estar incluindo todos vocês aí no grande momento de fé e devoção aqui através do rádio, aquele momento aguardado e esperado por tantas e tantas pessoas. Queridos, amanhã, gente, sexta-feira da superação, sexta-feira das maravilhas do Senhor Jesus. Você que está passando por todas essas turbulências na tua vida sentimental, na tua vida profissional, você que não consegue nem sequer deitar e ter aquele sono reparador, parece que tem sempre uma coisa atrapalhando a tua vida. Você que está me ouvindo agora e que o teu casamento, infelizmente, está por um fio, como se costuma dizer. As brigas estão sendo incontroláveis. Filhos que estão crescendo num ambiente totalmente desproporcional a uma família e que estão tendo problemas até mesmo na escola, porque isso infelizmente afeta, né? Quando o lar, quando os pais não estão bem, isso acaba afetando também os filhos, e muitas e muitas vezes isto acaba se transformando em algo muito sério. As pessoas às vezes não entendem ou não dão a noção, não tem a noção, na verdade, da proporção que isto acaba causando. Crianças que crescem num ambiente assim, elas estão propícias a entrarem muitas e muitas vezes em situações muito complicadas. Acabam entrando em depressão, acabam muitas e muitas vezes aconselhando-se com pessoas de má índole, e aquilo tudo vai acarretando na vida das crianças e causando uma série de transtorno, uma série de problemas, e isso infelizmente é muito ruim. Então nós queremos nesta sexta-feira que as maravilhas do Senhor Jesus possam entrarem nas suas vidas. Você que está me ouvindo agora, talvez nunca pensou em vir pessoalmente para receber uma oração. E quando eu falo em receber uma oração, meu querido, minha querida, não estou falando para você que você tenha que mudar de religião, porque eu não estou pregando uma religião. Eu estou lhes anunciando aquele Cristo que um dia teve misericórdia de mim e que me deu vida, porque eu sempre costumo falar e não vou me cansar de falar, porque foi algo tremendo que Deus fez na minha vida, no meu nascimento. Segundo os meus pais, uma junta médica reuniram e disseram que eu não iria sobreviver. E os meus pais, lá no corredor do hospital, eles fizeram um propósito, um voto com Deus. E Deus atendeu o pedido deles. Por isso que eu costumo dizer que a oração não é aquilo que muitas vezes as pessoas entendem ou pensam. Tem que ser uma oração grande, profunda. Não. Basta apenas uma, duas palavras, basta apenas um sussurrar para que Deus venha fazer a diferença em nossas vidas. E foi exatamente o que aconteceu. O Senhor teve misericórdia, ouviu o pedido que eles fizeram e atendeu de uma maneira fantástica. Por isso que eu quero que você, que está aí chorando, se lamentando, porque tudo está dando errado, tudo está dando o contrário, eu quero que você, amanhã, em um dos horários, venham participar deste trabalho especial

da sexta-feira, a sexta-feira das maravilhas do Senhor Jesus. Eu quero que você tome uma atitude de fé. Saia da sua casa. Saia da tua casa, enfrente os obstáculos. Uma das coisas que muitas e muitas pessoas estão sofrendo, padecendo, é porque lhes falta decisões, lhes falta atitude. Hoje ainda falava com uma pessoa através do meu Instagram, lá da Grande Porto Alegre, se queixando, se lamentando. E eu falava com ela da seguinte maneira: uma das coisas que causa grandes transtornos, grandes dificuldades na vida de dezenas e centenas de pessoas é exatamente aquilo que muitos e muitos têm feito. Diante dos problemas, diante das batalhas, as pessoas se acomodam. Elas acham que não tem mais jeito, que a única maneira é simplesmente jogar a toalha, entregar os pontos, como se costuma dizer. Mas quando alguém começa a reagir, é exatamente isto que Deus quer, que eu e você venhamos ter. A reação, ela causa realmente o primeiro passo para a solução, para a saída e para tornarmos vencedores diante dos obstáculos, dos problemas. Então, amanhã, gente, 14h30 e 19h30, Joyce Marcarpes, número 65, o endereço, local aonde eu estarei realizando esses dois encontros de fé na sexta-feira da superação, na sexta-feira das maravilhas do Senhor Jesus. Eu quero clamar, eu quero pedir para que Deus venha manifestar o seu poder, a sua graça na vida de todo aquele e toda aquela que vis ali participar. E você que está me ouvindo agora, é o meu convidado. Não estou preocupado com a tua religião, com a tua filosofia, mas eu estou preocupado que você seja um vencedor, uma vencedora. Eu quero que você se reencontre com a tua alegria, com a tua felicidade. Vocês que estão aí, na verdade, enfrentando esta série de atritos, de problemas dos mais variáveis nas suas vidas, amanhã é dia, é noite de você tomar uma atitude. Venha participar. Ah, mas eu já fui em tantos lugares, já estou saturado com tantas e tantas promessas e nada acontece. Eu tenho dito sempre: não façam comentários antes de participarem dos meus encontros de fé. Eu não estou aqui simplesmente para jogar palavra ao vento. Não estou aqui simplesmente para gastar salivas. Eu estou aqui para te dizer e te afirmar: Deus quer mudar o rumo da tua história. Deus quer abrir portas onde não tem. Ele quer fazer que a saída, que a solução venha aparecer na tua vida, mas para tanto, você precisa fazer a sua parte. Amanhã, 14h30 e 19h30, Joyce Marcarpes, número 65, bem frente à praça da antiga Estação Ferro ali, nós estaremos realizando esses dois encontros de fé. E lembrando que pela parte da manhã, o chamado atendimento individual, das 9 até as 11, eu estarei ali realizando, fazendo aquelas preces direcionadas àquele problema, aquele mal, aquela batalha que você está enfrentando. Não fique de fora. Venham participar. Por quê? Porque Deus tem bênçãos para lhes proporcionar. DDD 54, número 9992-5627, este é o meu WhatsApp para você mandar a tua mensagem. E você também pode me seguir lá no meu Instagram, que é José Moraes 4487. Siga também lá minha página, visite lá minha página
Palavras Amigas José Moraes, e você vai encontrar ali também várias mensagens de motivação, de otimismo, e eu tenho certeza que vai ser de grande valia para a tua vida em todos os sentidos, tanto no sentido material como principalmente no sentido espiritual. DDD 54, número 9992-5627. Estarei orando mais uma vez para a Tatiane, que está se recuperando aí de uma série de problemas que está enfrentando, mas vamos crer, vamos confiar que tudo isso vai passar e você vai se tornar realmente testemunha viva daquilo que Jesus vai fazer na tua vida, tá bom, querida? Deus abençoe você que está mandando mensagem. Tem aqui o Getúlio Correia, também está pedindo oração. Tem também o Josimar dos Santos, está pedindo oração. Tem também a Maria Tereza Pereira, que está também pedindo oração. Vamos incluir esse pessoal aí na corrente. E você pode mandar a sua mensagem também, DDD 54, número 9992-5627. Vamos ouvir um louvor, daqui a pouco eu volto.

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0: Muito bem, já estamos de volta com o seu programa Palavras Amigas aqui, através da sua Rádio Cultura. E você pode continuar mandando aí as suas mensagens para o DDD 54, número 999925627. Vai mandando as suas mensagens e a gente vai estar incluindo todos vocês aí no grande momento de fé e devoção através do rádio, aquele momento em que todos juntos, irmanados em uma só fé, vamos estar formando a poderosa corrente do pensamento positivo, aquele momento aguardado e esperado por tantas e tantas pessoas, católicos, espíritas, evangélicos, livres pensadores, que juntos com a gente formam a grande corrente do pensamento positivo, para que portas venham se abrirem e você venha se reencontrar com a tua paz, com a tua alegria, com a tua felicidade. DDD 54, número 999925627. Este é o meu WhatsApp para você mandar o teu recado. E nós, no final do programa, vamos estar incluindo vocês aí na poderosa corrente do pensamento positivo, aquele momento aguardado e esperado por pessoas de todas as religiões. Você que deseja participar da corrente, então, venham participar amanhã da corrente ao vivo, ali na Joyce Marcarpe, número 65, o endereço local onde está localizado o Santuário Bom Jesus dos Milagres, e os milagres que estão inclusos aí nas chamadas Maravilhas do Senhor Jesus estarão acontecendo com certeza nesta sexta-feira. Eu aguardo você. Joyce Marcarpes, número 65, o endereço, o local da tua felicidade, o local onde as portas estarão abertas para guardar você, católico, espírita, evangélico, livre pensador, você que está passando aí por turbulência nas suas vidas, está passando por situações terríveis, né? Não fiquem de fora, venham participar. Por quê? Porque Deus tem bênção, sim, para lhes proporcionar nesta sexta-feira, na corrente especial das maravilhas do Senhor Jesus. E eu quero que você que de repente, por um motivo ou outro, não pôde vir participar ou iniciar a corrente na sexta que passou, então amanhã faça esse esforço, tome uma atitude de fé e venham participar, porque a bênção de Deus vai ser tremenda na sua vida, tanto no lado profissional, como sentimental, espiritual. Não deixe de vir participar, então, amanhã, em dois horários, a nossa corrente especial das maravilhas do Senhor Jesus. E eu te pergunto, quais tipos de maravilhas você está buscando, está batalhando para conquistar, para alcançar? Pois então amanhã tudo isso estarão à sua inteira disposição. Tome uma atitude, saiam das suas casas e venham amanhã em um dos horários. Você que está passando aí por tantas e tantas turbulências na sua vida, é aquela história, parece que está dando aquela história tão antiga, mas infelizmente está se repetindo a cada dia, a cada instante, na vida de tantas e tantas pessoas. Um passo para frente, dois, três para trás, a pessoa não consegue de maneira alguma se equilibrar naquilo que deseja. A pessoa faz plano, a pessoa batalha, levanta cedo, vai à luta, e na hora de concretizar os seus sonhos, dá tudo o contrário, tudo errado, e a pessoa continua sendo mais derrotada do que propriamente uma vencedora, um vencedor. Então amanhã é dia de libertação, é dia de mudança de vida, é dia de você realmente se reencontrar com a tua paz, com a tua alegria, com a tua felicidade. Joyce Marcarpes, número 65, o endereço, o local da tua felicidade. Você, católico, espírita, evangélico, livre pensador, são os meus convidados especiais para largar tudo, tomar uma atitude e vir receber aquela prece que vai sim trazer paz, trazer alegria e felicidade para a sua vida. DDD 54, número 9992-5627. Vai mandando aí as suas mensagens e a gente vai incluí-los na corrente do pensamento positivo. A Jandira Pereira está pedindo oração por toda a família. Também o João Carlos de Lima está pedindo oração pela esposa, a Jaqueline. Tem também aqui a Patrícia Ribeiro está pedindo oração pela filha, a Tatiane Rodrigues. Vamos incluir aí todo esse pessoal no final do programa, na poderosa corrente do pensamento positivo. E não esqueçam que dia 13 de setembro, dia 13 de setembro, a nossa excursão para a cidade de São Luís Gonzaga. Aliás, mês de setembro vai ser um mês realmente de muita bênção, de muitas maravilhas, porque no dia 6 de setembro nós vamos antecipar a nossa Santa Ceia. Será no dia 6, no primeiro domingo, às 8 da manhã e também às 19h30, Santa Ceia. No dia 13, nós teremos a excursão para a cidade de São Luís Gonzaga, na reinauguração da nossa igreja, lá na cidade de São Luís Gonzaga. E no dia 19 de setembro, nós teremos um encontro de mulheres ali na nossa sede, quando a preletora e a pastora Ruth Moreira, da cidade de Cruz Alta. Então, o mês de setembro vai ser um mês realmente festivo, vai ser um mês que vai passar rápido, né? Porque teremos várias atividades na nossa igreja e eu tenho certeza que bênçãos sobre bênçãos estarão sendo derramadas sobre as vossas vidas. E é claro, você não pode ficar de fora. Então, dia 6 de setembro, a Santa Ceia. Primeiro domingo, hein? Dois horários, como sempre. 8 da manhã e também às 19h30. Dia 13, segundo domingo, a excursão, então, lá para a cidade de São Luís Gonzaga. E depois, no dia 19, teremos aquela bênção especial, um encontro de mulheres aqui na nossa sede. Logo após, terá também uma confraternização. Vai ser um dia realmente especial, uma tarde de bênçãos, de maravilhas. E também vai estar ali, então, a preletora será a pastora Ruth Moreira, lá da cidade de Cruz Alta. São Luís Gonzaga, vai ser a festa lá que teremos no dia 13. Então, no dia 19, a pastora Ruth, lá da cidade de Cruz Alta, estará trazendo uma palavra de fé, de estímulo para todas as mulheres ali na nossa sede, Joyce Marcarpes, número 65, o endereço, o local aonde a felicidade te aguarda, aonde a felicidade te espera. DDD 54, número 9992-5627. Vai mandando as suas mensagens. Mesmo depois que terminar o programa, você pode continuar ainda interagindo comigo. E depois a gente vai poder até conversar, né? Tirar um momento ali pra gente conversar, pra gente orar por você, para que esses males sejam banidos, sejam afastados e você torne-se um vencedor, uma vencedora e não mais um derrotado. Você pode então também me seguir lá no meu Instagram, que é josemorais4487, e também visite na página Palavras Amigas José Moraes e você vai encontrar também mensagens de otimismo, mensagens que vai com certeza te colocar num patamar mais elevado, vai te trazer ânimo diante das batalhas, das lutas. Você vai tornar-se um vencedor, pode ter certeza disso. Vamos ouvir mais uma canção, daqui a pouco eu volto.
1: 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Uma certa vez Jesus curou 10 leprosos de uma vez, mas sabe o que acontece? Só um voltou. só um voltou para agradecer. Quantos são agradecidos?

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1: Mas não vai embora.
0: 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Fica, Jesus.
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muito bem, estamos aí com o seu programa Palavras Amigas aqui através da sua Rádio Cultura. Daqui a pouquinho mais a gente vai estar formando aquele momento aguardado e esperado por pessoas de todas as religiões. Pessoas essas que formam com a gente todas as noites aqui de segunda às sextas-feiras, o grande momento de fé e devoção através do rádio. Você sabe que nos dias atuais em que estamos vivendo, dias de batalhas, dias de lutas, dias em que cada momento a gente vê, percebe que aquilo que um dia o bom Jesus dos milagres falou, tem se cumprido realmente em nossas vidas. Temos visto todos os dias as coisas exatamente conforme o Cristo uma certa vez se pronunciou. E ele foi muito claro quando disse que por se multiplicarem a iniquidade, o amor de muitos se esfriaria. A gente tem contemplado aí, infelizmente, essa demonstração de muitas e muitas pessoas que aquele amor que existia uma para com as outras literalmente se esfriou e os levou, essas pessoas, agirem de maneira totalmente errônea, maneiras que têm levado essas vidas ao sofrimento, à angústia, à dor, essa dor que parece que não acaba, não cessa, e as pessoas acabam literalmente perdendo aquele amor que existia uma para com as outras e cometem as mais terríveis barbárie. E isto realmente é lamentável, mas ao mesmo tempo a gente percebe que quando Cristo falou estas palavras, ele não estava equivocado, não. Ele estava deixando ali um alerta para mim e para você, que precisávamos ter um tempo maior para ele, reverenciá-lo, guardar os seus ensinamentos, para que não viéssemos a ser inclusos entre esses chamados muitos que o bom Jesus se pronunciou quando disse: o amor de muitos se esfriaria. A gente percebe que esse amor tem se esfriado de tal maneira que pessoas que viveram não apenas 2, 3 anos, mas pessoas que viveram praticamente uma vida toda juntas e de repente, por coisas banais, acabam brigando e uma tirando a vida da outra e ainda depois acabam se suicidando. Quer dizer, uma família toda que se destrói exatamente porque esse amor se esfriou, se transformou em ódio, e as pessoas não conseguem se controlarem e acabam cometendo as piores barbáries, tal qual já falei. Por isso que nós estamos preocupados com a tua vitória, com a tua paz de espírito. E amanhã, gente, em um dos horários, 14h30 e 19h30, estaremos realizando esta bênção especial das maravilhas do Senhor Jesus. E eu quero que você tome uma atitude de fé. Venham participar, seja tarde, 14h30, ou à noite, às 19h30. Joyce Marcarpes, número 65, o endereço local da tua felicidade. Paz do Senhor Jesus, estamos na escuta do programa. Se puder, inclua o nome do Pai na oração.
Ele está internado no hospital, sofreu um infarto. Opa, nosso amigo Emiliano, vamos orar por ele, Emiliano Machado, que Deus coloque a mão e que esse problema seja superado em nome daquele que vive. Nosso irmão, amigo Emiliano, vamos estar orando, clamando a Deus, que a bênção seja derramada de uma maneira especial e que ele se reencontre com a saúde e com a proteção do Cristo, Filho de Deus. Mas gente que mandou mensagem aqui, a dona Clotilde Rodrigues também está pedindo oração por toda a família. Vamos incluí-los aí na corrente para que Deus venha abençoá-los rica e abundantemente. Quem mais mandou mensagem aqui? Boa noite, na escuta. Vamos ver a Denise Machado, que está sempre na escuta do programa. Que Deus te abençoe, Denise Machado, que está ligada, bem ligada com a programação nesta noite. Quem mais mandou mensagem aqui? A Terezinha Rodrigues Machado está pedindo oração pelo esposo Jaime Machado e também pelo filho, o Robson. Vamos orar por esse pessoal aí, que Deus os abençoe. Você pode continuar mandando as suas mensagens, mesmo depois que terminar o programa. Com todo prazer eu estarei atendendo e também respondendo os seus pedidos, para que Deus venha derramar sobre as vossas vidas muitas e muitas bênçãos, e que aquilo que você está enfrentando, essa luta, seja realmente superada através do poder de Jesus Cristo, Filho de Deus. E amanhã, gente, amanhã, a sexta-feira da superação, a sexta-feira das maravilhas do Senhor Jesus, ali na Joyce Marcarpes, número 65, eu aguardo você em um dos horários. Lembrando que pela parte da manhã, das 9 às 11, o atendimento individual, quando estaremos fazendo aquelas preces direcionadas exatamente por aquela causa que você estiver enfrentando. Amanhã, das 9 às 11, o atendimento individual, 14h30 e 19h30, os dois encontros de fé, ali, bem em frente à praça da antiga Estação Ferro, no Santuário Bom Jesus dos Milagres, e os milagres, as maravilhas do Senhor, estarão com certeza acontecendo em suas vidas. Quem mais mandou mensagem aqui? A minha amiga Elaine está dando boa noite aqui, pedindo oração por toda a família, que Deus os abençoe. Chegou o momento de nós formarmos a corrente. Desliguem-se agora de todo negativismo, pense comigo positivamente em Deus, pois está formada a corrente do pensamento positivo. Meu Deus, meu Pai, todas essas pessoas que mandaram mensagens pedindo orações, que o Senhor possa visitá-las agora. Visita aquele hospital onde está o nosso irmão, amigo Emiliano, internado, meu Deus. Coloca a tua mão sobre ele, sobre os médicos que estão tratando dele, e que aquele problema, Pai, seja superado pela autoridade, pelo poder do teu nome, que é santo e que é poderoso. Haja bênção de cura, haja bênção de saúde e de libertação. Todos quanto mandaram mensagens pedindo orações, e aqueles que não mandaram, mas que estão ligados comigo agora, alcance essas vidas e proporciona-lhes vitória, saúde, paz e libertações. No teu nome e para a tua glória, que assim seja, e graças a Deus. Muito bem, meus queridos, estamos colocando aqui um ponto final no nosso programa. Nós voltamos amanhã, querendo Deus. Grande abraço, beijo no seu coração, muitas boas vibrações para você e até amanhã, querendo Deus. Tchau, tchau.

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1: 20 horas e 50 minutos.
2: 12 graus.
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6: Olá pessoal, chegando com as informações de uma sexta-feira gelada sobre influência de massa de ar seco e frio. Termina a semana aqui em São Borja e na parte da fronteira, garantindo a presença do sol ao longo das próximas horas, chegando até a predominar em alguns momentos. Sol frio durante a tarde, temperatura em torno de uns 16 graus, um pouquinho melhor em relação a esse amanhecer, mas ainda assim não subindo muito. Temperatura caindo durante a noite para o amanhecer de sábado, previsão de 4, 5 graus, amanhecer de sábado e amanhecer de domingo, inclusive com condições de geada aqui para a região, tá? No início das manhãs, sol presente, tempo seco também no fim de semana, mas mesmo assim, pessoal, durante a tarde a temperatura não sobe muito não, São Borja e região, na faixa dos seus 14, 15 graus, não deve passar disso. Abraço para vocês, informações do tempo, da Metsul, Leandro Puchowski.
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1: Está no ar a Voz do Brasil. As notícias do governo federal que movimentaram o país no dia de hoje.
2: Olá, boa noite.
3: Boa noite para você que nos acompanha em todo o país.
2: Quinta-feira, 20 de agosto de 2026.
3: Vamos aos destaques do dia.
2: Estratégia brasileira para inteligência artificial.
3: Ações incluem a compra de um supercomputador para processamento de IA, formação de profissionais e transferência de tecnologia.
2: Transferência eletrônica de veículos.
3: Nova resolução estabelece regras para a operação digital de compra e venda de carros.
2: E vamos saber mais sobre a atualização da lei seca com o secretário nacional de trânsito, Adroaldo Catão.
4: Prevê a possibilidade de certificar os chamados drogômetros equipamentos para aferir a presença de outras substâncias que estão no momento da abordagem atrapalhando a capacidade psicomotora e impedindo direção mais segura.
3: Setor elétrico se prepara para efeitos do El Niño.
2: A atuação quer dar mais segurança ao sistema. Luciana Colares de Holanda.
5: Para aumentar a segurança do sistema, o Comitê de Monitoramento do Setor Elétrico aprovou a antecipação de 1,8 gigawatts de capacidade.
3: E você vai saber como escolher eletrodomésticos e eletrônicos mais econômicos para a sua casa.
2: Na apresentação da Voz do Brasil, Luciana Vasconcelos e Luciano Seixas.
3: E acompanhe a gente ao vivo, acesse radiogov.ebc.com.br ou o canal Gov na sua TV aberta.
2: Um supercomputador para desenvolver inteligência artificial em grande escala.
3: Além de parcerias com outros países para capacitação e desenvolvimento dessa tecnologia.
2: Ações anunciadas hoje que fazem parte do Plano Brasileiro de Inteligência Artificial.
6: Entre as ações anunciadas nesta quinta-feira, está a aquisição por meio de edital competitivo de um supercomputador para treinar modelos e desenvolver inteligência artificial em larga escala. O equipamento vai alcançar cerca de 7.200 petaflops, ou seja, será capaz de fazer cerca de 7,2 quintilhões de operações matemáticas em apenas um segundo e deve figurar entre as 10 maiores máquinas do mundo em capacidade de processamento de IA. A ministra da Ciência, Tecnologia e Inovação, Luciana Santos, detalha o impacto da inteligência artificial na vida das pessoas.
7: Para que essa supercomputação? É para desenvolver vacinas e medicamentos. É para poder garantir antecipação das chuvas e secas. É para poder melhorar a produtividade da indústria brasileira. E em tudo isso, IA vai nos ajudar. O supercomputador não serve apenas para fazer conta mais rápido. Ele serve para transformar problemas que levariam décadas para resolver coisas do dia a dia do povo brasileiro.
6: O supercomputador será instalado no Parque Tecnológico Augusto Severo, na Universidade Federal do Rio Grande do Norte. O estado foi escolhido devido ao grande potencial energético. A presidente do Conselho de Administração do Parque, Ângela Maria Paiva Cruz, explica o que a chegada do equipamento vai representar para a região.
8: A instalação do supercomputador no Rio Grande do Norte demonstra que a ciência brasileira se fortalece quando alcança diferentes territórios, mobiliza talentos e transforma conhecimento em oportunidades para a sociedade.
6: As ações integram o Plano Brasileiro de Inteligência Artificial. Também foi anunciado o início da estruturação de uma nuvem brasileira por meio de uma parceria entre os setores público e privado. O objetivo é criar uma alternativa nacional para armazenar e processar dados e sistemas, como explica Esther Dueck, ministra da Gestão e da Inovação e serviços públicos.
9: O serviço na nuvem é prestado por uma empresa estrangeira. Tem uma chinesa e 5 americanas, mais ou menos. São 6 empresas no mundo que são capazes de operar um serviço de nuvem com todos os serviços que estão embutidos ali. O que a gente está fazendo aqui é que a gente quer criar uma capacidade nacional de fazer o serviço de nuvem.
6: Também foi anunciada cooperação tecnológica com empresas da China para desenvolver modelos de IA em língua portuguesa e capacitar 3 mil brasileiros em 5 anos. O Brasil fará ainda parceria com a Espanha para aumentar a capacidade brasileira de desenvolver chips. Reportagem Gabriela Noronha.
3: Atenção motoristas de táxi e aplicativos interessados em comprar um carro.
2: O valor do financiamento para quem está cadastrado no Move Brasil aumentou de 150 para 200 mil reais.
3: É o que determina a portaria publicada pelos Ministérios do Desenvolvimento, Indústria, Comércio e Serviços e do Ministério da Fazenda.
2: A nova portaria também inclui entre os veículos elegíveis os híbridos com diferentes combinações de fontes de energia, integrando motor elétrico e motor a combustão que utilize álcool, gasolina ou ambos.
3: A elevação do teto e a inclusão de outros veículos híbridos amplia a oferta, mantendo os critérios de sustentabilidade e eficiência energética, como explica Wallace Moreira, secretário de Desenvolvimento, Indústria, Inovação, Comércio e Serviços.
10: Atualizar esse valor para que os trabalhadores possam ter acesso a esses modelos de carros é fundamental. O taxista, ele consegue comprar um carro com preço acima de 150 mil e com descontos que ele tem fica abaixo de 150. Como o programa ele contabiliza o preço que está na nota fiscal, o trabalhador já